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1: Alanis Morissette, aqui na seleção musical da tua rádio. 9h27, agora antes do intervalo, as informações aqui da Central de Conteúdos. Hoje o destaque aqui dos campos de Cima da Serra, em Vacaria, a participação da colega Júlia Rodrigues, da tua Rádio Fátima, falando de anúncios aí feitos pelo prefeito da cidade. É isso, Júlia? Boa noite.
2: Boa noite, Gilmar, e boa noite, ouvintes da tua rádio. O prefeito de Vacaria, André Rokoski, realizou diversos anúncios em uma entrevista à tua Rádio Fátima. Na área da educação, a prefeitura vai encaminhar à Câmara de Vereadores um projeto de lei para implantar o piso nacional do magistério de forma escalonada. Sobre a medida, o prefeito explicou que o município pretende corrigir uma defasagem de 41% nos vencimentos dos professores. Segundo ele, o reajuste será dividido em três parcelas de 13,66%, com a primeira sendo paga ainda neste ano.
3: Então, eu estou anunciando aqui que vai para a Câmara de Vereadores um projeto de lei. Provavelmente, se não der tempo hoje, vai amanhã, né, para que a gente pague o piso dos professores em três vezes. Em três vezes. Nós vamos dividir os 41% de defasagem, né, porque vamos ter que fazer um contexto em cima disso também. Porque os professores, eles foram negligenciados, né, por anos. Então, nós vamos, de forma escalonada, fazer o pagamento na integralidade e na base do vencimento dos professores. Então, nós vamos dividir em três vezes, de 13,66. Então, a questão do complemento não vai ser mais feito. Nós vamos dividir os 41% em três vezes, inclusive nós vamos mandar para a Câmara de Vereadores o projeto de lei, né, nessas três vezes, provavelmente agora em julho, né, em julho agora os professores já recebam 13,66% a mais no seu salário, todos, lá na base, e no próximo ano mais 13,66% e 2028 a totalidade.
2: Na área da saúde, a administração municipal destaca os resultados do programa Saiu Meu Exame, criado para reduzir a fila de espera por exames especializados. O prefeito relatou que a atual gestão encontrou uma grande demanda reprimida, especialmente na área de ultrassonografias, e que o município está usando recursos por meio de emendas parlamentares para acelerar os atendimentos.
3: Saiu o Meu Exame é o programa, então, que nós lançamos lá na Secretaria da Saúde, juntamente com a nossa secretária Aline, tendo em vista que somente ultrassonografia nós encontramos lá um passivo de mais de 9 mil pessoas, que foi deixado 9 mil pessoas sem ter um direito de ter acesso a um exame. Então isso me incomodava muito e eu cobrava muito da secretaria e continuo cobrando ainda. Mas ano passado, como eu falei, através da nossa... do nosso trabalho junto aos deputados, nós conseguimos aí um montante aí em torno de 5 para 6 milhões de reais somente para a saúde, o que nos deu essa condição de agora nós fazermos esse programa, esse mutirão, que inclusive só de 23 agora de maio até esse momento, nós já tivemos o contato de mais de 1000 pessoas, né, dos mais variados tipos de exame, né? Estamos levando as pessoas para Passo Fundo, aqui na nossa cidade nós temos prestadores, enfim, onde tiver exame nós estamos fazendo, Beto. Nós já zeramos a espirometria, já zeramos alguns exames que estavam na fila também. Então, tenha certeza, e eu peço aqui para o Betão, para as pessoas cuidarem, né, no telefone, atenderem o telefone, porque tem um alto índice de pessoas que não estão atendendo o telefone, por muitas vezes daí acaba perdendo, né, sua chance, a sua vez de fazer o exame.
2: Além das ações na educação e na saúde, a prefeitura projeta para o segundo semestre o início das obras na Rua Coberta, a revitalização e ampliação do mercado público com espaço para eventos e o começo das obras da Perimetral Norte. Na habitação, o município também prepara projetos para a construção de apartamentos populares e a abertura de novos loteamentos destinados a famílias interessadas em financiar a casa própria. Da tua Rádio Fátima de Vacaria, Júlia Rodrigues.
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7: 9:33. Temperatura 11 graus.
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1: Agora, 25 para as 10, seguimos aqui na tua rádio nesta terça. Bem-vindo, bem-vinda para quem chegou há pouco, sintonizou aqui uma das nossas emissoras, né? Muito obrigado aí pela companhia aqui na tua Rádio Fátima, aqui na tua Rádio Cacique, na tua Rádio Cristal, na tua Rádio Garibaldi, na tua Rádio Veranense, na tua Rádio São Francisco. Algumas das emissoras da Rede Tua Rádio, presente na tua história.
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1: Querência amada, Oswaldir e Carlos Magrão.

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0: Stars, Simple Red. Para fechar mais uma hora, a boa música aqui na Rede Tua Rádio. 2 minutos, virando para 1 minuto já, né? 1 minuto para as 10.
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0: O sol até chega a aparecer entre nuvens, amanhã é quarta-feira, mas grande parte aqui do Rio Grande do Sul deve ter momentos de maior nebulosidade, com céu nublado ou encoberto em algum período do dia. Na metade norte, áreas de instabilidade avançam ao longo do dia e trazem chuva em diversas regiões de Santa Catarina. Na região metropolitana da capital gaúcha haverá aberturas de sol, mas a nebulosidade deve ser predominante. Amanhã começa fria em todo o território gaúcho, claro, né, com destaque para Serra do Sudeste e nos campos de cima da serra. À tarde o tempo fica mais ameno. Vamos dar uma olhada aqui para ter uma ideia em Vacaria, então, nos campos de cima da serra. Mínima 6, máxima 17. Em Caxias do Sul, na Serra, mínima 9, máxima 17. No litoral norte, mínima 13, máxima 19. Na capital, Porto Alegre, mínima 12, máxima 19. No centro do estado, Santa Maria, mínima 9, máxima 20. Portanto, nebulosidade segue predominante aqui no estado amanhã, quarta-feira. 10 da noite, intervalo. E daqui a pouquinho eu volto com o nosso texto, a mensagem dessa noite.
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1: Agora 10 da noite e 4 minutos, noite da terça-feira, 9 de junho, paz e bem, bem-vindo. Se você chegou há pouco aqui no nosso programa, em uma das emissoras da Rede Tua Rádio, obrigado a você que já está com a gente. É um prazer ter cada uma de vocês aqui na companhia. Seguimos até a meia-noite via satélite para todas as emissoras da Rede Tua Rádio. Lá no finalzinho do programa tem a prece, a bênção, hoje com Frei Eudes Zanon. Frei Eudes é diretor-geral da Gráfica São Rafael e Centro Antoniano e é vigário na paróquia Nossa Senhora Imaculada Conceição, a paróquia dos Capuchinhos em Bagé. Dez e cinco, e agora está na hora do nosso texto, a mensagem que inspira o bem e o título, olha só, A Gente Morre.
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1: A gente morre e fica tudo aí. Os planos a longo prazo e as tarefas de casa, as dívidas com o banco, as parcelas do carro novo que a gente comprou para ter status. A gente morre sem sequer guardar as comidas na geladeira. Tudo apodrece, a roupa fica no varal. A gente morre, se dissolve e some toda a importância que pensávamos que tínhamos. A vida continua. As pessoas superam e seguem as suas rotinas normalmente. A gente morre e todos os grandes problemas que achávamos que tínhamos se transformam em um imenso vazio. Não existem problemas. Os problemas moram dentro de nós. As coisas têm a energia que colocamos nelas e exercem em nós a influência que permitimos. A gente morre e o mundo continua caótico, como se a nossa presença ou ausência não fizesse a menor diferença. Na verdade, não faz. Somos pequenos, porém prepotentes. Vivemos nos esquecendo de que a morte anda sempre à espreita. A gente morre, pois é bem assim. Piscou, morreu. O cachorro é doado e se apega aos novos donos. Os viúvos se casam novamente, andam de mãos dadas e vão ao cinema. A gente morre e somos rapidamente substituídos no cargo que ocupávamos na empresa. As coisas que sequer emprestávamos agora são doadas e algumas até jogadas fora. Quando menos se espera, a gente morre. Aliás, quem espera morrer? Se a gente esperasse pela morte, talvez a gente vivesse melhor. Talvez a gente colocasse nossa melhor roupa hoje, fizesse amor hoje. Talvez a gente comesse a sobremesa antes do almoço. Talvez a gente esperasse menos dos outros. Se a gente esperasse pela morte, talvez a gente perdoasse mais, risse mais, saísse à tarde para ver o mar. Talvez a gente quisesse mais tempo e menos dinheiro. Quem sabe a gente entendesse que não vale a pena se entristecer com as coisas banais. Ouvisse mais música e dançasse mesmo sem saber. O tempo voa. A partir do momento que a gente nasce, começa a viagem veloz com destino ao fim. E ainda há aqueles que vivem com pressa. Sem se dar o presente de reparar que cada dia a mais é um dia a menos, porque a gente morre o tempo todo, aos poucos e um pouco mais a cada segundo que se passa. O que você está fazendo com o pouco que te resta? Pois é, né? Texto provocativo, inspirando, motivando a nossa reflexão nessa noite aqui na Rede Tua Rádio. A gente morre.

tem uma paz. Tem uma paz que a gente só encontra quando a gente busca lá no fundo do coração. Lá no fundo do coração.

0: sempre livre, esse seu jeito sexy de ser. Agora 10h25, virando para 10h26 já, né? Na noite desta terça-feira, abraço para você sintonizado, sintonizada com a gente. Antes do intervalo, deixa eu trazer aqui destaques que você confere no site tuaradio.com.br. Olha, em Lagoa Vermelha, a Brigada Militar realiza operação de prevenção e combate ao abigeato. A ação foi realizada em várias comunidades rurais. Outros destaques ainda aqui em diferentes regiões de cobertura da Rede Tua Rádio. Em Soledade, homem é preso por ameaça enquadrada na Lei Maria da Penha. Após a prisão, o suspeito pagou fiança no valor equivalente a 3 salários mínimos e foi liberado para responder ao processo em liberdade. Em Caxias do Sul, projeto Mão Amiga, ou associação, né? Associação Mão Amiga, inicia exames admissionais dos profissionais das UPAs. A Associação Mão Amiga vai assumir, né, a gestão das UPAs em Caxias do Sul. O processo visa garantir os atendimentos a partir da meia-noite desta terça-feira, quando a associação então assume efetivamente a gestão das unidades da UPA Central e da UPA Zona Norte, isso em Caxias do Sul. Mais detalhes e também outras informações, acesse tuaradio.com.br. 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
7: 10h29. Temperatura 11 graus.
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Tá aí, o grupo Rodeio, Na Vida por Sorte. Em mais uma edição do Te Aproxega, a boa música do Rio Grande, aqui no Tua Essência, nesta terça-feira. Agora 10h34, 26 minutos para as 11 da noite. Paz e bem para você com a gente, obrigado aí pela companhia. Vamos em frente, agora tem Raça Negra, daqui a pouquinho. Daqui a pouquinho o Mário Vivan traz o Hoje na História. Agora Raça Negra, me leva junto com você. Boa noite.

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1: 9 de junho, dia do tenista, dia do porteiro, dia nacional de Anchieta, que homenageia o padre jesuíta José de Anchieta, um dos fundadores da cidade de São Paulo. Ele foi declarado santo em 2014. Os aniversariantes do dia...

O ator norte-americano Johnny Depp, que ficou muito conhecido no filme Piratas no Caribe. E o ator canadense-americano Michael J. Fox, mundialmente conhecido pelo filme De Volta para o Futuro. Os fatos do dia. Em 1597, morreu José de Anchieta, padre jesuíta espanhol e um dos fundadores das cidades brasileiras de São Paulo e do Rio de Janeiro. É conhecido como o apóstolo do Brasil por ter sido um dos pioneiros na introdução do cristianismo no país. Foi declarado copadroeiro do Brasil pela CNBB. 1993. Um dos maiores sucessos de bilheteria da história do cinema de todos os tempos. O filme Jurassic Park, O Parque dos Dinossauros, foi lançado nos cinemas dos Estados Unidos. Mário Vivan, para a tua rádio.

John Lennon aqui na seleção musical da tua rádio na noite desta terça. Paz e bem aí pra você, obrigado pela companhia. Agora, na sequência de sucessos, Stevie Wonder.

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5: 10:58. Temperatura 12 graus.
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1: E já chegamos na última hora, né, meus amigos? Pois é, última hora do programa, última hora dessa noite. Para quem chegou há pouco aqui, bem-vindo, bem-vinda. É sempre um prazer ter a companhia de cada um, de cada uma de vocês aqui nas emissoras da tua rádio. E por aqui segue a boa música para você com a gente.

0: Fechando então mais um bloco, já nessa última hora aqui do programa, né? Já já temos a prece, a bênção lá no finalzinho do programa, né? Um pouco antes da meia-noite, para a gente encerrar muito bem mais um dia, né? Agora o intervalo é rapidinho e já já o último bloco com mais uma edição do Te Aproxega. Aguenta aí.
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5: 11 horas e 27 minutos. Temperatura 12 graus.
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1: Começando o último bloco, né? Já a reta final, então, em mais um dia que estivemos juntos aqui no Tua Essência. Obrigado mais uma vez pela companhia. Já tem a nossa prece e a bênção, né? Tradicional no final aqui da nossa programação. Agora, então, vamos a mais um Te Aproxega.
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E o Tua Essência de hoje fica por aqui. Mais uma vez, obrigado pela sua audiência com a gente. E agora, antes de encerrar o programa, está na hora da prece, da bênção final. A participação hoje, neste momento, é do Frei Eudes Zanon. Frei Eudes é diretor-geral da Gráfica São Rafael e Centro Antoniano e vigário da paróquia Nossa Senhora da Imaculada Conceição, em Bagé.

Estamos chegando ao final de mais um dia. Assim devemos agradecer por este momento de vida. E rezemos. Só Deus pode criar, mas posso valorizar a vida que Ele criou. Só Deus pode dar a vida, mas posso respeitá-la e defendê-la. Só Deus pode dar a fé, mas posso dar o testemunho. Só Deus pode dar a paz, mas posso semear a união. Só Deus pode dar a força, mas posso apoiar quem desanimou. Só Deus pode dar esperança, mas posso restituir a confiança. Só Deus pode dar o amor, mas posso perdoar quem errou. Só Deus pode dar alegria, mas posso diminuir a tristeza. Só Deus é o caminho, mas posso indicá-lo aos outros. Se Deus é luz, mas posso iluminar a escuridão. Só Deus pode fazer milagres, mas posso fazer sacrifícios. Só Deus possui tudo, mas posso ser generoso e fraterno. Por isso, defendamos a vida e façamos dela uma oração. Amigos ouvintes, agradecemos por mais este dia que tivemos, pela vida de cada um de nós, pela oração que fizemos, pelo novo dia que vamos iniciar, e agradecer ao Senhor por tudo que Ele nos deu nesse dia e que amanhã possamos ter muito mais. Senhor, ainda pedimos, abençoe os doentes, as pessoas que estão em crise, as pessoas aflitas, cansadas e principalmente a todos nós. E que o Senhor nos abençoe e nos guarde. O Senhor nos mostre sua face e se compadeça de nós. O Senhor volva para nós o seu olhar e nos dê a paz. Que o Senhor nos abençoe, em nome do Pai, do Filho e do Espírito Santo. Amém. A todos os ouvintes, paz e bem.

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2: 11:57. Temperatura 12 graus.
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Olá, muito bom dia! Começando a madrugada aqui da Rede Tua Rádio, nesta quarta-feira. Quarta-feira que se inicia a partir de agora. Depois do Tua Essência, eu, Daniel Rodrigues, chego por aqui para te fazer companhia. Claro que além da comunicação, você também vai curtir aí nessas próximas horas a boa música aqui da nossa rede, o espaço da informação e as mensagens nesse novo dia que se inicia a partir de agora. Madrugada da Rede Tua Rádio, até às 5 da manhã. Bom dia!

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1: Olá pessoal, a quarta-feira a umidade diminui um pouco, podemos ter até um pouquinho de sol assim com bastante variação de nebulosidade. É o dia em que vamos ter menos umidade predominando aqui na Serra. As temperaturas nesta quarta-feira não devem passar da faixa dos 16 graus no período da tarde, ou seja, tem ainda também sensação de frio. E aí os prognósticos indicam que na quinta, na sexta-feira e no final de semana a umidade deve retornar com chuvas aqui para nossa região. Com a previsão do tempo, Kátia Valente.
0: Previsão do tempo.
2: Meia-noite e 12 minutos.

Tá aí a boa música aqui da Rede Tua Rádio. Você que está nessa madrugada, muito obrigado pela companhia, muito obrigado pela audiência. Nós vamos juntos até às 5 horas da manhã com os nossos quadros, com as nossas mensagens, os momentos de reflexão, né? Que a gente dá aquela respirada mais funda, faz aquele momento de espiritualidade sempre presente aqui na Rede Tua Rádio. Bom dia!

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0: Uma pequena prece, um breve intervalo, como isso faz bem para a vida. Queremos viver mais e melhor. Se Deus não dá o que você quer, é porque não é disso que você precisa. Se Deus não dá o que você quer, é porque não é disso que você precisa. Pedimos muito a Deus. A lista de pedidos é infinitamente longa. Às vezes somos insistentes demais, quase exigimos. Inclusive temos muita pressa em nossos pedidos. Porém, nem sempre agradecemos. Algumas coisas passamos a vida pedindo e não alcançamos. Bom seria poder pedir, mas deixar espaço para que Deus alcance somente o que vai fazer bem. Olha só, se o que você pediu está demorando para chegar, questione-se: será que é isso que eu preciso? Pedir faz parte da espontaneidade da vida. É uma relação filial. Podemos pedir tudo. Deus não se deixa vencer. Porque nos ama, dará sempre o que for melhor para nós. Não se angustie se Deus não está alcançando o que você pediu. Ele tem algo talvez melhor para dar no tempo certo. Se Deus não dá o que você quer, é porque não é disso que você precisa. E sobre todos, a bênção de Deus, Pai, Filho e Espírito Santo. Amém.
1: Meia-noite e 38 minutos.

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aí, a boa música aqui da madrugada da Rede Tua Rádio nesta quarta-feira, meio de semana, e nós estamos por aqui te fazendo companhia até às 5 horas da manhã. Um bom dia a você nesta quarta.

0: Oi, Padre Marcelo Rossi. É um prazer muito grande para nós estarmos fazendo essa oração junto com o senhor. Um abraço do Bruno.
1: E o outro do Marrone, pro senhor e para todos os fiéis que estão cantando aqui com a gente.
2: Deus abençoe.

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1: O Papa Leão XIV encontrou-se com a comunidade diocesana de Madrid no estádio Santiago Bernabéu na tarde desta segunda-feira, no âmbito de sua viagem apostólica à Espanha. O estádio Santiago Bernabéu, propriedade do Real Madrid Futebol Clube, deve seu nome ao histórico jogador e presidente do Real Madrid, que presidiu o clube de 1943 a 1978. O estádio, inaugurado em 1947 e reformado diversas vezes, pode atualmente acomodar mais de 80 mil espectadores e possui mais de 200 camarotes VIP.
2: Eu supongo que para um jogador de futebol, hacer un gol en este estadio es algo que les marca poco la vida. Pero don José, hoy la Iglesia de Madrid ha hecho un golazo para siempre.
1: Imagino que para um jogador de futebol, marcar um gol neste estádio seja algo que marca sua vida. Mas, Dom José, hoje a Igreja em Madrid marcou um golaço para sempre. Assim, Leão XIV iniciou seu discurso à comunidade diocesana de Madrid. A seguir, disse que este encontro é um grande hino de fé e manifestou satisfação de estar ali e unir sua voz à da comunidade diocesana de Madrid para louvar a Deus e fortalecer os laços desta bela família eclesial que está aprendendo a arte da polifonia, ou seja, da diversidade na unidade.
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3: 1 hora e 12 minutos.

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1: Coisas que a gente promete, mas não cumpre, né, gente?

Aí a boa música da Rede Tua Rádio nessa madrugada, madrugada de um novo dia, né? De um novo dia, que você tenha um excelente dia pela frente. É o desejo de toda a nossa equipe, de todos os profissionais que fazem parte da Rede Tua Rádio. Para você que está nos acompanhando em casa, para você que está trabalhando, fazendo um plantão nessa madrugada, muito obrigado pela companhia, muito obrigado pela audiência. Lembrando que você está sintonizado em uma das emissoras da Rede Tua Rádio. Bom dia!

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1: Você sabe por que o mar é tão grande, tão imenso, tão poderoso? É porque teve a humildade de colocar-se alguns centímetros abaixo de todos os rios. Sabendo receber, tornou-se grande. Se quisesse ser o primeiro, centímetros acima de todos os rios, não seria mar, mas sim uma ilha. Toda a sua água iria para os outros e estaria isolado. A perda faz parte. A queda faz parte. A morte faz parte. É impossível vivermos satisfatoriamente. Precisamos aprender a perder, a cair, a errar e a morrer. É impossível ganhar sem saber perder. É impossível andar sem saber cair. É impossível acertar sem saber errar. É impossível viver sem saber viver. Se aprenderes a perder, a cair, a errar, ninguém mais o irá controlar. Porque o máximo que poderá acontecer a você é cair, errar e perder. Bem, e isso você já sabe. Bem-aventurado aquele que já consegue receber com a mesma naturalidade o ganho e a perda, o acerto e o erro, o triunfo e a queda, a vida e a morte.
2: Uma hora e 33 minutos.

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1: 10 de junho, Dia Mundial dos Alcoólicos Anônimos. Os aniversariantes do dia, a jornalista Renata Vasconcelos e o político gaúcho Olívio Dutra. Os fatos do dia. Em 1580 morreu Luiz Vaz de Camões, que é considerado um dos maiores poetas da língua portuguesa. Hoje em dia, o Prêmio Luiz de Camões, instituído em 1988 pelos governos do Brasil e Portugal, é o mais importante em língua portuguesa. 1931.
2: Sou

Nasceu em Juazeiro, na Bahia, João Gilberto, cantor, compositor e violista brasileiro. Ele morreu em julho de 2019, aos 88 anos.

0: Em 1935, nos Estados Unidos, dois alcoólatras em recuperação, um corretor e um médico, fundaram os Alcoólicos Anônimos, o AA, um programa de reabilitação de 12 passos, que até hoje tem ajudado muitas pessoas no mundo inteiro a superar o alcoolismo. 2004. Morreu aos 73 anos o cantor e pianista norte-americano Ray Charles. Mário Vivan, para a tua rádio.
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1: Olá pessoal, a quarta-feira a umidade diminui um pouco, podemos ter até um pouquinho de sol assim com bastante variação de nebulosidade. É o dia em que vamos ter menos umidade predominando aqui na serra. As temperaturas nesta quarta-feira não devem passar da faixa dos 16 graus no período da tarde, ou seja, tem ainda também sensação de frio. E aí os prognósticos indicam que na quinta, na sexta-feira e no final de semana a umidade deve retornar com chuvas aqui para nossa região. Com a previsão do tempo, Kátia Valente.
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2: 2 horas e 14 minutos.

Ok, com a boa música eu vou me despedindo. Daniel Rodrigues fica por aqui, porque na sequência Gilmar Ferreira chega para te fazer companhia e conduzir até às 5 da manhã, essa madrugada da Rede Tua Rádio. A todos que nos acompanharam até agora, muito obrigado pela tua companhia, muito obrigado pela tua audiência. Você que está sintonizado aqui em uma das emissoras que integram a Rede Tua Rádio, a rádio do teu tempo. Uma excelente quarta-feira a todos, paz e bem e santa alegria.

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1: Dia 10 de junho, Santa Alice. O nome Alice significa verdadeira. Desde pequena conviveu na abadia beneditina. Era de uma memória prodigiosa e muito piedosa. Infelizmente, muito jovem contraiu a lepra e foi isolada no sótão do convento. Na Idade Média, a lepra era uma das mais terríveis doenças que um mortal pudesse contrair. Aí foi seu purgatório e suas dores eram aliviadas por uma profunda devoção ao Sagrado Coração de Jesus, que ela amou ternamente, muito antes que a devoção fosse aprovada e adotada pela Igreja. Seus membros deformaram em função da lepra. Perdeu a vista e fez de seus olhos uma oferta agradável a Deus. Em 1249, já com a saúde muito precária, foram-lhe dados os santos olhos. Embora tenha permanecido viva ainda durante um ano, sofrendo dores terríveis. Ela nasceu em Bruxelas, na Bélgica, no início do século XIII, e morreu em 1250. 10 de junho, Santa Alice.
2: Duas horas e 42 minutos.

só sei pensar, pensar, pensar. Até já.

Essa é a madrugada da Rede Tua Rádio. Obrigado para você que está aí junto com a gente em uma das emissoras ou então via web. Aquele abraço, viu? Um ótimo dia aí para você nesta quarta-feira e vamos em frente. Falando em vamos em frente, está na hora de mais sucessos. Daqui a pouquinho, o nosso giro pelas últimas informações, os destaques aqui na madrugada da tua.

0: Obrigado.
1: Aprendi a ser menos radical e mais resiliente. Quando jovem, eu costumava acreditar que se o lugar não estava bom para mim, era hora de mudar. E não tinha medo algum. Mudava de trabalho, trocava a faculdade, a cidade e até mesmo os relacionamentos. E lá se foram muitas aventuras, algumas desvairadas, mas todas de grande aprendizado. Com o tempo, aprendi a ser menos radical e bem mais resiliente. Afinal, não se muda o mundo nem as pessoas, apenas a si mesmo. Será? Até que ponto isso é verdade? A maturidade e tapas na cara também nos deixam traumatizados, apreensivos e até com medo. Por vezes imaginamos ser cautelosos quando, na verdade, apenas adiamos uma mudança benéfica e necessária. Em tempos de transição planetária, de uma nova era e de discursos espiritualistas e otimismo sem fim, não se vive mais o desperdício do tempo. Felicidade e plenitude não duram para sempre, mas sofrimento e solidão também não deveriam durar mais do que o que faz feliz. Recentemente vivi uma situação que acabou durando mais do que deveria em minha história. Estava numa situação em que não gostava e num ambiente que hoje, mais do que antes, percebo que era hostil à minha maneira de ser e de pensar. Por forças externas, eu me retirei, quando poderia ter me retirado antes pelas minhas próprias decisões, com gratidão e respeito pelo lugar e ensinamentos, mas com o devido fim. Não temos vida a perder. O tempo tem passado mais do que nunca. O viver se esvai a cada dia, bem como as possibilidades de se ter os poucos momentos que fazem toda uma vida valer a pena. É importante a fé de que uma mudança de rumo sempre nos levará a um lugar melhor, mais apropriado ao que se é, ao que se pensa e até ao que se acredita. Quantos de nós estamos vivendo em lugares inadequados, forçando um encaixe que jamais irá acontecer? Estamos indo na contramão de tudo em que acreditamos em nome de uma sobrevivência ou dos desejos e regras de uma sociedade com valores distorcidos. Se não formos nós mesmos a consertar a nossa vida, quem o fará? Com sorte e o destino. Mas pode ser que até mesmo este momento oportuno, mais de você mesmo, já tenha se perdido. Depressão é um sinal de dor, de desencontro consigo mesmo numa sociedade que nos força ao irreal, invertido, superficial. É responsabilidade nossa a pergunta dessa reflexão de hoje, bem como a sua resposta e a mudança para onde quer que seja, a fim de que esta resposta seja um sorridente: sim, eu estou no lugar certo, sendo quem sou, sendo quem desejo ser e vivendo os valores em que acredito. Estar no lugar certo é a plenitude da fé, da crença de que o fluir da vida acontece em nós mesmos, quando por dentro tudo está no seu devido lugar. O resto é fluidez. Segue como um rio. E até amanhã.
2: Três horas e 14 minutos.

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você ligado com a gente aqui na Rede Tua Rádio, paz e bem, obrigado pela companhia. Olha, José Saramago dizia o seguinte: a esperança é como o sal, não alimenta, mas dá sabor ao pão. Pense nisso.

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0: Olá, amigo, olá, amiga ouvinte. Momento despertar para o amor. Eu desejo para você um maravilhoso dia. Que as bênçãos de Deus sejam permanentes na tua vida. Vamos refletir e receber a bênção. Eu gostaria de falar sobre como encontrar a paz interior num tempo de tantas exigências. Eu imagino que você, caro ouvinte, é exigido por muita gente. Você é exigido pelo teu trabalho, pelo teu patrão, pela tua empresa, pelos projetos que você mesmo fez, pelas ideias que você tem dentro de você que dizem, olha, você precisa fazer tudo, você precisa dar conta disso, você precisa ser bom, você precisa ganhar dinheiro, você precisa resolver tudo isso. Só que essas coisas muitas vezes sobrecarregam demais a pessoa e ela está sempre agitada, ela se sente como que esmagada. Então, a paz interior é a percepção de que eu tenho um espaço interior dentro de mim que eu preciso entrar em contato com ele. E eu entro em contato com ele na medida que eu me desligo das exigências que os outros fazem de mim. Mas como fazer? Bom, você precisa dar conta de muita coisa na vida, mas não de tudo aquilo que te pedem. Você tem que ter essa liberdade interior de dizer assim, ó, eu, na minha consciência, não aceito tudo aquilo que me pedem e nem mesmo aquilo que eu me imponho. Seria o mesmo que dizer assim, ó, você pode fazer essas exigências, mas eu não posso e não quero cumpri-las. Eu faço o que acho correto. Nós não dizemos isso normalmente para os outros com medo de feri-los. Só que quem se fere depois sou eu que aceito essas exigências. Por isso a reflexão de hoje é exatamente para você pensar assim, o que que eu preciso fazer para que eu alcance essa paz interior? Porque Deus me criou para viver uma vida feliz. E a vida feliz não é só lá na frente, mas eu quero viver os meus dias felizes. E coloque tua vida também nas mãos de Deus para você entrar em contato com a tua interioridade e sentir o que lá no fundo a tua interioridade te diz. Para que você trabalhe sim, faça as coisas que precisam ser feitas, mas sobretudo mantenha a paz interior. Vamos rezar. Senhor Jesus, confiamos na tua luz, confiamos no teu amor que nos sustenta, confiamos na tua verdade que nos liberta e colocamos em tuas mãos a nossa vida. Abençoai a nossa família, o nosso trabalho, as nossas decisões, todas as nossas realizações. O Deus amor te cure, o Deus amor te transforme, o Deus amor te sustente. Em nome do Pai, do Filho, do Espírito Santo. Amém. Muito obrigado, segue as redes sociais do Padre Ezequiel e um forte abraço.
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2: Três horas e 40 minutos.

Nada caracteriza melhor o homem do que o fato de pensar. Aristóteles. Você está na companhia da madrugada, da tua rádio, a boa música, os nossos quadros. Te fazemos companhia neste novo dia aqui na tua.

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1: Porque não podemos vencer a morte, preferimos ignorá-la. É considerado de mau gosto falar dela. Quando alguém morre, são providenciados funerais, feito sepultamento e encerra-se o assunto. A vida continua, mas não para todos. Enquanto estivermos vivos, a vida não acaba. Mais ainda, precisamos continuar a ser felizes. A morte deve ser integrada à vida, não como fatalidade, mas como caminho. Assim como aprendemos a falar, andar, escrever, temos de aprender a envelhecer e a morrer. A melhor maneira de preparar a morte é viver bem o dia de hoje. A morte deve ser integrada a um projeto único. Pela fé, sabemos que a morte não é a última palavra. A vida continua. E São Paulo lembra: vivos ou mortos, pertencemos ao Senhor. Benjamin Franklin, um certo dia, assim nos disse: o homem fraco teme a morte, o infeliz chama por ela, o temerário provoca, o homem sensato prepara. Pensemos neste novo dia: o Senhor te abençoe e te guarde, o Senhor faça brilhar sobre ti sua face e se compadeça de ti, o Senhor volte para ti o seu rosto e te dê a paz. O Senhor te abençoe, Pai, Filho e Espírito Santo. Amém.

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1: Nós vamos juntos saborear o que estamos cantando. Não cante apenas com a boca.

Muito bem, meus amigos, na reta final da madrugada desta quarta é chegada a hora do terço. Momento que rezamos juntos aqui na Rede Tua Rádio. Coloque com muita fé, com muita esperança, suas intenções, os seus pedidos e agradecimentos para mais um terço que rezamos juntos.

0: Iniciamos este novo dia com as bênçãos de Deus e proteção de Nossa Senhora, Virgem Maria. Em nome do Pai, do Filho e do Espírito Santo. Amém. Creio
1: em Deus Pai Todo-Poderoso, Criador do céu e da terra, em Jesus Cristo, seu único Filho, nosso Senhor, que foi concebido pelo poder do Espírito Santo, nasceu da Virgem Maria, padeceu sobre Pôncio Pilatos, foi crucificado, morto e sepultado, desceu à mansão dos mortos, ressuscitou o terceiro dia, subiu ao céu, está sentada à direita de Deus Pai Todo-Poderoso, onde há de vir julgar os vivos e os mortos. Creio no Espírito Santo, na Santa Igreja Católica, na comunhão dos santos, na remissão dos pecados, na ressurreição da carne, na vida eterna. Amém.
0: Pai nosso que estais no céu, santificado seja vosso nome. Venha a nós o vosso reino, seja feita a vossa vontade, assim na terra como no céu.
1: O pão nosso de cada dia nos dai hoje, perdoai as nossas ofensas, assim como nós perdoamos a quem nos tem ofendido. E não nos deixeis cair em tentação, mas livrai-nos do mal. Amém.
0: O anjo do Senhor anunciou a Maria.
1: E ela concebeu do Espírito Santo.
0: Ave Maria, cheia de graça, o Senhor é convosco. Bendita sois vós entre as mulheres, e bendito o fruto do vosso ventre, Jesus.
1: Santa Maria, Mãe de Deus, rogai por nós, pecadores, agora e na hora de nossa morte. Amém.
0: Eis aqui a serva do Senhor.
1: Faça-se em mim segundo a vossa palavra.
0: Ave Maria, cheia de graça, o Senhor é convosco. Bendita sois vós entre as mulheres, e bendito o fruto do vosso ventre, Jesus.
1: Santa Maria, Mãe de Deus, rogai por nós, pecadores, agora e na hora de nossa morte. Amém.
0: O Verbo Divino se fez carne
1: e habitou entre nós.
0: Ave Maria, cheia de graça, o Senhor é convosco. Bendita sois vós entre as mulheres, e bendito o fruto do vosso ventre, Jesus.
1: Santa Maria, Mãe de Deus, rogai por nós, pecadores, agora e na hora de nossa morte. Amém.
0: Glória ao Pai, ao Filho e ao Espírito Santo.
1: Como era no princípio, agora e sempre. Amém.
0: Ó meu bom Jesus,
1: perdoai-nos, livrai-nos do fogo do inferno, levai as almas todas para o céu, e socorrei principalmente as que mais precisarem.
0: Nossa Senhora de Fátima e São Francisco,
1: rogai por nós.
0: E nesta quarta-feira, meditamos os mistérios gloriosos. E neste primeiro mistério glorioso, contemplamos
1: a ressurreição de Jesus.
0: Pai nosso que estais no céu, santificado seja vosso nome. Venha a nós o vosso reino. Seja feita a vossa vontade, assim na terra como no céu.
1: O pão nosso de cada dia nos dai hoje, perdoai as nossas ofensas, assim como nós perdoamos a quem nos tem ofendido. E não nos deixeis cair em tentação, mas livrai-nos do mal. Amém.
0: Ave Maria, cheia de graça, o Senhor é convosco. Bendita sois vós entre as mulheres, e bendito o fruto do vosso ventre, Jesus.
1: Santa Maria, Mãe de Deus, rogai por nós, pecadores, agora e na hora de nossa morte. Amém.
0: Ave Maria, cheia de graça, o Senhor é convosco. Bendita sois vós entre as mulheres, e bendito o fruto do vosso ventre, Jesus.
1: Santa Maria, Mãe de Deus, rogai por nós, pecadores, agora e na hora de nossa morte. Amém.
0: Ave Maria, cheia de graça, o Senhor é convosco. Bendita sois vós entre as mulheres, e bendito o fruto do vosso ventre, Jesus.
1: Santa Maria, Mãe de Deus, rogai por nós, pecadores, agora e na hora de nossa morte. Amém.
0: Ave Maria, cheia de graça, o Senhor é convosco. Bendita sois vós entre as mulheres, e bendito o fruto do vosso ventre, Jesus.
1: Santa Maria, Mãe de Deus, rogai por nós, pecadores, agora e na hora de nossa morte. Amém.
0: Ave Maria, cheia de graça, o Senhor é convosco. Bendita sois vós entre as mulheres, e bendito o fruto do vosso ventre, Jesus.
1: Santa Maria, Mãe de Deus, rogai por nós, pecadores, agora e na hora de nossa morte. Amém.
0: Ave Maria, cheia de graça, o Senhor é convosco. Bendita sois vós entre as mulheres, e bendito o fruto do vosso ventre, Jesus.
1: Santa Maria, Mãe de Deus, rogai por nós, pecadores, agora e na hora de nossa morte. Amém.
0: Ave Maria, cheia de graça, o Senhor é convosco. Bendita sois vós entre as mulheres, e bendito o fruto do vosso ventre, Jesus.
1: Santa Maria, Mãe de Deus, rogai por nós, pecadores, agora e na hora de nossa morte. Amém.
0: Ave Maria, cheia de graça, o Senhor é convosco. Bendita sois vós entre as mulheres. E bendito o fruto do vosso ventre, Jesus.
1: Santa Maria, Mãe de Deus, rogai por nós, pecadores, agora e na hora de nossa morte. Amém.
0: Ave Maria, cheia de graça, o Senhor é convosco. Bendita sois vós entre as mulheres. E bendito o fruto do vosso ventre, Jesus.
1: Santa Maria, Mãe de Deus, rogai por nós, pecadores, agora e na hora de nossa morte. Amém.
0: Ave Maria, cheia de graça, o Senhor é convosco. Bendita sois vós entre as mulheres. E bendito o fruto do vosso ventre, Jesus.
1: Santa Maria, Mãe de Deus, rogai por nós, pecadores, agora e na hora de nossa morte. Amém.
0: Glória ao Pai, ao Filho e ao Espírito Santo.
1: Como era no princípio, agora e sempre. Amém.
0: Ó meu bom Jesus,
1: perdoai-nos, livrai-nos do fogo do inferno. Levai as almas todas para o céu e socorrei principalmente as que mais precisarem.
0: Nossa Senhora de Fátima e São Francisco,
1: rogai por nós.
0: Segundo o mistério glorioso, contemplamos
1: a ascensão de Jesus. Pai nosso que estais no céu, santificado seja o vosso nome. Venha a nós o vosso reino, seja feita a vossa vontade, assim na terra como no céu.
0: O pão nosso de cada dia nos dai hoje, perdoai as nossas ofensas, assim como nós perdoamos a quem nos tem ofendido. E não nos deixeis cair em tentação, mas livrai-nos do mal. Amém.
1: Ave Maria, cheia de graça, o Senhor é convosco. Bendita sois vós entre as mulheres, e bendito é o fruto do vosso ventre, Jesus.
0: Santa Maria, Mãe de Deus, rogai por nós, pecadores, agora e na hora da nossa morte. Amém.
1: Ave Maria, cheia de graça, o Senhor é convosco. Bendita sois vós entre as mulheres, e bendito é o fruto do vosso ventre, Jesus.
0: Santa Maria, Mãe de Deus, rogai por nós, pecadores, agora e na hora da nossa morte. Amém.
1: Ave Maria, cheia de graça, o Senhor é convosco. Bendita sois vós entre as mulheres, e bendito é o fruto do vosso ventre, Jesus.
0: Santa Maria, Mãe de Deus, rogai por nós, pecadores, agora e na hora da nossa morte. Amém.
1: Ave Maria, cheia de graça, o Senhor é convosco. Bendita sois vós entre as mulheres, e bendito é o fruto do vosso ventre, Jesus.
0: Santa Maria, Mãe de Deus, rogai por nós, pecadores, agora e na hora da nossa morte. Amém.
1: Ave Maria, cheia de graça, o Senhor é convosco. Bendita sois vós entre as mulheres, e bendito é o fruto do vosso ventre, Jesus.
0: Santa Maria, Mãe de Deus, rogai por nós, pecadores, agora e na hora da nossa morte. Amém.
1: Ave Maria, cheia de graça, o Senhor é convosco. Bendita sois vós entre as mulheres, e bendito é o fruto do vosso ventre, Jesus.
0: Santa Maria, Mãe de Deus, rogai por nós, pecadores, agora e na hora de nossa morte. Amém.
1: Ave Maria, cheia de graça, o Senhor é convosco. Bendita sois vós entre as mulheres, e bendito é o fruto do vosso ventre, Jesus.
0: Santa Maria, Mãe de Deus, rogai por nós, pecadores, agora e na hora da nossa morte. Amém.
1: Ave Maria, cheia de graça, o Senhor é convosco. Bendita sois vós entre as mulheres, e bendito é o fruto do vosso ventre, Jesus.
0: Santa Maria, Mãe de Deus, rogai por nós, pecadores, agora e na hora da nossa morte. Amém.
1: Ave Maria, cheia de graça, o Senhor é convosco. Bendita sois vós entre as mulheres, e bendito é o fruto do vosso ventre, Jesus.
0: Santa Maria, Mãe de Deus, rogai por nós, pecadores, agora e na hora da nossa morte. Amém.
1: Ave Maria, cheia de graça, o Senhor é convosco. Bendita sois vós entre as mulheres, e bendito é o fruto do vosso ventre, Jesus.
0: Santa Maria, Mãe de Deus, rogai por nós, pecadores, agora e na hora da nossa morte. Amém.
1: Glória ao Pai, ao Filho e ao Espírito Santo.
0: Como era no princípio, agora e sempre. Amém.
1: Ó meu bom Jesus, perdoai-nos, livrai-nos do fogo do inferno, e levai as almas todas para o céu, e socorrei principalmente as que mais precisarem. Nossa Senhora de Fátima e São Francisco,
0: rogai por nós. E no terceiro mistério glorioso, contemplamos
1: Pentecostes, a vinda do Espírito Santo sobre Maria e os apóstolos.
0: Pai nosso que estais no céu, santificado seja vosso nome. Venha a nós o vosso reino. Seja feita a vossa vontade, assim na terra como no céu.
1: O pão nosso de cada dia nos dai hoje, perdoai as nossas ofensas, assim como nós perdoamos a quem nos tem ofendido. E não nos deixeis cair em tentação, mas livrai-nos do mal. Amém.
0: Ave Maria, cheia de graça, o Senhor é convosco. Bendita sois vós entre as mulheres, e bendito o fruto do vosso ventre, Jesus.
1: Santa Maria, Mãe de Deus, rogai por nós, pecadores, agora e na hora de nossa morte. Amém.
0: Ave Maria, cheia de graça, o Senhor é convosco. Bendita sois vós entre as mulheres, e bendito o fruto do vosso ventre, Jesus.
1: Santa Maria, Mãe de Deus, rogai por nós, pecadores, agora e na hora de nossa morte. Amém.
0: Ave Maria, cheia de graça, o Senhor é convosco. Bendita sois vós entre as mulheres, e bendito o fruto do vosso ventre, Jesus.
1: Santa Maria, Mãe de Deus, rogai por nós, pecadores, agora e na hora de nossa morte. Amém.
0: Ave Maria, cheia de graça, o Senhor é convosco. Bendita sois vós entre as mulheres, e bendito o fruto do vosso ventre, Jesus.
1: Santa Maria, Mãe de Deus, rogai por nós, pecadores, agora e na hora de nossa morte. Amém.
0: Ave Maria, cheia de graça, o Senhor é convosco. Bendita sois vós entre as mulheres, e bendito o fruto do vosso ventre, Jesus.
1: Santa Maria, Mãe de Deus, rogai por nós, pecadores, agora e na hora de nossa morte. Amém.
0: Ave Maria, cheia de graça, o Senhor é convosco. Bendita sois vós entre as mulheres, e bendito o fruto do vosso ventre, Jesus.
1: Santa Maria, Mãe de Deus, rogai por nós, pecadores, agora e na hora de nossa morte. Amém.
0: Ave Maria, cheia de graça, o Senhor é convosco. Bendita sois vós entre as mulheres, e bendito o fruto do vosso ventre, Jesus.
1: Santa Maria, Mãe de Deus, rogai por nós, pecadores, agora e na hora de nossa morte. Amém.
0: Ave Maria, cheia de graça, o Senhor é convosco. Bendita sois vós entre as mulheres, e bendito o fruto do vosso ventre, Jesus.

0: Espírito Santo.
1: Como era no princípio, agora e sempre. Amém.
0: Ó meu bom Jesus,
1: perdoai-nos, livrai-nos do fogo do inferno. Elevai as almas todas para o céu e socorrei principalmente as que mais precisarem.
0: Nossa Senhora de Fátima e São Francisco,
1: rogai por nós.
0: No quarto mistério glorioso, contemplamos
1: Maria assunta aos céus. Pai nosso que estais no céu, santificado seja o vosso nome. Venha a nós o vosso reino, seja feita a vossa vontade, assim na terra como no céu.
0: O pão nosso de cada dia nos dai hoje, perdoai as nossas ofensas, assim como nós perdoamos a quem nos tem ofendido. E não nos deixeis cair em tentação, mas livrai-nos do mal. Amém.
1: Ave Maria, cheia de graça, o Senhor é convosco. Bendita sois vós entre as mulheres, e bendito é o fruto do vosso ventre, Jesus.
0: Santa Maria, Mãe de Deus, rogai por nós, pecadores, agora e na hora da nossa morte. Amém.
1: Ave Maria, cheia de graça, o Senhor é convosco. Bendita sois vós entre as mulheres, e bendito é o fruto do vosso ventre, Jesus.
0: Santa Maria, Mãe de Deus, rogai por nós, pecadores, agora e na hora da nossa morte. Amém.
1: Ave Maria, cheia de graça, o Senhor é convosco. Bendita sois vós entre as mulheres, e bendito é o fruto do vosso ventre, Jesus.
0: Santa Maria, Mãe de Deus, rogai por nós, pecadores, agora e na hora da nossa morte. Amém.
1: Ave Maria, cheia de graça, o Senhor é convosco. Bendita sois vós entre as mulheres, e bendito é o fruto do vosso ventre, Jesus.
0: Santa Maria, Mãe de Deus, rogai por nós, pecadores, agora e na hora da nossa morte. Amém.
1: Ave Maria, cheia de graça, o Senhor é convosco. Bendita sois vós entre as mulheres, e bendito é o fruto do vosso ventre, Jesus.
0: Santa Maria, Mãe de Deus, rogai por nós, pecadores, agora e na hora da nossa morte. Amém.
1: Ave Maria, cheia de graça, o Senhor é convosco. Bendita sois vós entre as mulheres, e bendito é o fruto do vosso ventre, Jesus.
0: Santa Maria, Mãe de Deus, rogai por nós, pecadores, agora e na hora de nossa morte. Amém.
1: Ave Maria, cheia de graça, o Senhor é convosco. Bendita sois vós entre as mulheres, e bendito é o fruto do vosso ventre, Jesus.
0: Santa Maria, Mãe de Deus, rogai por nós, pecadores, agora e na hora da nossa morte. Amém.
1: Ave Maria, cheia de graça, o Senhor é convosco. Bendita sois vós entre as mulheres, e bendito é o fruto do vosso ventre, Jesus.
0: Santa Maria, Mãe de Deus, rogai por nós, pecadores, agora e na hora da nossa morte. Amém.
1: Ave Maria, cheia de graça, o Senhor é convosco. Bendita sois vós entre as mulheres, e bendito é o fruto do vosso ventre, Jesus.
0: Santa Maria, Mãe de Deus, rogai por nós, pecadores, agora e na hora da nossa morte. Amém.
1: Ave Maria, cheia de graça, o Senhor é convosco. Bendita sois vós entre as mulheres, e bendito é o fruto do vosso ventre, Jesus.
0: Santa Maria, Mãe de Deus, rogai por nós, pecadores, agora e na hora da nossa morte. Amém.
1: Glória ao Pai, ao Filho e ao Espírito Santo.
0: Como era no princípio, agora e sempre. Amém.
1: Ó meu bom Jesus, perdoai-nos, livrai-nos do fogo do inferno, elevai as almas todas para o céu, e socorrei principalmente as que mais precisarem. Nossa Senhora de Fátima e São Francisco,
0: rogai por nós. E no quinto mistério glorioso, contemplamos
1: Maria, coroada rainha dos anjos e dos santos.
0: Pai nosso que estais no céu, santificado seja vosso nome. Venha a nós o vosso reino. Seja feita a vossa vontade, assim na terra como no céu.
1: O pão nosso de cada dia nos dai hoje. Perdoai as nossas ofensas, assim como nós perdoamos a quem nos tem ofendido. E não nos deixeis cair em tentação, mas livrai-nos do mal. Amém.
0: Ave Maria, cheia de graça, o Senhor é convosco. Bendita sois vós entre as mulheres, e bendito o fruto do vosso ventre, Jesus.
1: Santa Maria, Mãe de Deus, rogai por nós, pecadores, agora e na hora de nossa morte. Amém.
0: Ave Maria, cheia de graça, o Senhor é convosco. Bendita sois vós entre as mulheres, e bendito o fruto do vosso ventre, Jesus.
1: Santa Maria, Mãe de Deus, rogai por nós, pecadores, agora e na hora de nossa morte. Amém.
0: Ave Maria, cheia de graça, o Senhor

0: Senhor é convosco. Bendita sois vós entre as mulheres, e bendito o fruto do vosso ventre, Jesus.
1: Santa Maria, Mãe de Deus, rogai por nós, pecadores, agora e na hora de nossa morte. Amém.
0: Ave Maria, cheia de graça, o Senhor é convosco. Bendita sois vós entre as mulheres, e bendito o fruto do vosso ventre, Jesus.
1: Santa Maria, Mãe de Deus, rogai por nós, pecadores, agora e na hora de nossa morte. Amém.
0: Ave Maria, cheia de graça, o Senhor é convosco. Bendita sois vós entre as mulheres, e bendito o fruto do vosso ventre, Jesus.
1: Santa Maria, Mãe de Deus, rogai por nós, pecadores, agora e na hora de nossa morte. Amém.
0: Ave Maria, cheia de graça, o Senhor é convosco. Bendita sois vós entre as mulheres, e bendito o fruto do vosso ventre, Jesus.
1: Santa Maria, Mãe de Deus, rogai por nós, pecadores, agora e na hora de nossa morte. Amém.
0: Ave Maria, cheia de graça, o Senhor é convosco. Bendita sois vós entre as mulheres, e bendito o fruto do vosso ventre, Jesus.
1: Santa Maria, Mãe de Deus, rogai por nós, pecadores, agora e na hora de nossa morte. Amém.
0: Ave Maria, cheia de graça, o Senhor é convosco. Bendita sois vós entre as mulheres, e bendito o fruto do vosso ventre, Jesus.
1: Santa Maria, Mãe de Deus, rogai por nós, pecadores, agora e na hora de nossa morte. Amém.
0: Ave Maria, cheia de graça, o Senhor é convosco. Bendita sois vós entre as mulheres, e bendito o fruto do vosso ventre, Jesus.
1: Santa Maria, Mãe de Deus, rogai por nós, pecadores, agora e na hora de nossa morte. Amém.
0: Ave Maria, cheia de graça, o Senhor é convosco. Bendita sois vós entre as mulheres, e bendito o fruto do vosso ventre, Jesus.
1: Santa Maria, Mãe de Deus, rogai por nós, pecadores, agora e na hora de nossa morte. Amém.
0: Glória ao Pai, ao Filho e ao Espírito Santo.
1: Como era no princípio, agora e sempre. Amém.
0: Ó meu bom Jesus,
1: perdoai-nos, livrai-nos do fogo do inferno. Elevai as almas todas para o céu, e socorrei principalmente as que mais precisarem.
0: Nossa Senhora de Fátima e São Francisco,
1: rogai por nós.
0: Infinitas graças vos damos, soberana rainha, pelos benefícios que todos os dias recebemos de vossas mãos liberais. Dignai-vos agora e para sempre tomar-nos debaixo de vosso poderoso amparo, e para mais nos obrigar-nos, vos saudamos com uma salve rainha.
1: Salve rainha, mãe de misericórdia, vida, doçura, esperança nossa salve. A vós bradamos, degredados filhos de Eva, a vós suspirando, gemendo e chorando neste vale de lágrimas. Eia, pois, advogada nossa, esses vossos olhos misericordiosos a nós volveis. E depois deste desterro, mostrai-nos Jesus, bendito o fruto do vosso ventre. Ó clemente, ó piedosa, ó doce sempre Virgem Maria,
0: rogai por nós, Santa Mãe de Deus,
1: para que sejamos dignos das promessas de Cristo.
0: Juntos rezamos o Santo Terço, que possamos ficar com as bênçãos de Deus e proteção de Nossa Senhora. Em nome do Pai, do Filho e do Espírito Santo. Amém. Paz e bem.
1: Santa alegria.
0: Louvado seja o nosso Senhor Jesus Cristo.
1: Para sempre seja louvado.
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0: 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Temperatura 10 graus.

0: 5:18. Temperatura 10 graus.
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0: 5:21. Temperatura 10 graus.

0: 5:38. Temperatura 10 graus.
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0: 5:41. Temperatura 10 graus.
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0: 5:50. Temperatura 10 graus.
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A todos o meu bom dia, manhã de quarta-feira, manhã de 10 de junho. É o momento da espiritualidade Rádio Garibaldi. Uma conta bancária, por maior que seja, vai diminuindo e pode até acabar se não fizermos novos depósitos. Isto vale para o casamento e para a vida. Não confie só no passado, invista hoje. Faça depósitos de amor, de estima, de elogios com as pessoas que o cercam. O depósito aumenta e você não sofrerá riscos. Um amor pode morrer pela rotina. É inteligente aumentar o depósito. Manhã de 10 de junho, manhã de quarta-feira, já passaram 160 dias desse ano. O evangelho de hoje é de Mateus 5:17. Disse Jesus aos discípulos: não penseis que eu vim abolir a lei e os profetas. Não vim abolir, mas para dar-lhes pleno cumprimento. Em verdade vos digo, antes que o céu e a terra deixem de existir, nenhuma só letra ou vírgula serão tiradas da lei sem que tudo se cumpra. Portanto, quem desobedecer um só desses mandamentos, por menor que seja, ensinar os outros a fazer o mesmo, será considerado menor no reino dos céus. Porém, quem os praticar e ensinar, será considerado grande no reino dos céus. Esta é a palavra da salvação, o evangelho, dessa quarta-feira, 10 de junho.

6:09, manhã de quarta-feira, manhã de 10 de junho. É o momento da espiritualidade. Hoje nós lembramos uma santa diferente. Aliás, todos os santos são diferentes. Alice nasceu em Bruxelas, Bélgica, no século XIII. Desde a infância foi atacada pela lepra, considerada incurável naquele tempo e causador de muita dor. Ela estava no convento e foi fechada, colocada num quartinho, onde passou o resto da vida, no sofrimento e na entrega a Deus. Santa Alice é padroeira daqueles que sofrem. A frase de hoje: um grama de ação vale mais do que toneladas de teorias. A frase é Friedrich Engels. Repetindo: um grama de ação vale mais que toneladas de teorias. Isto se aplica a toda parte. Se aplica especialmente para os pais. Não adianta teoria se não vem um exemplo. Se aplica para a igreja, é o falso pregador. Se aplica para a política, onde as palavras tentam encobrir os fatos. O que dá credibilidade à nossa vida é o exemplo. O dia de hoje na história, o que aconteceu ao longo do tempo nessa data 10 de junho? Ano 323 a.C., morre Alexandre o Grande, considerado o maior guerreiro da antiguidade. Também lembramos a morte hoje de Luís Camões, no ano de 1580. 1776, o Congresso da Filadélfia declara a independência dos Estados Unidos. 1915, tropas otomanas turcas assassinam 25 mil armênios. Ainda em 1925, inicia a Coluna Prestes, iniciou em Santo Ângelo, era o fermento revolucionário que iria ter seu apogeu depois em 64. 1940, Benito Mussolini declara guerra à França e Inglaterra. 1967, termina a Guerra dos Seis Dias. Israel conquista as colinas de Golan, o Sinai, entra em Jerusalém e controla o canal de Suez.

capítulo. 6:14, manhã de 10 de junho, manhã de quarta-feira. 10 graus a temperatura nesse momento, tempo nublado. O plantio e a colheita. Ainda que aquilo que semearmos, escolheremos. A norma vale para todas as situações. Algumas normas ajudam o caminho. Primeiro, fale com as pessoas. Nada tão agradável quanto uma palavra de saudação sincera e alegre. Isso quebra o gelo. Segundo, sorria para as pessoas. Nós temos de acionar 72 músculos para franzir a testa, mas são suficientes 14 para sorrir. Terceiro, chame as pessoas pelo nome. A música mais suave é ouvir o próprio nome. Quarto, seja amigo e prestativo. Muitas pessoas se queixam de não ter amigos, mas esquecem de ser amigas. Quinto, seja cordial. Fale e age com toda a sinceridade. Tudo o que tiver de fazer, faça com alegre disponibilidade. Sexto, interesse-se sinceramente pelo outro. Lembre-se que você sabe, mas não sabe o que os outros sabem. A pior maneira de começar uma frase é o pronome pessoal, eu. Sétimo, seja generoso em elogiar. É necessário, porém, que o elogio seja sincero. Oitavo, considere o sentimento dos outros. Existem três lados: o seu, o do outro e de quem está certo. Nono, preocupe-se com a opinião dos outros. O verdadeiro líder tem três atitudes: ouvir, aprender e saber elogiar. Por fim, décimo, procure apresentar um excelente serviço. O que vale realmente a nossa vida é o que fazemos para os outros. É o serviço que dá dignidade a todas as coisas.

Iniciemos o dia com um momento de oração. Que esse momento de oração seja significativo em todo o nosso dia. Que Maria nos ajude nessa caminhada. Em nome do Pai, do Filho e do Espírito Santo. Amém. A todos um bom dia.

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0: 6:32, quarto, e a gente está chegando com o Conectado para trazer muitas informações nesta manhã. Hoje já é 10 de junho. Lá fora uma cerração baixa e aqui dentro que temperatura temos. Bom dia, João Paulo.
1: Bom dia, Denise. Bom dia aos amigos ouvintes. Uma excelente quarta-feira a todos. 10 graus de temperatura, Denise. Bem friozinho. E essa umidade, né, trazida pela cerração deixa a sensação de frio ainda maior, né?
0: É verdade. Eu passei agora pela praça aí do centro. O termômetro do centro estava marcando 9 graus. Esse bem aí da... do centro histórico, né? Mas muita cerração. Mas a tendência, né, de cerração baixa, depois nós vamos ter a abertura do tempo. Porque ontem mesmo...
1: Embora não sei se é tanto a previsão hoje, hein, Denise? Não quero te desanimar aí com a cerração baixa, só que racha, mas para hoje eu acho que vai ficar um pouco mais encoberto esse tempo, infelizmente.
0: Como ontem.
1: Como ontem, exatamente.
0: Não choveu, bem... claro.
1: É, viu? E aí? E a chuva, hein, Denise?
0: mas um tempo frio, né? Como esta umidade deixa na gente uma sensação de muito mais frio. Mas...
1: E vem mais por aí, parece, né, Denise?
0: Pois é. Isso aí, João. Fala da semana que vem, há uma tendência aí de frio bem maior.
1: Frio mais frio?
0: Frio mais frio.
1: Do frio mais frio? Tendência para aponta para a partir já do final de semana, mas principalmente no início da próxima semana, os termômetros irem caindo para patamares de 3, 4 graus, 5, um cenário bem mais frio do que temos agora. Não que agora não esteja frio, né? Mas a tendência de termos as temperaturas, os termômetros despencando ainda mais. Há um cenário aí entre domingo e segunda-feira que fala de temperaturas até 3 graus. 3 graus já dá geada, né, Denise? Se o tempo, claro, ficar aberto, né? Se não tivermos nuvens como temos hoje, mas em dias de tempo firme, 3 graus dá geada. E esse é o cenário que nós temos na virada do domingo para segunda-feira. Mas antes disso tem a chuva, né? Que chega amanhã, né? Amanhã a chuva vem, parece que amanhã não tem escapatória ainda. Amanhã você vai acertar, tá?
0: Amanhã tu então pode. Amanhã vou começar falando de chuva.
1: É, amanhã tu pode começar dizendo, olha, vai chover hoje, pessoal. E aí tu vai acertar, porque provavelmente amanhã teremos um dia bastante chuvoso por aqui, antecedendo aí uma nova massa de ar polar que vem para despencar ainda mais as temperaturas.
0: Bem tempo da gente comer pipoca, pinhão. Agora vai bem um quentão.
1: E tá começando a temporada das festas juninas, né, Denise?
0: Tá começando.
1: É, tem muita festa junina nesse final de semana, aí que está chegando daqui a pouco, né? Já estamos apenas na quarta, mas a gente já entra no clima do final de semana. A gente relembrou no início da semana, né, que temos festa em honra a Santo Antônio. Tem em Santo Antônio de Castro, Carlos Barbosa, no domingo. Tem também em linha Santo Antônio de Coronel Pilar, a tua comunidade, a tua região lá de origem, né, de Santo Antônio.
0: Sim.
1: De Coronel Pilar. E ali pertinho também de Santo Antônio de Coronel Pilar, ou relativamente perto, tem Santa Tecla, Santa Teresa. E Santa Tecla também homenageia Santo Antônio, né? E qual que é o detalhe? Santa Tecla é vizinha à linha Caravaggio, de Coronel Pilar, né? Linha Caravaggio, a gente sabe que no dia de Nossa Senhora de Caravaggio, eles fazem sempre a festa, né? E Santa Tecla, no dia sempre de Santo Antônio, faz a sua festa também. Então, lá, a festa de Santo Antônio vai ser no sábado, dia 13, que é o dia de Santo Antônio, né? Então, para quem gosta aí de festa, para quem é devoto de Santo Antônio, pode emendar duas festas seguidas, no sábado em Santa Tecla, Santa Teresa, e que fica no limite com Coronel Pilar, né? E no domingo pode escolher ou Santo Antônio de Coronel ou Santo Antônio de Castro, Carlos Barbosa, para homenagear esse santo, que é talvez o santo de maior devoção que nós temos, né? No catolicismo, né? Santo Antônio,
0: Nossa Senhora de Caravaggio, temos o nosso São Pedro.
1: Ah, e o nosso também, São Pedro, não fique com ciúmes, né? Que também tem muita devoção a São Pedro, né? Mas por essa mística, dessa questão do Santo Antônio ser o santo casamenteiro, né? Tem, tem muita gente
0: que perde as coisas, reza para Santo Antônio, enfim.
1: Tem São Francisco também, né? São Francisco de Assis, que é outro santo de muita devoção, comemorado no mês de outubro também, né? Mas eu falava das festas de Santo Antônio, para dizer também que tem festas juninas, né? Começando a temporada de festas juninas neste final de semana, nós teremos, por exemplo, no sábado, a festa junina da Escola Visconde de Cairu. O pessoal realiza a festa lá no salão da comunidade do bairro Cairu, em frente à escola, né? Bem pertinho. Um fica em frente ao outro, né? A Escola Visconde.
0: Só atravessar a rua. Salão.
1: É só atravessar a rua. Essa festa vai ser das 10 da manhã às 2 da tarde do sábado.
0: Que legal.
1: Porque daí tem a opção do pessoal, inclusive, almoçar, convite que o pessoal almoce por lá, porque vai ter galeto, vai ter cachorro quente, é um almoço que o pessoal pode fazer, e o objetivo é de fazer algumas obras importantes lá na quadra da Escola Visconde. Inclusive hoje vamos tratar disso com a nossa unidade móvel. E antes disso, na sexta, tem festa junina da Escola Dante Grossi também, e o Dante, que já há muitos anos se realiza por tradição a festa junina na própria escola, né? Lá no pátio da escola. Então, nesta sexta-feira à noite, a partir das 6:30, indo até as 10 horas da noite, lá no pátio da escola, e também será trancada a rua, né? Esse trechinho que passa em frente ao Dante aí, da Vicente Faraon até a Avenida Independência.
0: E sábado também tem festival folclórico.
1: Ah, é verdade.
0: Do Sagrado, que é Sagrado, na escola mesmo.
1: Todo dia, né?
0: Uhum.
1: Todo dia é tradicional também.
0: E também os pais, a comunidade pode almoçar por lá, porque tem cachorro quente, tem pastel, muita coisa boa.
1: Olha aqui, ó, nossa ouvinte Maria Amélia Carrer, Denise, que você já entrevistou também no Saúde e Bem-Estar,
0: sim,
1: né?
0: Sim, nossa ouvinte, ela bom nos passa dia, um recado, querida.
1: Que também tem neste sábado festa junina da Escola Armando Peterlongo, lá em São Roque Figueiredo de Melo. A partir das 2 horas da tarde, no Salão da Comunidade, então, de São Roque, ingressos antecipados, R$2,00. E na hora, R$5,00, então, a partir das 14 horas, neste sábado, festa junina da Escola Armando Peterlongo.
0: E vou emendar nesta agenda que você está apresentando muitas outras informações. Por exemplo, hoje a CSG estará entregando 5 novas viaturas à Polícia Rodoviária Estadual de Garibaldi, que irão reforçar as ações de fiscalização e segurança das rodovias da Serra Gaúcha e Vale do Caí. O ato acontecerá, então, hoje às 10 horas, no posto do comando rodoviário da Brigada Militar, localizado aqui em Garibaldi, atrás da Fina Champ aí, né? E nós, da Rádio Garibaldi, estaremos acompanhando este evento, esta entrega. Seguindo na agenda, amanhã, dia 11 de junho, nós vamos ter aqui em Garibaldi um júri popular e estará indo a julgamento um caso que foi de tentativa de feminicídio, fato ocorrido em 2023 no bairro Ferroviário, em que um idoso tentou matar a sua esposa ela foi socorrida por vizinhos, e esse homem, ele acabou sendo preso por um tempo, hoje ele está solto, mas acontece então nesta quinta-feira, a partir das 9 horas da manhã, este júri popular aqui em Garibaldi. Nós temos em Carlos Barbosa um movimento, uma caminhada que vai acontecer neste sábado, uma caminhada em homenagem e defesa da vida das mulheres e em memória da Eloide Janke, de 55 anos, que foi morta pelo seu esposo no último sábado. Então, familiares e amigos vão realizar esta caminhada em memória da Eloide. Esta caminhada, ela inicia às 5 da tarde, na Torre da Maria Fumaça, em Carlos Barbosa, seguindo em direção à Igreja Matriz de Carlos Barbosa, onde então às 18 horas será celebrada uma missa. Então, convite para quem fizer essa caminhada que também participe desta celebração, desta missa. Hoje em Carlos Barbosa tem uma palestra muito importante na celebração de 49 anos da ACI de Carlos Barbosa. e estará presente um palestrante renomado. É, o nome dele é Arthur Igreja, que tratará do cenário tecnológico 2026-2030, inovação, a inteligência artificial e o futuro das empresas. Esta palestra é uma palestra jantar, inicia então às 19h30 com a recepção e depois às 20h inicia a palestra reunindo empresários e lideranças da região. Para este evento, os ingressos já estão esgotados.
1: Bom.
0: Então, Carlos Barbosa celebrando então a ACI, seus 49 anos e trazendo um palestrante de renome para falar para os empresários da região e todos que adquiriram seu ingresso, reservaram seu ingresso. Ele é um dos principais especialistas em inovação e tecnologia do país. Uma grande figura, um jovem que vai falar sobre esse assunto, que mais se fala é sobre IA, né?
1: Inovação então, também, sobre um
0: inovação,
1: tema
0: ele vai
1: muito
0: trazer
1: em alta, né?
0: Essas, o que tem de novidade e o que, que pode ser aplicado nas empresas da nossa região para melhorar a competitividade, né? A qualidade do serviço, enfim.
1: Com certeza. Denise, só para mais uma festinha de festa junina também, o pessoal do bairro Bela Vista 2 realiza sua festa junina nesse sábado, dia 13. Nosso amigo Marcelo Schmidt, que está sempre na audiência aqui, nos manda o recadinho então. Dia 13, bairro Bela Vista 2, no salão, tem festa junina a partir das 18h. Então o pessoal pode colocar na sua agenda também comes e bebes típicos. Agora é tentar se desdobrar para estar em todas, hein, Denise? A agenda de festas juninas vai estar cheia até julho, né? Porque julho também tem as festas julinas, né? Então a temporada está começando, né? Coisa boa, né?
0: Coisa boa, muito legal, muito bom. É isso aí, né? Ainda dentro das atividades no meio ambiente, neste sábado ocorre mais uma edição do Drive-Thru Sustentável, no Ginásio Municipal de Esportes, das 8h às 12h, e a comunidade poderá realizar o descarte correto de diversos materiais por meio de ponto de coleta rápida. Você fez matéria ontem, né, sobre isso.
1: Fazer um lembrete,
0: mas é importante,
1: né?
0: A gente vai lembrando e fazendo parte da nosso agendão, né? Quanta coisa!
1: Muita coisa. E a gente fez essa matéria cedinho no início da semana para que o pessoal possa se organizar e até pegar, fazer aquele faxinão em casa. Às vezes tem lá no porão, tem muita coisa para jogar fora, para desapegar, enfim, que coisas que não

0: o recolhimento do drive-thru sustentável neste final de semana, fazendo parte da programação do mês do meio ambiente.
1: E segue em Bento Gonçalves a Expo Bento, a Fenavinho. Os portões abrem às 18 horas até às 22 horas. Sexta, daí já tem horário diferente, abre às 2. Uhum. Sábado e domingo, a partir das 10 da manhã.
0: Eu tô achando, Denise, que aquele público de 250 mil pessoas que eles queriam atingir vão passar, né? Porque se só nos primeiros 4 dias foram 125 mil pessoas, hein?
1: A movimentação é grande.
0: É, eu acho que o pessoal vai. Por exemplo, segunda-feira, né, que tínhamos a escolha das novas imperatrizes, era entrada franca, disse que estava lotado, né? Diz que tinha um grande público. Então, também uma dica de passeio para o final de semana, o pessoal dá uma voltinha lá nos pavilhões da Funda Park para Expo Bento e Fenavinho. Dá uma volta lá no bodegão da Fenavinho, né? Tomar um vinhoto.
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0: É, tem a área das confecções também, né? Bom, enfim, são mais de 500 expositores. Quiser trocar de carro também, né? Até pode, tá, Denise? Pode ir lá. 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
1: E sem falar do Dia dos Namorados, tá chegando.
0: E sexta-feira ainda, por cima, ainda, Denise.
1: Comprou o presente pro seu namorado, pra sua namorada, dá pra encantar, tem muita sugestão aqui em Garibaldi, né?
0: Muita, vamos valorizar nosso comércio local, né?
1: Isso aí.
0: Tem muitas opções no Dia dos Namorados se dá pra escolher os mais variados presentes, né? Pode ser perfume, pode ser roupa, pode ser joia.
1: Ou levar para jantar.
0: Ah, mas faz os dois, né, Denise?
1: Tem muita coisa.
0: Faz os dois, né? Oh. Dá para fazer os dois. Não me olha assim, que tu sabe que na sexta-feira eu tenho compromisso.
1: Você não vai sair.
0: Não vai dar para levar para jantar. Não vai dar para levar para... Só se levar para jantar uma pipoquinha, talvez, lá na festa junina, talvez, né?
1: Aqui tem festa de São João, tu vai trabalhar.
0: Durante, né? A gente vai comemorar semana que vem, né?
1: Tá bom. Ah, já vou avisando, semana que vem o João vai estar de férias.
0: É. A Denise está muito triste, pessoal. Ela tá aqui chorando quase. Que, a partir de março, tu tem mais uma semana comigo, tá, Denise? Que é só quarta, tá?
1: Tá bom.
0: Só quarta com entre férias, então fica tranquila, tu vai aguentar mais uma semana, tá? Mas a gente falava do Dia dos Namorados, que as opções são enormes, né? As opções são enormes para presentear, repito, joias, perfumes, confecções, calçados, como disse a Denise também, jantar num bom restaurante que nós temos aqui em Garibaldi, em Barbosa, em Bento, e aquilo que a gente falava esses dias, né? Valorizar quem é daqui, né? É de Garibaldi? De preferência quem é de Garibaldi. É de Bento? Valoriza quem é de Bento. É de Barbosa? Valoriza quem é de Barbosa, porque quem ganha é o nosso comércio, quem ganha é a nossa economia, né? Como um todo. Então,
1: verdade.
0: As opções são enormes, o que não pode esquecer, né, Denise? Que não pode esquecer. A mínima lembrança que for, né?
1: Já é suficiente.
0: Já é suficiente.
1: Agora uma notícia triste de destaque. Nós tivemos um acidente ontem em Caxias do Sul e uma prenda acabou morrendo,
0: verdade,
1: né? Uma menina com coração de ouro e radiante, trabalhadora e honesta, diz prima de jovem que morreu em acidente em Caxias, Rayane Camila Fernandes Kunz. Era prenda do piquete de laçadores, encontro de amigos, localizado na Mulada. Em meio às lembranças e diversas manifestações de carinho em redes sociais, familiares e amigos de Rayane e Camila Fernandes, com uns 20 anos, tentam encontrar um pouco de alento para a perda da jovem. Ela morreu em um acidente na manhã de ontem no bairro Castelo, em Caxias do Sul. Ela era estudante de gestão do agronegócio e havia conseguido um emprego na área há pouco tempo, segundo a prima. E ela estava num veículo que acabou colidindo contra um caminhão e ela veio a óbito. Infelizmente, a gente registra esse acidente e esta morte prematura desta jovem de 20 anos.
0: Acidente em área urbana, né? Que é difícil da gente observar, né? Mas, infelizmente, acabou tirando a vida dessa jovem em Caxias do Sul. Ela vai ser sepultada hoje lá em São Jorge da Mulada. Uma triste notícia aí para quem é do tradicionalismo, para os familiares, enfim, né?
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1: Nise, mandar um recado também, daqui a pouco tem o esporte, mas aqui nas nossas manchetes gerais também, do garibaldense Bruno Balbinotti, ou Bruno Rossi Balbinotti, que conquistou nesse último final de semana o título de campeão brasileiro em duas modalidades do kickboxing, 35º campeonato brasileiro adulto e sub-17 de kickboxing, e nessa categoria no sub-17, né? Ele levou o título em duas modalidades, a Musical Forms com armas e a Creative Forms com armas. É o maior evento nacional do kickboxing no primeiro semestre, mais de 1.600 atletas estiveram presentes, né? E o Lucas aí foi o Bruno, aliás, foi um dos destaques da competição. Mas também Garibaldi teve a presença do Lucas Zago da Costa, que foi medalha de ouro no Full Contact, categoria super pesado, acima de 91 quilos. O eterno professor de todos, Paulo Sérgio Tirlone, que segue competindo. Professor Paulo Tirlone foi campeão no Musical Forms, categoria Master, na modalidade com armas. E a Maria Lua Campos Guarnieri garantiu a medalha de prata no Point Fight Sub-17, categoria 10 a 12 anos. Olha, mais um jovem talento aí que está pintando. Além da Juliana Tirlone, que conquistou o bronze em Musical Forms com armas, categoria adulto feminino. O pessoal pode estar se perguntando, tá, mas o guri com armas, como assim, com um jovem, assim? As armas não são armas de verdade, né? São, como é que eu vou dizer, um aparelho que eles, não é nem um aparelho que eles usam, mas simula uma arma, digamos assim, de utilizado no kickboxing, né?
0: É, eu te perguntei ontem.
1: A Denise estava assustada, como assim com armas, né? É um utensílio, talvez podemos dizer assim o termo, né? Me foge o termo agora, mas o mais próximo que me vem à cabeça é um utensílio que é utilizado nessa dança que é feita. E o Bruno foi campeão em duas categorias. Já tínhamos falado dele, né, recentemente, o ano passado, que ele foi para Guatemala, né, para participar do Pan-Americano. E agora, então, conquistando o título brasileiro. Parabéns ao Bruno, parabéns ao pai, à mãe dele, a toda a família e a escola e o Paulo Tirlone, né? Que é o eterno professor. Quantos e quantos alunos já foram formados, já conquistaram títulos através do Paulo Tirlone, né?
0: É verdade. Vamos para os destaques de jornais que estão circulando por aqui. Pioneiro. Saúde com mão amiga, a prefeitura inicia a transição na gestão das UPAs. Confirmada ontem como substituta do IDES, a associação comandará unidades de pronto atendimento central e da Zona Norte em Caxias pelos próximos 90 dias, enquanto a administração estuda um novo modelo. Bento Gonçalves, sempre é hora de se reinventar. Com 93 anos e mais de 6 décadas da TV, Ari Fontoura vira fenômeno na internet e atribui energia à trajetória de mudanças e desafios. Nova Petrópolis, Assembleia aprova a venda da marca Piá. Linha de produtos lácteos deve ser comprada, então, pela Tirol. Nós falávamos ontem, né, do pré-acordo, mas agora, com a Assembleia, tudo se indica para a venda da Pia. O humor das redes nos palcos da Serra, Chico Raiz e Santo Fole estão entre as atrações da semana. Vamos para o Correio do Povo. Euninho tem potencial para se tornar um dos mais intensos. Metsu Meteorologia destaca que dados já confirmam a instalação do fenômeno Pacífico Equatorial e que modelos climáticos reforçam a perspectiva de um evento histórico com a ameaça de grandes cheias. Ai, ai, ai, ai, ai, né? Pomar doméstico confirmado caso de doença Greening em cítricos no estado. Fronteira Oeste, esquema com falso comércio de bois movimentou 100 milhões. Energias renováveis, fórum destaca o potencial no Rio Grande do Sul e a união dos setores. Painéis abordam as fontes, o agro, transporte verdes e a transição justa. Vamos para o Jornal do Comércio. Industrialização do agro é desafio à economia gaúcha. Gargalos de infraestrutura e dificuldade de agregar valor à produção prejudicam desenvolvimento. Aporte de 280 milhões em novo condomínio logístico consolida Gravataí como polo do setor. Reforma do Tesourinho avança e entrega é mantida para o fim do ano. Braskem define nova gestão e busca acordo com credores. Sicredi investe 5 milhões em abertura de agência na Restinga. Empresa de Juí projeta crescer com transição energética. Correios encerra a operação de 11 agências no Rio Grande do Sul. Jornal Zero Hora, Estados Unidos lançam novos ataques contra o Irã após derrubada de helicóptero militar americano. Trump culpou Teherã pela queda de um Apache próximo a Hormuz e autorizou bombardeios na região. Troca de fogo ameaça trégua e negociações de paz. Temos também como destaque, Grupo RBS reúne líderes para debater o desenvolvimento do Rio Grande do Sul. Agro intensifica pressão em Brasília pela renegociação das dívidas rurais. PLPT concentra maiores fatias do fundão eleitoral de 4,9 milhões. Junto com a União Brasil, siglas vão ficar com quase 40% do montante destinado a custear as campanhas. Valor é o mesmo do pleito de 2024 e será dividido em 30 partidas. Tem também a seleção brasileira, destaque que é de capa do Zero Hora. E quais as notícias do esporte, João?
1: Véspera de Copa do Mundo, né, Denise? Véspera de Copa do Mundo, véspera de início da Copa do Mundo e a gente fala, claro, a respeito disso. Amanhã tem México e África do Sul, também amanhã tem República Tcheca e Coreia do Sul, dois jogos que abrem a Copa no seu primeiro dia, mas a abertura vai ser às 16h, então a gente projeta um pouco mais sobre a Copa aqui no nosso Conectado. Também vamos falar da preparação da dupla Grenal para retomada aí dos treinamentos, período de férias e também de negociações para a dupla Grenal, né? Estão em busca aí de movimentação no mercado da bola a dupla Grenal. Nós também vamos destacar a CBF, porque a CBF tem jogo na sexta-feira, né? No Dia dos Namorados, a CBF tem jogo contra a equipe da AFA na cidade de São Francisco de Assis. Esse jogo é válido pela Série Ouro e a CBF vai com o time sub-20, né? Vai colocar time sub-20 para este duelo, até porque, né, ela vai ter jogo no domingo em Joaçaba, Santa Catarina, e sim com o seu time principal para o duelo pela Copa da Liga. Esse jogo é mata-mata, ou melhor, só mata, né? Jogo único pela Copa da Liga, e a CBF joga cheia dos desfalques também pela Copa da Liga. Tem que vencer, né? Se obriga a vencer, do contrário, em caso de empate e prorrogação, permanecendo a igualdade na prorrogação, aí disputa de penalidades máximas. Não tem jogo de volta não, tá? É só jogo de ida. E a gente amplia estas e outras informações logo mais no espaço de esportes aqui do nosso Conectado, Denise.
0: Muito bem, então agora a gente vai intervalo, depois a gente volta trazendo muito mais informações nesta quarta-feira. Está difícil de clarear, tem muita cerração, muita umidade no ar. Boa quarta-feira, de paz e bem a todos nós.
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0: Olá, bom dia, 7h07, conectado para sua segunda hora aqui na Garibaldi. Agora sim, agora o que tinha para vir de neblina veio aqui, meu amigo João Paulo de Luca. Que coisa, agora fechou de vez. Nós olhando aqui para o Convento das Irmãs, aqui para o Borghetto, para o bairro Simonágio, realmente agora está fechadinha a neblina que deve estar subindo aqui para o centro. Bom dia.
1: Bom dia, Delano. E escuro ainda, né?
0: Escuridão total.
1: 7h08 da manhã e ainda uma escuridão total, né?
0: Os postes acesos, né? Como se fosse noite.
1: No verão, 6 da manhã, a gente já tem o sol batendo aqui, né? Como é dinâmico isso, né? E com essa cerração, o tempo só fica mais encoberto. E olha, aquilo que eu falava com a Denise agora há pouco, acho que não vai mudar muito hoje, não, hein?
0: E uma sensação de que esfriou, né?
1: Eu chamo do frio que gruda, né? Aquele frio que gruda com a umidade, assim, né? Olha, hoje está complicado e vai ser assim durante a semana também, né? Que bom que no final de semana a gente tem festas juninas e tem festas comunitárias para a gente poder se aquecer com o quentão, com a sopa de capelete, com...
0: Tem uma lista imensa, né?
1: Ah, a tua lista aí de festas aí é grande.
0: É, né? Grande, entre dias 13 e 14 aqui. Também tem São João do Dante.
1: Do Dante.
0: Festa folclórica... que é o São João lá do Sagrado.
1: Tem a festa junina.
0: Festival folclórico.
1: Visconde de Cairu e Armando Peterlong também. Só ali, ó, 4 escolas.
0: Poxa
1: vida.
0: O Dante na sexta-feira.
1: Isso.
0: O Sagrado no sábado entre manhã e tarde. Começa às 10, vai até às 5 da tarde.
1: Visconde é manhã e tarde também, no sábado.
0: Só vai almoçar lá, né?
1: Dá pra almoçar lá. E o Armando, deixa eu pegar minha colinha aqui, que a minha amiga Maria me passou aqui a colinha. O Armando também é sábado a partir das 2 da tarde.
0: Então olha só o que tem de só das festas juninas. Isso. Fora as festas comunitárias, festas de Santo Antônio, aqui na região toda. Temos ainda o despertar do órgão de tubos no domingo. Verdade. Isso vai ser de arrepiar, né?
1: Olha, do jeito que o Frei Rodrigo descreveu ontem aí.
0: Poxa vida.
1: Pode se arrepiar, hein?
0: É. Ele tá ansioso pra caramba. Se nós estamos, imagina ele pra tocar esse despertar do órgão de tubos aí. Vai ser uma apresentação emocionante, realmente. Trabalho capitaneado aí pelo Frei Edson Sequim. Uhum. E que finalmente entrega à comunidade esse órgão de tubos, que é um patrimônio de Garibaldi, né?
1: Eu, particularmente, só estou triste que não vou poder assistir ao vivo, porque eu tenho o jogo da CBF no mesmo horário, pela Copa da Liga, mas chegando em casa de noite, eu vou colocar na minha televisão.
0: Bota no YouTube lá.
1: Vou colocar o YouTube da Rádio Garibaldi e vou assistir por completo.
0: Você que tá de longe, não vou conseguir assistir, não vou poder ir a Garibaldi, você que tá em Barbosa, Boa Vista, Coronel, você que tá pertinho ainda dá para vir, né? Pessoa, mas que está mais longe, os garibaldenses pelo mundo, né? Sim. E a gente tem vários. Assistam então, no domingo, a partir das 6 da tarde, vai ter toda a Santa Missa e também a apresentação desse despertar. Depois vão ter solistas, tem cantores, vai estar muito bonita realmente essa apresentação. 7h11 para Unimed, Serra Gaúcha, cuidado, inovação e futuro. 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Agora vamos de Kátia Valente com a previsão do tempo.
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3: Olá.
2: Fala, amigos e caros ouvintes. A semana segue com muita umidade presente na atmosfera, seguimos com muita nebulosidade também, e aqui na nossa região da Serra e dos Campos de Cima da Serra, a quarta-feira também promete ser de bastante nebulosidade. Eventualmente pode ter algum chuvisco, até pode, de forma bem isolada pode ter algum chuvisco, mas é mais nebulosidade mesmo que predomina por aqui. As temperaturas ficam bastante amenas, não temos maiores oscilações, vamos terminar a semana com essa questão de umidade e com as temperaturas também mais baixas, com sensação de frio. A máxima prevista oscila entre 15 e 17 graus aqui na nossa região, entre 15 e 16 nos pontos mais elevados. Na quinta-feira, a instabilidade volta a ganhar força por todo o estado e podemos ter chuvas por aqui. Tanto na quinta quanto na sexta-feira, tem previsão de pancadas de chuva e não se descarta até a possibilidade de algum temporal mais isolado, sim, mais com trovoadas mesmo, né? Não aqueles temporais assim, mas tem essa condição de um aumento da umidade por aqui. Então, na quinta e na sexta-feira, o tempo fica bastante fechado, a chuva acontece a qualquer momento e as temperaturas não conseguem subir muito. Principalmente na sexta-feira, as máximas devem variar entre 13 e 14 graus. Com a previsão do tempo, Kátia Valente.
0: Obrigado, Kátia, pelas informações do tempo. 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
0: Falar da redução da maioridade penal. A Comissão de Constituição e Justiça pode votar PEC nesta quarta-feira. Repórter Yuri Hudson.
4: A Comissão de Constituição e Justiça da Câmara deve retomar nesta quarta-feira a votação da proposta que reduz a maioridade penal de 18 para 16 anos. A análise foi interrompida nesta terça-feira após o início das votações no plenário da Casa. Neste momento, a comissão discute apenas a admissibilidade da proposta, ou seja, se ela respeita ou não os limites constitucionais. Se for aprovada, a PEC segue para uma comissão especial e depois para a votação em plenário. Apresentada em 2015, a proposta voltou ao centro do debate em meio às discussões sobre segurança pública e também a movimentação eleitoral para o próximo ano. Um dos defensores da matéria é o deputado Sargento Gonçalves. Segundo ele, a redução da maioridade penal é uma das pautas mais importantes no combate à violência.
5: Tem diversas pesquisas que mostram aí o povo brasileiro, 90% da população brasileira defende a redução da maioridade penal, mas infelizmente a base do governo da esquerda trabalha contra essa proposta que é importantíssima para a segurança pública do nosso país.
4: Já parlamentares da esquerda afirmam que a proposta não resolve o problema da criminalidade e criticam a retomada da discussão em um momento de forte polarização política. A deputada Sâmia Bonfim, por exemplo, questionou o fato de a PEC estar parada há mais de uma década e voltar a avançar justamente às vésperas do período eleitoral.
6: Primeiro questionamento que a gente faz é porque só agora eles estão pautando esse projeto, sendo que ele tramita aqui na Câmara desde 2015, e o próprio PL, que é o partido do Bolsonaro, presidiu essa comissão por duas vezes e nunca se movimentou para pautá-lo. Mas eles têm um objetivo claramente eleitoreiro.
4: A proposta prevê a redução para adolescentes que cometerem crimes hediondos, ou seja, com grave ameaça ou violência. Se aprovada na CCJ, a PEC segue para uma comissão especial. Grupo Rádio Web 25 anos, áudio que amplifica conexões. De Brasília, Yuri Hudson.
0: Obrigado, Yuri, pelas informações. E vamos falar também do governo que quer elevar o etanol na gasolina para 32%. Yuri Hudson também fala pra gente.
4: O governo federal vai propor o aumento da mistura obrigatória de etanol na gasolina de 30 para 32%. A medida deve ser analisada pelo Conselho Nacional de Política Energética nos próximos 15 dias e faz parte da estratégia para reduzir os impactos da alta internacional do petróleo provocada pela guerra no Oriente Médio. Segundo o Ministério de Minas e Energia, a mudança pode reduzir em cerca de 450 milhões de litros a necessidade de importação de gasolina pelo Brasil, fortalecendo a segurança energética do país. O presidente da República, Luiz Inácio Lula da Silva, se reuniu com representantes do setor biocombustíveis nesta terça-feira no Palácio do Planalto. O ministro de Minas e Energia, Alexandre Silveira, afirmou que a proposta será debatida na próxima reunião do Conselho.
7: Para que a gente definitivamente possa debater e eu espero que deliberar sobre o tema. Um tema fundamental para a segurança energética, para a descarbonização, para aumentar ainda mais a mistura do etanol anidro na gasolina e poder com isso nos tornar autossuficientes.
4: O governo argumenta que o aumento da mistura deve reduzir a dependência externa de combustíveis, além de ampliar o uso de fontes renováveis de energia. Hoje, cerca de 15% da gasolina consumida no país depende de importações. A expectativa da equipe econômica é que a ampliação do etanol também ajude a amenizar eventuais impactos das novas oscilações no mercado internacional. Para o presidente da União da Indústria de Cana-de-Açúcar, Evandro Gussi, a medida beneficia tanto o setor produtivo quanto os consumidores.
8: A gente já tinha testado como país 32%, então nós estamos aqui muito animados com essa consciência de que o Brasil pode reduzir o consumo de gasolina importado, o consumidor economizar no seu abastecimento, garantindo mais sustentabilidade e segurança energética para o país.
4: Segundo a Única, desde o início da escalada do conflito no Oriente Médio, o consumo maior de etanol já gerou economia bilionária para o país, reduzindo gastos com importação de gasolina. Agência Rádio Web, de Brasília, Yuri Hudson.
0: Obrigado, Yuri, pelas informações. Agora 7:19.
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0: E olha só que boa notícia. Programa Bolsa Juventude Rural abre inscrições para a edição 2026. Eduardo Amaral traz as informações.
9: A Secretaria de Desenvolvimento Rural, SDR, abriu as inscrições para candidatos ao programa Bolsa Juventude Rural. Ele vai destinar 146 bolsas no valor de R$ 300 mensais para alunos entre 15 e 29 anos que estejam regularmente matriculados no primeiro ano do ensino médio ou correspondente no caso daqueles que estudam na Educação de Jovens e Adultos, EJA, em escolas públicas estaduais ou mesmo em instituições educacionais comunitárias. Neste ano, as bolsas são destinadas exclusivamente para estudantes matriculados no primeiro ano do ensino médio. Os interessados têm até o dia 3 de julho para enviar a documentação exigida. Secretário de Desenvolvimento Rural do Rio Grande do Sul, Gustavo Paim, lembra que o programa tem como objetivo central incentivar a permanência dos jovens no campo.
10: A sucessão rural é um grande desafio e uma prioridade de governo. A gente precisa ajudar o nosso jovem a permanecer no campo, mas para isso é necessário criar oportunidades reais para que ele permaneça. Isso envolve formação, educação, geração de renda, qualidade de vida e condições para construir o seu futuro onde ele nasceu e cresceu. E é por isso que esse ano a gente lança mais uma nova edição do programa Bolsa Juventude Rural.
9: O programa Bolsa Juventude Rural tem como finalidade principal incentivar os jovens a começar e concluir o ensino médio, o que cria, assim, condições para a continuidade dos estudos e também a valorização da vida no campo. Paim lembra que ele é apenas uma das medidas que vem sendo adotadas em conjunto com outras ações que têm o objetivo de incentivar a transição familiar nas propriedades rurais.
10: Mas a política da Secretaria de Desenvolvimento Rural não para no Bolsa Juventude Rural. A gente está construindo um caminho completo de oportunidades. Um exemplo disso é o Agrofamília Jovem, que já destinou mais de 24 milhões de reais para apoiar projetos produtivos de jovens agricultores, permitindo investimento em equipamentos, máquinas, tecnologia, melhoria na propriedade que permita agregar renda e, com isso, gerar condições de um jovem permanecer no campo.
9: Uma das exigências do Bolsa Juventude Rural é que os bolsistas estejam matriculados em instituições que aplicam a chamada pedagogia da alternância. Essa é uma metodologia de ensino que promove a integração entre o aprendizado escolar e a realidade vivenciada pelos estudantes em suas comunidades rurais. No site da SDR é possível consultar o edital e o manual com todos os detalhes para quem busca as bolsas. Agência Rádio Web, produção e reportagem, Eduardo Amaral.
0: Obrigado, Eduardo, pelas informações. 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Intervalo, a gente volta em seguida com mais Conectado.
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0: 7h29, aqui com o Conectado nesta manhã de quarta-feira para Unimed Serra Gaúcha, Cuidado, Inovação e Futuro, também Corsã, Nossa Natureza Movimenta o Rio Grande.
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0: 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E faltam 16 dias para o início do festiquejo em Carlos Barbosa. Senhorita festiquejo Laila Maísa Teixeira e a dama de companhia Bruna Cerato visitaram a Rádio Garibaldi e também a mais nova nesta terça-feira para falar sobre o evento. Detalhes com Henrique da Fonseca.
2: Estamos recebendo aqui nos nossos estúdios a senhorita festiquejo Laila Maísa Teixeira e junto dela a dama de companhia Bruna Cerato. Começar com a senhorita festiquejo Laila. Tudo certo, senhorita festiquejo?
3: Olá a todos os ouvintes. É uma alegria imensa estar aqui hoje divulgando a nossa maior festa de Carlos Barbosa. Começa então menos de 20 dias, tá? Logo aí.
2: É verdade, né? Tá chegando. Acredito que a ansiedade já tá batendo forte, né?
3: Já tá chegando. A ansiedade e também a alegria de encontrar todos os visitantes e dar aquele abraço, tirar foto. É uma alegria imensa.
2: Ah, é sempre um momento muito especial, né? Também saudar a presença, então, da dama de companhia Bruna Cerato. Tudo bem, Bruna?
4: É um prazer imenso poder estar aqui divulgando esse evento, que é motivo de muito orgulho, não só para Carlos Barbosa, mas para toda a Serra Gaúcha. Esse evento, ele é nosso, nós que fazemos ele acontecer, juntamente com todas as mãos que constroem ele, sendo patrocinadores, entidades, o poder público, os produtores e todos os voluntários que se dispõem a estar ali e viver a melhor parte da nossa história. Então, esse ano nós contamos com diversas novidades também. O festiquejo, ele sempre busca inovação, pensando no conforto e na comunhão entre todos os visitantes. Nós teremos uma extensão do festiquejo, muito interessante isso, que será feita na Rua Coberta, que será a Piazza Festiquejo. Depois o presidente vai explicar um pouquinho mais como ela funciona, mas vai ser um momento muito especial e essa edição tem tudo para ser inesquecível.
2: Olha aí, que bacana, a gente tá muito ansioso. Inclusive, quero já aproveitar e perguntar pra vocês o seguinte. Acho que pra vocês essa edição também é especial, se não me engano, é a primeira, né? Sobre o reinado de vocês, hein?
3: Sim, eu e a Bruna, a gente foi escolhidas como soberanas do festiquejo ali no finalzinho de outubro do ano passado. Então, certo. Sim, nós vamos fazer essa festa este ano e no próximo também, 2027. E depois entregamos para as próximas, né?
2: Que legal.
4: Então, é um sentimento de muita gratidão, né? Muito gratificante poder fazer parte disso. E agora, já participamos como visitantes, mas trabalhar realmente nessa parte, a gente enxerga o quanto eles fazem isso desde o finalzinho do ano passado, o quanto já vem sendo feito e o quanto ainda vai ter de trabalho para todas essas pessoas.
3: E também tem a questão que este ano completamos 50 anos da nossa primeira Festa do Leite. Olha a Festa aí. Do Leite, ela foi uma festa que deu origem ao festiquejo. Na época, o festiquejo era um evento paralelo, que depois as outras festas foram descontinuadas e continuou apenas o nosso festiquejo, que é conhecido hoje em dia.
4: Esse é um ano de muitos marcos, porque nós também temos os 50 anos da ACBF.
2: É verdade, tem. Sim, também. São... Inclusive, os trajes, né, de vocês foram feitos em homenagem, né, a esse cinquentenário da CBF, né?
4: Recentemente, os trajes foram divulgados, isso, né, os vestidos, e eles são alusivos aos 50 anos da CBF. Eles que possuem legal. As cores do símbolo da CBF. São duas potências muito grandes que eu acredito que juntas fazem com que a nossa região seja promovida para fora, a nossa economia gire e tudo faz com que o nosso desenvolvimento seja cada vez maior.
2: Com certeza, né? Bom, meninas, agora então vamos entrar de cabeça então nessa 34ª edição do Festiquejo. O que que o pessoal que está nos ouvindo pode esperar?
3: Lembrando então, para quem não conhece o Festiquejo, ao adquirir um ingresso, você tem direito à comida, gastronomia excelente, né? À vontade em todo evento, sem limites, sem cobranças adicionais. Também ganha uma taça de vidro e um garfinho para aproveitar, né? Ao longo dos eventos, temos os shows. Temos 65 shows programados vai de todos os gostos, né? Vai de sertanejo, pagode, italiano, rock. Então convido a todos que acessem o site do Fast Queijo, fastqueijo.com.br, para conferirem toda a agenda dos shows e também os turnos e os seus respectivos valores.
2: Muito bem, olha aí, e além de tudo isso, né, sendo um festival gastronômico, né, vão ser mais de 50 tipos de queijos, mas não fica só nos queijos, né?
4: Não, a gente tem uma grande variedade de vinhos e espumantes, inclusive com vinícolas aqui de Garibaldi.
2: Olha aí.
4: Muito importante essa parceria, são vinhos de extrema qualidade e juntos a gente faz com que esse evento seja tão incrível, né, dessa maneira.
3: Alguns vinhos premiados, queijos premiados, então a gastronomia é realmente muito excelente.
4: E hoje o Fast Queijo, ele vai além da gastronomia, né?
2: Uhum.
4: Ele é a valorização de toda a nossa cultura, de toda a nossa história. Então a gente tá lá para celebrar toda essa história, as nossas raízes mesmo. Então isso é muito especial. Esperamos todos vocês para viver esse momento conosco, para brindar com a gente. Vamos estar de braços abertos e esperando por todos vocês.
2: Que bacana. Bom, meninas, eu vou ter que fazer essa pergunta, tá? Porque é o seguinte. A gente sempre tem, né, nesses eventos, né, alguma coisa da dentro da programação, das atrações que a gente espera muito. Eu queria saber agora de vocês. Tem alguma atração específica, talvez um show ou alguma característica do Fast Queijo que chame mais a atenção de vocês, que vocês fiquem assim, meu Deus, eu quero que chegue logo porque é isso que eu quero assistir, é isso que eu quero fazer.
3: Sim, a agenda de shows é muito variada. Ainda bem que eu e a Bruna somos bem ecléticas, então a gente está animada para todos os shows.
2: Ah, legal.
3: Mas em especial a gente tem o Grupo Chocolate na última sexta-feira do mês. Do Alô Virgínia, né?
2: Isso, muito legal. Alô Virgínia.
3: E, na verdade, todos os shows, né? A gente quer viver o máximo no nosso primeiro ano como soberanas. E, com certeza, não esquecer.
2: Com certeza. E a dama de...
4: Ah, eu tô no Alô Virgínia também, no Chocolate.
2: Pois é, né? Tá em alta demais, né? E eles vão estar presentes, então, né? Sendo uma das atrações do Fast Queijo. Sim. E meninas, pra gente fechar também, como é que vocês estão sentindo a recepção da comunidade de Carlos Barbosa com vocês agora, sendo, né, as representantes do município e da principal festa, né, da cidade?
4: Sim, com certeza. Como eu disse, o Fast Queijo se destaca muito pela nossa cultura. E a gente percebe a hospitalidade que as pessoas recebem como visitantes vindo para Carlos Barbosa com o nosso povo. Então, esse é o melhor lado da nossa história. A gente precisa mostrar isso para as pessoas e trazer cada vez mais os visitantes para cá.
2: Uhum. E a senhorita Fast Queijo também tá gostando dessa receptividade? Como é que tá sendo esse momento?
3: Ah, é muito bom. Não tem muito o que falar, porque o carinho das pessoas é extraordinário. E também o Fast Queijo, ele não é só o evento em si. Ele tem todos os eventos paralelos a ele que fazem com que a comunidade se sinta mais abraçada, mais engajada. Por exemplo, a nossa Olimpíada Colonial, que é tradição já, né? Com muitas comunidades de Barbosa. Também temos a Meia Maratona, a Rústica, a Mini Rústica. Então é realmente um evento de Carlos Barbosa para a região e para a Serra Gaúcha.
2: Que bacana, gente. Essas são, então, a corte, né? As soberanas do Fast Queijo. Senhorita Fast Queijo, Laila Maísa Teixeira, obrigado pela sua participação. Sucesso, que seja um grande Fast Queijo.
3: Muito obrigada. Eu que agradeço, imagina. Eu convido mais uma vez que todos venham brindar conosco o lado mais gostoso da nossa história.
2: Que bacana. E também a dama de companhia, Bruna Cerato, obrigado pela sua participação. Bruna, sucesso.
4: Muito obrigada. Sucesso para todos nós. E vamos estar esperando vocês lá. Do dia 26 de junho ao dia 26 de julho.
2: Maravilha! Você está mais que convidado, então, a participar da 34ª edição do Fast Queijo, que está chegando.
0: Obrigado, Henrique. Daqui a pouco está aí, né? Fast Queijo. 16 dias agora, né?
1: E já com 15 mil ingressos vendidos ainda lá.
0: Impressionante, né?
1: Mais ou menos 50% da...
0: Sucesso já garantido, né?
1: Isso aí.
0: Não tenha dúvida que mais uma vez o Fast Queijo vai... ser um sucesso aqui para Carlos Barbosa, região aqui da Serra Gaúcha. Vem muita gente de fora, pessoal que já se prepara de uma edição para outra, né? Já se programa para poder visitar Carlos Barbosa e prestigiar o Fast Queijo.
1: Movimento economia, né? As reservas nos hotéis, nas pousadas, né? O Hotel dos Frades, por exemplo, aqui tem muito.
0: Fica cheio.
1: Muito visitante, né? Do Fast Queijo. Né?
0: Exatamente. 7h39. Agora a gente vai para mais um intervalo aqui no Conectado e volta em seguida para falar da coleta de embalagens. Garibaldi promove as embalagens vazias de agrotóxicos nos dias 22 e 23 de junho. Em seguida, a gente traz essas informações.
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1: 7:46.
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0: 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E Garibaldi promove a campanha de coleta de embalagens vazias de agrotóxicos nos dias 22 e 23 de junho. Detalhes com Luiz Henrique Guarnieri.
2: E a Prefeitura de Garibaldi, por meio da Secretaria Municipal de Agricultura e Pecuária, em parceria com a Emater Ascari e entidades do setor, vai realizar nos dias 22 e 23 de junho mais uma edição da campanha municipal de coleta de embalagens vazias de agrotóxicos. A ação vai percorrer diversas comunidades do interior para receber embalagens rígidas e flexíveis utilizadas na atividade agrícola, garantindo destinação ambientalmente correta desses materiais, conforme determina a legislação. Os produtores devem entregar as embalagens limpas, separadas por tipo e previamente contabilizadas, além de realizar um cadastro digital que substituirá os antigos comprovantes físicos. Durante a entrevista à Rádio Garibaldi, o secretário municipal de Agricultura e Pecuária, Rogério Aime, e o extensionista da Emater, Henrique Queiroz, destacaram a importância da tríplice lavagem das embalagens rígidas, do uso correto de equipamentos de proteção individual durante o manuseio de defensivos agrícolas e da conscientização ambiental no campo. Eles também informaram que está aberto o período de inscrições para o programa Milho 100% do Governo do Estado, que subsidia integralmente sementes de milho para produtores rurais. Os pedidos podem ser realizados até o dia 19 de junho, junto à Secretaria da Agricultura e à Emater.
3: Como a lei, ela regulamenta, então é a obrigação da própria fabricante dos agrotóxicos, do comercializante e também do agricultor esse recolhimento das embalagens vazias. Então ela proíbe o descarte no lixo comum, no meio ambiente. Então ela obriga esse produtor a entregar elas lavadas, limpas, né, até um ponto de coleta. Então a gente organiza faz todo esse meio de campo com os agricultores e os fabricantes, comercializantes, para que fique a melhor forma possível essa logística de entrega dessas embalagens, para que não acabe tendo um destino não muito correto dessas embalagens.
4: E a dinâmica me parece que vai seguir a mesma, galões de um lado, embalagens plásticas de outro, né?
3: Perfeito, então a gente elaborou um roteiro, né, com todas as comunidades do interior, que ficasse um ponto mais, digamos assim, mais cômodo possível para todos esses agricultores levar elas. E então são separadas as embalagens, galões de plástico, os saquinhos então também são separados, depois de lavadas, o Henrique também pode falar um pouquinho melhor da tríplice lavagem, então depois de lavadas é feita uma triagem delas, contagem delas, e depois da entrega é feito um comprovante então dessa entrega dessas embalagens. Uhum. Muitas empresas já exigem, né, esse comprovante, fica refém desse comprovante para conseguir comercializar a produção.
5: E nesse sentido, né, desses produtos diferentes, né, que a gente tem as embalagens que são sólidas, né, os litros, e tem as flexíveis, que são os saquinhos, né?
4: Uhum.
5: Então eles também, como esse produto é um agrotóxico, ele precisa ser destinado na maneira correta. A gente tem uma parceria com a Impev, que é de vacaria. Uhum. Então ela é autorizada pelo Ministério para dar o destino correto.

0: dentro dessa embalagem. Então, é solicitado para que todos os agricultores até aproveitem bem o produto, né? Que eles pagaram, e é caro os agrotóxicos, sim, né? Uhum. Então, façam a lavagem desses produtos, a lavagem nas embalagens rígidas, né? Que é de litro, 5 litros, galões, né? Essas sim tem que ser lavadas e furadas na parte de baixo.
1: Uhum.
0: 4 furos embaixo. E separar as tampas também, de preferência, em outra sacola, que é um material que vai para outro destino.
1: Certo.
0: E as embalagens flexíveis, que são os pacotes que vêm em saquinhos, né? Esses não precisa lavar, apenas tirar todo ele, né? Tirar todo o produto, não deixar resíduo ali dentro e separar, botar separado.
1: Uhum.
0: A gente pede também que os agricultores contem as embalagens e levem anotado num papel 5 embalagens de 1 litro, 5 de 10 litros, 10 de flexíveis, né? Que isso agiliza no momento de fazer a coleta.
1: Claro,
0: porque vai ter a empresa contratada em PEV mesmo, tem uma equipe que vem. A legislação vai mudando e vai mudando as regras que eles têm que seguir, né? Então, uhum, agora, hoje, uma vez era feita com os funcionários mesmo das empresas, faziam o recebimento, as anotações no talão do produtor, né? E eles mesmo faziam a coleta e destinavam pro caminhão. Hoje vem uma equipe que já vem com os EPIs, vem com tudo, seguindo a legislação para fazer. Então, se chegar com esse número, as embalagens limpas, separadas e com o papel anotado a quantidade, agiliza bastante o processo, porque a gente organizou um roteiro para fazer todas as comunidades em 2 dias, né?
1: Uhum.
0: Então, quanto mais informações e mais organizado a gente conseguir chegar nesse dia, facilita para todos, né?
1: Com certeza. E tô vendo, aliás, aqui no cartaz que vocês me passaram com a colinha, né? E tem uma mensagem para o agricultor fazer um cadastro no site da Impev, né? Que cadastro que é esse, gente? O que é, por que que tem que ser feito esse cadastro?
0: Isso mesmo, não temos mais o talão do produtor físico, né?
1: Certo.
0: Então agora as outras atividades que seguiam precisavam do talão, né? Essa era uma delas. Como não tem mais o talão físico, vai ser tudo digital também.
1: Uhum.
0: Então nós estamos divulgando ali o link, né? Que é um pré-cadastro que o agricultor faz no site da Impev.
1: Uhum.
0: Então ele vai cadastrar o seu nome, seu CPF e a propriedade. É 2 passos o cadastro.
1: Uhum.
0: Primeiro ele entra com o nome, propriedade, a cidade, né? Dá o ok, vai abrir uma segunda janela, onde é que ele vai cadastrar a propriedade. Então, o agricultor que tem propriedade em Garibaldi, cadastra aqui. Se tiver uma propriedade, às vezes acontece, produtores da divisa, né? Que tem em Santa Teresa ou Coronel Pilar, também uma segunda propriedade, ele pode cadastrar no mesmo cadastro dele, ele pode cadastrar 2 propriedades ou 3 propriedades.
1: Uhum. Perfeito.
0: Então é interessante que façam o cadastro antes do dia da coleta, né? Se precisarem de ajuda, podem procurar a Emater, secretaria, sindicato, as entidades estão organizadas para dar esse apoio, né, para fazer esse cadastro.
1: Henrique, aproveitando a presença de vocês também, agora há pouco trouxe uma matéria lá de Porto Alegre sobre o programa Milho 100%, né, que o governo do estado está desenvolvendo. E eu sei que nos últimos anos tem muita gente investindo também no plantio de milho aqui na nossa região, né? Esse programa tem vale aqui para Garibaldi? Como é que vai funcionar por aqui?
0: Tá valendo, sim. A partir de hoje estamos fazendo os pedidos, né? Via Secretaria da Agricultura, a gente operacionaliza, né? Lá na Emater. Então, esse ano o milho era o milho troca-troca, né?
1: Isso, o antigo milho troca-troca.
0: Isso, né? Ficou muitos anos, né, com esse nome. E desde o ano passado foi mudado para milho 100%, porque o governo do estado está subsidiando 100% do valor da semente. Então, aqui para Garibaldi, para operacionalizar, foi disponibilizado 74 sacos.
1: Uhum.
0: Então a gente está organizando para fazer os pedidos. É limitado o pedido. A gente está vendo o número, né? Oficialmente no programa é 4 sacos por CAF, né?
1: Uhum.
0: Por CPF. E só que ele tem que ficar dentro desses 74 sacos disponíveis. Então nós estamos organizando com os agricultores, com as tabelas que todos que normalmente pedem, né? Mas é aberto para todos. Quem nunca pediu pode pedir hoje, né? A gente destaca que o milho tem que ser plantado na propriedade, ou em área particular, ou em área arrendada, mas ele é proibido a comercialização dele. Né?
1: Uhum.
0: Então é para uso ali. E esse programa surgiu porque ele foi modificado, né? porque a gente tem problemas de estiagem ali recorrentes, né? Aqui no Rio Grande do Sul. A gente fala que a cada 10 safras, 6, 7 dá problema com estiagem, né? E o milho tem um problema, se dá estiagem na época da floração ali, do pendoamento, a safra fica comprometida, né? Então esse ano novamente vai ser 100% subsidiado. Podem fazer o pedido de hoje até o dia 19. Uhum. A gente pede para que os agricultores se organizem, venham fazer o pedido ainda essa semana, né? Ou o quanto antes, porque o número de sacos é limitado, né? Nós temos 12 empresas que se cadastraram para comercializar via programa, dentre elas, né? A LG, a Sempre, Biomatrix, Corteva, tá entrando esse ano, então tem empresas boas, né? Com tecnologias, PWU vai entrar esse ano, então com resistência a glifosato e a glufosinato de amônio também, então aos dois principais herbicidas que é usado, então tem tecnologia também no milho 100%. Então sacos aí de milho que estão no mercado, o custo vai variar ali de 700 a 900 até R$1.200 estão no programa Troca-Troca. Então tem essa possibilidade para o produtor estar procurando, estar se inscrevendo e fazendo seu pedido.
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3: Obrigado, Luiz, pelas informações. Agora 7:57, a gente vai para mais um intervalo, tem um informe da rede. Depois a gente volta com muito mais aqui no Conectado, na tua rádio Garibaldi.
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7: 8 horas. 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Pesquisa Quest, divulgada nesta quarta-feira, mostra que o presidente Lula lidera com 44% das intenções de voto em um eventual segundo turno contra o senador Flávio Bolsonaro, que aparece com 38%. Não há mais empate técnico entre eles, segundo a pesquisa. A pesquisa divulgada hoje marca a mudança de um quadro que mostrava empate técnico desde o mês de março. Agora, Lula abre uma vantagem de 6 pontos sobre o adversário. O levantamento de junho é o primeiro da Quest a captar a reação dos eleitores a episódios recentes. como a revelação dos diálogos entre Flávio Bolsonaro e o banqueiro preso Daniel Vorcaro e as medidas anunciadas pelo governo Trump para taxar produtos brasileiros e classificar as facções criminosas PCC e Comando Vermelho como organizações terroristas. A pesquisa aponta que, em um eventual segundo turno, Lula tem 44%, Flávio Bolsonaro 38%, indecisos 4%, branco, nulo ou não vai votar 14%. A Quest apresentou também aos eleitores simulações de segundo turno em que Lula enfrentaria Renan Santos, Romeu Zema e Ronaldo Caiado. Contra Renan Santos, Lula tem 45%, Renan Santos 31%. Num cenário diante de Romeu Zema, Lula tem 45%, Romeu Zema 35%. E diante de Ronaldo Caiado, Lula tem 45%, Ronaldo Caiado 35%. A pesquisa foi realizada entre os dias 5 e 8 de junho. A margem de erro é de 2 pontos percentuais, para mais ou para menos. 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Os Estados Unidos realizaram na terça uma série de bombardeios contra o território iraniano, em retaliação à derrubada de um helicóptero Apache na região do Estreito de Hormuz. O Irã, por sua vez, respondeu com ataques à 5ª Frota Naval dos Estados Unidos, estacionada no Bahrein, segundo a mídia estatal. A Guarda Revolucionária Iraniana falou em resposta contundente, e o chanceler Abbas Araghchi, que nenhum ataque ficará sem resposta, e disse que os americanos devem deixar a região se quiserem ficar seguros. As forças dos Estados Unidos atacaram diversos sistemas de defesa aérea e de radares na região do Estreito de Hormuz. 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
0: Unidade Móvel com o repórter João Paulo De Luca, da Escola Visconde de Cairu. De Luca, bom dia.
2: Alô, Delano, bom dia para ti, bom dia para o Luiz, para os amigos ouvintes que estão nos acompanhando nesta manhã de quarta-feira. Delano, nossa Unidade Móvel, a partir de hoje começa a falar da temporada de festas juninas, né? Agora há pouco, eu contigo, também com a Denise, a gente repassava essa agenda, né? Tem muito evento já começando nesse final de semana e hoje a nossa Unidade Móvel fala de uma delas, festa junina da Escola Visconde de Cairu. Estou aqui na escola, que fica em frente ao salão do bairro, onde acontece a festa neste sábado. Está me recebendo por aqui a diretora Sandra Cristiane Celso para dar detalhes dessa festa, que tem um caráter especial, né? Tem uma obra importante que a escola, o CPM, o Conselho Escolar querem realizar aqui na instituição, mas a gente trata dos detalhes a partir de agora. Diretora, antes de mais nada, bom dia. Obrigada por nos receber aqui na escola.
3: Bom dia, De Luca. Um bom dia a todos os ouvintes. Eu fico muito alegre com a tua presença e poder falar um pouquinho sobre o nosso evento.
2: Direi, uma festa junina me parece feita para toda a comunidade também, né? Vocês, inclusive, fazem um horário especial para que as pessoas possam até almoçar na própria festa. Como é que vai funcionar?
3: Uhum. A gente pensou na comunidade da escola, mas também aos demais munícipes, porque é das 10 às 14 horas. Então, as pessoas vão poder vir pela manhã, curtir um pouquinho a festa, as apresentações e também estender o almoço junto à festa junina.
2: Uhum. Como é que vai ser o cardápio, Direi?
3: O cardápio tá bem gostoso, bem elaborado. A gente vai ter pinhão, pipoca, amendoim, quentão, cachorro quente, frango. O Jair faz uma comidinha muito gostosa. E essa comida as pessoas podem consumir das 10 às 14. Então, pagando o ingresso, vão poder consumir à vontade.
2: Ah, liberado.
3: Liberado. Tudo que tiver ali vai poder ficar, poder comer, o quentão também está incluso, né? Uhum. Então é um valor muito bom para te passar 4 horas ali na festa, né? Junto à comunidade e poder desfrutar de toda essa comida que é bem gostosa.
2: É o frango que o Jair prepara e se dispensa apresentações, né?
3: O frango é muito gostoso, a gente adora ir para os almoços que ele faz, né? E ele coloca o frango junto com esse cardápio que a gente pediu para a festa, então vai estar muito gostosa essa comida, né? Vai dar para aproveitar bem.
2: Com certeza. Ingressos em que valor e como é que o pessoal adquire eles?
3: Tá. Nós temos ainda alguns ingressos, então as pessoas teriam que nos procurar no máximo até amanhã. Até 5 anos não paga, de 6 a 10 anos é 25 e a partir de 11, então R$45, tudo incluso.
2: Maravilha. Diri, você me falava, né, que falávamos fora do ar, né? O principal objetivo dessa festa junina é arrecadar recursos para uma obra importante aqui na quadra da escola. Nós estamos conversando e estamos olhando para essa quadra, né? Qual que é a principal obra que vocês têm em mente por aqui, diretora?
3: O CPM, eu esqueci de dizer, o CPM que convida para essa festa junina da nossa escola, a principal ação do CPM esse ano é o fechamento da quadra. Por quê? É uma quadra muito grande, é muito frio, agora no inverno a gente pensa muito nos nossos jovens e nossos alunos, porque chove, então não dá para ficar na quadra. Com o inverno, deixar eles para ficar na fila, para poder brincar ou ficar no intervalo, fica quase impossível, né, deles terem também um local que fique quentinho, que seja agradável a eles. Então, o fechamento da quadra é a principal ação do CPM nesse ano.
2: Dinheiro arrecadado vai para essa obra, então?
3: Vai para essa obra. Então, a gente está mobilizando, a gente vê esse casal caipira com venda de cartelas para isso e a festa também, então, com a comidinha, com tudo que vai acontecer lá, para a gente poder fechar essa quadra nesse ano, então.
2: Maravilha. Diri, obrigado por nos receber. Boa festa para você. Sucesso.
3: Obrigada. Quem quiser pode nos procurar, então, na quinta-feira. Tem o WhatsApp também, 3462-8111. A gente pode reservar. Só que o pagamento é só em dinheiro. O CPM está fez essa opção para poder receber esses valores. Uhum. Convido a todos, então, para a festa da escola, em nome do CPM, da Escola Visconde de Cairu. Muito obrigada.
2: Nós agradecemos. Delano, convite feito, então, festa junina da Escola Visconde de Cairu, das 10 às 14 horas nesse sábado. O principal objetivo, como disse a diretora, é fazer o fechamento aqui das laterais da quadra do Visconde, trazer mais tranquilidade, mais segurança, mais proteção, inclusive, para os estudantes que aqui frequentam. Delano, essa foi a nossa participação com a Unidade Móvel. Eu volto a qualquer momento com mais destaques por aqui. Abraço.
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0: E as informações de segurança contigo, Denise. Bom dia.
4: Bom dia, Delano. Bom dia, Luiz Henrique. Eu vou falar de um fato da morte de uma jovem de 20 anos que se acidentou ontem em Caxias do Sul. Em meio às lembranças e diversas manifestações de carinho em redes sociais, familiares e amigos de Rayane Camila Fernandes, com os 20 anos, tentam encontrar um pouco de alento para a perda da jovem. Ela morreu em um acidente de trânsito na manhã de ontem, no bairro Castelo, em Caxias. Moradora do bairro Serrano, Rayane era estudante de gestão do agronegócio e havia conseguido um emprego na área há pouco tempo, segundo relatou a prima Eduarda dos Santos Daros. Conforme a familiar, Rayane estava em deslocamento para o trabalho quando aconteceu o acidente. A Rayane era uma menina, uma mulher com coração de ouro. Era uma jovem, radiante, simpática, honesta e trabalhadora, descreve a prima. Bastante ligada ao tradicionalismo, Rayane era prenda do piquete de laçadores em Conto de Amigos, localizado na Mulada, interior de Caxias do Sul. Ela laçava nos torneios de laço na região, adorava cavalos. A vida dela era no campo. A gente passou juntas a infância inteira. Eu sou do interior e então ela acabava vindo nas férias para minha casa e a gente passava muito tempo juntas, conta a prima Eduarda. Rayane deixa os pais, uma irmã e um namorado. Ela está sendo velada na capela mortuária de São Jorge da Mulada. O sepultamento está marcado para as 16h de hoje no cemitério da mesma comunidade. O acidente que matou Rayane Camille Fernandes Kunz, 20 anos, aconteceu por volta das 7h30 da manhã de ontem, na rua Governador Euclides Triquês, no bairro Castelo. A jovem conduzia um Renault Clio que colidiu contra uma Mercedes-Benz B200. De acordo com a Brigada Militar, a colisão foi lateral, seguida de saída de pista. Rayane morreu no local. A condutora da Mercedes, de 51 anos, ficou ferida e encaminhada ao hospital. Infelizmente, nesta morte tão prematura desta jovem em Caxias do Sul, é o principal destaque na área de segurança. E agora eu chamo a participação do pessoal de Veranópolis, da colega Alessandra Bernardi, que traz as informações a respeito da movimentação das estradas na região de Veranópolis.
5: Na microrregião de Veranópolis, nenhum acidente de trânsito foi registrado nas rodovias nas últimas 24 horas. O destaque para a mobilidade segue sendo a BR-470, que opera em sistema de comboio com horários alternados entre Veranópolis e Bento Gonçalves. O sistema de comboio opera das 6 horas da manhã até as 11 horas da noite. Na região, também bloqueado o trecho da ERS-437 entre Vila Flores e Antônio Prado. Devido a essas alterações, a orientação é programar os seus deslocamentos com antecedência. Inclusive, vale o destaque para o uso dos faróis, principalmente nesses dias com a presença de neblina e cerração em alguns trechos das rodovias. Da tua Rádio Veranense de Veranópolis, Alessandra Bernardi.
4: Obrigada, Alessandra, pelas informações e por esses alertas que ela nos trouxe nesta manhã. Apresentamos assim as notícias na área de segurança e também de mobilidade urbana.
0: Obrigado, Denise. 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Temos também recado do governo do estado, Luiz Henrique.
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0: Agora 8h19, a gente vai para o intervalo, em seguida volta com mais Conectado, aí com a agenda, com o dia de hoje na história, com o que está bombando nas redes, o clima também aqui na região, aqui em 101.5 FM.
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0: 8:27, 10 graus é a temperatura atual aqui nos estúdios da Rádio Garibaldi. Estamos de volta com o Conectado. Amanhã é de quarta-feira, amanhã do dia 10 de junho, e temos um oferecimento e o apoio comercial de Engetec Controle de Pragas. 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
2: Olá, amigos e caros ouvintes, a semana segue com muita umidade presente na atmosfera, seguimos com muita nebulosidade também, e aqui na nossa região da Serra e dos Campos de Cima da Serra, a quarta-feira também promete ser de bastante nebulosidade. Eventualmente pode ter algum chuvisco, até pode, de forma bem isolada pode ter algum chuvisco, mas é mais nebulosidade mesmo que predomina por aqui. As temperaturas ficam bastante amenas, não temos maiores oscilações, vamos terminar a semana com essa questão de umidade e com as temperaturas também mais baixas, com sensação de frio. A máxima prevista oscila entre 15 e 17 graus aqui na nossa região, entre 15 e 16 nos pontos mais elevados. Na quinta-feira, a instabilidade volta a ganhar força por todo o estado e podemos ter chuvas por aqui. Tanto na quinta quanto na sexta-feira, tem previsão de pancadas de chuva e não se descarta até a possibilidade de algum temporal mais isolado, sim, mais com trovoadas mesmo, né? Não aqueles temporais assim, mas tem essa condição de um aumento da umidade por aqui. Então, na quinta e na sexta-feira, o tempo fica bastante fechado, a chuva acontece a qualquer momento e as temperaturas não conseguem subir muito. Principalmente na sexta-feira, as máximas devem variar entre 13 e 14 graus. Com a previsão do tempo, Kátia Valente.
0: Obrigado, Kátia, pelas informações do tempo. 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E saiba da agenda de destaque desta quarta-feira, quinta e sábado em Garibaldi, Carlos Barbosa, com Denise Furlaneto da Campo.
3: Nesta quarta-feira, a CSG realiza a entrega de 5 novas viaturas à Polícia Rodoviária Estadual de Garibaldi, que irão reforçar as ações de fiscalização e segurança nas rodovias da Serra Gaúcha e Vale do Caí. O ato ocorre hoje às 10 da manhã no posto de comando rodoviário da Brigada Militar de Garibaldi, localizado na VRS 813, quilômetro 16,4, em entroncamento com a BR-470. A solenidade contará com a presença de representantes da CSG, da Brigada Militar e de autoridades regionais. Na noite desta quarta, em Carlos Barbosa, a ACI realiza uma celebração comemorativa aos seus 49 anos. A programação contará com palestra de Arthur Igreja, um dos principais especialistas em inovação e tecnologia do país. Às 19h30, tem recepção e palestra às 20 horas, reunindo empresários e lideranças da região. Ingressos esgotados. Amanhã, dia 11 de junho, acontece júri popular no Fórum de Garibaldi a partir das 9 horas. Serão julgados fatos ocorridos em 6 de abril de 2023, na rua Frederico Dahmer, 341, bairro Ferroviário. O fato é descrito como tentativa de feminicídio. Um idoso tentou matar a sua esposa. Ele foi preso logo após o fato e após liberado. E no sábado, familiares e amigos realizam caminhada em memória de Lloyd Janke. Familiares e amigos de Lloyd Janke, de 55 anos, promovem neste sábado, 13 de junho, uma caminhada em sua homenagem em defesa da vida das mulheres. A concentração ocorrerá junto à Torre da Maria Fumaça, em Carlos Barbosa, com saída prevista para as 17 horas em direção à Igreja Matriz de Carlos Barbosa. Ao término da caminhada, às 18 horas, será celebrada uma missa na Igreja Matriz. E Lloyd foi morta pelo ex-companheiro no último sábado, em um crime que gerou grande comoção na comunidade. Ela é a 37ª vítima de feminicídio registrada no Rio Grande do Sul neste ano, reforçando o alerta para a gravidade da violência contra as mulheres e a necessidade de ações de prevenção e combate a esse tipo de crime. É solicitado a quem participar deste ato que vista camiseta branca ou rosa. Denise Furlaneto da Campo para a tua Rádio Garibaldi.
0: Obrigado, Denise, pelas informações de agenda. 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
4: Oi, gente, tudo bem? Tô chegando por aqui com o Bombando nas Redes para te trazer uma história curiosa. Olha só, uma história envolvendo o universo do K-pop chamou a atenção nas redes sociais e se transformou em um dos relatos mais comentados entre fãs do gênero. O episódio aconteceu em São José dos Pinhais, na região metropolitana de Curitiba, e teve como protagonista uma admiradora de Jin, o integrante do fenômeno global BTS. A jovem Natália, então com 21 anos, estava em um ponto de ônibus durante a noite, após sair de um curso, quando foi surpreendida por um assaltante. O criminoso conseguiu tomar o celular das mãos dela, mas o que parecia ser um caso de roubo teve um desfecho completamente inesperado. A foto do Jin mudou o rumo da ação. Segundo o relato da própria vítima, o assaltante virou o aparelho para observá-lo melhor e acabou se deparando com uma capinha personalizada do celular. Nela, gente, havia uma fotografia do Jin vestindo o uniforme militar durante o seu período de serviço obrigatório na Coreia do Sul. Provavelmente, ao notar a imagem, o criminoso aparentemente interpretou a situação de forma equivocada, achou que aquele pudesse ser o namorado dela e acabou devolvendo o telefone celular. Ainda bem, pelo menos o desfecho foi positivo. Eu sou o Rayane Martining e esse é o Bombando nas Redes de hoje. E a gente se encontra por aqui a qualquer momento. Paz e bem pra você. Até mais.
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0: Obrigado. Obrigado pelas informações do que está bombando nas redes, Rayane Martining, da tua Rádio São Francisco. 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
5: 10 de junho, Dia Mundial dos Alcoólicos Anônimos. Os aniversariantes do dia, a jornalista Renata Vasconcelos e o político gaúcho Olívio Dutra. Os fatos do dia. Em 1580 morreu Luiz Vaz de Camões, que é considerado um dos maiores poetas da língua portuguesa. Hoje em dia, o prêmio Luiz de Camões, instituído em 1988 pelos governos do Brasil e Portugal, é o mais importante em língua portuguesa. 1931.

nasceu em Juazeiro, na Bahia, João Gilberto, cantor, compositor e violista brasileiro. Ele morreu em julho de 2019, aos 88 anos.

0: 1935, nos Estados Unidos, dois alcoólatras em recuperação, um corretor e um médico, fundaram os Alcoólicos Anônimos, o AA, um programa de reabilitação de 12 passos, que até hoje tem ajudado muitas pessoas no mundo inteiro a superar o alcoolismo. 2004. Morreu aos 73 anos o cantor e pianista norte-americano Ray Charles. Mário Vivan, para a tua rádio.
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0: Tá aí então, Hoje na História, uma produção do nosso colega Mário Vivan, da tua rádio veranense de Veranópolis. 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Fone 34641252. 8h40, último intervalo do Conectado desta quarta-feira, e em seguida retornamos para trazer as informações do esporte.
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8: E os vereadores de Garibaldi aprovaram por unanimidade todos os projetos que estavam na ordem do dia da sessão ordinária realizada nesta segunda, dia 8 de junho. O principal destaque foi a aprovação do projeto de lei ordinária número 31 de 2026. Que autoriza o município a conceder uso do ginásio localizado no bairro Vale Verde à Associação Vale Verde de Esportes e Lazer. A medida permitirá que a entidade utilize o espaço para atividades esportivas, recreativas e comunitárias, fortalecendo o convívio social e ampliando as oportunidades para a prática de esportes e lazer na comunidade. A concessão terá duração inicial de 5 anos, podendo ser renovada, e prevê contrapartidas como a manutenção da estrutura, a realização de eventos sociais e a disponibilização do espaço ao município para atividades públicas quando necessário. Também foi aprovado o projeto de lei número 32, que atualiza o valor da contribuição mensal destinada ao Conselho Regional de Desenvolvimento da Serra, o CORED, adequando os repasses à correção inflacionária. Durante a sessão, os vereadores aprovaram ainda 2 projetos que concedem título de cidadão garibaldense.

0: Novas regras para solicitação de diárias por vereadores e servidores do Legislativo. A sessão contou ainda com a participação da Associação Civil Bombeiros Voluntários de Garibaldi na Tribuna Popular. Ao final dos trabalhos, foi reforçado o convite à comunidade para a audiência pública marcada para o dia 11 de junho, às 6 horas da tarde, quando será debatido o projeto de lei que institui o Plano Municipal de Conservação e Recuperação da Mata Atlântida no município.
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3: 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João Paulo De Luca, Luiz Henrique Guarnieri, para falar de esporte, tá chegando, gente. Agora tá o quê? 24 horas? Pouquinho mais, né?
4: Um pouquinho mais. Mas
3: a Copa do Mundo inicia amanhã.
5: 30 horas.
4: Torcedores, calma.
5: Agora, até uma semana atrás, mais ou menos, eu acho que eu tava um pouco mais tranquilo, não tava dando muita bola, mas agora, à medida que se aproxima, a gente começa a entrar, né? Como diria Jardel, minha naftalina sobe. É, né?
3: João Paulo Duro tá destacando já a parte do jornal com chaveamento da Copa.
5: Né? É porque eu não tinha o chaveamento ainda, né? Eu não tinha o chaveamento, acho que eu vou recortar. Isso aqui tá bem didático, destacado,
3: bem didático.
5: Aliás, da Zero Hora.
4: Uma das pautas do nosso bloco de esportes do Conectado de ontem pela manhã foi a quantidade de pênaltis que o Messi cobrou na Copa do Mundo de 2022.
3: 5.
4: Ontem à noite nós tivemos Argentina e Islândia, 3-0 para a Argentina, com gol do Messi de pênalti.
5: De pênalti, que beleza, hein?
4: 4 anos após e as coisas não se alteraram.
5: Nada mudou, né? Nada mudou. Luiz, qual a tua primeira lembrança de Copa? Tu falou esses dias, né? É 2010?
4: É, 2010. É que, na verdade, 2010 eu tinha 5 anos de idade. Então, mas eu tenho lembrança muito vívida do dia em que o Brasil foi eliminado para a Holanda na Copa do Mundo. Com certeza é a única lembrança que eu tenho daquela Copa do Mundo, mas eu lembro de ter assistido o jogo na casa da minha avó, Albina, que inclusive estava de aniversário ontem, 87 anos.
5: Parabéns pra dona Albina.
4: Já mando os parabéns pra ela, uma pessoa muito importante na minha formação.
5: Muitas felicidades pra ela.
4: E tava assistindo o jogo na casa dela, e o Brasil foi eliminado, e eu lembro de ter chorado, e eu dizia pra minha mãe que o Brasil foi eliminado porque tava jogando de azul, e azul é do Grêmio.
5: Oh.
4: Era o que eu falava pra ela após a eliminação.
5: Aliás, a camisa azul mais bonita que já teve na seleção, pra mim, é aquela da Copa de 2010, que tinha os detalhezinhos em amarelo, né? Que o Brasil usou na eliminação pra Holanda.
3: Ah, pra Holanda.
4: Mas eu te devolvo a pergunta, qual é a tua primeira lembrança em Copas do Mundo?
5: Tu sabe que eu tenho uma situação muito parecida com a tua, Luiz, porque tanto eu como você, eu tava olhando as nossas nascimento, a gente nasceu num ano anterior a uma Copa do Mundo.
4: Certo.
5: Né? É, então tu nasceu no ano anterior à Copa de
4: 2006,
5: e eu nasci no ano anterior à Copa de 86. Então, obviamente, de 86 eu não lembro. Mas a minha primeira lembrança é da Copa de 90 e também muito parecida. Da Copa de 90 eu só lembro da eliminação do Brasil com o gol do Caniggia. Também lembro que chorei naquela eliminação. E aí lembro da final, do gol da Alemanha de pênalti, né? Contra a Argentina. E aí sim, de viver mesmo Copa em 94, né? 94 a gente lembra de todos os detalhes, né? Para muitos da nossa geração, né, Delano? Eu digo a nossa geração aí, a 94 foi a mais marcante. Não sei se
3: foi
5: por causa do
3: título. Eu lembro de detalhes daquela Copa.
5: Ah, eu lembro de tudo, né?
3: Detalhes daquela Copa estão vivos, até porque o Brasil vivia o que vive hoje. Aquela uma seca de 24 anos.
5: Também nos Estados
3: Unidos. Sem Copa do Mundo, né? Quem sabe, voltando para a origem, né?
5: É, podia ser essas coincidências, né? É. Seca de 24 anos, Copa nos Estados Unidos, Knicks finalistas da

0: NBA, né? Que tá muita gente se apegando a isso também, né?
1: É, vamos lá.
0: Quem sabe, né? A tua primeira Copa, Delano?
1: Minha primeira Copa, eu lembro de 82 mais das reações do que da Copa. Porque eu não dava muita bola, né? A de 82, mas lembro, porque eu nasci em 78, lembro das reações da família, o pessoal triste, porque era uma Copa que o Brasil tinha tudo para ganhar.
0: Ah, talvez a maior tristeza.
1: Mas a de 86 eu já lembro ela em detalhes, né? Lembro da eliminação para a França, lembro de ter chorado na eliminação da França.
0: Zico perdendo o pênalti naquele jogo, né?
1: Puxa, não, era o Zico, ele ia fazer, né? E de repente cai tudo por terra. Mas 86, a minha primeira lembrança de assistindo a Copa do Mundo.
2: A minha primeira lembrança assistindo a Copa do Mundo, na verdade, a primeira Copa do Mundo que eu lembro de ter acompanhado de lado a lado, que foi a de 2014, culminou com 7-1.
0: É, não começou bem, né?
2: Não.
1: Não foi uma boa estreia, né?
0: Eu e o Delano pegamos aí uma sequência de 3 finais seguidas, né?
1: Ah, que maravilha. É. Que geração, hein?
0: Poxa vida. 94, 98 e 2002, né?
2: Eu lembro que eu saí mais cedo da aula do Sagrado pra ir pra casa pra assistir o jogo do Brasil contra a Alemanha. E aí eu tava assistindo eu e meu pai na sala de casa. É impressionante que todo mundo lembra o que tava fazendo no dia do 7-1. É. Eu tava com meu pai na minha casa. E aí eu lembro que o Thomas Müller fez o gol do 1-0. Eu nem falei nada, eu só olhei pro meu pai. O meu pai olhou pra mim e falou: agora tem que virar. Pouco tempo depois, a Alemanha fez 2-0, eu olhei pro meu pai de novo, meu pai olhou pra mim e falou: agora se foi. É. E no fim das contas,
0: não se imaginava.
2: Não que imaginávamos seria que seria algo naquela magnitude.
0: É verdade. Bom, vamos ver o que nos reserva essa Copa, né? Que é uma Copa diferente, a gente vai estar vivenciando algo diferente, que são as 48 seleções, né? Essa Copa de 94 que eu e Delano falamos, ela tinha 24, metade desse número, né? Foi a última Copa com 24 seleções.
1: Que classificava alguns terceiros colocados.
0: Exatamente, para as oitavas, né? Depois, 98, veio aquela fórmula que para mim seria uma fórmula perfeita, né? Das 32 seleções, né? 8 grupos de 4 seleções cada. E perdurou até a última Copa, a Copa de 2022.
1: Onde a política começou a falar mais alto de novo. É.
0: A de 2022 já falou mais alto a política porque foi uma Copa realizada no final do ano, né? Que não tinha sentido nenhum. Uma Copa no Catar, né? É um país minúsculo, né? Assim como não tem sentido a próxima ser na Arábia Saudita, né?
2: Não, é a de 2034. A próxima é aquela em 6 países diferentes.
0: Sim. Nossa. Bom, falando em política, então.
1: Meu Deus do
0: Copa céu. E aí fica a pergunta da próxima Copa de 2030, já que entramos nesse assunto. País sede se classifica, né? Tem 3 países sede aqui, na América do Sul. Argentina,
2: Uruguai e Chile.
0: No Uruguai e Paraguai.
2: Uruguai e Paraguai, perdão.
0: E aí, como é que vai ser as eliminatórias?
1: Não, isso é uma barbada. Todo mundo vai participar.
2: Capaz da Venezuela ficar de fora de novo.
0: Olha, não duvido, né? Capaz do Chile ficar de fora, né? Ultimamente o Chile tá pior que a Venezuela, né? Vai ser
2: É tão difícil fazer uma Copa de 100 anos no Uruguai, que foi o país que recebeu a primeira Copa do Mundo.
1: Pronto, né?
2: Seria muito mais simbólico e muito mais simples.
0: É. Ah, mas aí o Uruguai não vai ter capacidade para absorver uma Copa, né? Imagina o investimento que o Uruguai teria que fazer, né? Nos seus estádios, né? Valeria pelo simbolismo, mas o Uruguai teria que fazer muita coisa.
2: Mas o Uruguai não é uma das sedes da Copa de 2020?
0: Sim, ele vai ser sede de um jogo.
2: Certo. Ah, perfeito.
0: O jogo da abertura só, né? Acho que no estádio Centenário, inclusive, só um jogo da abertura. Depois vai ter mais um ou dois jogos na Argentina, mais outro um ou dois jogos no Paraguai. Segundo a justificativa da FIFA, é uma homenagem a Conmebol, porque que a sede fica no Paraguai, tá? Não sou eu que tô
1: abraço falando. Pro pessoal da Conmebol, né?
0: FIFA, grandes amigos,
1: saudades,
0: né? Grandes amigos que fizemos em Carlos Barbosa, né? Pessoal da Conmebol, né? Sempre muito solícitos ali em Carlos Barbosa, né? E aí depois a Copa vai para Espanha, Portugal e Marrocos.
2: Tu imagina, né, a logística das seleções para um torneio assim?
0: Vai ser uma Copa em 3 continentes diferentes.
2: Tem na África, na América e na Europa.
0: Tu imagina o time que cai para fazer o jogo de abertura. Se ela vai ter que jogar no Uruguai, aí depois vai ter que viajar, cruzar o oceano para jogar ou no Marrocos ou na Espanha.
1: Tu imagina fazer essa cobertura.
0: É, isso aí. Exatamente.
1: Tendo que fazer a cobertura dessa Copa.
0: Que coisa.
1: Não, tá um desastre.
0: Valeu, FIFA, né? E aí 2034, aí sim ela volta para Arábia Saudita, né? para volta para um país só, no caso, a Arábia Saudita e seus petrodólares. Amanhã, então, tem México e enfrentando a África do Sul e tem depois também República Tcheca e Coreia do Sul. O jogo do México contra a África do Sul às 16h e Coreia do Sul e República Tcheca bem mais tarde, 23h, né? Luiz, tenho certeza que vai ficar até 1h para assistir.
2: Ah, não tenha dúvidas.
0: Final, né? Pós-jogo de Coreia do Sul e República Tcheca. República Tcheca voltando a uma Copa.
2: Tu falou brincando, mas eu não duvido que eu fique mesmo, nem tenho aula amanhã.
0: Olha, eu estou tentado a talvez assistir. Vou conforme o meu sono vai me segurar.
2: O primeiro tempo é certo que eu vou assistir. O segundo, vamos ver, dependendo de como for o primeiro.
0: Coreia do Sul, que na última Copa foi eliminada pela seleção brasileira nas oitavas de final. Aquele jogo que nos enganou demais, né? É. Aquele 4-1 sobre a Coreia do Sul nos enganou demais, né? Nós pensamos agora vai.
2: Mas a participação mais marcante da Coreia do Sul em Copas do Mundo que eu acompanhei foi em 2018, quando eu lembro aquela vitória por 2-0 sobre a Alemanha, que eliminou a Alemanha na fase de grupos e a Alemanha era a atual campeã. Certo. E no final do jogo o Neuer tentou subir e aí ele perdeu a bola, o Son fez o gol com a goleira aberta. Eu lembro muito bem desse jogo de ter assistido.
0: E a Coreia do Sul, que ficou em quarto lugar em 2002 no maior roubo da história das Copas, né?
2: Aquele gol na morte súbita contra a Itália foi?
0: Teve duas questões. No jogo da Itália teve um gol anulado da Itália no tempo normal, legítimo. Teve algum outro lance que eu não lembro qual que foi, também que favorecia a Itália, que terminaria no tempo normal, e aí teve o gol na morte súbita. E contra a Espanha, nas quartas de final, foi mais absurdo ainda, que a Espanha fez um gol e o juiz marcou que a bola tinha saído, que o jogador tinha cruzado, a bola tinha saído, e não tinha saído nada. Foi contra a Espanha, foi um absurdo. Mais absurdo ainda do que contra a Itália, né? E de roubo em roubo, a Coreia do Sul chegou até as semifinais, né? Bom, aquela Copa foi uma loucura, né?
1: Foi uma loucura. Que Copa doida.
0: Turquia e Coreia do Sul nas semifinais. É. Só pra lembrar que sexta-feira tem a CBF, então, jogando contra a AFA, que não é de Farroupilha, tá? É de São Francisco de Assis. A CBF vai com o seu time sub-20 para enfrentar essa equipe pela Série Ouro. O jogo vai ser às 19h. E depois, no domingo, 17h30, a CBF enfrentando a equipe do Joaçaba, lá em Santa Catarina, ainda sem os seus quatro principais nomes, né? Bolt, Vilela, Schaefer e Murilo seguem entregues aí ao departamento médico.
2: Aliás, olhei ontem nas redes sociais da AFA e a chamada que eles fizeram pro jogo é o maior jogo da história.
0: É, pra eles sim, né? Eles sabem que é o sub-20, será?
2: Não, é que eles colocaram embaixo, né? Recebendo o atual campeão da Libertadores, o que é fato, não dá pra negar.
0: Sim, o escudo que tá lá é da CBF.
2: Exatamente.
0: Né? Mas quem vai é o sub-20 e domingo, então, é o time principal contra o Joaçaba. O Joaçaba é de Léo Gil, né? Garibaldense Léo Gil, mas que está fora aí da temporada devido a uma lesão no joelho. Mesmo problema do Ritter aí. Desejamos já uma recuperação pronta aí para o nosso amigo Léo Gil, que hoje é atleta do Joaçaba.
1: Maravilha.
0: É isso, Dorado,
1: era isso,
0: hoje.
1: Né?
0: Amanhã voltamos no dia de Copa, então. Amanhã já será dia de Copa.
2: Amanhã é dia de enlouquecer.
1: 8h59, fechando. Obrigado, João, Luiz. Daqui a pouquinho tem o Temática com o De Luca de volta. Eu, às 11, converso com vocês no debate.
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5: Em Veranópolis, nesta quarta-feira, a ouvidoria itinerante da Agência Reguladora Intermunicipal de Saneamento do Rio Grande do Sul, a AGESAN, está atendendo a população do município. O objetivo é que os moradores apresentem reclamações, sugestões e também esclareçam dúvidas sobre os serviços de abastecimento de água e saneamento prestados pela Corsã. O atendimento ocorre na prefeitura nesta manhã até o meio-dia e na parte da tarde entre a 1h e as 4h. Para receber atendimento, o morador precisa apresentar documento de identificação com foto, CPF e comprovante de residência. Da tua rádio veranense de Veranópolis, Daniela Afonso.
6: Em Soledade, uma mulher de 28 anos foi atropelada na Avenida Pinheiro Machado, no centro da cidade. De acordo com a Corporação de Bombeiros, que prestou atendimento à ocorrência, a vítima apresentava escoriações no joelho esquerdo e na cabeça, além de fortes dores no ombro esquerdo, com suspeita de fratura na clavícula. Após os primeiros socorros, ela foi encaminhada para o pronto atendimento do Hospital Frei Clemente. Da tua rádio Cristal de Soledade, Kathleen Go.
7: A Brigada Militar desencadeou uma operação de prevenção e combate ao abigeato nos municípios de Lagoa Vermelha e Capão Bonito do Sul. A ação tem como objetivo intensificar o policiamento ostensivo no meio rural, reforçando a segurança de produtores rurais e comunidades do interior. Durante a ação, foi realizado patrulhamento em estradas rurais, barreiras policiais, abordagens, fiscalizações e levantamento de informações de interesse policial. Da tua Rádio Cacique de Lagoa Vermelha, Rudimar Galvão.
8: Em Marau, destaque para a realização do curso de extensão O Ser Humano e a Busca pelo Transcendente, promovido pela Faculdade da Associação Brasiliense de Educação, a FAB. A atividade será desenvolvida nesta quarta-feira, dia 10 de junho, e também na quinta-feira da semana que vem, 18 de junho, das 7 às 10 da noite, tendo como ministrante o Frei Jaime Bétega. A formação é voltada para estudantes e profissionais interessados em aprofundar reflexões sobre a dimensão humana. O curso terá certificação de 20 horas e integra as ações de extensão e pós-graduação desenvolvidas pela instituição de ensino superior. Da tua Rádio Alvorada de Marau, Ana Lúcia Giacomini.
9: O projeto Mão Amiga promove no dia 26 de junho a sexta edição da Noite das Pizzas. Ação solidária realizada em benefício da inclusão de crianças na rede de educação infantil. O evento ocorre no formato drive-thru, das 6 horas da tarde às 8h30 da noite, na Pizza do Barra, localizada na rua Marechal Floriano, 1557, no centro de Caxias do Sul. Cada ingresso custa R$ 75,00. E garante a retirada de uma pizza de 35 centímetros com 12 fatias. Da tua Rádio São Francisco de Caxias do Sul, Luan Varela.
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3: Temperatura de 11 graus em Garibaldi neste momento e temos ainda muitos pontos de neblina pela região. Então, se você se dirigir por essa região, tenha bastante cuidado.
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3: Ontem, uma moça de 20 anos acabou morrendo em acidente de trânsito no perímetro urbano de Caxias do Sul. Seu sepultamento acontece na tarde de hoje na cidade caxiense.
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3: Hoje tem palestra na ACEI de Carlos Barbosa, comemorativa aos 49 anos da entidade, a partir das 20 horas.
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3: O dólar está cotado hoje a 5,16, euros 5,97. Poupança rende hoje 0,50%, nova poupança 0,67%.
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9h14, 9h14. A temperatura está em 11 graus aqui nos estúdios da tua Rádio Garibaldi. Está no ar, gente, o temática desta quarta-feira, uma quarta-feira de tempo encoberto, quarta-feira daquele tempo meio emburrado, mas hoje é dia 10 de junho e para quem gosta da nossa contagem regressiva, eu informo que já se passaram 161 dias desde o início do ano. Restam 204 dias para o término de 2026. Estamos aproximando da metade do ano e a frase desta quarta-feira, ela fica por conta de Sócrates. Uma frase bem interessante que diz o seguinte: conhecer a si mesmo é a mais difícil das artes. Conhecer a si mesmo é a mais difícil das artes, o que diz Sócrates nesta quarta-feira. E o nosso temática tem a sua equipe de trabalho, formada pelos colegas Henrique da Fonseca, Luiz Henrique Fontanive Guarnieri e Eduardo Bacon da Silva. A coordenação de jornalismo está a cargo da jornalista Denise Furlaneto da Campo. A gerência, ela fica por conta de Delano Brandelli Piet e a direção do Frei Alceu Ferronato. Em nome de toda esta equipe, eu dou o meu bom dia e digo que hoje é quarta, dia 10 de junho, e o nosso temática está no ar.

A busca da qualidade de vida. A busca da qualidade de vida, na época dos nossos avós, se restringia a ter um bom emprego e uma boa casa. O restante vinha por conta dos amigos, das pescarias, das confraternizações de família. Isso já era suficiente. O que aconteceu com o mundo? A evolução do capitalismo gerou novas necessidades. O marketing agressivo sobre as pessoas foi desenvolvido para manter a máquina funcionando, ou seja, o capitalismo necessita de lucros para continuar existindo, e isso faz com que a simplicidade de antigamente seja substituída por uma necessidade sem fim, uma necessidade de estar sempre consumindo alguma coisa, que pode ser um vestuário, pode ser um carro novo, uma casa nova, ou tudo isso e mais quantidade enorme de alimentos de todos os tipos. Tudo isso acaba gerando um vazio interior imenso, uma insatisfação, uma angústia incontrolável, que faz com que as pessoas busquem desesperadamente algo que melhore a sua vida atual. Na esteira de todo esse desequilíbrio emocional, vem o excesso de trabalho, a falta crônica de tempo e uma ansiedade sem fim, levando ao desequilíbrio físico e ao adoecimento. É interessante como a descoberta das teorias da física quântica vem de encontro com essas questões, pois os cientistas desta área estão chegando a conclusões como a de que o mundo exterior, ou a nossa realidade, ela é fabricada a partir do nosso interior, ou pela nossa imaginação, ou seja, tenha bons pensamentos e você terá uma vida bem-sucedida. Isso quer dizer que, para que tenhamos uma vida com qualidade, em primeiro lugar, precisamos estar com a mente tranquila. A partir daí, é possível planejar o que se quer da vida, que realmente seja verdadeiro, ou seja, vínculos verdadeiros com pessoas que temos afinidades, pessoas que temos amizades verdadeiras, cuidados com o asseio pessoal, físico, por exemplo, através da prática de exercícios saudáveis, de uma boa alimentação com tempo suficiente para degustarmos aquilo que vai fazer parte de nós, ou seja, a incorporação do alimento. Tudo isto em um ambiente de paz, em um ambiente de tranquilidade, sem correria e sem pressa. E também temos que cuidar do asseio psíquico, fazendo uma limpeza periódica naquelas emoções que estão guardadas na nossa memória, que, segundo a teoria da medicina chinesa, não fica no cérebro, mas sim no corpo energético que nutre o físico, fazendo com que uma raiva ou uma mágoa que esteja reprimida lá em você se aloje no fígado, que funcionaria para esta emoção como o disco rígido do computador. Logo, se tem algo não muito bom guardado no fígado energético, posteriormente isto pode afetar o fígado físico, levando o indivíduo a apresentar uma predisposição para doenças neste órgão. Portanto, para se ter qualidade de vida, primeiro cuide da mente. Medite, tenha bons pensamentos, seja alegre, otimista. Não guarde emoções de nenhum tipo e não ligue muito para as coisas, pois você faz o seu mundo bom ou ruim com o seu pensamento. E em segundo lugar, cuide bem do seu veículo físico, o corpo, esse templo maravilhoso do Espírito Santo que nos foi emprestado para cumprir a nossa missão. E em terceiro lugar, cuide da sua alimentação, pois é ela que vai fazer você ter uma força energética para o trabalho e para o lazer. Assim, você vai ter qualidade de vida. Até amanhã.

0: 9:21, 9:21. A temperatura está em 10 graus aqui nos estúdios da Rádio Gribaldi. 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São os nossos parceiros de trabalho aqui na abertura do programa, na abertura do nosso Temática. Nós temos intervalo comercial agora, depois na volta tem o espaço de entrevistas do Temática desta terça-feira. Nós vamos começar indo até Coronel Pilar. Por que que eu vou para Coronel Pilar hoje? Vou falar sobre um talento que temos lá em Coronel Pilar. Vocês sabiam que tem um aluno de Coronel Pilar, medalhista de ouro nas Olimpíadas de Astronomia? Sim, isso mesmo. Um jovem estudante lá da Escola Municipal Bento Gonçalves, da sede lá de Coronel Pilar, o Vinícius Benini, conquistou simplesmente nota 10 na Olimpíada Brasileira de Astronomia. Gabaritou a prova. Só isso, tá bom pra vocês? E eu fui recentemente, eu estive lá em Coronel Pilar, conversei com o Vinícius, conversei com o professor de ciências dele, conversei com a diretora da Escola Bento Gonçalves. Foi uma matéria bem bacana e eu convido vocês a acompanharem essa matéria já já, depois do intervalo. Será a nossa primeira entrevista do Temática desta quarta-feira. No nosso programa hoje também tem participação da nossa unidade móvel. Os colegas Luiz Henrique Guarnieri e Henrique da Fonseca estão indo para a sede do 3º Batalhão Rodoviário da Brigada Militar, aqui em Garibaldi, lá no bairro Finachamp, onde acontece hoje uma série de entrega de novas viaturas para a Brigada Militar, para o Batalhão Rodoviário da Brigada Militar, numa parceria com a concessionária CSG. Também hoje tem o espaço da FISU, programa FISU Presente, que você vai acompanhar por aqui na nossa programação, entre outras atrações. Pauta cheia, muito assunto, sempre com o nosso departamento de jornalismo atento para levar todos os detalhes a vocês. Intervalo, rapidinho, na sequência a gente volta então para o espaço de entrevistas do Temática de hoje.
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9h33, 9h33 e já para irmos entrando no clima de Copa do Mundo, vamos começar o bloco com Skank e talvez a música mais clássica quando a gente fala de futebol no Brasil seja essa. É uma partida de futebol lá de 1997. 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

0: 9h35, 9h35. Já já eu vou trazer matéria com o aluno aí de Coronel Pilar, que conquistou medalha de ouro na Olimpíada Brasileira de Astronomia. Só antes, eu quero falar com meu amigo Alexandre. Falei para vocês agora há pouco, né, que hoje tinha Alexandre na nossa programação. 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
0: Valeu, Alexandre da Almeja Imóveis, trazendo pra gente a dica de hoje, esse lançamento, esse pré-lançamento no bairro Champagne. Aproveite. 9h38, agora sim. Gente, na última semana eu estive em Coronel Pilar para conversar com um garoto, o Vinícius Benini, ele que tirou nota 10 na Olimpíada Brasileira de Astronomia. Gabaritou a prova. Vamos conhecer um pouco mais dessa história? Tô mandando mensagem, tô mandando boas vibrações, mandei mensagem para ele, ele não disse, vem aqui para a escola. Fui lá e conversei com o Vinícius, você ouve essa matéria por aqui.
2: Olá, tudo bem? Para você que nos acompanha pelo Facebook da Rádio Garibaldi, também pelo 101.5 FM. Gente, hoje viemos até a escola Bento Gonçalves, aqui no município de Coronel Pilar, escola de ensino fundamental. A escola que, olha, é motivo de muito orgulho para a comunidade de Coronel Pilar, hein? Porque o Vinícius Cagliari Benini, que está aqui do meu lado, estudante do ensino fundamental do 9º ano, foi premiado, ele, graças ao trabalho dele, graças ao estudo dele, conquistou nota 10 na Olimpíada Brasileira de Astronomia. É isso mesmo, nota 10. O Vini gabaritou a prova na Olimpíada de Astronomia. A gente veio conversar com o Vini um pouco, saber um pouquinho mais dele, de como foi essa rotina de estudos. Também, daqui a pouco, vamos conversar com a diretora Simone Lanzini. E está comigo também o professor de ciências, Ítalo Rakowski, para conversar com a gente um pouquinho. E imagino também para a gente, como professor, um orgulho, né, do Vinícius, professor. Boa tarde, obrigado por nos receber aqui na escola.
3: Boa tarde, obrigado. Sim, foi um orgulho bastante grande, né? O Vini, na verdade, é um orgulho desde sempre para a gente, né? Ele sempre foi um aluno muito dedicado, né? E esse ano, na verdade, né, com as Olimpíadas, com a Olimpíada Brasileira de Astronomia, a gente percebeu esse destaque nele, né, que ele realmente gabaritou a prova, que estava num nível bem difícil, assim, para o nível fundamental, né, então ele foi lá, fez algumas questõezinhas, ele ficou um pouquinho mais na dúvida, mas realmente conseguiu atingir a nota máxima dessa prova, né, e foi selecionado para compor as seletivas que futuramente vão fazer as equipes para Olimpíadas Internacionais de Astronomia, né? Então, foi um destaque bastante grande, ele ficou bem feliz com o resultado, a turma também, né? E, na verdade, inclusive, junto com a Olimpíada Brasileira de Astronomia, tem a Olimpíada Brasileira de Foguetes, né? Que ele também participou, também teve um resultado bastante bom, assim. Lançou um foguete de 190 metros, né, Vini? 130, isso. Mas ainda assim, né, para uma primeira tentativa foi ótima, foi bem dedicado também. Então, realmente foi um destaque bastante grande, assim, a gente ficou bem feliz com o resultado.
2: Ah, com certeza. Professor, para os nossos ouvintes, contextualize o que é exatamente a Olimpíada Brasileira de Astronomia, como é que ela funciona?
3: Uhum. Ela é uma prova que acontece a nível nacional, ela é voluntária, né? Não são todos os estudantes que fazem, mas quando os professores inscrevem os estudantes, eles participam dessa prova. E ela é composta por 10 questões que fala sobre a astronomia, sobre os astros, sobre sistema solar, galáxias e também a astronáutica e história da astronáutica, né, da exploração espacial. Então entra, é um assunto bastante abrangente, que na verdade nem é muito tratado no ensino fundamental, mas que ainda assim, às vezes acaba abrangendo alguns conhecimentos gerais ou alguns estudantes gostam mais desse assunto, então se aprofundam um pouquinho mais. Acredito que tenha sido o caso do Vini também, né? Então, trabalha bastante essas questões, assim, de quem eram as pessoas que participaram das primeiras explorações espaciais, quem participou, como que funcionou o lançamento de alguns foguetes, esse tipo de situação, né?
2: Temas bem abrangentes, né? Que provavelmente o aluno, ele vai ter que buscar esse conhecimento, sim, fora da sala. Não que a escola não trabalhe, mas como é um assunto muito abrangente, o aluno busca fora. Então vai muito da dedicação do aluno também, né?
3: Com certeza, com toda certeza. No ensino fundamental acaba sendo tratado bem por cima, né? São alguns assuntos que no ensino médio até tem algum aprofundamento um pouquinho maior, mas no ensino fundamental a gente trabalha mais movimentação dos astros, funcionamento básico do sistema solar, questão de exploração espacial, bastante por cima, então realmente tem que ter esse interesse do aluno aí atrás desses conteúdos, desses conhecimentos para conseguir ter esse conhecimento, né?
2: Você falou que é voluntária a participação, né? A escola inscreve, o professor inscreve, então imagino que tu já tenha visto de longa data esse potencial no Vinícius, nos colegas, na turma, e inscreveu eles. Como é que foi essa inscrição?
3: Eu considero, enquanto professor, né, que mesmo que os estudantes não tenham um conhecimento muito aprofundado sobre algum assunto, na verdade, isso já traz, muitas vezes, alguma curiosidade, né? Eu já percebi há alguns anos, assim, né, que quando a gente inscreve um estudante em alguma área, mesmo que não seja muito do conhecimento dele, eles ficam interessados em saber depois o resultado daquela pergunta e tudo mais. E, de forma geral, a gente já percebe alguns destaques, assim, né? Alguns estudantes que já sabem muito mais sobre o assunto do que a média geral das turmas, né? Ou que realmente tem uma afinidade muito maior com aquele campo de conhecimento, né? Que foi justamente o caso do Vini, né?
2: Muito bacana. Professor, daqui a pouco você vai falar com a gente mais um pouquinho sobre os próximos passos do Vinícius, mas agora vamos falar com ele, né? Nota 10 na Olimpíada Brasileira de Astronomia. Muito feliz, eu imagino, né, Vinícius? Prazer falar contigo, cara. Parabéns, antes de mais nada. Boa tarde.
4: Obrigado, boa tarde. Eu tô muito feliz, é uma conquista muito boa, e pra escola também, e é isso.
2: Vinícius, conta pra gente desde quando vem esse teu interesse pela ciência, ou é um interesse mais específico na área da astronomia?
4: Seria um gostar mais na astronomia. Eu não sou aquela pessoa que sou muito fã de ciências, mas a astronomia eu gosto desde pequeno, eu gostava de ver as estrelas, e as galáxias também são interessantes de ser aprendida.
2: Eu gostava de astronomia na minha época de ensino fundamental, e na minha época eu tinha revista super interessante. Imagino que tu vai hoje muito mais em pesquisa pela internet. Como é que tu foi aprofundando esse teu gosto?
4: Eu fui olhando, eu via explicações nas redes sociais, que eu gosto bastante. Algumas coisas nas notícias que apareciam, como por exemplo lá da exploração que teve, que eles contornaram a Lua. E buscando informações.
2: Uhum. E esse teu gosto pela astronomia vem desde pequeno, desde criança? A partir do momento tu começou a tomar um gosto maior por isso?
4: Vem desde pequeno, mas desde o sexto ano eu comecei a aprofundar mais, porque é um assunto bem que traz muita curiosidade e é bem interessante.
2: Ah, com certeza. E quando o professor inscreveu você e seus colegas na Olimpíada, tu teve uma dedicação especial, uma preparação especial para essa prova? Como é que foi esse momento?
4: Eu tive uma dedicação a mais. Eu não sou uma pessoa que gosta muito de estudar, né? E eu também nunca tive dificuldade muito, então eu nunca estudei bastante. Mas para essa prova eu dei uma estudada na semana. Aí eu olhei videoaulas, vi pesquisas e essas coisas.
2: Uhum. Foram 10 questões.
4: 10 questões. Elas estavam algumas, eu não tinha conhecimento prévio sobre. Mas eu criei minha própria lógica na questão e eu consegui fazer.
2: Explica pra gente esse raciocínio dessa lógica, então.
4: Algumas nas contas de matemáticas eu peguei, não fiz a conta exata que precisava, mas daí eu peguei outras informações e fui fazendo as contas até dar o resultado.
2: Muito bacana. E tu pretende seguir carreira nessa área? Claro que tu é muito jovem ainda para pensar em carreira, né? Tu tá ainda no ensino fundamental, mas devido a esse teu gosto especial pela astronomia, tu tem algum olhar mais aprofundado nesse sentido, pensando no futuro?
4: Na real, eu nunca pensei em ser cientista ou seguir nessa carreira, porque...

0: É verdade. Não, mas a gente sempre percebe, assim, né? O Vini realmente, ele sempre vai muito bem em todas as provas, não só em ciências, na verdade, em todas as disciplinas, né? Ele tem um desempenho excelente, né? Ele sempre tá com as notas lá em cima. E ele tem muita facilidade, assim, de aprender, né? E ainda mais quando é um assunto que é do interesse dele, né? Facilita mais ainda.
1: Com certeza. Professor, próximos passos agora. Vini tirou nota 10 na Olimpíada, gabaritou. Próximos passos, o que que ele ganha com isso?
0: Primeiro, certamente vai ser uma medalha de ouro agora por essa primeira etapa, né? E o certificado de participação. Muito provavelmente do lançamento de foguetes também, eles ainda não lançaram os resultados, mas provavelmente vai ter alguma medalha associada com isso, né? E agora eles terão três seletivas online, que aí vão selecionar esses estudantes a partir do nono ano que tiveram uma nota considerável, né? Para participarem de seletivas, e aí depois a própria equipe da Olimpíada Brasileira de Astronomia seleciona esses estudantes que tiverem um bom desempenho nessas outras três seletivas para comporem essas equipes deles, né? Para estudarem mais a fundo, para realmente verem como funcionam essas Olimpíadas Internacionais.
1: E aí eles ganham essa possibilidade de ampliar horizontes. Esse grupo de estudos seria um grupo de estudos online.
0: Na verdade, é a equipe da Olimpíada Brasileira de Astronomia. Eu acredito que não seja online, né? Muito provavelmente são treinamentos presenciais, né, que são feitos. Mas num primeiro momento, sim, são online.
1: Muito bacana. Professor, obrigado também. Sucesso.
0: Muito obrigado.
1: Obrigado, professor Ítalo Rakowski, o Vinícius Cagliari Benini também. Eu vou pedir agora, para a gentileza, vocês vão trocar de lugar com a diretora. Eu vou pedir para a diretora vir aqui na nossa imagem também. Vini, pode até ficar aqui também, fica aqui do lado da Dire também. Diretora, você estava aqui do nosso lado acompanhando, né, a fala do Vinícius, do professor Ítalo. Eu imagino que orgulho para ti como diretora e também. Por ser de escola pública, sinal que a escola pública é ensino de qualidade, dá certo quando o aluno se dedica e quando a escola contribui, né, diretora? Boa tarde.
2: Boa tarde a todos. Com certeza, receber essa notícia é motivo de muita alegria e muito orgulho para toda a comunidade escolar. O Vinícius sempre demonstrou muita dedicação, curiosidade e comprometimento nos estudos. E essa conquista na Olimpíada Brasileira de Astronomia é reflexo desse esforço. Eu fui boa parte da minha vida, ano que vem eu faço 25 anos aqui em Coronel trabalhando. Boa parte da minha vida eu fui dire do Vinícius. E conheci ele, então, no segundo ano. A gente estava na outra escola, agora veio no mesmo município, mas está dividindo com a parte do estado, né? E sempre acompanhando ele desde de criança. Como escola, nós acreditamos muito no potencial dos alunos e buscamos incentivar a participação em projetos, olimpíadas e experiências que ampliem o conhecimento além da sala de aula. Ver um estudante da nossa escola alcançar nota máxima em uma Olimpíada Nacional mostra que a educação transforma as vidas e abre caminhos. Também nós queremos destacar o que é muito importante, o apoio da família e de todos os professores, o trabalho de todos os professores, em especial do professor Ítalo, então nesse caso, que fazem parte dessa nossa caminhada. Essa conquista não é apenas do Vinícius, mas de toda a comunidade escolar. Esperamos que esse resultado inspire outros estudantes a acreditarem em si mesmos, a terem curiosidade, disciplina e vontade de aprender cada vez mais. Parabenizamos mais uma vez o Vinícius por representar tão bem a Escola Municipal de Ensino Fundamental Bento Gonçalves e o nosso querido município de Coronel Pilar.
1: Com certeza. E que sirva de inspiração para outros tantos estudantes, né? Seja aqui da Escola Bento Gonçalves ou de qualquer escola que esteja nos ouvindo, né, diretora?
2: Com certeza, e será, né?
1: Com certeza. Obrigado, diretora. Parabéns.
2: Obrigada a vocês.
1: Diretora Simone Lanzini, da Escola Bento Gonçalves, aqui no centro de Coronel Pilar. Vinícius Cagliari Benini, nota 10 na Olimpíada Brasileira de Astronomia. Bela notícia e sempre a gente saúda, né? Viva a educação pública.
3: E já já tem essa matéria também em vídeo no Facebook da Rádio Garibaldi, tá bom? Já já vamos disponibilizar o vídeo dessa matéria que eu fiz com o Vinícius lá em Coronel Pilar, tá certo? Agora são 9h52, intervalo, depois na volta tem mais destaques aqui no nosso Temática desta quarta-feira.
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5: 9h59, 9h59. 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Notícias da hora chegando na sequência. Tem unidade móvel falando desde o 3º Batalhão Rodoviário da Brigada Militar, lá no bairro Fenachamp. Os detalhes na sequência.
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6: 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Um incêndio atingiu o pavilhão B da Funda Parque em Bento Gonçalves, na Serra Gaúcha, na madrugada desta quarta-feira. De acordo com o Corpo de Bombeiros, o foco das chamas foi na área destinada à gastronomia da Expo Bento e Fenavinho, eventos que começaram no último dia 4 e seguem até domingo. A ocorrência foi por volta das 3 horas da manhã. Logo na chegada ao pavilhão, os bombeiros solicitaram o desligamento da energia elétrica para reduzir os riscos de choque e a possibilidade de propagação do sinistro. Simultaneamente, foi controlado um vazamento de gás liquefeito de petróleo, GLP, originário do sistema de abastecimento utilizado pelos expositores da área gastronômica. Durante a ocorrência, um homem necessitou de atendimento em virtude da inalação de fumaça e foi encaminhado à unidade de pronto atendimento para avaliação médica. Ele estava em estado estável. Os ministros do Supremo Tribunal Federal dão início nesta quarta-feira ao julgamento dos recursos envolvendo a decisão do tribunal que ampliou a responsabilidade legal das chamadas Big Techs no Brasil. Serão analisados pelo plenário, de forma presencial, 12 embargos apresentados pelas plataformas Facebook e Google, partes nas ações, e por entidades admitidas no processo para contribuir com o debate jurídico. Como se tratam de embargos de declaração, que têm como objetivo apenas esclarecer pontos obscuros, imprecisos, omissos ou contraditórios de um julgamento anterior, não deve haver alterações em relação ao mérito do caso. Tudo parece impossível até que seja feito. 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A poucas horas da abertura da Copa do Mundo, marcada para quinta, o México enfrenta uma escalada de protestos liderados por professores que pedem aumentos salariais de até 100%. A situação aumenta a tensão no país e ameaça a realização do torneio. Bloqueios de vias estratégicas, ocupações e confrontos marcaram os últimos dias na cidade do México. Os sindicatos da categoria aproveitam a visibilidade global da Copa para pressionar o governo por reajustes salariais e mudanças nas condições de trabalho. Ontem, milhares de manifestantes interditaram uma avenida que dá acesso ao estádio Azteca, que vai receber o jogo de abertura amanhã. 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
6: Próxima edição às 11 horas.
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0: 10h12, 10 horas com mais 12 minutos. A gente segue no clima do futebol com Jorge Benjor e outro clássico quando a gente fala de futebol, Fio Maravilha, contando a história de Fio Maravilha, que tabelou, driblou dois zagueiros, deu um toque e encobriu o goleiro, hein? E só não entrou com bola e tudo porque teve humildade o gol. Jorge Benjor com Fio Maravilha nesse bloco do nosso temático, versão acústica. Essa versão é a versão do Acústico MTV do Jorge Benjor. 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Vamos seguindo com mais temática aqui na nossa programação, agora para movimentar a nossa unidade móvel. Neste momento está ocorrendo uma solenidade de entrega de novas viaturas para o Comando Rodoviário da Brigada Militar, o 3º Batalhão, que tem sede aqui em Garibaldi, lá no bairro Finachamp. Os nossos colegas Luiz Henrique Guarnieri e Henrique da Fonseca estão por lá, e o Luiz tem uma matéria agora com o comandante estadual da Polícia Rodoviária Estadual, o coronel André Stein. Luiz, contigo, bom dia.
1: Falo diretamente do 3º Batalhão Rodoviário da Brigada Militar aqui em Garibaldi, porque nesta manhã de quarta-feira, a concessionária CSG vai fazer a entrega de 5 viaturas que vão ser destinadas ao batalhão, e quem vai falar com a gente sobre isso é o coronel, o comandante do Comando de Polícia Rodoviária Estadual, André Stein, que já está aqui conosco. Antes de mais nada, coronel, gostaria de cumprimentar a sua participação aqui na Rádio Garibaldi e agradecer a tua presença.
2: Bom, inicialmente uma saudação então aos ouvintes da Rádio Garibaldi e muito especialmente, né, a comunidade da Serra Gaúcha, especialmente o município de Garibaldi, que nos acolhe no dia de hoje, né, que é um dia importante, né, pela materialização, né, da celebração desse convênio que nos possibilita receber um aporte, né, de veículos, de viaturas, que são uma ferramenta fundamental para que a gente exerça o nosso trabalho, né, de segurança pública, né, de segurança viária e segurança pública nas rodovias estaduais, né, do Rio Grande do Sul, especialmente na região do 3º Batalhão de Polícia Rodoviária, que abrange justamente a Serra Gaúcha, a região metropolitana e o litoral norte, né, do estado do Rio Grande do Sul.
1: Certo. E para explicar melhor para a nossa comunidade entender de fato a importância deste movimento, o que de fato está acontecendo aqui hoje, coronel Stein?
2: Bom, hoje nós receberemos, né, será feita a entrega oficial, né, de 5 viaturas, né, caminhonetes, que são resultado, né, do convênio, ou seja, como, quando uma concessionária ela assume algumas rodovias, a administração dessas rodovias, a manutenção dessas rodovias, ela também se propõe a trabalhar na prestação de serviço. E parte, né, uma parte fundamental dessa prestação de serviço é realizado pelos integrantes dos batalhões de polícia rodoviária, que é o caso aqui do nosso 3º aqui em Garibaldi. E essas viaturas, elas se prestam justamente para fazer esse trabalho tanto de fiscalização de trânsito, como também no atendimento das demandas, ocorrências, sinistros, né, quando ocorre. Obviamente que a gente trabalha na prevenção e a fiscalização, ela é justamente para que evitar que sinistros ocorram, mas, infelizmente, quando eles ocorrem, é necessário que haja uma força para atuação imediata ali, tanto para o socorro às vítimas, como também para fazer a garantir a trafegabilidade ali e a lavratura de toda a documentação pertinente, que depois servirá para elucidar, né, as causas e, enfim, é um trabalho bastante complexo que nós realizamos, mas estamos diuturnamente, né, à disposição da comunidade nas rodovias estaduais.
1: Essas viaturas, elas já eram uma demanda de vocês do batalhão?
2: Sim, nós temos a necessidade de renovação constante da nossa frota, né? E realmente elas vêm num momento importante, né? De bastante necessidade, né? De termos esse aporte, né? De veículos novos, né? Equipados de maneira que possam atender as demandas e as necessidades dos policiais que patrulham as nossas rodovias.
1: E para onde essas viaturas vão ser realocadas?
2: Elas, a critério, obviamente, né, do comando aqui do terceiro batalhão de polícia rodoviária, elas serão distribuídas nas frações que tiverem, prestarem cobertura de policiamento rodoviário, né, em vias que são administradas, né, pela concessionária que está concedendo esses veículos, né, como eu disse, né, por uma questão de convênio que foi celebrado quando, né, da destinação, né, da administração dessas rodovias.
1: E até para se dimensionar um pouco da importância disso, coronel, explica um pouco para nossa audiência a área de atuação do terceiro batalhão rodoviário e quais regiões ele contempla?
2: Bom, o terceiro batalhão, ele é sediado em Garibaldi, né? Ele inicialmente, né, quando na sua fundação era em Bento Gonçalves, como a rodovia que ali era atendida passou à administração federal, ele foi acolhido pelo município de Garibaldi, o terceiro batalhão, e a nossa atuação se dá especialmente na região da Serra Gaúcha, né? Em toda a região metropolitana, em torno aos municípios que circundam Porto Alegre, aí a gente pode citar as principais vias ali, a 240 ali, que liga São Leopoldo a Montenegro, depois a 122 que liga a Serra Gaúcha, né? A 239 que liga o Vale dos Sinos ao Vale do Paranhana, a 118 que é uma importante rodovia ali que liga os municípios da região metropolitana, especialmente ali Sapucaia, Gravataí, Cachoeirinha, Viamão, enfim, as rodovias da região metropolitana e também as rodovias que dão acesso ao litoral norte. E aí a gente menciona ali a Estrada do Mar, especialmente, que é a RS-30, que dá acesso ao município de Tramandaí, a RS-40, que liga a região metropolitana de Viamão até o litoral. Enfim, essas seriam as principais vias, né? Então é esse eixo: Serra, região metropolitana e litoral.
1: E como tem sido o ano de 2026 até o momento no quesito ocorrências de trânsito?
2: Nós temos, especialmente no primeiro quadrimestre, até o final do mês de abril, nós temos computado uma redução importante no comparativo com o mesmo período do ano passado, de em torno de 20%, né, de redução nos acidentes, especialmente aqueles mais graves, que acabam vitimando as pessoas, levando pessoas a óbito. Então, é uma redução importante. Claro que é uma janela reduzida de análise, mas na comparação com o ano passado, nós temos uma redução muito importante e que precisa ser celebrada, porque são vidas que não se perdem, né? E geralmente as vidas que se perdem nos sinistros de trânsito são uma perda abrupta, então que causa bastante trauma nas pessoas e causa bastante comoção. Então é um dado importante, né? Essa redução, mas isso se dá obviamente por vários fatores, mas um dos fatores é justamente o trabalho realizado diuturnamente, né, pelos policiais militares que integram, né, o nosso comando de polícia rodoviária da Brigada Militar.
1: No mais, coronel, viaturas serão entregues hoje pela manhã. Existe alguma demanda atual do batalhão que seja mais urgente ou algo que vocês estariam precisando por agora?
2: Bom, de forma estratégica, nós temos trabalhado ao nível de comando, tanto da Brigada Militar como comando de polícia rodoviária, na implementação de tecnologia, né, ao nosso trabalho. Então, nós temos trabalhado dessa forma para que a gente melhore as nossas comunicações, né, também consiga inserir bastante trabalho, tecnologia de informação, disponibilizar para os nossos policiais para que o serviço tenha maior dinâmica, melhor comunicação e maior agilidade, presteza e, por fim, qualificação, né, no atendimento ao público.
1: Perfeito. Coronel, muito obrigado pela tua participação e parabéns pelo trabalho de atuação da Brigada Militar.
2: Eu agradeço a oportunidade, mais uma vez saúdo, né, a comunidade da Serra Gaúcha, né, especialmente os nossos cidadãos aqui de Garibaldi, e agradeço a acolhida e nos colocamos à disposição.
1: Certo. Conversei com o coronel André Stein, comandante estadual do Comando de Polícia Rodoviária, diretamente aqui do 3º Batalhão Rodoviário da Brigada Militar de Garibaldi, Luiz Henrique Guarnieri, para a tua Rádio Garibaldi 101.5 FM.
0: Maravilha. Obrigado, Luiz, pela sua matéria. Obrigado ao coronel André Stein por atender a reportagem da Rádio Garibaldi, né? Por trazer essas informações importantes, né, pra gente. 10h22, intervalo. Depois, na sequência, tem mais destaques por aqui. No próximo bloco tem o programa Fisul Presente aqui no Temática.
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0: Estamos voltando na programação da Rádio Garibaldi, é o programa temática nesta manhã de quarta-feira, dia 10 de junho, a partir de agora também pelo Facebook e pelo YouTube da tua Rádio Garibaldi, para você que nos acompanha ao vivo com imagens agora pelas redes sociais, porque a partir de agora tem o programa Fisul Presente. Fisul Presente que traz dicas da faculdade, traz cases de sucesso, traz histórias de professores, de ex-alunos, de pessoas que passaram pela faculdade, e hoje nós temos mais uma dessas histórias. Eu estou recebendo aqui nos estúdios um ex-aluno da faculdade Fisul, o Gerson Grolli, que está com a gente. O Gerson tem 42 anos, produtor rural, proprietário da Granja Grolli, ex-aluno da Fisul, onde concluiu a graduação em gestão comercial e o MBA em gestão de negócios. Ele vai contar pra gente um pouquinho da trajetória dele, de como a Fisul contribuiu pro sucesso do negócio dele. Gerson, bom dia, obrigado, seja bem-vindo ao programa Fisul Presente.
1: Bom dia, bom dia.
0: Gerson, eu vou começar pedindo que você conte um pouquinho da sua trajetória profissional, né? Da Granja Grolli, né? E do quanto a Fisul foi importante para ti e te fez buscar uma graduação na Fisul, Gerson.
1: Certo. Ah, eu tava em casa, eu tenho uma propriedade rural para tocar ela, né? E precisava umas informações a mais. E aí eu fui em busca de um curso técnico, na realidade, lá, na faculdade, né? E aí eu conheci o seu Roberto lá, ele disse, não, você não precisa de um técnico. A técnica você sabe, você precisa de mais conhecimentos, que seria uma graduação, né? Mas como que eu tava 16 anos sem estudar, eu disse, mas eu não vou conseguir fazer uma faculdade, né? Não imaginava que eu conseguiria, sabe? E ele disse, tu vai conseguir. Aí eu fiz o vestibular, foi, e encarei esse desafio. Me lançou como um desafio para mim, né? E aí eu consegui me formar, e a faculdade foi agregando muito na gestão da propriedade. Tu consegue analisar custos, analisar projetos, tomadas de decisões, que na agricultura não é fácil, porque o custo é alto e qualquer erro sempre tem um prejuízo que acarreta mais, né?
0: Tem muitos casos, né? Seja na agricultura, em outras empresas também, das pessoas que têm um conhecimento prático, que vivem o dia a dia, mas por vezes falta um pouquinho daquele conhecimento da gestão do negócio. Me parece que esse é o teu caso, e os resultados acho que mostram o quanto foi importante tu tomar essa decisão, essa provocação saudável do Roberto, né?
1: Sim, sim, corretamente. Tipo, muitos me falaram, ah, para engordar boi, plantar milho e recolher ovo, não precisa fazer faculdade.
0: Não, não é
1: fácil,
0: bem assim,
1: né? Isso aí é fácil de fazer. Só que não é assim. Tipo, tem muita gente que consegue. Tanto faz, né? Tipo, os objetivos deles. Mas eu consegui chegar num fator, tipo, que tu conseguia gerir cada negócio melhor, tomadas estratégicas, tomar decisões tipo mais conscientes e planejadas, né? Isso me agregou bastante na minha na gestão acadêmica e para a propriedade rural.
0: Tu estava há 16 anos sem entrar, digamos assim, numa sala de aula. Aí tu resolve aderir a essa provocação do professor Roberto, fazer uma graduação. E não apenas tu fez a graduação, como depois tu já fez um MBA também. Como é que foi dar essa continuidade a esses estudos?
1: A graduação te despertou vários interesses, tipo, um leque, porque ali na faculdade Fisul, a troca de comunicações com colegas e professores, ela é, tipo, bem humana, sabe? Bem quente, junto um com o outro, sabe? Assim, bem explicativa, sabe? E o MBA foi uma provocação também maior, né? Só que a própria faculdade te gera um espírito, tipo, demais, quero mais. E o MBA é fantástico. É melhor ainda que a graduação, para mim. Ele é mais centrado, mais focado nas tuas decisões, nos teus negócios. Eu gostei muito de fazer a graduação.
0: E conta pra gente o que melhorou na tua propriedade após a graduação e após esse MBA. O quão agregou em termos de lucratividade, em termos de produção, do dia a dia da tua rotina?
1: É, que nem eu consegui fazer, transformar uma economia circular dentro da propriedade com isso, né? Uma visão que fazia isso, fazia aquilo, mas consegui transformar ela num projeto mais correto, sabe? Com menos custos e maior lucratividade, né?
0: Com certeza, agregou bastante.
1: Agregou, né? Bastante, tipo, que nem tem uma gestão de custos ali, umas cadeiras que o cara faz, é sensacional. É tipo, uhum. É contas que, é fácil fazer essas contas. Uhum. Mas engloba várias inovação, sabe? Bastante coisa.
0: E é o conhecimento colocado na prática, né?
1: É o conhecimento colocado na prática, é isso aí.
0: Gerson, talvez tem muita gente nos ouvindo que está na mesma situação que tu estava quando o professor Roberto te fez a provocação, né? De voltar a estudar. Ah, mas faz muito tempo que eu não estudo, hoje está muito diferente, enfim. Que dica, que mensagem tu deixa para essas pessoas?
1: Vá, não olhe o tempo. Volta que vai conseguir. Uhum. Tipo, é ideias inovadoras, novas, vai te abrir a mente. Não vai ficar só focado nisso ali. Uhum. Tipo, que nem eu também trabalhava de sol a sol. E com essas ideias novas e coisas, não é tipo, baixar a cabeça e vamos lá. Uhum. Tudo bem, tem que baixar a cabeça, trabalhar. Sim. Também. Mas tu consegue gerir de uma melhor forma. Uhum. Tipo, o teu tempo, as tuas colocações, tipo, que nem estratégias que tu pode adotar, que te reduz tempo de trabalho e melhor qualidade, né?
0: Tu conseguiu otimizar teu tempo até então.
1: Isso.
0: Bom, que bacana. Gerson, por que que tu recomenda especialmente a FISU, esse olhar para a FISU, para quem deseja fazer uma graduação?
1: Porque nem eu comentei, né? É um olho no olho, é mais caloroso. Tipo, eu peguei pandemia. Na pandemia, eu fiz uma cadeira por semestre, duas no máximo. Uhum. E olha, eu não recomendo. Eu não consegui me adaptar.
0: Uhum. Tipo, é o presencial, o, né? Olho no olho, né?
1: O presencial, olho no olho. Que nem eu te falei, um sistema mais caloroso, mais tipo troca de ideias com colegas. Tipo, ele um colega tem uma ideia, tu tem outra. Mas tu juntando um contexto, tu consegue montar várias situações novas, uhum. Sabe? Inovadoras, né?
0: Com certeza. Maravilha. Gerson, obrigado pela visita, obrigado por poder contar um pouquinho da sua história e sucesso na tua propriedade.
1: Muito obrigado, eu fico grato até pelo convite aí da FISU aí, para vocês com a rádio aqui. Muito obrigado.
0: Nós que agradecemos. Conversamos com o Gerson Grolli, proprietário da Granja Grolli, que contou pra gente um pouquinho da sua trajetória. E a história do Gerson mostra, né, que investir em educação é investir no próprio futuro. 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A prova de redação presencial ou online será de 13 a 17 de julho. Informações no www.fisu.edu.br. Esse foi o programa FISU Presente desta quarta-feira, 10 de junho. Para você que está com a gente pelas redes sociais, nós ficamos por aqui. Para você que nos acompanha pelo 101.5 FM, nós voltamos logo depois do intervalo. Até mais.
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3: 10:44.
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10h46, 10 horas com mais 46 minutos, ao som do grupo O Rapa e a versão acústica para Eu Quero Ver Gol. A gente está voltando com mais temática reta final do nosso programa. São 10 horas e 46 minutos agora. A temperatura está em 12 graus aqui nos nossos estúdios. 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

0: Mas o acidente ocorrido então hoje pela manhã, logo após a entrada principal de Bento Gonçalves, logo após a pipa. Também outra informação, essa é muito mais próxima, essa é no trevo de São José, onde agora há pouco aconteceu um acidente com um caminhão e um caminhoneiro, ao que tudo indica, me parece que ficou ferido, mas quem está por lá é a nossa colega Denise Furlaneto da Campo, que foi conferir mais informações presencialmente deste acidente aí no trevo de São José. É isso, Denise?
1: Muito bem, João, estou aqui na BR-470, altura do trevo de São José, onde agora há pouco ocorreu um acidente de trânsito em que o motorista de uma carreta ficou preso às ferragens após o tombamento lateral desta carreta. O trânsito está seguindo em pare e siga. Nós temos os bombeiros e Carlos Barbosa atendendo essa ocorrência, bombeiros de Garibaldi, SAMU de Carlos Barbosa e nesse momento chegando também a ambulância da EGR. O motorista já foi retirado das ferragens do caminhão, ele estava consciente, estava falando somente com algumas dores que ele apresentava no braço. Ele foi atendido inicialmente pelo SAMU e em seguida conduzido para o Hospital Taquini de Carlos Barbosa. O trânsito é lento nos dois sentidos, de Carlos Barbosa a São Vendelino e vice-versa, São Vendelino a Carlos Barbosa. E neste momento o trânsito está sendo monitorado pelos bombeiros de Carlos Barbosa e também de Garibaldi. Esta é a ocorrência registrada agora há pouco no lugar, né, que costumeiramente tem ocorrido acidentes de trânsito, João. A nossa reportagem falando desde o trevo de São José, aqui na BR-470, em Carlos Barbosa.
0: Obrigado, Denise, aí pelas suas informações, né? E bem lembrado pela Denise aí no encerramento da fala dela, né? Como tem ocorrido acidentes no trevo de São José, né? Os últimos dias, olha, realmente, de muitas ocorrências nessa região, 400, no entroncamento aí da 470, né? Com a 446, vira e mexe tem acidentes por aí, seja nas mais diversas situações ou tombamento de caminhão, como foi o caso desse, às vezes colisão, enfim, mas é fato que realmente nos últimos tempos aí o trevo de São José tem gerado muito mais ocorrências em termos de acidentes. Felizmente, né? Nesse caso, como disse a Denise, ao que tudo indica, só ferimentos leves nesse motorista. Menos mal, né? Melhor assim, que não houve nenhuma gravidade. 10h51, deixa eu aproveitar que temos alguns minutinhos para repassar uma agenda rápida aí de eventos que nós temos programado para o final de semana. Eu começo com os eventos das escolas, gente, porque nós teremos pelo menos 4 escolas realizando as suas festas juninas, as suas atividades neste final de semana. Na sexta-feira à noite, a partir das 18h30, tem a festa junina da escola Dante Grossi, na própria escola, tá? O evento acontece na própria escola, mas é aberto a toda a comunidade lá no pátio da escola durante a noite dessa sexta-feira. Então, o trânsito na rua Vicente Dalbó, entre a Vicente Faron e a Avenida Independência, estará trancado para oferecer até maior segurança para os frequentadores aí da festa junina da escola Dante Grossi. No sábado, nós temos outras 3 festas de escolas. Tem no Colégio Sagrado Coração de Jesus de Garibaldi, inclusive amanhã a gente vai falar mais sobre essa atividade do Colégio Sagrado, show de talentos, que reúne também as comidas típicas juninas durante todo o dia no próprio Colégio Sagrado, lá na Avenida Presidente Vargas. Também aberto à comunidade para conhecer as atividades, para conhecer os talentos do Colégio Sagrado. Também no sábado, das 10 às 14 horas, tem a festa junina da Escola Visconde de Cairu. Hoje pela manhã estive por lá, conversei com a diretora Sandra Cristiane Celso. Ingressos no valor de R$45 e dão direito a todos os comes e bebes típicos juninos, incluindo o frango, hein? Frango lá do Jair, preparado pelo Jair. Então, bela pedida também, sábado das 10 às 14 horas. Sábado também, a partir das 14 horas, tem a festa junina da escola Armando Peterlongo em São Roque, Figueira

0: de Melo. Ingressos a preços simbólicos, né? R$2 antecipado, R$5 na hora. E agora, falando em termos de outras festas, festas de comunidades, nesse sábado também tem festa junina da comunidade do bairro Bela Vista 2, lá no salão do bairro, tá? Bela Vista 2 realizando sua festa junina a partir das 18 horas. E sábado ainda tem festa em honra a Santo Antônio na comunidade de Santa Tecla, Santa Teresa. E é sábado mesmo, eles fazem a festa sempre no dia de Santo Antônio, então neste sábado lá em Santa Tecla, Santa Teresa. E no domingo, duas opções de festa de Santo Antônio. Santo Antônio de Castro, Carlos Barbosa, inclusive com a missa tendo transmissão da Rádio Gribaldi aqui pelo Facebook e pelo 101.5 FM. E também neste domingo tem a festa de Santo Antônio, na comunidade que leva o nome do santo, Santo Antônio de Coronel Pilar, também com aquela programação tradicional, a missa, o almoço e à tarde o baile, tá? Você escolhe muitas e muitas opções de festas juninas e festas comunitárias neste próximo final de semana, sem contar, né? Domingo à tarde, a inauguração do órgão de tubos, ou melhor, como disse o Frei Rodrigo ontem no debate, né? O despertar do órgão de tubos aqui na Igreja Matriz. 16h30 iniciam as apresentações de corais. 18 horas, então, nós teremos a missa, né? A partir das 18 horas, então, já com cobertura, com transmissão da Rádio Gribaldi, e depois seguem as apresentações nesse maravilhoso instrumento que é o órgão de tubos da Igreja Matriz. Ufa, quanta coisa, hein? Que coisa boa, muita coisa, e tudo isso fica o convite para todas essas atividades para você e sua família prestigiarem e valorizarem as nossas comunidades. 10h54, tenho mais uns minutinhos ainda, então eu quero agora trazer uma matéria do repórter Eduardo Amaral, que fala sobre as inscrições para o programa Bolsa Juventude Rural aqui no Rio Grande do Sul. Elas estão abertas. Diga lá, Eduardo.
1: A Secretaria de Desenvolvimento Rural, SDR, abriu as inscrições para candidatos ao programa Bolsa Juventude Rural. Ele vai destinar 146 bolsas, no valor de R$300 mensais, para alunos entre 15 e 29 anos, que estejam regularmente matriculados no primeiro ano do ensino médio, ou correspondente, no caso daqueles que estudam na Educação de Jovens e Adultos, EJA, em escolas públicas estaduais, ou mesmo em instituições educacionais comunitárias. Neste ano, as bolsas são destinadas exclusivamente para estudantes matriculados no primeiro ano do ensino médio. Os interessados têm até o dia 3 de julho para enviar a documentação exigida. Secretário de Desenvolvimento Rural do Rio Grande do Sul, Gustavo Paim, lembra que o programa tem como objetivo central incentivar a permanência dos jovens no campo.
2: A Associação Rural é um grande desafio e uma prioridade de governo. A gente precisa ajudar o nosso jovem a permanecer no campo, mas para isso é necessário criar oportunidades reais para que ele permaneça. Isso envolve formação, educação, geração de renda, qualidade de vida e condições para construir o seu futuro onde ele nasceu e cresceu. E é por isso que esse ano a gente lança mais uma nova edição do programa Bolsa Juventude Rural.
1: O programa Bolsa Juventude Rural tem como finalidade principal incentivar os jovens a começar e concluir o ensino médio, o que cria, assim, condições para a continuidade dos estudos e também a valorização da vida no campo. Paim lembra que ele é apenas uma das medidas que vem sendo adotadas em conjunto com outras ações que têm o objetivo de incentivar a transição familiar nas propriedades rurais.
2: Mas a política da Secretaria de Desenvolvimento Rural não para no Bolsa Juventude Rural. A gente está construindo um caminho completo de oportunidades. Um exemplo disso é o Agrofamília Jovem, que já destinou mais de R$24 milhões para apoiar projetos produtivos de jovens agricultores, permitindo investimento em equipamentos, máquinas, tecnologia, melhoria na propriedade que permita agregar renda e, com isso, gerar condições de um jovem permanecer no campo.
1: Uma das exigências do Bolsa Juventude Rural é que os bolsistas estejam matriculados em instituições que aplicam a chamada pedagogia da alternância. Essa é uma metodologia de ensino que promove a integração entre o aprendizado escolar e a realidade vivenciada pelos estudantes em suas comunidades rurais. No site da SDR é possível consultar o edital e o manual com todos os detalhes para quem busca as bolsas. Agência Rádio Web, produção e reportagem, Eduardo Amaral.
0: Valeu, Eduardo. Obrigado pelas suas informações. Repórter Eduardo Amaral com a gente, fechando o nosso temática de hoje. Eu tenho agora intervalo, vem aí notícias da hora, participação dos colegas da Rede Tua Rádio e depois a gente volta para o espaço de debate desta quarta-feira. Voltamos já.
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7: 11 horas. 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O INEP abriu as inscrições para a Rede Nacional de Certificadores 2026. Uma equipe de profissionais que vai atuar na certificação dos procedimentos de logística e aplicação do Enem e também da Prova Nacional Docente e do Enamed. Os selecionados vão ganhar R$ 510 por dia de prova ou R$ 864 quando houver a necessidade de se deslocar por mais de 150 quilômetros. As inscrições podem ser feitas até o dia 28 de junho. Quem pode se inscrever? Servidores públicos do Poder Executivo Federal em efetivo exercício, docentes das redes públicas, estaduais e municipais que sejam efetivos, concursados e estejam em exercício da docência em 2026. Não podem participar profissionais com vínculos temporários, contratos por tempo determinado, terceirizados ou seletistas. Sem acordo com o governo do presidente Luiz Inácio Lula da Silva, a PEC que prevê autonomia financeira e orçamentária do Banco Central deve ser votada nesta quarta-feira. A equipe econômica diverge do parecer apresentado pelo relator, o senador Plínio Valério, no que diz respeito à nova natureza jurídica conferida ao Banco Central. O relatório transforma o Banco Central em uma entidade pública sob um novo regime jurídico. O governo defende a classificação de autarquia de natureza especial. 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A Copa do Mundo 2026 começa amanhã com a partida entre México e África do Sul, a partir das 4 horas da tarde no estádio Azteca, na Cidade do México. Mas antes da bola rolar, a FIFA anuncia um show inaugural de 90 minutos, que dará vida ao álbum oficial da Copa do Mundo. Entre os artistas confirmados para a apresentação estão Alejandro Fernandes, Belinda, Danny Ocean, J Balvin, Lila Downs, Los Angeles Azules, Maná e Tila. O show terá como eixo central a valorização da cultura mexicana por meio da música, da dança e de manifestações artísticas tradicionais e contemporâneas. 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

0: Olá, tudo bem? Muito bom dia. Debate no ar nesta quarta-feira, 11 horas com 10 minutos. O dia ainda com essa cara pra lá de emburrada, né? Demorou pra amanhecer hoje, demorou pra clarear o dia, João Paulo de Luca. Muito bom dia mais uma vez.
1: Mais uma vez, bom dia, Delano, para os nossos convidados também. 7h15, por aí, 7h20 começou a clarear.
0: Demorou,
1: hoje,
0: né?
1: Que coisa, hein? Bons tempos.
0: 7 da manhã estava escuro.
1: Bons tempos de dezembro, janeiro, fevereiro, que 5h30 já tem o sol batendo, né?
0: E nem começou o inverno.
1: Vem logo o verão, hein?
0: Cássio Brufato, bom dia.
2: Bom dia, bom dia. É que nós não estamos nos dando conta, né? Mas estamos hoje no dia 10, é isso?
0: Inverno já tá.
2: Estamos
0: aí.
2: A 11 dias do dia mais curto do ano, né?
1: É isso aí, exatamente.
2: É o dia 21, dia mais, a noite mais longa e o clarear mais curto.
0: César Cauê Schaefer, um garato. Muito bom dia, meu amigo.
3: Bom dia, bom dia. Bom dia. E hoje minha coligação está desfalcada?
0: Está desfalcada. Ah. Sandro Garda tem compromisso de trabalho.
3: De trabalho.
0: É, e acabou.
3: Hoje eu tinha tanta coisa para falar para ele. Eu queria falar umas coisas para ele hoje.
0: Semana passada
3: eu me enrolei numa reunião lá, porque foi além do esperado. Eu tinha umas coisas para falar.
0: Mas aí acumulou.
2: Mas o detalhe que eu me dei conta, eu acho que eu estava sentado naquela cadeira do César. Peguei tudo pra mim aí.
3: Mas desde já, acho que se ele não ouviu, ele vai ouvir a posteriori, né? Porque ele vai no Facebook olhar. Desde lá eu trago aqui um saudações cordiais da família Bolsonaro. Da família Bolsonaro pro Sandro, né? Agora que nós descobrimos que o eu vi a briga dele, escutei a briga dos bonitos. Agora que nós descobrimos que
0: chamei o intervalo 11:29, tive que conversar com o pessoal aqui.
2: Tinha uma conversa ao pé do ouvido aqui no intervalo.
0: Conversar com os debatedores.
3: Agora que nós descobrimos que o Flávio Bolsonaro manda mais que o Lula.
0: Cai.
3: Tamo bem, entendeu? Agora que descobrimos que o Flávio Bolsonaro manda mais que o Lula, tamo bem.
0: Que coisa.
2: E até depois, porque na hora a gente, no calor da conversa, a gente ficou conversando. Até para título de informação, que foi uma das coisas que nós discutimos aqui, a questão do Pix, né? Que se havia essa influência da família Bolsonaro de pedir algo contra o Pix pro Trump e companhia, né? E nós falamos na cronologia que talvez tivesse começado com o Temer, né? Aí eu fui dar uma olhada, uma pesquisada, né? Na verdade, começou uma discussão do trabalho do Pix no governo do Temer, mas a implantação foi no próprio governo do Bolsonaro mesmo, né? Que teve a implantação real do início das coisas. Então foi essa forma, por isso que no meu ponto de vista, né, que nós colocávamos a semana passada, eu acho muito pouco provável que tenha sido feito um pedido desse, né?
3: Tá
2: surfando na onda que às vezes é contra, né?
0: Falamos na semana passada.
2: Surfou na onda que talvez seja até contra, né, surfar nessa onda.
0: E assim, ó, e o Trump tá preocupadíssimo com o Lula na presidência do Brasil, né? Ele tá preocupado com os Estados Unidos, tá tomando medidas contra inúmeros países, mas em benefício próprio, em benefício dos Estados Unidos.
2: Assim, ó, dele, né?
0: E doa quem doer, né?
3: Exato. Cara, na verdade, o Trump tá defendendo os interesses dele.
0: Exatamente.
3: Do país, dos Estados Unidos, né? Muitos deles são contrários à maioria.
0: Desde o dia 1.
3: A maioria dos países, né? Não é o Brasil, a gente tá vendo o que tá acontecendo lá, Irã, tudo. Mundo afora, né? Venezuela, agora Cuba.
0: Não, assim, ó, vamos combinar, assim, é se achar demais, dizendo, é contra mim, olha o que tá fazendo contra mim, é se achar pouco, amanhã é menos, né?
3: Menos. Então, cara, o Trump, ele sentou na cadeira e disse, não tô dizendo que tá certo,
0: Sim,
3: certo ou errado é uma outra coisa, mas ele sentou na cadeira de presidente e disse, eu sou o xerife do mundo e quatro manda a mim.
2: Tem a caneta cheia e eu assino.
0: É simples assim?
3: E aí criar essa narrativa, assim, isso é uma narrativa oportunista da esquerda, né? De que porque agora o Bolsonaro foi lá, eles... Cara, isso é um absurdo, né, tchê? É um absurdo, entendeu? Infelizmente, a gente vive, né, num país de narrativas, né? Não é só da esquerda, a gente tem que... O país vive de narrativas. Exato. Políticas, né? Todo grupo político aí tem sua narrativa para imputar ao outro responsabilidade, mas essa atual aí de que a família Bolsonaro teria sido responsável por todas essas questões...
0: César, até porque essa narrativa também já foi o contrário, utilizada pela esquerda. Quando tinha, eu não me lembro qual dos filhos, do Eduardo, será? Que ele tinha ido para os Estados Unidos?
1: Isso. Continuou por lá, inclusive.
0: Aí era o PT dizer, imagina, vai fazer o quê? Tá querendo ter, né? Dizer que tem mais poder do que tem. Isso. Agora é o contrário. Tem que decidir, né? Tem que definir.
3: É que a gente não pode, até porque, se isso for verdade, nós temos que eleger o Flávio Bolsonaro como presidente mesmo.
0: Se ele tem influência.
3: Se ele tem essa.
2: Vai lá nos Estados Unidos e determina o que tem que ser feito.
0: Trump, hoje tu faz isso.
3: Se o Flávio Bolsonaro tem essa bala na agulha de chegar pro Trump e dizer pro Trump o que ele tem que fazer, ele tem que ser presidente. nem mais do Brasil, acho que nós temos que fazer um conglomerado ali da América
0: Latina. Não, por favor.
3: Não tem, né, cara? Não tem. É. O cara não tem influência nenhuma.
2: Vamos eleger ele por aclamação.
3: Obviamente, né, que o Brasil, enquanto nação, e todo o staff técnico e político, tem muito mais bala na agulha do que uma conversa do Flávio Bolsonaro.
0: Não tenho dúvida.
3: Então, isso é uma...
0: Até porque tem o poder agora de decidir, né? Tem poder de decisão.
3: Isso é uma narrativa oportunista que, enfim, adotada pela esquerda, que, graças a Deus, ninguém cai mais nesse papinho.
0: Tem que falar a real, né?
2: Exatamente.
0: E era o que a gente estava tentando colocar também desde semana passada, hoje também, né?
3: É óbvio, não vamos ser ingênuos aqui.
0: Dois estão utilizando o discurso.
3: Óbvio que se o Trump olhar para o Brasil e entender que o PIX
2: está atrapalhando a vida dele...
3: Não interessa quem é o pai do Pix, quem
0: é.
3: Entendeu?
0: Que foi o Bolsonaro, né?
2: Exato. Quem começou no governo Bolsonaro.
3: Isso é uma questão econômica, né? Geopolítica.
2: E se nós fizermos especificamente política, né? Por que eu vou contra uma coisa que está dando certo? Ir contra o Pix não é ir contra o governo atual, é ir contra a população que está usando. Que não tem tarifa, diferentemente de um cartão de crédito, um cartão de débito.
0: É como ter dinheiro vivo.
2: Exatamente. Então, se eu vou me manifestar contra isso, para alguém intervir nisso, é um tiro no pé, politicamente. Né? Então, não fecham as situações. Né? E volto a afirmar isso que nós temos. Né? É um cara que tem um poder imenso, né? Que às vezes a gente tem que, em determinadas situações, em benefício da minha população, eu tenho que baixar as orelhas para algumas situações. Isso é a minha visão, né? não é me entregar e não sei o que, não, mas tem situações que eu tenho que ter o diálogo e saber que eu tenho que ceder algo para ter um benefício melhor ali na frente, para minha população, para o nosso país, né?
3: Então, eu acho dessa forma, e aí, negociáveis. Eu não concordo com a expressão do Sandro, né? Mas eu acho que efetivamente o Brasil não precisa se ajoelhar para os Estados Unidos, e não é isso. Mas agora, nós entendermos a potência, a
2: poder
3: importância,
2: de fogo deles,
3: o poder
2: e o nosso...
3: de fogo econômico dos Estados Unidos, gente, é uma questão óbvia isso.
2: Exato.
3: Não, óbvia. Né? Nós temos que entender o nosso tamanho econômico. Exato. E político nesse cenário todo.
2: Exatamente.
3: E eu não acho que o Brasil tem que ser submeter aos Estados Unidos. Não, mas assim, gente, só um
2: tem
3: pouquinho.
2: Tem que saber,
3: né,
2: negociar,
3: cara?
2: Né?
3: Nós temos que ir para a mesa de negociação, não adianta gritar aqui.
0: Olha só, tem alguns dados da Valor Econômico, né? Diz. Tentando mensurar o PIX. Cada operação via PIX gera uma economia direta de cerca de 60 centavos para o sistema financeiro. Economia direta para consumidores e empresas chegou a 117 bilhões de reais em 5 anos de sistema.
2: Exato.
0: Então é muito dinheiro. É
2: muito dinheiro. Porque facilita tudo, tanto é que estão substituindo várias formas de pagamentos, tudo por PIX, né? As próprias transferências bancárias, aí o TED, tinha outra situação aí que eu não lembro o nome,
0: cartões,
2: enfim,
0: de crédito, cartões.
2: Tudo tu está substituindo por isso, porque é a facilidade, né, que tu tens para fazer isso. Né? Se você vai hoje num posto de combustível, se tu pagar em dinheiro, é um valor, se tu pagar em PIX é mais barato. Tu tem mais desconto por pagar em PIX. Por quê? Porque ele não está correndo o risco de ter o dinheiro no caixa, ele não está pagando taxa, né, praticamente nenhuma. Para estar recebendo por PIX.
3: Ao contrário, né? Se receber por cartão.
2: Isso, se receber por cartão vai ter taxas. Esse dinheiro já está na conta para ele poder transacionar. Não tem que depositar, não tem que nada. É, tudo facilita isso.
0: Isso é uma facilidade, né?
2: Nós devemos nos honrar de ter sido criado aqui, né?
0: Poxa,
2: é uma bandeira nossa que nós temos que levantar e dizer, olha, nossa equipe financeira, sei lá, as pessoas que trabalharam isso, né, são nossas, são aqui, são nossos conterrâneos, então é um orgulho para nós ter isso.
1: E público, né?
2: Exato, exatamente.
1: Que os Estados Unidos tem um sistema parecido com o PIX, mas que é privado, né? Privado.
2: Isso, e inclusive hoje eu ouvia pela manhã uma reportagem falando que, eu não sei se é no Senado ou na Câmara, que tem algo aí que estão querendo botar na Constituição a questão do PIX, inclusive que não pode ser cobrado de pessoa física. Agora já está mudando.
0: Estão tentando
2: para aproveitar politicamente também.
3: Mas de qualquer maneira, aqui eu quero trazer um abraço fraterno da família Bolsonaro ao meu amigo Sandro. Né? Quero dizer que a família Bolsonaro está muito contente com esse poder que
0: ele foi imputado.
3: Que ele foi imputado, né? E agradecemos ao Sandro e sua turma aí por entender que efetivamente a família Bolsonaro tem toda essa bala na agulha.
0: Que né? nem eles sabiam disso.
3: Então, trago aqui um fraterno abraço da família Bolsonaro. Ontem falava com o Eduardo pelo WhatsApp.
2: Agora fechou tudo.
3: Falava com o Eduardo. Vocês não acreditam? Posso mostrar a conversa do Eduardo? Eu e o Eduardo.
0: No intervalo.
3: Eu vou mostrar pra vocês. E o Eduardo também manda um abraço pro Sandro aí, disse que. Oportunamente a gente vai conversar. Que oportunamente. Maravilha. Agora, depois do dia 7. É 7 de outubro, né? É 7? Quando é que é a eleição? 3 ou 7? 4? O que, que é aí?
2: Também não
1: mas
2: sei.
1: 4.
3: Depois das próximas
2: primeiro
3: eleições,
2: domingo,
3: nós vamos ter um nós vamos ter um tete a tete ao vivo aí com a turma da esquerda.
1: É. Como é que ficou a história do churrasco? Vocês apostaram?
3: Tá apostado.
0: E com testemunhas.
3: Tá apostado com testemunha, né? Eu aposto, e de novo, que o Lula não concorre. Não concorre.
0: O Sandro queria mudar as letras miúdas, mas a gente não deixou. A gente não deixou, né? É sob qualquer circunstância.
1: São dois churrascos. Um é desse que o Lula não concorre, e o outro
3: não,
1: é de quem
3: os dois juntos. Eu digo que não concorre, se concorrer, perde. E perde por uma coisa, e eu vou dizer pra vocês agora, sério, sem brincadeira, né? Perde por uma questão econômica, né? A sociedade entende que o calo tá apertando, e tá apertando forte, né? Os nossos empreendedores aí... Cara, vamos ser sinceros aqui agora, sem dosar as palavras aí. Tem empreendedor aí que tá vendendo o almoço pra pagar a janta.
2: Com certeza.
3: Entendeu? É óbvio que temos empresas aí grandes que estão nadando de braçada, mas essa não é a realidade dos nossos empreendedores aí, não, viu? Isso na eleição vai aparecer, essa rejeição em razão da economia. Não só dos empreendedores, mas da dona de casa que vai no supermercado, do cara que paga
0: a água.
3: No mercado
0: a gente sente muito.
2: O mercado talvez é o que mais a gente sinta, né? E ele reflete no restante das coisas, né? Quem está no pós-alimentação, que eu digo que seria o setor supérfluo, no qual eu me incluo com as flores, sente mais ainda, né? Porque se a pessoa vai no mercado para comprar aquilo que é de primeira necessidade para ela, não consegue suprir todas as suas necessidades, muito menos ela vai comprar. E voltamos a bater na mesma tecla, né? Que agora está sendo aí até agravado aí as discussões aí, que é a questão das bets, né? Que o dinheiro sumiu do mercado muito também.
0: Tem que ser tomada uma atitude para ontem.
3: E uma posição, né, do governo que eu confesso não entende, que declarou sigilo de 100 anos, né? Tu consegue checar essa informação para mim aí, Deluca? O governo Lula declarou sigilo de 100 anos nos processos de liberação das bets.
2: Qual é o objetivo disso?
3: Eu não tenho certeza, vou pedir pro Deluca dar uma olhada ali.
0: Vamos conferir isso. Mas se for, é complicado.
2: É muito estranho.
3: Então, não sei se é verdade ou não, eu vi. Eu já falo aqui, não sei se é verdade ou não, mas.
2: Assim, o que me causa estranheza em várias situações, eu vi a notícia agora há pouco aqui, ouvindo o João antes aí nos programas da rádio, a questão, não que eu ache que seja uma coisa errada, mas a forma, eu acho que a gente está perdendo a mão em determinadas situações. Eu vi agora aí a bolsa para os agricultores, né? Jovens que vão estudar no primeiro ano. Talvez, será que a gente não está colocando o dinheiro sempre na frente daquilo que realmente deveríamos colocar, que são programas melhores, incentivos diferentes? Poxa, eu estou dando para quem vai fazer primeiro ano aí, nós estamos falando aí talvez de um menino aí de 12, 13, 14 anos, né, que vai fazer o primeiro ano. Em vez de eu estar incentivando ele a buscar algo que consiga fazer com que ele vá buscar o seu dinheiro, o seu sustento, crescer tudo, eu já estou dando dinheiro para ele estudar. Na minha visão, isso é muito estranho. Como tem o outro, que agora, o pé de meia também no ensino médio, nas escolas. Gente, a gente está dando dinheiro para as pessoas fazer aquilo que seria o básico e o óbvio para elas fazerem, para aí sim buscar dinheiro lá na frente com uma profissão adequada, incentivar que o estudo é bom, né, que vai para frente.
0: Aí eu tenho um pouco uma visão diferente, que acho que a corrida, ela sai de lugares diferentes. Tem gente que não consegue se não for com esse incentivo. O que eu acho que tem que fazer, e isso eu falo também com Bolsa Família, com é ter uma lupa para esse tipo de cara.
2: Aí eu volto, aí eu acho
0: que tem, eu acho que tem que ter uma lupa. Ah, tá, precisa.
2: Não pode ser genérico.
0: Não, tu não pode dar.
2: Exatamente. Isso.
0: A lupa precisa existir.
2: Quando eu falo, Delano, que eu sou a favor dos programas sociais, só que eu acho que eles são mal executados, é nesse ponto que eu falo, né?
3: Não, mas ninguém é louco de ser contra programa social.
2: Exatamente. Foi uma das discussões meio acaloradas que nós tivemos aqui semana passada, exatamente essa. Quando eu falei disso, eu sou a favor dos programas sociais, todos, mas eu acho que eles são mal executados, né? Eu dou exemplo sempre de um seguro-desemprego. O seguro-desemprego, a pessoa que foi lá e foi ofertado o emprego a ela, e ela negou o seguro, não quis esse emprego que foi ofertado, ela não tem que ter o direito de ganhar, porque foi ofertado algo a ela. Ou não tem essa vaga, no mínimo ela devia estar lá se instrumentalizando, recebendo um curso, aí sim, gratuito, um incentivo para ela se aprimorar, para ganhar uma vaga de emprego melhor. Mas a gente simplesmente dá por dar. E aí o que acontece hoje muito, e a gente sabe, não adianta tapar o sol com a peneira, as pessoas muitas vezes forçam a sua saída lá na empresa, né? Para conseguir ganhar o seguro-desemprego e depois ficam fazendo o bico durante 2-3 meses enquanto recebe o seguro-desemprego. Infelizmente é assim que ocorre. Então eu acho que falta essa lupa que tu disseste, que é a lupa da fiscalização.
0: Exato.
2: Seja ela do município, do estado, do governo federal.
0: Tem que acontecer.
2: Tem que ser para aquelas pessoas que realmente merecem. E outra coisa, eu sempre falo aqui, fui uma das pessoas que foi beneficiada por isso, me sinto bem à vontade de falar isso. Todo aluno de uma universidade federal que recebeu o estudo gratuito devia retornar, de alguma forma, para o estado, em forma de serviço, de prestação de serviço comunitário, alguma coisa assim, porque ela recebeu isso. Nada mais justo que ela, dentro da sua trajetória aí de trabalho e tudo, ela possa reverter isso para que beneficie outras pessoas. É o mínimo. Eu acho que o simples dar por dar não pode ser mais isso. Tu tem que ter uma contrapartida nesse tipo de ação, mas contrapartidas verdadeiras, né? Que seja o ganha-ganha, porque uma pessoa recém-formada conseguir retribuir através de um emprego, através de uma coisa assim, para outra, ela está crescendo junto, né? Porque ela está ganhando experiência nisso que ela faz. Então, falta a gente trabalhar esse tipo de coisa, que eu acho que a palavra que tu usou, ela é chave para isso. Falta uma lupa para esse tipo de situação.
0: Falta mesmo.
3: Tá pior que o Sandro, agora começa a falar, não para mais.
2: Mas eu sou candidato, fica tranquilo que eu não vou concorrer.
1: Sobre o episódio da questão dos 100 anos, né? O jornal Estado de São Paulo divulgou no último domingo, né, que o governo tinha negado acesso a documentos da empresa 1xBet, uma operadora de origem russa banida em vários países, mas que atua legalmente no Brasil. Pedido do Estadão teria sido feito por meio da Lei de Acesso à Informação. Na ocasião, a Fazenda alegou que a anonimização dos dados exigiria um esforço administrativo desproporcional devido à restrição de força de trabalho. A justificativa era que envolveria muitos CPFs com a questão de declaração de imposto de renda sobre os proprietários. Já nesta semana, nesta segunda-feira, aí estou lendo uma matéria que vem do jornal Gazeta do Povo de Curitiba. O ministro da Fazenda, Dario Durigan, anunciou nesta segunda a criação de uma força-tarefa com a Controladoria Geral da União para publicar de forma proativa todos os processos concluídos de autorização de empresas de apostas online no Brasil. Então, recuou da ideia e, segundo o ministro da Fazenda, será feita uma força-tarefa para publicar todos esses contratos.
0: Até porque já, olha, falei aqui nesse microfone, nesse espaço, tudo que é público e as pessoas que estão, né, imbuídas de cargos públicos, elas têm que dar satisfação. Tem que ter transparência total. Não, tem que aparecer, tem que ser tudo aberto para a população ter acesso ao que está acontecendo.
3: É que eu acho que nós trazemos essa cultura lá da colonização de Portugal, né? Então tu tinha o rei e os amigos do rei, né? Que se beneficiavam.
0: Estavam lá longe, né?
3: Da coisa pública. E aí existe uma turma aí que acha que, pelo fato do cara exercer um cargo público, ele não tem que prestar esclarecimento.
0: Não tem que explicar nada.
3: Não tem que explicar nada, ele está acima da legislação.
0: E é pelo contrário.
3: E é pelo contrário, né? Eu acho que a pessoa que exerce uma função pública, né, pela própria nomenclatura, uma função pública, né, uma função de servir ao Estado, ela tem sim a obrigação de trazer, de prestar esclarecimento. Exatamente. Sobre o que for questionada.
0: Exatamente.
3: Entendeu? Não há dúvida disso.
0: Ou senão, não.
3: Ou se não assuma, vai, né,
0: não assume esse
3: não
0: cargo.
3: Vai,
0: né?
3: Não
0: fica
3: vai.
0: Nessa posição.
1: Vocês imaginem, desculpa, Cássio, que vai rolar de apostas nesse período da Copa, né? O volume de dinheiro em termos de apostas.
2: E já está surgindo uma bet nova aí que eu achei assim, interessantíssima, né? E isso talvez seja pior ainda, né? Que agora você vai poder apostar contra o outro. Eu com o César. Eu, o César faz um tipo de aposta e eu faço outro. É eu contra ele. E a banca só recebe o nosso percentual.
1: A única bet que não deu certo no Brasil foi aquela que patrocinou a dupla Grenal, né? A única que quebrou no Brasil foi aquela que patrocinou.
3: E agora tu viu esse negócio da Copa ali? Tu viu que o pessoal do PT tá sofrendo com a Copa?
0: O que tá acontecendo?
3: Vocês viram esse negócio que o pessoal do PT tá sofrendo com a Copa? É. Diz que o pessoal do PT não pode usar a camisa do Brasil pra torcer pra seleção porque vão achar que eles viraram o Bolsonaro.
0: O drama é um drama.
3: O pessoal do PT não pode usar a camisa do Brasil porque vão achar que eles viraram o Bolsonaro. Tá tudo chateado.
0: Nem na Copa.
3: Não pode mais.
2: Eu, como sou patriota, já tô com as bandeirinhas enfeitando lá a floricultura, as bandeirinhas do Brasil para comemorar a Copa.
1: Patriota também foi uma designação para um lado aí.
0: Não pode, não. Olha só que loucura. Né? Eu já tô preparando cada Copa do Mundo, eu e o Pedro, meu filho. A gente, né, prepara uma foto com as camisetas do Brasil. Já vai ser repostada novamente o dia da estreia, quando? Sábado? Então até Brasil, sábado tem foto minha e do Pedro.
3: Mas Cássio, nós não podemos perder o foco, que o foco hoje é pau no PT. O foco é pau no PT. O defensor do PT não tá aqui.
0: Aliás, 11.
2: Ninguém mandou não vir.
0: Pra gente nem começar nesse bloco, César, e depois a gente ter o espaço todo à vontade. 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Intervalo, a gente volta em seguida.
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0: 11:37, debate aqui na Garibaldi, nesta quarta-feira. Cássio Brufato, César, Cauê Schaefer, Ungarato, João Paulo De Luca, eu, Delano Pieta, e você em casa nos ajudando a fazer o debate de todas as manhãs.
1: Hoje é quase um debate fascista, eu e Cássio.
0: Segundo algumas versões,
1: segundo algumas versões, eu e fascistas.
2: Tu já era, eu fui taxado, eu levei a peixe a semana passada.
1: Se fascista não gostar muito da política do PT, eu sou fascista. Já assumo na lata. Se essa é a definição, eu sou fascista.
0: Tem uma questão agora pro segundo bloco, gente. Saiu agora uma pesquisa para a presidência, né? Ela foi a primeira depois do caso Vorkar, Banco Master. Deu já uma diferença, mas tem gente dizendo, não, foi cedo demais essa bala. O que vai prejudicar mais? Aquilo que o César falou, que é a questão econômica, que é o calcanhar de Aquiles do PT, não tenha dúvida nenhuma, do governo do PT, ou será que essa explosão agora do filme aí como é que é? Do Dark Horse.
3: Dark Horse.
0: E essa relação do Flávio Bolsonaro com o banqueiro, o ex-banqueiro, ou banqueiro, não sei se é ainda, né? O Daniel Vorkar.
1: Não é nada, né?
0: Agora não é mais nada, né?
2: Agora é presidiário.
0: Agora é presidiário. Tá tentando arranjar uma delação premiada. O que que vai ter mais fôlego até outubro?
1: Eu vou dar minha opinião aqui, já de largada aqui, porque eu falei isso ontem, né? Eu acho que, agora vou falar principalmente para a turma da direita que está escutando aqui. Para quem acha que a eleição está ganha, está muito enganado. Né? A gente fala aqui brincando, está ganha, mas a eleição não está ganha nada. Essa eleição, independente do que acontecer daqui para frente, ela vai se dar voto por voto. Não vai dar não vai dar 2% de diferença entre...
0: Como a última.
1: Não vai dar 2%. E hoje, meus amigos, se a direita não começar a se mexer e efetivamente fazer campanha, não adianta ficar resmungando no celular, brigando nas redes sociais. Tem que fazer campanha. Né? Se nós não fizermos campanha, nós vamos perder essa eleição para a esquerda de novo. Tá? Eu acho, respondendo a tua pergunta de forma objetiva, Delano, o calcanhar hoje do PT é a economia.
0: É a economia. Não tenha dúvida.
1: Mas, tem o fator Banco Master, que esse fator aí pode cair para os dois lados. Tem muita investigação. Hoje tem uma investigação na rua, né? Tem mais uma fase da operação na rua, ou é da operação compliance da PF, mas tem mais uma operação na rua da PF hoje. Tem muita água para correr. Essas revelações que vão ocorrer do Banco Master, eu acho que elas têm potencial para decidir a eleição. Tanto para A quanto para B.
3: Exatamente.
1: O envolvimento Flávio Bolsonaro tem que vir a público explicar. Ainda precisa explicar algumas coisas, tá? Essa história aí, ela precisa um pouco mais de luz. E tem muita investigação ocorrendo ainda, tá? O Banco Master nem começou as investigações ainda. Nós temos a rombo do INSS, que também ainda tem coisas a acontecer. Mas respondendo de forma objetiva, Delano, eu acho que o Banco Master e o INSS têm poder explosivo nas eleições. Sim. Tanto para A quanto para B.
0: Concordo contigo.
1: Onde esse machado pegar com mais força...
2: E eu vou te dizer que eu acho que ainda tem interferência nessa pesquisa, essa diferença aí que aumentou, na escala 6-1. Eu acho que isso também interviu.
0: Também teve.
2: É, porque tu tá no meio, tu não consegue tirar o 6-1 e o Vorkar.
0: Claro.
2: Tem os dois lados, né? Porque isso é tanto é que o governo faz uma propaganda imensa disso, né? Tudo porque sabe que é um cavalo de batalha forte. É, por mesmo pessoas que são ligadas à direita, mas que vão ser beneficiadas por isso, às vezes balançam, né, nessa situação. Então, eu acho que a gente tem esse somatório aí, que é agora, que nem diz o César, daqui pra frente é que a coisa vai andar. Começou a aparecer nomes no que, teoricamente, imputados à direita, que são mais de centro, né, que a gente imaginava que estariam até fora da política. Aparece aí nessa pesquisa Aécio Neves, voltando a...
0: Puxa
2: com,
0: vida,
2: com
0: né?
2: Nomes, é, que é um nome que a gente praticamente esqueceu da política, né?
0: Mas, pesquisa da Quest,
2: isso,
0: essa,
2: da
0: né?
2: Quest, isso. Aparece esses nomes aí que estavam totalmente fora. Joaquim Barbosa, né? O ex-ministro do STF lá, que foi também bastante polêmico e forte nas suas tomadas de decisões na época. Então, isso tudo vai começar a andar agora, né? E começar a se expor mais. Já começamos a ter debates, né?
0: A última pesquisa estava 42-41.
2: Isso.
0: Um empate técnico, olha, só não estava igual porque, né? Isso. E agora estava 44 a 38.
2: Deu essa diferença aí.
1: É que eu acho que a questão econômica, né, é que para mim ela é importante, e eu julgo que economicamente nós estamos muito bem quanto o PT acha que nós estamos. O governo lançou um pacote de bondades ali, digamos, né, que vai amenizar essas questões. Nós temos a escala 6x1, nós temos benefício disso, tem benefício daquilo. Então, isso de certa forma acalenta um pouco o eleitor. Embora seja uma ilusão gigante, mas acalenta um pouco o eleitor, tá? Então, essa questão da economia, com esse pacote de bondades que o governo está lançando, a coisa tende a amenizar um pouquinho. Agora, de novo eu digo, e digo isso e disse para o Sandro, prestem atenção, inclusive para não votar na direita. Presta atenção no que eu vou dizer. Inclusive para não votar na direita ou nos candidatos que estiverem envolvidos no escândalo. Porque tudo que o Brasil não precisa mais, independente se é direita, esquerda, centro, azul, amarelo, é gente envolvida em escândalo.
0: Maracutaia. E esse é o nome mesmo.
1: Maracutaia. Não interessa quem é. Não interessa quem é. Aqui não tem santo. Tá? Aqui não tem santo. Entendeu? Nós temos que escolher o melhor candidato. O melhor candidato. Tá? Obviamente que para mim não é o Lula, mas... temos que escolher o melhor candidato.
2: Ou, na pior das hipóteses, o menos pior, né? Porque menos alguém pior. Vai governar, né? E esses tempos eu conversava com uma pessoa e ela fez uma observação que eu gostei muito, e eu falo isso seguido nos grupos de conversa e tudo, né? Que nós estamos vivendo uma fase tão estranha, que antigamente essas coisas podiam acontecer, mas as pessoas camuflavam elas, faziam tudo meio escondido. Hoje fazem na cara das pessoas, não tem mais vergonha de nada, né? E passa como se fosse normal. As situações passam normal, roubar normal, eu comprar coisa do cara que depois eu vou ali ter algo que eu tenha que decidir por ele, é normal, eu não sou mais impossibilitado por...
1: Mas por que que isso? Já se perguntou por que isso?
2: Isso se normalizou, né?
1: Já se perguntou por que isso? Porque existe todas as, na minha visão, óbvio, estou falando meu CPF aqui, todos esses escândalos de corrupção que a gente tem vivido, e aqui eu não vou entrar em mérito partidário nenhum.
2: Exato.
1: Todos esses escândalos que estão acontecendo, eles trazem uma sensação de impunidade muito grande.
2: Sim. E aí vai te libertando de fazer.
1: As pessoas vão se libertando e entendendo
2: que pode.
1: De forma errada que, cara, é até vantajoso digamos assim, cometer algum crime no Brasil.
0: Porque dependendo do tamanho da encrenca, né, César? O cara diz assim, ó, tu vai aguentar o rojão uma ou duas semanas,
2: exato.
0: Já surge um outro escândalo e o pessoal esquece.
2: Beleza. Nós tivemos aquelas questões...
0: Que coisa, né? É ruim falar isso, entendeu? Mas então, é assim.
1: Essa sensação de impunidade que existe no Brasil,
0: perfeito.
1: E ela existe, isso não quero atribuir a A, B, C ou D, não é isso que eu quero fazer. Tô dizendo que assim, nós vivemos uma sensação de impunidade que as pessoas acham que elas... Muitas acham que tem até o direito de cometer o crime, sim. Né? Tu ouve algumas pessoas dizer, e veja bem, né? Que sonegação fiscal é um direito de legítima defesa. Cara, isso é um absurdo sem tamanho, sabe? Por que o cara tá dizendo, porque o dinheiro que eu dou pro governo, o governo vai desviar, então eu sonego...
2: Desvio antes.
1: Isso é uma falta de vergonha na cara
2: sem tamanho,
0: entendeu? Não, e é crime, né?
1: Não vou nem falar isso. Mas essa sensação de punidade que ela transita no seio da nossa sociedade, ela é muito danosa, né? Então tu tem ali políticos de todo escalão envolvidos em escândalos da mais diversa ordem. E vamos ser sinceros aqui, eu não estou dizendo que é culpado ou não. Nós tivemos um presidente que foi preso. Esse é um fato. Nós tivemos um presidente, o atual presidente da República foi preso. Isso não estou dizendo que ele é culpado nem nada. Mas isso traz uma mensagem para a sociedade. Não posso dizer que não.
0: Mas a democracia, e aí a gente fala da democracia. Como é frágil a democracia no Brasil, né? Como ela ainda é incipiente, como ainda, né? É difícil. Por exemplo, a gente tem da redemocratização até agora, né? Tem o Sarney que assumiu que não era o presidente. Olha só. Aí tudo bem, aí depois o Collor, né? Aí o Collor caçado. Impeachment no Collor. Aí assume o Itamar, vice dele. Aí depois, dois do Fernando Henrique, aí o Lula. Aí entra a Dilma, impeachment. Né? Aí depois... o Temer, né? Naquele curto período. Isso.
1: Então tudo enrolado.
0: Aí, né? aí o Lula preso, Bolsonaro agora também preso. Olha a sequência.
4: Lembrando que o Temer foi preso também, né?
0: É verdade. Não, olha a sequência, né, da redemocratização até
1: veja como esse cenário agora tu falou, né? O Lula foi preso, virou presidente, e o Bolsonaro tá preso.
0: É impressionante. Exato.

0: não entra nas favelas.
1: O absurdo comanda agora, prisões.
2: O absurdo
1: mais
2: agora,
1: do que comandar em liberdade, tem casas prisionais que o Estado não manda absolutamente nada. Ele consegue cercar.
2: Os milicianos agora, com aquela questão de tu é obrigado a comprar do meu fornecedor o preço que eu quero, senão tu não vende aqui dentro. Nossa,
0: então, é loucura, então, absurdo. Tu tens razão quando diz, né, Delano? A nossa democracia, ela, cara, nós precisamos efetivamente começar a pensar de forma séria, sem o amor partidário, sem a.
2: Nós temos muito isso, baboseira, né? Eu acho que é isso que estraga um pouco. A gente não consegue evoluir, eu acho que pelo nosso
1: esse maniqueísmo, né? Maniqueísmo. Ah, tem os bons e os ruins, não é assim?
2: Essa
1: adrenalização.
0: É que toda vez que a crítica acontece, a resposta é sempre, mas o teu também fez.
2: Poxa. Em vez de
0: entendeu? Em vez de
1: um erro justificando o outro.
0: Um erro não justifica o outro.
2: O Delano falava aqui na questão do valer a pena determinadas coisas, eu me lembrei, e até onde eu sei, devem estar usufruindo já dos bens de novo, aquelas operadoras, não sei nem se podemos chamar de operadoras financeiras, daquelas aplicações absurdas que as pessoas fizeram, perderam milhões, os caras foram presos ali um par de dias, como diria no jargão popular, e estão ali agora desfrutando ainda ali, respondendo o processo, mas estão em liberdade, continuam com os seus veículos. E isso que não dá para entender, né? Essas pessoas que como você diz, os sonegadores, as pessoas que cometem crime e tudo, os bens particulares delas, elas continuam falsamente um padrão de vida, que se tu olha pelo for procurar lá na declaração de renda, não tem bens nenhum, mas é só sair na rua, os caras ostentam de tudo que é jeito.
1: Que é um caso, por exemplo, o Vorcaro, ele pegou a primeira delação premiada, não deu certo, não foi aceita, né? Agora ele tá tentando a segunda. Na primeira ele tinha falado que ia devolver 41 bilhões, né? Agora estão tentando aumentar para 60. Mas como é que é isso? Deveriam tirar os bens zero esse cara.
2: Tu vai ter a tua roupa do corpo e a comida. Deu, é isso que tu vai viver o resto da vida.
1: Mas que coisa.
0: Então, é muito triste a gente vivenciar isso num país que nem o Brasil, sabe? O Brasil, aqui é um país ótimo, nós não temos desastre natural, nós temos um povo trabalhador, nós vivemos num paraíso em termos de geografia. Agora, nós temos uma praga, né, desde que parece que o Brasil é o Brasil, chamada corrupção e
2: institucionalizada.
0: As pessoas se valer dos cargos públicos para benefício próprio ou do seu grupo. Ponto. Isso é desde que talvez o Brasil se conheça para o Brasil. E aqui não vamos dizer que é. Vamos ser sinceros aqui. Vamos ser sinceros. Não é. Talvez tenha uns mais que os outros aí, né? Mas se gritar pega ladrão, sobra pouco, meu irmão.
2: Não fica.
0: Tem muita gente honesta. Tem muita gente honesta, tem boa trabalhando, mas agora que nós negar que nós temos uma questão endêmica, uma pandemia de corrupção no Brasil, é inegável.
1: E começa nas pequenas coisas, né, César? Além dos políticos, eu acho que a política é um retrato do que a sociedade também, uma parte da sociedade, ela vive. Como tem gente boa, tem gente ruim. Uma coisa que a gente pode falar agora e tem preços, uma licitação. Tem um preço para um consumidor normal e tem um preço para o poder público.
2: Exatamente.
0: Mas será. E aí eu vou fazer uma questão agora, vou provocar o debate.
1: É só as pequenas.
0: Mas será que é só no público? Essa conduta de querer obter vantagem em tudo, será que
1: é
0: só no
1: público? A lei de Gerson.
0: Será que é no público?
1: A lei de Gerson. Gerson
0: a famosa Sky Gato. Todo mundo.
1: Pra furar fila no mercado.
0: Entendeu? Não, é que nós vivemos num país onde a caneta do correio é acorrentada.
1: Estacionar em fila dupla. Resolveu o meu problema.
3: Vaga de idoso?
1: Vaga de idoso?
3: Vai no Cairu pra ver quantos.
2: Ali é o hors concours, eu diria.
1: Cadeirante.
3: Quantos idosos jovens tem no Cairu?
1: Cadeirante.
0: Ali, e aí nós concurso. Vamos fazer o debate do ovo, quem veio antes, o ovo ou a galinha? Será que quem tem que dar o exemplo é de cima pra baixo ou de baixo pra cima? São os políticos pra sociedade ou a sociedade pros políticos? Quem vai ter que dar o exemplo?
2: Porque teoricamente, né, quem colocou os políticos é a sociedade. Né? Então tu vem nessa situação.
0: Então às vezes a gente fica olhando, porque a corrupção pública, isso, pública. Caras, vamos ser sinceros, agora não dá mais com a reforma tributária, isso vai mudar. Mas se o cara tiver lá R$1.000 de desconto comprando uma mercadoria, o cara perde sem nota. Quanto é que é? 20 mil com nota, 17 mil sem nota. Sim, me dá sem nota.
1: Sim.
0: O cara tem Sky Gato. O cara pega lá 30, 3, 4 famílias, divide Sky Gato. Entendeu? Cara, então são pequenas coisas.

0: condutas que a sociedade tem, e o grande problema é se orgulhar disso. O grande problema é se orgulhar disso, tá?
1: É isso que eu disse, acabei de dizer.
2: A gente fala do vinho, o descaminho aqui, né? De produtos nossos.
0: O cara faz

0: tá tudo errado. É bem verdade que cada sociedade tem o governo que merece, isso é fato. Porque uma sociedade que entende que a corrupção não pode existir, não tolera a corrupção. Se nós toleramos a corrupção do jeito que nós toleramos, e nós toleramos, hein?
1: A flexibilidade para isso é imensa.
0: Porque nada mais assusta, nada mais espanta. O caso foi assim, roubaram, o cara vai devolver 60 bilhões. Ah, 60, cara, 60 bilhões é o orçamento. O Rio Grande do Sul faturou em tributação, recolheu em tributação o ano passado. O cara vai devolver, o estado do Rio Grande do Sul, o cara vai devolver em dinheiro.
2: Olha o absurdo.
0: INSS fala-se 90 bilhões, rapaz, entendeu? E nós achamos certo, quando muito aqui a galera vai fazer um resmungo no Facebook, aí vai mandar uma piadinha no WhatsApp.
2: A gente não se revolta, né, com isso, que não vai pra frente dos órgãos públicos que deviam
0: ouvir,
2: fazer manifestação, a gente... Mano, se acomoda,
0: a
2: né?
0: grande verdade é que esse Brasil só vai mudar quando o povo for pra rua.
2: Isso é fato.
0: Político tem medo de gente na rua.
2: Isso é fato.
0: Querem ver mudar o cenário de uma cidade? Enche a Câmara de Vereadores, enche a frente da Prefeitura. Não há decisão que não vai ser a favor do povo. Verdade.
2: Com certeza.
0: Não há. E não tô falando em desordem, não tô falando em bateção. Não, tô falando...
1: chegar lá.
2: Exatamente.
1: Pressionar.
0: É mobilização ordeira.
2: Isso aí.
0: Mobilização ordeira. Democrática.
2: Isso aí.
0: Agora.
2: Não precisa quebrar nada, não precisa ofender ninguém, é mostrar a força que tem.
0: Mas não, né? Nossa sociedade, nossa máxima reclamação é... uma postagem no Instagram, algum textãozinho bonitinho daqui.
1: Grupo do WhatsApp.
2: E eu vou aproveitar isso que o César está dizendo para convidar todo mundo para amanhã. Tem uma audiência pública na Câmara de Vereadores. Tem um projeto que é da Mata Atlântica, que é o plano de preservação da Mata Atlântica, que vai ser discutido na Câmara de Vereadores amanhã com audiência pública e depois para ser votado. Ele envolve desde preservações da Mata Atlântica, das nascentes, fonte de água, tudo aquilo que a gente está com medo de sofrer ali na frente agora com o El Niño. Então, né, como o César disse, então vamos participar dessas coisas de forma ordeira, vamos lá discutir, entender o que quer, para opinar que não, essas coisas não estão prontas. Elas vêm exatamente para ser discutido, para ser acrescentado. Elas têm já uma diretriz ali trabalhada, né, por várias pessoas, técnicos e companhia, mas sempre ouvir as outras pessoas é importante. Então, eu acho que essa audiência pública amanhã às 18 horas na Câmara é importante. Importante principalmente para quê? Para a gente ter uma lei, mas que ela seja cumprida. Não adianta nós termos as leis para pro forma, como nós temos muitas delas hoje, né? Acho importante, então, essa participação.
0: De novo, eu vou dizer, dizer isso, eu quero bater nessa tecla. A gente só vai mudar o Brasil. A gente só vai mudar o Brasil quando nós for pra rua.
2: Isso é fato.
0: Enquanto o povo não for pra rua e mostrar sua indignação com esses fatos que nos são jogados na cara quase todos os dias, não vai acontecer nada, meu amigo.
1: Não vai
0: acontecer nada.
1: O pessoal faz a calada da noite e acabou. Tem razão.
0: Não vai acontecer nada. Enquanto o povo não for pra rua reivindicar, não aceitar toda essa roubalheira que tá acontecendo na cara dura, não vai acontecer nada, meus amigos.
1: 11:58, César, obrigado.
0: Valeu, turma.
1: Cássio, obrigado.
2: Eu que agradeço.
0: E não se esqueça, pau no PT.
2: foi light, pra, não,
0: e não esqueça, light pra finalizar, pau no PT.
1: João, obrigado.
3: Valeu, gente, abraço.
1: Valeu, gente, daqui a pouco no ponto com o nosso informativo Tramontina, o debate volta amanhã, até mais.
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4: 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Nota de falecimento. Esposa Vilma Gandini Ferronato, in memoriam. Filhos Fátima Regina Ferronato Zarpelon e esposo Jaime Zarpelon. Ivan Luiz Ferronato e companheira Loreci Trentin. Netos Camila, Vinícius, Milena e Gabriel. Bisneto Theo. Demais familiares e amigos, com pesar, comunicam o falecimento de Bento Ferronato, com a idade de 87 anos. As últimas homenagens estão sendo prestadas na Igreja Matriz São João Batista, em Daltro Filho, Imigrante, onde hoje, às 3 horas da tarde, será celebrada a cerimônia de despedida, com posterior sepultamento no cemitério da mesma comunidade. Noticiamos o falecimento e convite para enterro de Bento Ferronato, com a idade de 87 anos.
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9: Louvado seja nosso Senhor Jesus Cristo, para sempre seja louvado. Hoje, quarta-feira, dia 10, queremos pedir a proteção de Deus. Em nome do Pai, do Filho e do Espírito Santo. Amém. Senhor, dá-nos um coração fiel para acolher teus ensinamentos e colocá-los em prática. Que tua palavra seja luz para nossos passos e força para nossa caminhada. Amém. Hoje, então, quarta-feira, 16h15, mães que rezam pelos filhos na Igreja Matriz, e 18 horas, missa na Igreja Matriz. Amanhã, quinta-feira, dia 11, 6h30, missa na Igreja dos Freis Capuchinhos. 14h30, oração pelas vocações e doentes na Igreja Matriz. 18 horas, missa na Igreja dos Freis Capuchinhos. E 19h30, missa na comunidade Nossa Senhora das Graças, linha Brasília. No dia 12, sexta-feira, 15 horas, missa em honra a Santo Antônio, no Capitel Santo Antônio, bairro Alfândega. Também no dia 12, sexta-feira, 19 horas, terço dos homens, na Capela São Tarcísio do Rex. No dia 13, sábado, 15h45, missa na Ermida. E no dia 14, domingo, um dia muito importante. A reinauguração do órgão de tubos da Igreja Matriz. Às 16h30, começa então as apresentações dos corais. 18 horas, todo mundo junto na missa, com a bênção do órgão. E após a missa, seguem mais algumas apresentações. Então, vamos renovar bastante esse convite, né? Dia 14, domingo, a reinauguração do órgão de tubos. É, esse instrumento tão bonito e que foi restaurado com a ajuda de tanta gente, né? Com muito esforço por parte da paróquia também. Então, é um dia de grande alegria e que convidamos todos a estarem conosco. E já estão disponíveis também os ingressos para o almoço da festa de São Pedro, que acontecerá no dia 28, na AMG. Os ingressos podem ser adquiridos na Secretaria Paroquial, com os festeiros e com os padrinhos de cada comunidade. No Evangelho de hoje, Jesus afirma que não veio abolir a lei, mas levá-la à plenitude. Com isso, ele nos ensina que a fé não consiste apenas em cumprir regras, mas viver profundamente o amor a Deus e ao próximo. Às vezes, a gente pode cair na tentação de praticar a religião e ir na igreja apenas por obrigação. Jesus nos convida a algo mais grandioso, mais bonito, mais verdadeiro, que é transformar o coração. Em outras palavras, ir na igreja por fé, por ser um espaço sagrado, por ser bom, e não apenas por obrigação. Quando vivemos a honestidade, o perdão, a justiça, a caridade, estamos realizando aquilo que Deus espera de nós. A palavra do Senhor, meus irmãos, não é um peso, mas é um caminho seguro que nos conduz à vida plena. Que hoje possamos viver nossa fé com mais autenticidade, deixando que o Evangelho transforme as nossas escolhas e atitudes. Que o Senhor nos guarde, nos proteja e nos conduza pelos caminhos do bem. Em nome do Pai, do Filho e do Espírito Santo. Amém. Que seja um dia abençoado a todos nós. Paz e bem.
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12 horas com mais 10 minutos, meio-dia e 10. 13 graus é a temperatura atual aqui nos estúdios da Rádio Garibaldi. Nós estamos iniciando no ponto 101.5 FM, hoje, quarta, dia 10 de junho. 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
1: O estudante Vinícius Cagliari Benini, do nono ano do ensino fundamental da Escola Municipal Bento Gonçalves, em Coronel Pilar, conquistou um feito extraordinário ao gabaritar a prova da Olimpíada Nacional de Astronomia. Com o resultado, ele garantiu a medalha de ouro e agora se prepara para participar de 3 etapas seletivas online que poderão levá-lo à fase internacional da competição. Além do excelente desempenho na prova teórica, Vinícius também se destacou na modalidade lançamento de foguetes, cuja classificação oficial deverá ser divulgada nos próximos dias. A avaliação da OBA é composta por 10 questões que abrangem conhecimentos de astronomia, astronáutica, ciências espaciais e temas atuais relacionados ao universo. O conteúdo vai além do currículo escolar tradicional, exigindo dos participantes dedicação e busca constante por conhecimento. O professor Ítalo Kenny Rakowski foi o responsável por incentivar e inscrever Vinícius e outros estudantes da escola na Olimpíada. Segundo ele, o desempenho do aluno não foi surpresa. Abre aspas, sempre percebi algo diferente no Vinícius. Além de gostar muito desta área, ele é um excelente aluno em todas as disciplinas, fecha aspas, destaca o professor.
3: O Vini, na verdade, é um orgulho desde sempre pra gente, né? Ele sempre foi um aluno muito dedicado, né? E esse ano, na verdade, né, com a Olimpíada Brasileira de Astronomia, a gente percebeu esse destaque nele, né? Que ele realmente gabaritou a prova, que estava num nível bem difícil, assim, para o nível fundamental, né? Então, ele foi lá, fez algumas questõezinhas, ele ficou um pouquinho mais na dúvida, mas realmente conseguiu atingir a nota máxima dessa prova, né? E foi selecionado para compor as seletivas que futuramente vão fazer as equipes para Olimpíadas Internacionais de Astronomia, né? Então, foi um destaque bastante grande, ele ficou bem feliz com o resultado, a turma também, né? E, na verdade, inclusive, junto com a Olimpíada Brasileira de Astronomia, tem a Olimpíada Brasileira de Foguetes, né? Que ele também participou, também teve um resultado bastante bom, assim. Lançou um foguete de 190 metros, né, Vini? 130, isso. Mas ainda assim, né, para uma primeira tentativa foi ótima, foi bem dedicado também. Então, realmente foi um destaque bastante grande, assim, a gente ficou bem feliz com o resultado.
4: Ah, com certeza. Professor, para os nossos ouvintes, contextualize o que é exatamente a Olimpíada Brasileira de Astronomia, como é que ela funciona?
3: Uhum. Ela é uma prova que acontece a nível nacional, ela é voluntária, né? Não são todos os estudantes que fazem, mas quando os professores inscrevem os estudantes, eles participam dessa prova. E ela é composta por 10 questões que fala sobre a astronomia, sobre os astros, sobre sistema solar, galáxias e também a astronáutica e história da astronáutica, né, da exploração espacial. Então é um assunto bastante abrangente, que na verdade nem é muito tratado no ensino fundamental, mas que ainda assim, às vezes acaba abrangendo alguns conhecimentos gerais ou alguns estudantes gostam mais desse assunto, então se aprofundam um pouquinho mais, acredito que tenha sido o caso do Vini também, né? Então, trabalha bastante essas questões, assim, de a quem eram as pessoas que participaram das primeiras explorações espaciais, quem participou, como que funcionou o lançamento de alguns foguetes, esse tipo de situação, né?
4: Temas bem abrangentes, né? Que provavelmente o aluno, ele vai ter que buscar esse conhecimento fora da sala. Não que a escola não trabalhe, mas como é um assunto muito abrangente, o aluno busca fora. Então vai muito da dedicação do aluno também, né?
3: Com certeza, com toda certeza. No ensino fundamental acaba sendo tratado bem por cima, né? São alguns assuntos que no ensino médio até tem algum aprofundamento um pouquinho maior, mas no ensino fundamental a gente trabalha mais movimentação dos astros, funcionamento básico do sistema solar, questão de exploração espacial, bastante por cima, então realmente tem que ter esse interesse do aluno aí atrás desses conteúdos, desses conhecimentos para conseguir ter esse conhecimento, né?
4: Você falou que é voluntária a participação, né? A escola inscreve, o professor inscreve. Então, imagino que tu já tenha visto de longa data esse potencial no Vinícius, nos colegas, na turma, e inscreveu eles. Como é que foi essa inscrição?
3: Eu considero, enquanto professor, né, que mesmo que os estudantes não tenham um conhecimento muito aprofundado sobre algum assunto, na verdade, isso já traz, muitas vezes, alguma curiosidade, né? Eu já percebi há alguns anos, assim, né, que quando a gente inscreve um estudante em alguma área, mesmo que não seja muito do conhecimento dele, eles ficam interessados em saber depois o resultado daquela pergunta e tudo mais. E, de forma geral, a gente já percebe alguns destaques, assim, né? Alguns estudantes que já sabem muito mais sobre o assunto do que a média geral das turmas, né? Ou que realmente têm uma afinidade muito maior com aquele campo de conhecimento, né? Que foi justamente o caso do Vini, né?
1: Apesar do resultado expressivo, Vinícius afirma que não se considera um aluno estudioso, mas reconhece que possui facilidade para aprender. O interesse pela astronomia surgiu ainda na infância. Embora seu sonho seja trabalhar como técnico esportivo, o estudante não esconde o fascínio pelo universo e pelas descobertas científicas. Filho de Magali e Mauro Benini, moradores do centro de Coronel Pilar, Vinícius tornou-se motivo de orgulho para a família, a escola e toda a comunidade.
5: Eu estou muito feliz, é uma conquista muito boa, e para a escola também, e é isso.
4: Vinícius, conta para a gente desde quando vem esse teu interesse pela ciência, ou é um interesse mais específico na área da astronomia?
5: Seria um gostar mais na astronomia. Eu não sou aquela pessoa que sou muito fã de ciências, mas a astronomia eu gosto desde pequeno, eu gostava de ver as estrelas, e as galáxias também são interessantes de ser aprendida.
4: Eu gostava de astronomia na minha época de ensino fundamental, e na minha época tinha revista super interessante. Imagino que tu vai hoje muito mais em pesquisa pela internet. Como é que tu foi aprofundando esse teu gosto?
5: Eu fui olhando, eu via explicações nas redes sociais, que eu gosto bastante. Algumas coisas nas notícias que apareciam, como por exemplo lá da exploração que teve, que eles contornaram a Lua. E buscando informações.
4: E esse teu gosto pela astronomia vem desde pequeno, desde criança? A partir de que momento tu começou a tomar um gosto maior por isso?
5: Vem desde pequeno, mas desde o sexto ano eu comecei a aprofundar mais, porque é um assunto bem que traz muita curiosidade e é bem interessante.
4: Ah, com certeza. E quando o professor inscreveu você e seus colegas na Olimpíada, tu teve uma dedicação especial, uma preparação especial para essa prova? Como é que foi esse momento?
5: Eu tive uma dedicação a mais. Eu não sou uma pessoa que gosta muito de estudar, né? E eu também nunca tive dificuldade muito, então eu nunca estudei bastante. Mas para essa prova eu dei uma estudada na semana. Aí eu olhei videoaulas, vi pesquisas e essas coisas.
4: Foram 10 questões?
5: 10 questões. Elas estavam algumas, eu não tinha conhecimento prévio sobre. Mas eu criei minha própria lógica na questão e eu consegui fazer.
4: Explica pra gente esse raciocínio dessa lógica, então.
5: Algumas nas contas de matemáticas eu peguei, não fiz a conta exata que precisava, mas daí eu peguei outras informações e fui fazendo as contas até dar o resultado.
4: Muito bacana. E tu pretende seguir carreira nessa área? Claro que tu é muito jovem ainda para pensar em carreira, né? Tu tá indo no ensino fundamental, mas devido a esse teu gosto especial pela astronomia, tu tem algum olhar mais aprofundado nesse sentido, pensando no futuro?
5: Na real, eu nunca pensei em ser cientista ou seguir nessa carreira, porque meu sonho sempre foi ser treinador físico e técnico de jogadores. Então, mas se tiver oportunidades, eu vou pegar e vou seguir.
4: Pais devem estar orgulhosos, né?
5: Os pais são bem orgulhosos.
4: Como é que é o nome deles? Conta pra gente.
5: É Magali e o pai é o Mauro.
4: Vocês moram aqui no centro do Coronel Pilar mesmo?
5: Nós já moramos em Garibaldi, mas desde o segundo ano eu moro aqui em Coronel.
4: Ah, muito bacana. Vini, parabéns, cara. Sucesso pra ti. Que seja uma grande carreira. Primeira de muitas medalhas.
5: Sim, primeira de muitas.
1: A diretora da escola, Simone Lanzini, comemorou a conquista e destacou a trajetória do estudante. A conquista reforça o potencial dos estudantes da rede municipal, disse ela, e demonstra como o incentivo ao conhecimento pode levar jovens talentos a alcançar resultados de destaque em competições nacionais e, quem sabe, internacionais.
2: E Garibaldi esteve representada no 35º Campeonato Brasileiro Adulto de Kickboxing e no 29º Campeonato Brasileiro Sub-17 de Kickboxing, realizados no Ginásio Tarumã, em Curitiba. O atleta garibaldense Bruno Rossi Balbinotti teve grande destaque na competição ao conquistar o título de campeão em duas modalidades: Musical Forms com Armas e Creative Forms com Armas, na categoria Sub-17. Considerado o maior evento nacional da modalidade no primeiro semestre, o campeonato contou com mais de 1.600 atletas de 18 estados brasileiros. Garibaldi também foi representada por outros 4 atletas na competição, sendo eles Lucas Zago da Costa, que conquistou medalha de ouro no Full Contact categoria Super Pesado, Paulo Sérgio Tirlone, que foi campeão em Musical Forms com Armas na categoria Master, Maria Lua Campos Guarnieri, que garantiu a medalha de prata no Point Fight Sub-17, categoria 10 a 12 anos, e Juliana Tirlone, que conquistou o bronze em Musical Forms com Armas na categoria Adulto Feminino. O Bruno Balbinotti é beneficiário do programa Bolsa Atleta Individual, iniciativa da Prefeitura de Garibaldi que busca incentivar e valorizar atletas que representam o município em competições estaduais, nacionais e internacionais. O programa oferece apoio financeiro a crianças e adolescentes de 8 a 17 anos, estimulando o desenvolvimento esportivo aliado ao bom desempenho e à conduta escolar.
1: E carreta tomba no trevo de São José, em Carlos Barbosa. O trânsito ficou em pare e siga na BR-470, altura do trevo de São José, em Carlos Barbosa, até agora ao pouco, devido ao tombamento lateral de uma carreta carregada de frutas. O motorista foi retirado das ferragens pelos bombeiros, atendido pelo SAMU e transportado para atendimento médico no Hospital Taquini de Carlos Barbosa. Ele estava consciente e falando, mas apresentava dores em um braço. O trânsito, ele seguiu em dois sentidos com pare e siga durante algumas horas. Bombeiros, SAMU e GR atenderam a ocorrência.
2: E estamos nos últimos dias, até 19 de junho, ainda é possível fazer inscrições para a 24ª edição da seleção dos melhores vinhos, espumantes e sucos de uva de Garibaldi, promovida pela Associação dos Vinicultores de Garibaldi, a Aviga. Podem participar quaisquer vinícolas que tenham sede em Garibaldi, independentemente de serem associadas à Aviga. O concurso segue as normas da Organização Internacional da Vinha e do Vinho, o OIV. Vinícolas interessadas em inscrever amostras podem solicitar o regulamento e a ficha de inscrição pelo e-mail aviga@aviga.com.br ou acessar o site da Aviga. Nesta edição, todo o processo acontecerá no mês de julho. A coleta das amostras entre os dias 6 e 10... a separação e codificação entre 13 e 24 e a avaliação entre os dias 27 e 31. Os produtos mais bem pontuados de cada uma das 12 categorias serão conhecidos e degustados no tradicional jantar de premiação, agendado para o dia 28 de agosto na sede da AMG. Na edição do ano passado, foram 181 amostras inscritas por 18 vinícolas, sendo 58 delas premiadas.
1: E na programação de agenda de hoje, às 19h30, em comemoração dos 49 anos da ACI de Carlos Barbosa, acontece uma palestra jantar com Arthur Igreja, homem renomado que fala sobre inteligência artificial e também da tecnologia. O evento reúne empresários e lideranças regionais, ingressos esgotados. Amanhã em Garibaldi, às 9 horas, tem a instalação do júri popular no fórum local. O julgamento é referente a um caso de tentativa de feminicídio ocorrida em 6 de abril de 2023 em Garibaldi, no bairro Ferroviário. O processo trata de uma tentativa de homicídio contra a esposa do acusado.
2: E na manhã desta quarta, dia 10 de junho, a concessionária Caminhos da Serra Gaúcha realizou a entrega de 5 novas viaturas ao 3º Batalhão Rodoviário de Comando da Brigada Militar, localizado em Garibaldi. A reportagem da Rádio Garibaldi esteve presente na cerimônia e, na ocasião, conversou com o comandante estadual, Coronel André Luiz Stein.
6: Bom, hoje nós receberemos, né, será feita a entrega oficial, né, de 5 viaturas, né, caminhonetes, que são resultado, né, do convênio, ou seja, quando uma concessionária, ela assume algumas rodovias, né, a administração dessas rodovias, a manutenção dessas rodovias, ela também se propõe a trabalhar na prestação de serviço. E parte, né, uma parte fundamental dessa prestação de serviço é realizado pelos integrantes dos batalhões de polícia rodoviária, que é o caso aqui do nosso terceiro aqui em Garibaldi. E essas viaturas, elas se prestam justamente para fazer esse trabalho tanto de fiscalização de trânsito, como também no atendimento das demandas, ocorrências, sinistros, né, quando ocorre. Obviamente que a gente trabalha na prevenção e a fiscalização, ela é justamente para que evitar que sinistros ocorram, mas, infelizmente, quando eles ocorrem, é necessário que haja uma força para atuação imediata, ali, tanto para o socorro às vítimas, como também para fazer a garantir a trafegabilidade ali e a lavratura de toda a documentação pertinente que depois servirá para elucidar, né, as causas e, enfim, é um trabalho bastante complexo que nós realizamos, mas estamos diuturnamente, né, à disposição da comunidade nas rodovias estaduais.
2: Essas viaturas, elas já eram uma demanda de vocês do batalhão?
6: Sim, sim, nós temos a necessidade de renovação constante da nossa frota, né? E realmente elas vêm num momento importante, né, de bastante necessidade, né, de termos esse aporte, né, de veículos novos, né, equipados de maneira que possam atender as demandas e as necessidades dos policiais que patrulham as nossas rodovias.
2: E para onde essas viaturas vão ser realocadas?
6: Elas, a critério, obviamente, né, do comando aqui do 3º Batalhão de Polícia Rodoviária, elas serão distribuídas nas frações que tiverem, prestarem cobertura de policiamento rodoviário, né, em vias que são administradas, né, pela concessionária que está concedendo esses veículos, né, como eu disse, né, por uma questão de convênio que foi celebrado quando, né, da destinação, né, da administração dessas rodovias.
2: E até para se dimensionar um pouco da importância disso, Coronel, explica um pouco para nossa audiência a área de atuação do 3º Batalhão Rodoviário e quais regiões ele contempla?
6: Bom, o 3º Batalhão, ele é sediado em Garibaldi, né? Ele inicialmente, né, quando, na sua fundação, era em Bento Gonçalves, como a rodovia que ali era atendida passou à administração federal, ele foi acolhido pelo município de Garibaldi, o 3º Batalhão, e a nossa atuação se dá especialmente na região da Serra Gaúcha, né? Em toda a região metropolitana, em torno aos municípios que circundam Porto Alegre, aí a gente pode citar as principais vias ali, a 240 ali, que liga São Leopoldo a Montenegro, depois a 122 que liga a Serra Gaúcha, né? A 239 que liga o Vale dos Sinos ao Vale do Paranhana, a 118 que é uma importante rodovia ali que liga os municípios da região metropolitana, especialmente ali Sapucaia, Gravataí, Cachoeirinha, Viamão, enfim, as rodovias da região metropolitana e também as rodovias que dão acesso ao litoral norte. E aí a gente menciona ali a Estrada do Mar, especialmente, que é a RS-30, que dá acesso ao município de Tramandaí, a RS-40, que liga a região metropolitana de Viamão até o litoral. Enfim, essas seriam as principais vias, né? Então é esse eixo: Serra, região metropolitana e litoral.
2: E como tem sido o ano de 2026 até o momento no quesito ocorrências de trânsito?
6: Nós temos, especialmente no primeiro quadrimestre, até o final do mês de abril, nós temos computado uma redução importante no comparativo com o mesmo período do ano passado, de em torno de 20%, né, de redução nos acidentes, especialmente aqueles mais graves, que acabam vitimando as pessoas, levando pessoas a óbito. Então, é uma redução importante. Claro que é uma janela reduzida de análise, mas na comparação com o ano passado, nós temos uma redução muito importante e que precisa ser celebrada, porque são vidas que não se perdem, né? E geralmente as vidas que se perdem nos sinistros de trânsito são uma perda abrupta, então, que causa bastante trauma nas pessoas e causa bastante comoção. Então é um dado importante, né? Essa redução, mas isso se dá obviamente por vários fatores, mas um dos fatores é justamente o trabalho realizado diuturnamente, né, pelos policiais militares que integram, né, o nosso comando de polícia rodoviária da Brigada Militar.
2: No mais, coronel, viaturas serão entregues hoje pela manhã. Existe alguma demanda atual do batalhão que seja mais urgente ou algo que vocês estariam precisando por agora?
6: Bom, de forma estratégica, nós temos trabalhado ao nível de comando, tanto da Brigada Militar como comando de Polícia Rodoviária, na implementação de tecnologia, né, ao nosso trabalho. Então, nós temos trabalhado dessa forma para que a gente melhore as nossas comunicações, né, também consiga inserir bastante trabalho, tecnologia de informação, disponibilizar para os nossos policiais para que o serviço tenha maior dinâmica, melhor comunicação e maior agilidade, presteza e, por fim, qualificação, né, no atendimento ao público.
2: Perfeito. Coronel, muito obrigado pela tua participação e parabéns pelo trabalho de atuação da Brigada Militar.
6: Eu agradeço a oportunidade, mais uma vez saúdo, né, a comunidade da Serra Gaúcha, né, especialmente os nossos cidadãos aqui de Garibaldi, e agradeço a acolhida e nos colocamos à disposição.
2: A participação do Coronel Stein, Luiz Henrique Guarnieri, para a tua Rádio Garibaldi 101.5 FM. 12 horas com mais 34 minutos, 13 graus é a temperatura. 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Intervalo e em seguida retornamos no ponto, aqui em 101.5 FM.
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12:39, meio-dia e 39, 13 graus é a temperatura atual aqui nos estúdios da Rádio Garibaldi. E nós estamos de volta aqui no ponto em 101.5 FM, servindo a notícia. 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

0: 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Agora aqui no ponto é hora de Kátia Valente, é hora de previsão do tempo.
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2: Olá, amigos e caros ouvintes, a semana segue com muita umidade presente na atmosfera, seguimos com muita nebulosidade também, e aqui na nossa região da Serra e dos Campos de Cima da Serra, a quarta-feira também promete ser de bastante nebulosidade. Eventualmente pode ter algum chuvisco, até pode, de forma bem isolada pode ter algum chuvisco, mas é mais nebulosidade mesmo que predomina por aqui. As temperaturas ficam bastante amenas, não temos maiores oscilações, vamos terminar a semana com essa questão de umidade e com as temperaturas também mais baixas, com sensação de frio. A máxima prevista oscila entre 15 e 17 graus aqui na nossa região, entre 15 e 16 nos pontos mais elevados. Na quinta-feira, a instabilidade volta a ganhar força por todo o estado e podemos ter chuvas por aqui. Tanto na quinta quanto na sexta-feira, tem previsão de pancadas de chuva e não se descarta até a possibilidade de algum temporal mais isolado, sim, mais com trovoadas mesmo, né? Não aqueles temporais assim, mas tem essa condição de um aumento da umidade por aqui. Então, na quinta e na sexta-feira, o tempo fica bastante fechado, a chuva acontece a qualquer momento e as temperaturas não conseguem subir muito. Principalmente na sexta-feira, as máximas devem variar entre 13 e 14 graus. Com a previsão do tempo, Kátia Valente.
0: Obrigado, Kátia, pelas informações do tempo. 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
0: E eu já começo as informações do esporte da manhã desta quarta-feira, falando sobre a agenda de jogos pré-Copa do Mundo, porque amanhã começa a Copa do Mundo de 2026 e os últimos amistosos preparatórios estão sendo disputados. Ontem à noite, Argentina e Islândia se enfrentaram, com vitória da Argentina pelo placar de 3-0. Valentim Barco, Lionel Messi e Thiago Almada marcaram os gols dos hermanos, que entram como atuais campeões na competição a partir de amanhã. Hoje também temos amistosos pré-Copa, ambos na parte da tarde. Às 16h45 tem Portugal e Nigéria e às 5 horas da tarde a Inglaterra enfrenta a Costa Rica. Lembrando que o jogo de abertura da Copa do Mundo acontece amanhã às 16 horas com o México enfrentando a África do Sul. E falando propriamente de futebol, eu trago também uma informação do futebol gaúcho, porque o Inter acertou a contratação de um novo preparador de goleiros. O clube já chegou a acordo com Rogério Maia, atualmente no Santos, para a sequência da temporada. Ele substitui Leonardo Martins, que foi demitido no início deste mês. Rogério Maia estava no time paulista desde o início do ano passado, após duas temporadas no Flamengo. Na primeira, ele trabalhou com Fabinho Soldado, atual executivo do Inter. Natural de Porto Alegre, o profissional começou na base do próprio Inter em 1996 e permaneceu até 2001. Ainda voltou ao clube outras quatro vezes, a mais recente em 2013, na comissão técnica de Dunga. Alisson, atual goleiro da seleção, era um dos goleiros do grupo. Maia também foi auxiliar de Taffarel na Copa do Mundo de 2018 na Rússia e passou por outras equipes do futebol brasileiro, como Atlético Mineiro, Criciúma, Chapecoense e Vitória. Estas foram as informações do esporte da manhã desta quarta-feira.
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0: 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Oportunidade de emprego. 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Oportunidade de emprego. A Metar está com vagas abertas para operador de produção na região de Garibaldi, para a empresa Air Liquid de Tamandaré. 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Desejável experiência em produção, indústria, operação de máquinas, indústria química ou bebidas. Se você possui perfil operacional, vontade de aprender e interesse em atuar na área industrial, envie seu currículo atualizado e participe do processo seletivo. E-mail: angelcosta@metar.com.br ou contate 011 98938 6661.
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0: Santo Antônio, na comunidade Santo Antônio de Coronel Pilar, dia 14 de junho. 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É no dia 14 de junho, festa em honra a Santo Antônio, na comunidade Santo Antônio de Coronel Pilar. Participe!
1: Deus por nós, vós irmão dos pequeninos.
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0: Festa em honra ao padroeiro Santo Antônio na comunidade Santo Antônio de Castro, em Carlos Barbosa. 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
1: Intercedei a Deus por nós.
2: Amada minha, espere por mim. Amada minha.
0: 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Ingressos numerados e limitados ao valor de R$75 para adultos ou R$35 para crianças de 6 a 12 anos podem ser reservados pelo fone 549-9992-2252 com Adriano, 99966-8564 com Osório ou 99939-6547 com Anitta. Os festeiros Osório e Jacinta Zarpelon Demari, Antônio e Anitta Trevisol Demari, André e Patrícia Zanus da Silva, juntamente com a equipe administrativa e a comunidade, desde já agradecem e contam com a sua presença. 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Bar

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0: 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E o cronograma da paróquia São Pedro para esta quarta, às 4h15 da tarde, mães que rezam pelos filhos na Igreja Matriz, e às 6 horas da tarde, missa na

0: Igreja Matriz. Agora vamos para a mensagem da paróquia de Carlos Barbosa.
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2: A minha saudação, meu irmão, minha irmã, hoje 10 de junho, quarta-feira, estamos iniciando o programa das paróquias Mãe de Deus e Nossa Senhora das Graças de Arco Verde. E assim, meditando a palavra de Deus, no evangelho de hoje, Jesus afirma com clareza: não vim para abolir, mas para dar-lhes pleno cumprimento. O Novo Testamento, portanto, não rompe com o Antigo, mas o prolonga e o eleva a uma nova dimensão. A lei não é descartada, ao contrário, é levada à sua mais profunda autenticidade e se expressa no mandamento do amor. Jesus leva então o seu cumprimento à religião do Antigo Testamento, à lei e aos profetas. Por isso, o Novo Testamento continua antigo, mas ao mesmo tempo supera. Ele é como o fruto, acabamento daquilo que se começa com o botão e continua com a flor. Sim, Jesus dá tudo para todos nós, fidelidade plena. Deu-se totalmente e pede de nós que nós demos também totalmente. Jesus eliminou muitas pequenas prescrições ou proibições que só serviram de tropeço. Fê-lo não para encurtar nossa caminhada para Deus e para os outros, mas sim para torná-la mais ágil, espontânea, pessoal. Portanto, a força vem de dentro, não de tantos impulsos externos. A força vem de Jesus, a força vem do nosso coração, que se comunica com o Pai, com Deus. É a novidade de Jesus. Seu objetivo não são as leis, mas a vontade do Pai. É o plano de Deus que se deve cumprir, o retorno a Ele, retorno à perfeição do amor, numa perspectiva escatológica, dos céus, da realidade futura, a comunhão de todos com o Pai, a Eucaristia, o modelo e força dessa doação e comunhão. E assim nós queremos, nessa quarta-feira, 10 de junho, ir para os nossos avisos, assim, das nossas paróquias, Mãe de Deus e Nossa Senhora das Graças. Hoje, quarta-feira, 18 horas, missa na Igreja Matriz, Nossa Senhora Mãe de Deus. 19 horas, reunião do Conselho de Pastoral Paroquial. E assim que Deus nos abençoe e nos acompanhe a todos nós nesta quarta-feira.

0: informativo das paróquias São Lourenço Mártir de Coronel Pilar e São Marcos de Marcorama.
1: Abençoa, Senhor, a minha também.
2: Boa tarde, meu irmão, boa tarde, minha irmã, boa tarde a todos que nos acompanham pela tua Rádio Garibaldi, mais um boletim das paróquias São Lourenço e São Marcos. Hoje, 10 de junho, quarta-feira, e o evangelho desse dia é de Mateus, capítulo 5, versículos 17 a 19. Sempre é bom lembrar que estamos dentro do grande sermão da montanha. Jesus está ensinando. E nesta feita, ele nos diz: não pense que eu vim abolir a lei ou os profetas. Não vim abolir, mas dar-lhe pleno cumprimento, cumprir toda a lei e os profetas. Vejam, o julgamento no fim dos tempos está diretamente associado à vivência do evangelho. É o que Jesus está dizendo: cumprir o evangelho é o cumprimento da lei e dos profetas. Ou seja, seremos julgados pelas nossas ações de amor a Deus, pela nossa fé, mas também pelo amor ao próximo, de amor a Deus, né, pela nossa fé, e pelo nosso amor ao próximo, ou seja, pelo nosso compromisso com a fé, que é a prática de boas obras, né, transformando o evangelho em vida, sinais concretos do amor. Jesus não veio para abolir a lei, isto é, o ensinamento de Moisés, né? Nem os profetas, que são os mensageiros do amor que exortaram o povo no passado, mas para dar novo significado ou verdadeiro significado a eles, à lei e aos profetas, cumprindo-os plenamente. Enquanto os patriarcas, os profetas, revelaram aspectos específicos de Deus, parte de um todo, de uma totalidade, Jesus é o próprio Deus. Por isso, o revela de modo pleno e definitivo. Sua encarnação mostra-nos a face de Deus, sua imagem, a concretização do seu plano de salvação. Enquanto as revelações do Antigo Testamento mostravam-nos apenas a sua voz, a sua expectativa. Estejamos atentos para praticar e ensinar tudo o que Jesus nos revelou. Essa é a nossa missão, isto é, sermos aqueles que prestam atenção no evangelho. O evangelho é a boa nova que Jesus veio nos trazer, e praticá-la. Não basta só ouvir o evangelho, precisamos pô-lo em prática no nosso dia a dia. E assim seremos grandes no reino de Deus, no reino dos céus. Porque é assim que termina o evangelho de hoje: quem os praticar e ensinar, isso é, quem pratica o evangelho, ensina o evangelho, aquilo que Jesus falou, ensinou, fez, esse será chamado grande no reino dos céus. Sejamos então portadores do evangelho de Jesus no nosso dia a dia. Amém. Lembramos então, quinta-feira, dia 11, temos missa 15 horas Pompeia, 19 horas Santana. Sábado, 10:30, missa festiva na capela Santa Tecla, almoço festivo. Depois temos 15 horas São Pantaleão, 16 horas São Gotardo, 17h30 São Francisco de Assis. E dia 14, domingo, 8h30 São Marcos, 9h30 São Lourenço e 10h30 missa festiva na comunidade Santo Antônio, com festa também, um almoço festivo, com cardápio tradicional das nossas festas. Todos convidados, então, temos duas festas nesse final de semana, sábado e domingo. E todas são festas em honra a Santo Antônio, o grande santo. Obrigado pela sua companhia. Fiquem com a Rádio Garibaldi. Tenham todos uma excelente tarde. Com as bênçãos do Deus da vida, que é Pai, Filho e Espírito Santo. Amém. Boa tarde.

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0: Ligando on, acionando os botões. Motor de partida. Sobe o giro dos motores, porque a partir de agora está no ar mais uma edição do Em Alta na programação da tua Rádio Garibaldi, a rádio do teu tempo. Aqui Balejão, na comunicação até às 5 da tarde para te fazer companhia. Essa tarde, tempo encoberto aqui na região de Garibaldi, Carlos Barbosa, Bento Gonçalves, na Serra do Estado do Rio Grande do Sul. Pela manhã foi assim, né? Tem amanhecido com aquela cerração, com aquele nevoeiro, especialmente lá na região de Carlos Barbosa. É a capital da cerração. E depois vai se dissipando, né? Vai espalhando para os demais municípios aqui da região também. Esse mesmo sistema, esse mesmo fenômeno. Em 13 graus a temperatura, mas não tá muito frio não. É, sensação térmica aí fora é um pouco mais elevada do que esses 13 graus que temos aqui em nossos estúdios, aqui na Júlio de Castilhos, aqui na área central do município de Garibaldi. Bem próximo aqui da nossa protetora, a ermida Nossa Senhora de Fátima. É na subida aqui. Para quem conhece, sabe de onde estou falando. Em alta, em diz alta, aí.
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0: É a tua tarde mais completa a partir de agora até às 5. As melhores, uma seleção feita especialmente para você. O que tem de melhor dos anos passados, 70, 80, 90, e lá vamos nós!

0: 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Falo mais daqui a pouquinho. Boa aqui tarde. Na programação.
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9: Uma música sucesso no país todo. E vocês vão cantar com a gente agora.

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1: Em alta, tua Rádio Garibaldi, a rádio do teu tempo. 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Bunga na programação. Dudu Nobre também passou por aqui. E o Boca Louca. 14 graus é a temperatura na tarde. Uma ótima tarde. Tudo de bom. Aqui, Balejão.
0: Beleza? Obrigado.
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7: É aqui na programação da tua Rádio Garibaldi, a rádio do teu tempo. Abração ao pessoal que tá fazendo a limpeza aí, né? Poxa vida, os servidores públicos que fazem a limpeza da cidade. E também nos dão prazer da sua companhia. Que honra, que orgulho. E obrigado, né, por esse carinho que vocês têm para com a cidade de Garibaldi. Elogiada por muitas e muitas e muitas pessoas que vêm de fora. Ou foi no caso no sábado, na entrega da 193ª loja de número 193 da Van aqui para Garibaldi, aí na BR-470. E o Luciano Hang, o velho da Van, ele referenciou durante o seu discurso, né, que eles têm o hábito de vir para as cidades com a sua equipe dias antes. E acabam fazendo um trabalho de pintura na cidade, onde existe aquela questão da pichação. E aqui não foi encontrado isso. Então, quer dizer, o pessoal é ordeiro. E graças a esse pessoal que trabalha no dia a dia, né? Na limpeza da cidade. Abração, maior orgulho de vocês. Abração do Balejão. Sempre na companhia da gente, fica melhor ainda.
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7: 15 faltando para as duas. As duas têm a primeira edição da tarde. Notícias na tua rede, na rede, na rede, na maior rede de rádios do sul do Brasil. Agora tem Juran Juran. Em alta.

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9: Em alta na programação da tarde, primeira edição da tarde, notícias na tua rede, vem aí.

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6: Duas horas, notícias da hora. 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O agronegócio do Rio Grande do Sul exportou no mês passado 32,5% a mais que no mesmo mês de 2025, ou mais de US$ 1 bilhão, ante US$ 1 bilhão e 100. Em volume, o salto foi ainda mais expressivo, 47,4%, de mais de 1 milhão para 2 milhões de toneladas. Os dados foram divulgados nesta quarta-feira pelo relatório mensal das exportações do agronegócio do Rio Grande do Sul, elaborado pela Farsul. Assim, o setor respondeu por 72% do valor total exportado pelo estado no mês, o total de 1 bilhão, e por 92% do volume embarcado, de 2 milhões e 200 mil toneladas. O desempenho foi sustentado principalmente por soja em grãos, farelo de soja, carne de frango in natura, celulose, milho, óleo de soja em bruto e arroz. A Comissão de Constituição e Justiça, CCJ, da Câmara dos Deputados, deu aval nesta quarta-feira a uma proposta de emenda à Constituição que reduz a maioridade penal de 18 para 16 anos. O texto é de autoria do então deputado Gonzaga Patriota e voltou à pauta após pedido de vista dos deputados. A proposta foi aprovada por 44 votos favoráveis e 18 contrários. A PEC foi o único item da pauta da reunião desta quarta. Não coloque limites em seus sonhos, coloque fé. 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Há um dia do início da Copa do Mundo, o Papa Leão XIV comparou nesta quarta-feira a vida ao futebol e disse que é preciso jogar em equipe em ambos. O futebol também nos ajuda a lembrar algo muito importante, que a vida não é uma corrida para ser vivida de forma solitária. É algo que se joga em equipe e é preciso aprender a correr juntos, disse o Papa em um evento em Barcelona no quinto dia de sua visita à Espanha. O Papa falou sobre futebol ao responder um menino, Renzo, de 6 anos, que leu uma carta na qual perguntava se ele gostava deste esporte. 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
6: Próxima edição, às 3 horas.

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9: E sempre em alta na programação Tua Rádio Garibaldi, a rádio do teu tempo. Até às 5 em alta, melhor seleção para você, feita especialmente para você, pensando em você e por você. Em 14 graus, temperatura 2,7 agora, na tarde desta quarta-feira, 10 de junho, tá chegando o Dia dos Namorados. Quem sabe lá você manda uma mensagem aqui no nosso WhatsApp 991-185111. Faz uma mensagem, pra pessoa que você carrega no coração, aquela pessoa que está do teu lado, no dia a dia, não importando os momentos, mas sempre ali, ó, firme, firme e forte. 2:08, vem aí o Ed Mota.
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0: Ele é o bom na programação da tua rádio Garibaldi, a rádio do teu tempo. Dudu França, também o Ed Mota. 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Gente, pra hoje, nós já tivemos, claro que pela manhã, tempo com alguma nebulosidade, sol, algumas nuvens durante o dia, períodos de céu nublado para essa quarta-feira, noite com muitas nuvens. Para amanhã a previsão é de, para quinta-feira, amanhã, sol, muitas nuvens, períodos de céu nublado, noite com pancadas de chuva. Para sexta-feira, sol, algumas nuvens, chove rápido durante o dia e à noite também. Na sexta, sábado, com muitas nuvens durante o dia, períodos de céu nublado, noite com muitas nuvens. Vamos trazer também para domingo, a previsão também aí para o final de semana, para domingo. O que que temos para domingo? Tempo chuvoso durante o dia domingo. À noite a chuva para e as nuvens diminuem. Tá aí a previsão para essa quarta-feira, para quinta, para sexta, para sábado e também para domingo aqui na região de Garibaldi.
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Essa é a tua Rádio Garibaldi, essa é a programação que você gosta de ouvir nas tardes de segunda a sexta em 101.5 e eu também sou apaixonado. Herta Kitts, W e Dr. Alban. Gente, que orgulho, hein? O aluno de Coronel Pilar conquistou nota máxima em Olimpíada Nacional de Astronomia e receberá a medalha de ouro. O estudante Vinícius Cagliari Benini, nono ano do ensino fundamental da Escola Municipal Bento Gonçalves de Coronel Pilar. Parabéns, cumprimento aos educadores, aos pais, familiares e a você, Vinícius. Abração do Balejão, esse é o caminho do bem.

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7: 3 horas, notícias da hora. 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O governo do estado, por meio da Secretaria Estadual da Saúde, anunciou que nesta quarta-feira, o Ministério da Saúde aprovou a solicitação de 612 novos leitos hospitalares, entre pediátricos e adultos, para reforçar a assistência à população durante o período de maior demanda no inverno. Os leitos financiados com recurso federal ampliam a capacidade de atendimento da rede hospitalar em todo o estado e se somam aos 604 leitos estaduais habilitados anteriormente, totalizando 1.216. Dos 232 leitos pediátricos solicitados, 56 são de terapia intensiva e 176 de suporte ventilatório. Duas pessoas morreram na queda de...

0: um avião de pequeno porte em Marília, São Paulo, no fim da manhã desta quarta-feira. A informação foi confirmada pelas equipes de resgate. Uma terceira vítima foi socorrida e levada ao hospital. As vítimas que morreram foram identificadas como Henrique Guariente e Gabriel Malone. Os dois eram pilotos, mas ainda não há confirmação sobre quem comandava o avião no momento do acidente. Até a última atualização, a identidade da vítima socorrida não havia sido divulgada. Ela foi encaminhada para o Hospital das Clínicas de Marília. Quem cultiva gratidão é capaz de realizar sonhos que parecem inalcançáveis. 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O presidente dos Estados Unidos, Donald Trump, rebateu as críticas sobre os efeitos de suas duras políticas de imigração no acesso de turistas e delegações na Copa do Mundo nesta quarta-feira. O republicano, que sancionou um projeto de lei que garante 70 bilhões de dólares de financiamento para ajudar na fiscalização e deportação de imigrantes direcionados ao Serviço de Imigração e Alfândega e à Patrulha da Fronteira dos Estados Unidos, afirmou: "Estamos trabalhando para garantir que as pessoas certas entrem." 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
2: Em alta programação, tua Rádio Garibaldi, Rádio do Teu Tempo, 3:06 agora, em 13 graus, baixou 13 graus temperatura na tarde aqui em Garibaldi, na Serra. 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Em alta aqui na programação, Silvio Silveira, Carlos Barbosa com a gente também aqui na programação, né? Hoje eu conheci a Patrícia, uma simpatia enorme, né? Nada a ver com o Silvio. É, que diferença!

Em alta, Electric Light Orchestra, Twilight, I'm Alive. Aqui na programação, tua Rádio Garibaldi, atendendo também o teu pedido pelo WhatsApp 991185011. Faz como a Jadiana, pediu Elvis Presley. E também teve Elton John.

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0: Retratos e canções na programação nessa quarta-feira, antecedendo alguns dias do Dia dos Namorados. Momento Love aqui na programação. Sandra de Sá, Sérgio Mendes, Sempre Livre e Roberto Carlos. Alô, Jorge! E a equipe trabalhando nessa tarde ao som da tua Rádio Garibaldi, a rádio do teu tempo. Manda pra gente aí, Jorge, quem é que tá contigo aí na obra? Pra gente registrar aqui também na programação. Prazer enorme estar na companhia de vocês, né? Muita gente trabalhando, pessoal da construção civil, pessoal dos estabelecimentos comerciais e ouvindo a programação. Que honra, que prazer!
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6: É na Garibaldi, a rádio do teu tempo, né, Jorge? Nairo, pessoal de Nova Santa Rita, trabalhando aqui no 8 da Gracema. Deixando tudo bonito, hein? Grandes profissionais, obrigado pelo carinho. E mantenho, né, essa fidelidade, esse mesmo carinho e respeito que nós temos por vocês, ouvindo a programação da tua rádio Garibaldi. Que honra! Falei hoje aqui na programação sobre o menino Vinícius Cariari Benini, que conquistou nota máxima em Olimpíada Nacional de Astronomia e vai receber medalha de ouro. Ele que é ali da região de Coronel Pilar. Que orgulho, hein? Tem que prestar homenagem na Câmara de Vereadores para esse rapaz aí, para esse jovem. Por essa conquista, né, Vinícius? Esse reconhecimento. Parabéns. Mas também tem destaque para Bruno Balminotti. Ele conquistou títulos nacionais, levando Garibaldi ao destaque no kickboxing, representando a cidade no 35º Campeonato Brasileiro Adulto de Kickboxing e 29º Campeonato Brasileiro Sub-17, realizados em Curitiba, no ginásio Tarumã, em Curitiba. Parabéns a ti também, Bruno Balminotti. Olha, tem uma safra muito boa chegando aí. Não vamos se arrepender. Esse é o caminho do bem. Em alta na programação, tua rádio 14 graus, 14 para as 4.
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3: A Pneumovinte, aplicada em crianças de até 5 anos, protege contra 20 sorotipos da bactéria, principal causadora de doenças graves como pneumonia e meningite, as quais levam a hospitalizações, sequelas e óbitos. As primeiras doses recebidas pelo Estado abasteceram a rede imunobiológicos especiais. Nesta quinta-feira está prevista a chegada de uma nova remessa de aproximadamente 25 mil doses que irão atender a demanda mensal pelas vacinas pneumocócicas. O novo caso suspeito de ebola está sendo investigado pela Secretaria de Estado da Saúde pelo Centro de Vigilância Epidemiológica Professor Alexandre Vranjac, de São Paulo. Segundo a Secretaria, a paciente é uma brasileira de 31 anos que esteve recentemente a trabalho na província de Kivu do Norte, no leste da República Democrática do Congo. O país passa por um surto da doença classificado pela Organização Mundial da Saúde como de importância internacional. Ela desembarcou no Brasil no dia 6 de junho e nesta terça-feira começou a apresentar sintomas como diarreia e febre, procurando um serviço particular de saúde. Não coloque limites em seus sonhos, coloque fé. 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O presidente dos Estados Unidos, Donald Trump, afirmou nesta quarta-feira em um post na sua rede social que os Estados Unidos executaram uma missão secreta no mês passado para possibilitar a passagem de navios petroleiros pelo Estreito de Hormuz, atualmente bloqueado pelo Irã. Como resultado, mais de 100 milhões de barris de petróleo foram escoados e mais de 20 navios comerciais fizeram a travessia, segundo Trump. Mais cedo, Trump afirmou que voltará a atacar o Irã ainda nesta quarta e que o novo ataque será muito forte. 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
3: É música de qualidade na programação tua Rádio Garibaldi, a rádio do teu tempo. 14 graus temperatura, 4 e 5. 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Vamos dar uma passeada? Vamos lá então, né? Dá uma passeada lá pelo nosso Facebook, tua Rádio Garibaldi, a rádio do teu tempo. E você tem no Facebook da tua Rádio Garibaldi, para você dar uma conferida, tem debates, edição dessa quarta-feira, tem mais notícias, um acidente com carreta, tombamento no trevo de São José em Carlos Barbosa, também está lá, tem mais aqui o destaque, momento Fissou, presente desta quarta-feira, dia 10, participação aqui também na programação ao vivo pela manhã na tua Rádio Garibaldi. Tem destaque também para você conferir últimos dias de inscrições para a 24ª seleção dos melhores vinhos, espumantes e sucos de uva de Garibaldi. Tem outro acidente verificado pela manhã também, também em Carlos Barbosa, Avenida Raul Giacomone, em Desvio Machado, uma pessoa ferida. Destaque para agenda de destaque, Garibaldi, Carlos Barbosa. Em destaque também na programação, falei há pouco do Bruno Balbinotti conquistando títulos nacionais, levando Garibaldi ao destaque no kickboxing, 35ª edição, né? Dessa atividade. A campanha do Agasalho 2026, arrecadando cerca de 5,6 mil itens em Carlos Barbosa, também recebe destaque no Facebook.
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3: A tua tarde mais completa, a tua Rádio Garibaldi, prazer estar na companhia 4 e 8, simbora.

0: Momento Angelical aqui na programação da tua Rádio Garibaldi. Com ela, a loira Angélica. Nosso filme. Eletrodomésticos. Choveu no meu chip. Também teve bombom. Vamos à La Praia. Com esse frio não dá. 13 graus de temperatura. Não tem como dar praia hoje. Engenheiros do Havaí. Infinita Highway. Eu em alta, até às 5 na programação da tua Rádio Garibaldi, a rádio do nosso tempo.
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5: Francisco de Assis, uma semente de vida eterna.
6: Testamento de São Francisco. Poucas pessoas conhecem o grande testamento espiritual de São Francisco de Assis. Em poucas páginas deste escrito, que você pode encontrar até mesmo na internet, aprendemos a síntese da vida deste grande santo e ser humano que foi Francisco de Assis. Convido você a ler e se encantar com a forma com que ele ama os seus confrades, a penitência que fazia, a Eucaristia que adorava, os sacerdotes que obedecia, a igreja, o povo de Deus, a criação e tudo que Deus foi lhe apresentando para ele em sua vida. Seja um franciscano, seja uma franciscana, paz e bem.
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0: 20 minutos faltando para 5 da tarde. 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Kelly Simon, nas românticas da tua Rádio Garibaldi. Savage, Don't Cry Tonight, Secret Service e ainda Shake Stevens. 19 agora faltando para 5.
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0: E qualidade aqui na tua Rádio Garibaldi, a rádio do teu tempo. Baixou de novo, teve lá em 15, baixou para 14, agora 13 graus, 14 minutinhos faltando para 5 da tarde. Em alta na programação tua Rádio Garibaldi. Vem aí a Copa do Mundo, meu nobre Roberto Antônio. É, começando a Copa do Mundo e a primeira rodada, primeiro compromisso é nesta quinta-feira, dia 11, a partir das 16h, tem México, El México e África do Sul. Depois, às 23h, Coreia do Sul e a República Tcheca. Ah, isso na primeira rodada, né? Aí depois, na sexta, 16h, tem Canadá e a Bósnia. Tem também Catar e a Suíça, às 16h. Dois jogos às 16h na sexta. E o Brasil, a estreia da seleção brasileira é no sábado, às 19h, Brasil e Marrocos. E também nessa primeira rodada, também no sábado, às 22h, tem Haiti e Escócia. Então, o Brasil, marca na tua agenda, estreia, faz seu jogo de abertura, no sábado, 19h, contra o Marrocos. Dale, Brasil! E a tua rádio vai contando pra ti aqui durante a programação, de manhã à noite, de noite amanhã e madrugada dentro, porque a gente tá 24 horas ao seu lado.

0: tudo pra nós dois.
1: Eita, lembrança da boa! Quem é do tempo, lembra! E quem não é, curte com a gente, aproveita pra curtir aqui na tua Rádio Garibaldi, em alta, de segunda a sexta, entre 1 e 5 da tarde. Lembrança de Perla, Fernando na programação. Para a gente encaminhar a finaleira desta quarta-feira. Teve Cláudia Teles também. A noite vai chegar e tá chegando. Agora 6, faltando para 5 da tarde. Daqui a pouquinho tem Tia Pro Chega com Roberto Antônio Ferrante. E eu, Balejão, volto amanhã aqui na programação da tua Rádio Garibaldi. Fique bem, paz e bem. Abração, beijão do Balejão. E até amanhã, gente, com mais um Em Alta na tua Rádio Garibaldi. 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
9: 5 horas. 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Vamos às informações da central de conteúdo da tua rádio.
10: Em Marau, destaque para a continuidade do cerco de Jericó no Santuário Nossa Senhora de Lourdes. A programação, promovida pela Renovação Carismática Católica, iniciou na segunda-feira e segue até esse domingo, 14 de junho, com atividades diárias a partir das 7:30 da noite. O evento reúne momentos de oração, adoração, celebrações e pregações voltadas à comunidade. Nesse ano, a reflexão central é a confiança em Deus diante dos desafios da vida. A programação conta com a participação de pregadores e religiosos convidados e é aberta ao público. Da tua rádio Alvorada de Marau, Ana Lúcia Jacomini.
11: O Festival Mesa Gaúcha chega à Lagoa Vermelha no próximo dia 16 de junho. Será no CTG Alexandre Pato, evento estadual que valoriza a gastronomia, a cultura e o turismo da nossa região. O evento é realizado pelo governo do estado com o apoio da Prefeitura de Lagoa Vermelha e de entidades locais. A edição integra a Rota das Araucárias, reunindo expositores de 20 municípios. O evento deverá ter apresentações da Dança da Chula, palestra sobre o tropeirismo, exposição de produtos regionais e o almoço típico com o churrasco lagoense. Da tua rádio Cacique de Lagoa Vermelha, Daniel Carvalho.
12: A Secretaria de Administração de Campestre da Serra está com inscrições abertas para o concurso público, destinado ao preenchimento de vagas e formação de cadastro reserva para diversos cargos do quadro geral de serviços municipais. O certame será realizado sob regime estatutário e contará com a execução técnico-administrativa do Instituto Legale. As inscrições iniciaram nesta terça-feira, dia 9 de junho, e seguem até o dia 8 de julho de 2026. Os interessados devem realizar inscrição exclusivamente pela internet, observando as orientações previstas no edital. Da tua Rádio Fátima de Vacaria, Júlia Rodrigues.
13: Na área de cobertura da tua Rádio Garibaldi, destaque para Coronel Pilar, porque o estudante Vinícius Cagliari Benini, do nono ano do ensino fundamental da Escola Municipal Bento Gonçalves, conquistou um feito extraordinário ao gabaritar a prova da Olimpíada Nacional de Astronomia. Com o resultado, ele garantiu a medalha de ouro e agora se prepara para participar de 3 etapas seletivas online que poderão levá-lo à fase internacional da competição. Além do excelente desempenho na prova teórica, Vinícius também se destacou na modalidade de lançamento de foguetes, cuja classificação oficial deverá ser divulgada nos próximos dias. Da tua Rádio Garibaldi, João Paulo de Luca.
0: Em Veranópolis, a campanha do Agasalho 2026 encerra amanhã, quinta-feira, dia 11, no município. Até a data, a comunidade ainda pode contribuir com a doação de roupas e itens de inverno destinados a famílias em situação de vulnerabilidade. Entre os materiais arrecadados estão agasalhos, roupas, lençóis, toalhas, pijamas e calçados. No entanto, a maior necessidade neste momento são os cobertores, item considerado essencial para auxiliar as famílias durante os períodos de baixas temperaturas. As doações podem ser entregues nos pontos de coleta distribuídos pelo município, incluindo escolas, unidades de saúde, prefeitura, CRAS, CREAS, Câmara de Vereadores e também estabelecimentos parceiros. A orientação é para que as peças doadas estejam em boas condições de uso, permitindo assim que possam ser imediatamente encaminhadas às pessoas beneficiadas. Da tua Rádio Veranense de Veranópolis, Alessandra Bernardi.
14: Os primeiros atendimentos nas UPAs Central e da Zona Norte, sob a nova gestão da Associação Mão Amiga, começaram nos primeiros minutos desta quarta-feira e se estenderam madrugada adentro e também nesta manhã, sem contratempos e sem muitas filas. A contratação da entidade foi anunciada na manhã de terça-feira pela Secretaria Municipal da Saúde e será em caráter emergencial com duração de 90 dias. Neste período, a Mão Amiga receberá do município cerca de R$3.400.000 para a administração da UPA Central e R$2.500.000 para a UPA Zona Norte. Os valores serão destinados ao custeio mensal das contas e ao pagamento dos funcionários das unidades. A SMS rescindiu o contrato com o IDEAS, que administrava ambas as unidades, e está respondendo por diversas situações irregulares. Da tua Rádio São Francisco de Caxias do Sul, Luan Varela.
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7: Dezesseis horas, 9 minutos.
8: 17. Tá, o teu relógio aí tá meio parado, né?
7: Boa cheguei. Eu tô aqui, agora tomara que a memória também esteja. Boa tarde, Flávio Antônio Balejo.
8: Boa tarde, 17:09, tudo
7: meu
8: certo?
7: Meu Deus, boa tarde a ti, a todos nossos ouvintes, ó. Essa aqui eu tentei pegar o Flávio, mas não deu certo.
8: É...
7: Não deu, cara. O menino tava atento.
8: Eu tô atento, Roberto.
7: O menino tava atento, ela não caiu a trilha hoje.
8: É, sabe aquela história? Presta atenção no serviço, rapaz.
7: Hoje funcionou. O que não funcionou foi o Ferrante. É. Meu pai do céu.
8: Tá, né? Perdoado.
7: Tá perdoado, claro.
8: Tu tem
7: claro.
8: Crédito.
7: Tenho crédito, tenho crédito. É. Escapa dessa. Tá bom, então. Tá bom. Bom, é temperatura que não tá alta, hein?
8: 13 graus.
7: Tá frio. Tá frio. E não chegou, e nem sequer chegou o inverno hoje, ainda.
6: Sabe que eu trabalho aqui, ó, no estúdio aqui é bem quentinho,
7: meu
6: né?
7: Meu Deus, aqui tá gostoso, aqui tá uns 20, 25.
6: Aqui dá pra tomar banho de sol.
7: Medo,
6: e aí
7: Flávio,
6: hoje eu tive que botar o capote aqui.
7: Olha ali, ó, tá decapotado ali, ó.
6: Tomei um chazinho já agora, hein?
7: Nós aqui, ó.
6: É bom, né, Beto?
7: Preparado pela dona Mari.
6: Ah, que chá gostoso, Mari.
7: Bom, Mari, ela mistura tudo que não grita ali dentro, né?
6: Isso.
7: É cidreira, é bergamota, é laranja, é lima. Meu Deus do céu, né? É o super chá da Mari. Essa espanta qualquer resfriado, viu?
6: É verdade.
7: Esse aqui, ó, esse chá com mel do campo, tchau. É. Mas que bom, pessoal, assim nos encontramos, que bom poder ter vocês na audiência e aqui até agora, até às 18 horas, vamos ter música Galdéria de montão, tchê. Como o Flávio falou, 13 graus de temperatura e hoje é quarta-feira, do bombom.
6: É.
7: Quarta-feira do sofá, que antecede o dia 12, daqui a 2 dias, dia dos moroses, dos namorados.
6: Já comprou
7: presente pro namorado? Hã?
6: A Vivi
7: já comprou?
6: Já.
7: Ah, já garantiu. Alguém já tem presente no dia 12.
6: Olha
7: viu?
6: Ali, ó.
7: E você, Flávio, já comprou?
6: Eu tô pensando.
7: Ô, Flávio, meu pensamento tomou formas de viagem. Vou pra onde Deus quiser.
6: Eu tô rezando para que chegue a tempo, Roberto.
7: Que chegue a tempo?
6: O presente.
7: Não, eu acho que chega a ideia.
6: Tem que entregar
7: primeiro
6: o presente depois, né?
7: Não.
6: Tu vai ter que entregar.
7: Viu?
6: Comprou lá na internet.
7: Dois. É certo que o namorado Davi não vai ganhar um presente só.
6: Não, olha aí, ó. Ela já abriu o jogo.
7: Abriu o jogo aqui. Abriu o jogo.
6: Um vai chegar, o outro não.
7: Hã?
6: Ela disse que um vai chegar. Já chegou.
7: Opa.
6: O outro tá. É, olha aí, a Vi é.
7: Entre namoros e presentes, estamos todos vivos e vamos viver mais ainda com duas caprichadas música neste 10 de junho.
6: Junho.
7: Fechou?
6: Grupo Reponte.
7: Reponte canta.
6: Em busca de alguém.
7: E já encontrou alguém, Flávio?
6: Já.
7: Acho bom,
6: e
7: né?
6: O presente é pra ela.
7: Aê!
6: Olha aí, que moral.
7: É moral, né? Mas eu nem vou pedir o quê pra não estragar
6: não,
7: a surpresa.
6: Não, não vou contar, não.
7: Né? Nem vou pedir pra não estragar a surpresa. Não. Deixa assim que tá bom.
6: Depois mas tem o Rico Bosqueira.
7: Rico Bosqueira?
6: É isso? Rancho da Felicidade.
7: Ah, esse é a todos nós, né? Esse Rancho da Felicidade que se torne cada vez mais alegre. Um abraço!

0: Lá em casa mora a felicidade. Que frase bonita, Balejó.
1: Muito bom.
0: É, 17 horas, 19 minutos. Viu como é que eu voltei pra realidade agora?
1: Ah, agora tu voltou pra esse planeta, né?
0: 13 graus a temperatura, também acertei. Olha ali.
1: É isso aí.
0: Não vai me dizer que é 12, não, que é 13.
1: Tá,
0: ah, bom. 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Tô falando, é bom. Vamos por isso embora. Só quero lembrar também, rapidinho, de que dia 14, domingo que vem, além da festa de Santo Antônio de Castro, às 16h30, tem aí a reinauguração do órgão de tubos na Igreja Matriz. E tudo começa com a apresentação dos corais. Lindo! 18 horas, aí que entra o Facebook da Garibaldi, que tem a missa de bênção do novo órgão e os shows após com o órgão tocando. É um sonho, viu? É, todo mundo fala nesse momento. E esse momento é só aqui no Facebook da Garibaldi e na Igreja Matriz São Pedro. Intervalo, já voltamos.
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0: Meus amigos, 17 horas e 28 minutos agora, 5h28 no final desta tarde de quarta-feira. Gente, assim, ó, o Claudir Boscaini acabou de falar comigo agora, vai acontecer sábado agora, hein? Sábado à noite, dia 13, vai acontecer o Filó Italiano ali na comunidade do Santa Terezinha. Esse baita Filó que é tradicional, que todos os anos é realizado nesta época. Então vai ter aquelas comilanças, aquelas bailantas de toda a noite lá, né? Comer, beber e fazer festa. Bom isso, né, Flávio? Quem não gosta disso, né?
1: Mas quem não gosta?
0: É só comprar o ingresso que a festa tá feita. Nossa. Claudir Boscaini tem. 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Liga pro seu Claudir, o popular Chaves, que vai ter ingressos para o Filó de sábado agora, justo? 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Ok? 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Feito, Carreto. Parabéns, parabéns. Muitas felicidades. Flávio Antônio Balejo, o senhor não está de aniversário hoje.
1: Só dia 13 de julho.
0: Daqui um mês.
1: Daqui um mês.
0: Um mês e dois dias.
1: É.
0: O mês
1: tá
0: e dois dias.
1: Tá chegando.
0: Quero ver o presente.
1: Eu quero ver o pessoal vai mandar pra mim aí. Eu quero bastante presente, hein?
0: Ah, convencido.
1: Eu vou pedir pro pessoal aí da transportadora estacionar duas carretas aqui na frente pra levar os presentes pra casa.
0: Convencido. Para, cara. Quem
1: eu
0: tem
1: mereço,
0: que dar um
1: Roberto.
0: Então, duas carretas cheias de presente que o Flávio vai distribuir. É só vir aqui na rádio que ele dá vontade pra todo mundo. Dá presente pra todo mundo. O mais barato é de R$5.000.
1: Eu mereço,
0: então,
1: Roberto.
0: Só imagina. Não, tu merece dar o presente.
1: É, também.
0: É, então, não é bom isso?
1: Se eu receber duplo, eu dou pra alguém.
0: Alô, Lisane, não me... Ó, se fizer o bolo pro Flávio, cobra, pelo amor de Deus, né? Não precisa me olhar desse jeito, Flávio.
1: Ah, ela é parceira. Ela é parceira.
0: É. Claro, por isso mesmo. Que eu quero que ela não dê a todos os presentes gratuitos, porque ela tem despesa a comprar os produtos. Ah,
1: isso.
0: Tu viu? Tu viu? É assim, né, Flávio? É. Dona Lisane, ela já apresentei a gente quase toda semana aqui, pelo amor de Deus. É só agradecer a Deus, né?
1: A conta vai vir no final do ano.
0: Mas que venha, que venha. É. Ari Fontana de San Roque, Figueira de Melo. Cadê o Palinha? Ô, Palinha, teu dia hoje, Palinha. Coisa linda de ver. Tu viu, velho, Palinha? Mas tá um moço, seu Ari Fontana.
1: Aqui é um guri. É,
0: tá um guri, tchê. Um guri festeiro. Palinha, parabéns, amigo. A dona Rejane, que é a patroa, o Rodrigo, a Luana, que são os filhos, o Augusto, que é o neto, e toda essa família bonita. Eita, coisa linda de ver. Parabéns, parabéns, parabéns. Depois eu tenho um aniversário de casamento aqui, Balejo. Ah, esse aqui, vamos tocar música. Muitas coisas boas. Vozinha Luísa Matos. Cadê a nossa querida vó Luísa Matos? Alô, bairro Glória! Vó Isa, querida, parabéns! Sabe quantos anos faz a vó Isa? 93.
1: Barbaridade.
0: É, olha pra vó assim, ela tem 39. É o contrário. Vó querida, a Undina, essa tua vizinha colorada do outro lado ali, do lado da sua casa, te manda um baita abraço, viu? Baita abraço. Além do carinho, ó, tem lá o Beto, o Roberto. Alô, mano velho, parabéns pra mãe, juntamente com a Mari, as netas Eduardo, João Pedro e toda a família lá. Pronto, todo mundo abraçando a vó Isa. Podem fazer festa e toca a música, Flávio, na primeira. Tudo a ver, né, Flávio?
1: Eterna, guria.
0: Nossa senhora, essa aí é aquelas prendas eternas que orgulho do peão poder falar, né? E que bom quando é assim. Então vai lá, é quem canta, a moçada de Caxias do Sul.
1: Sanfonaço.
0: Sanfonaço, os parentes do festeiro da alfândega, Rudimar Rodrigues. E depois também Santanas. Vamos tocar Santanas, é isso que eu falei, Santanas.
1: Lida Campeira.
0: E a Lida Campeira de todo dia, um bom chimarrão, um pingo velho, troteando pelo Rio Grande afora, e assim chega a marca do Rio Grande, simbora, 13 graus a temperatura, são 26 para 6.

0: 19 faltando para 6. Eita, mamé bonito esse daqui. 12 graus agora, caiu um pouco a temperatura. 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Fechou? 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
0: 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Em seguida a gente volta aqui.
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6: 12:06.
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0: Por aí o caminho, 12 graus também a temperatura, tchê. Ah, coisa boa. 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Muito bem. 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Vamos parabenizar agora uma monte de gente boa. 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E agora eu vou mandar um parabéns para esse cidadão aqui, ó, Marcos Antônio Romil, o encanador lá, né? Tá de aniversário hoje, rapaz. E ó, pra ir, ó, mas olha que é um mão fechada, tchê. Sabe que ele casou no mesmo dia pra não pagar duas festas? Olha que, ó, mas esse é o Marcão, não adianta, lá do bairro Champagne, né? Vamos brincar. E hoje, antes um abraço da Lorena, do Henrique e da Gabriela, também o Lucas, a Kate e mais os netos aqui, ó. também é o Matheus e o Bernardo. Então, que abraça o paizão que tá no aniversário. E essa turminha também abraça esses dois, o Marcos e a dona Lorena, que hoje estão comemorando, ó, escuta só, 37 anos de casado. Flávio, lá na nossa chamadinha lá, o que quer dizer 37 anos?
6: Na minha pesquisa
0: anos?
6: Aqui, né?
0: É, vai na que pesquisa.
6: Eu tenho bastante arquivo aqui.
0: Banejo é o arquivo, né? Casório.
6: Arquivo ambulante.
0: Arquivo 37 casório.
6: 37 anos de casados.
0: O que que é?
6: Aqui na nossa bola de cristal aparece, ó, uma grande conquista.
0: Bah!
6: Esta data é celebrada como as bodas de Aventurina.
0: Aventurina?
6: O que que é Aventurina?
0: Pois é, não é aventureiro, hein?
6: Aventureiro.
0: Aventurina, vai com o Marcão, é, ele gosta de aventurar, né?
6: Aventurina, seu
0: Marcos e Dona Lorena.
6: Marcos Antônio Romil, né?
0: E a Dona Lorena.

Bah, olha, e eles aí, nem gostam de viajar, né? Meu Deus do céu. Parabéns, viu? Marcos e Dona Lorena. E o Marcão pelo aniversário também. Luiz, a família, a Beatriz, o mano aí manda abraços. Também os teus pais, Dona Lorena. O seu Albino, Dona Inês Misturini, lá da Brasília, que parabeniza esse jovem casal que só comemora 37 anos de casados, né? E o Marcão de ano de aniversário. Então, parabéns pra vocês. Fechou? E já vamos tocar, eu vou falar porque o Bigode, o Mário Carniel, ele escolheu uma música pra vocês, então eu não posso escolher. É o Bigode, que é o presidente lá do bairro Champagne, que ele escolheu essa música pra mandar aí pro integrante da diretoria, o Marco, certo? Eu só deixo eu lembrar também aqui, ó, depois já vou tocar a música, e parabenizar também que hoje está de aniversário, aqui ó, hoje, quarta-feira, alô São José de Costa Real, Gilberto Parmegiani. Aí, Gilberto, abraço, meu irmão. Abraços da Ana Alice, que é a esposa, a Angélica, o André, mais abraços aqui, a Aline, quem mais tem? A Gabriela, também os netos, que são a Tatiana, a Beatriz e mais o, a Rebeca, isso, e a Cecília, abraçam o seu Gilberto Parmegiani, São José de Costa Real, e fecho com o vovô Nelson Costa, a dona Ângela, que abraça o seu Nelson Costa e toda a família lá, Nelson, baita abraço, tem a Silvana, a professora Silvana, a Cláudia Marinês, que abraçam o pai, né? E toda a família aí, valeu? Nelson Costa, 87 anos e é um gurizão, tchê, firme e forte, seu Nelson Costa, parabéns. Alô também que tá na audiência, seu Romildo Verzelete, dona Isa, abraços pra vocês, né? No sítio é onde que estão, hein? Está no paraíso da vida, baita abraço, bom final de tarde. O Bigode mandou tocar isso aqui pra vocês, Marcos e Lorena, As Promessas do Meu Pai, é isso que o pai prometeu pro Marcão, pra se casasse, ia dar carro novo, deu um sapato velho. Vamos ouvir essa história dessa turma aí, não sei de nada, parabéns pra todo mundo.

0: Muito bem, olha as promessas do meu pai, 3 para 6, pessoal. 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Chave, falei todo mundo, tudo certinho, tudo ok? Então tá, obrigado a todos a seguir o Santo Terço com a comunidade de Santo Antônio de Castro, Carlos Barbosa, obrigado Flávio, Prendas e Peões do Rio Grande, Ayrton Arruda, vamos mandar ali, Capão, Capão do quê?
1: Da música?
0: É, Capão,
1: Capão Grande.
0: Grande. Grande Ayrton Arruda.
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0: A terra do Capão Grande lá. Valeu, abraços, até depois no Santo Terço, Prendas e Peões do Rio Grande.

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0: 18h08, 18h08. Bem-vindos, bem-vindas. Que bom a gente se encontrar no Santo Terço. Hoje é quarta-feira, uma quarta-feira muito especial, a quarta-feira onde que aqui se encontra a comunidade de Santo Antônio de Castro Carlos Barbosa para juntos rezarmos e rezar com você. Rezar você que está longe, você que está em qualquer canto, onde que estiver a Garibaldi, a Alexa chama a Rádio Garibaldi, ou também pelo aplicativo, ou também pelo radinho 101.5 FM. Importante que cada vez mais as vozes se somam para pedir a Deus, para agradecer a Deus, para pedir a intercessão de Santo Antônio por todos. Por todos devotos, pelos fiéis, por esses momentos de desafios que passamos. Mas o desafio se torna menos fatigoso se você tem fé, se você acredita. Para isso, que alegria receber aqui esta comunidade. E aqui estamos rezando com o Ayrton, com a Juliana, com o Tita. Que alegria receber também aqui o Osório, a Docelena, a Anitta, o Antônio, é a comunidade que reza conosco. Flávio, a todos nós juntos, boa noite!
1: Boa noite!
0: E com alegria vamos rezar o Santo Terço. Já temos ouvinte lá para rezar a primeira dezena, Flávio?
2: Já está na linha.
0: É a? É quem?
2: Alô?
0: Não sabe? Então tá bom. Depois a gente conversa, né? Então tá. Vamos iniciar esse nosso Santo Terço de hoje. Vamos trazer presente com todos nossos ouvintes e rezamos também aqui, juntos, nos reunimos, nos encontramos, em nome do Pai, do Filho e do Espírito Santo. Amém. Creio em Deus Pai, Todo-Poderoso, Criador do céu e da terra, em Jesus Cristo, seu único Filho, nosso Senhor, que foi concebido pelo poder do Espírito Santo, nasceu da Virgem Maria, padeceu sobre Pôncio Pilatos, foi crucificado, morto e sepultado, desceu à mansão dos mortos, ressuscitou o terceiro dia, subiu aos céus e está sentado à direita de Deus Pai Todo-Poderoso, onde há de vir a julgar os vivos e os mortos. Creio no Espírito Santo, na Santa Igreja Católica, na comunhão dos santos, na remissão dos pecados, na ressurreição da carne, na vida eterna. Amém. Pai nosso que estais no céu, santificado seja o vosso nome. Venha a nós o vosso reino, seja feita a vossa vontade, assim na terra como no céu.
3: O pão nosso de cada dia nos dai hoje.
4: Perdoai as nossas ofensas, assim como nós perdoamos a quem nos tem ofendido. E não nos deixeis cair em tentação, mas livrai-nos do mal. Amém.
0: É o Pai Nosso e três Ave Marias, Nossa Senhora e a Santíssima Trindade. Ave Maria, cheia de graça, o Senhor é convosco. Bendita sois vós entre as mulheres e bendito o fruto do vosso ventre, Jesus.
3: Santa Maria, Mãe de Deus, rogai por nós, pecadores, agora e na hora de nossa morte. Amém.
0: Ave Maria, cheia de graça, o Senhor é convosco. Bendita sois vós entre as mulheres e bendito é o fruto do vosso ventre, Jesus.
3: Santa Maria, Mãe de Deus, rogai por nós, pecadores, agora e na hora de nossa morte. Amém.
0: Ave Maria, cheia de graça, o Senhor é convosco. Bendita sois vós entre as mulheres e bendito o fruto do vosso ventre, Jesus.
3: Santa Maria, Mãe de Deus, rogai por nós, pecadores, agora e na hora de nossa morte. Amém.
0: Ave Maria, cheia de graça, o Senhor é convosco. Bendita sois vós entre as mulheres e bendito o fruto do vosso ventre, Jesus.
3: Santa Maria, Mãe de Deus, rogai por nós, pecadores, agora e na hora de nossa morte. Amém.
0: Glória ao Pai, ao Filho e ao Espírito Santo,
3: como era no princípio, agora e sempre. Amém.
0: Nossa Senhora de Fátima e Santo Antônio,
3: rogai por nós.
0: Divino Pai eterno.
3: Amém.

0: Interceda, Santo Antônio, pelas famílias, pelos doentes, pois para que você que está procurando uma oportunidade de trabalho, que seja, que aconteça a sua realização, o seu sonho, e que batalhe sempre com Deus no coração, na intercessão de Santo Antônio para com todas as famílias. Vamos pro telefone conhecer o primeiro ouvinte que vai rezar conosco. Boa noite. Caiu a ligação? Então, pessoal, primeiro que ligar, 3464-7508, vai rezar conosco, vai colocar agora as suas intenções. Enquanto isso, eu vou até a Anitta, a Dulceleda, que vai colocar as intenções nesse primeira dezena. Dulcelena.
1: Roberto, em primeiro lugar, vamos agradecer. Sempre pedimos, mas importante é sempre em primeiro agradecer. Agradecer a Santo Antônio por todas as graças e as coisas boas que ele nos concede. Agradecer a Rádio Garibaldi, que proporciona sempre esses momentos de espiritualidade, que as comunidades participam junto para rezar e fortalecer a fé dos seus padroeiros.
0: Amém. A Inês vai rezar com a gente agora e vai colocar também as suas intenções. Inês, boa noite.
2: Boa noite, Roberto.
0: Vamos rezar por quem esse primeiro mistério?
2: Meu mistério para mim, meu marido, a minha família, os afilhados, sobrinhos, a tia Sunta, a tia Dionísio, a tia Angelina, para vocês da rádio e para todos que necessitam, precisam.
0: Amém.
2: E para os freis, papa, todos.
0: Certo. E vamos pedir por vocês também, para ti e para o Gilmar, que sejam sempre abençoados. Que Santo Antônio interceda pelas necessidades de vocês também. Obrigado. Trago presente aqui pelos 93 anos da Luísa de Matos, a Lovó Aísa, lá do bairro Glória. Que o Papai do Céu abençoe a senhora com toda a família. Também eu trago presente aqui o Nelson Costa, que está trocando de ano também hoje. Papai do Céu te abençoe. Gilberto Parmegiani também está trocando de ano. Feliz aniversário. Eu digo sempre assim, que Deus ilumine, abençoe, e que todos os aniversariantes do dia aqui trazemos presente pela troca de ano, louvado seja Deus. E eu peço aqui também pelo sétimo dia de falecimento da Terezinha Nauer, a Tere Nauer, que partiu para a casa do pai, que ela colha lá todo o bem que ela fez aqui na terra. Dá-lhe, Senhor, o descanso eterno, que a luz perpétua sempre te ilumine e descanse em paz. Amém. Então vamos unir a essas intenções. A todos os ouvintes que colocam, também eu trago presente aqui nesta urna, todas as pessoas que fazem os seus pedidos, que estão aqui. Santo Antônio, interceda por essas intenções. Pai, ouça, e o Senhor que sabe todas as intenções que aqui estão. Olhe para cada um e alcance a graça que tanto necessitam. Então vamos unir a nós todos, meditando o primeiro mistério glorioso, onde contemplamos
3: a gloriosa ressurreição de Jesus.
0: Pai nosso que estás no céu, santificado seja vosso nome, venha a nós o vosso reino, seja feita a vossa vontade, assim na terra como no céu.
2: O pão nosso de cada dia nos dai hoje, perdoai as nossas ofensas, assim como nós perdoamos a quem nos tem ofendido, e não nos deixeis cair em tentação, mas livrai dos males. Amém.
0: Ave Maria, cheia de graça, o Senhor é convosco, bendita sois vós entre as mulheres, e bendito é o fruto do vosso ventre, Jesus.
2: Santa Maria, Mãe de Deus, rogai por nós, pecadores, agora na hora de nossa morte. Amém.
0: Ave Maria, cheia de graça, o Senhor é convosco, bendita sois vós entre as mulheres, e bendito é o fruto do vosso ventre, Jesus.
2: Santa Maria, Mãe de Deus, rogai por nós, pecadores, agora na hora de nossa morte. Amém.
0: Ave Maria, cheia de graça, o Senhor é convosco, bendita sois vós entre as mulheres, e bendito é o fruto do vosso ventre, Jesus.
2: Santa Maria, Mãe de Deus, rogai por nós, pecadores, agora na hora de nossa morte. Amém.
0: Ave Maria, cheia de graça, o Senhor é convosco, bendita sois vós entre as mulheres, e bendito é o fruto do vosso ventre, Jesus.
2: Santa Maria, Mãe de Deus, rogai por nós, pecadores, agora na hora de nossa morte. Amém.
0: Ave Maria, cheia de graça, Senhor é convosco, bendita sois vós entre as mulheres. E bendito o fruto do vosso ventre, Jesus.
2: Santa Maria, Mãe de Deus, rogai por nós, pecadores, agora na hora de nossa morte. Amém.
0: Ave Maria, cheia de graça, o Senhor é convosco. Bendita sois vós entre as mulheres. E bendito o fruto do vosso ventre, Jesus.
2: Santa Maria, Mãe de Deus, rogai por nós, pecadores, agora na hora de nossa morte. Amém.
0: Ave Maria, cheia de graça, Senhor é convosco. Bendita sois vós entre as mulheres. E bendito o fruto do vosso ventre, Jesus.
2: Santa Maria, Mãe de Deus, rogai por nós, pecadores, agora na hora de nossa morte. Amém.
0: Ave Maria, cheia de graça, Senhor é convosco. Bendita sois vós entre as mulheres. E bendito o fruto do vosso ventre, Jesus.
2: Santa Maria, Mãe de Deus, rogai por nós, pecadores, agora na hora de nossa morte. Amém.
0: Ave Maria, cheia de graça, o Senhor é convosco. Bendita sois vós entre as mulheres. E bendito o fruto do vosso ventre, Jesus.
2: Santa Maria, Mãe de Deus, rogai por nós, pecadores, agora na hora de nossa morte. Amém.
0: Ave Maria, cheia de graça, o Senhor é convosco. Bendita sois vós entre as mulheres. E bendito o fruto do vosso ventre, Jesus.
2: Santa Maria, Mãe de Deus, rogai por nós, pecadores, agora na hora de nossa morte. Amém.
0: Glória ao Pai, ao Filho e ao Espírito Santo.
2: Como era no princípio, agora e sempre. Amém.
0: Ó, meu bom Jesus,
4: perdoai-nos e livrai-nos do fogo do inferno, levai as almas todas para o céu, e socorrei principalmente as que mais precisarem.
0: Nossa Senhora de Fátima e Santo Antônio,
4: rogai por nós.
0: Divino Pai Eterno,
4: abençoai-nos.
0: Obrigado, obrigado a vocês que conosco rezaram o Santo Terço. Gilmar, Inês, que a paz de Jesus e o amor da Mãe, que Santo Antônio interceda por vocês. Paz e bem.
2: Nós te agradecemos. Paz e bem. Boa noite.
0: Boa noite.

0: alegria, que alegria poder escutar essas vozes bonitas que rezam, que louvam a Deus. E vamos continuar trazendo presente mais intenções, bem como você que vai rezar conosco. Boa noite.
1: Boa noite, Roberto.
0: Oi, Alice. Para quem vamos rezar esse segundo mistério, Alice?
1: Eu vou rezar para todos os falecidos, para o meu pai também falecido, que é Antônio, que é esse mês de Antônio.
0: Amém.
1: E para todos falecidos, para todos os doentes, para o meu sobrinho Edio, e para todos os meus irmãos, minhas irmãs, minhas filhas, meu genro, minha neta, e meus sobrinhos todos, e meus irmãos, minhas irmãs também, e para você da rádio.
0: Obrigado, Alice. Eu volto com a Docelena, tem mais intenções chegando, Docelena.
2: Vamos rezar por todas as famílias da comunidade, para que haja sempre paz, amor e união nas famílias. E pedir a Santo Antônio que interceda por nossos jovens e crianças, que procurem conhecer os ensinamentos que o santo nos deixou na sua vida.
0: Amém. E lá no painel 54991185111, você coloca lá o seu pedido e o Flávio traz pra gente. Diga, Flávio.
3: Primeiro vamos à Vacaria. Lá está rezando conosco Ayrton Arruda. Ele reza também.
0: Amém.
3: Em homenagem às pessoas que estão acompanhando e pela saúde de toda a sua família também. Maria de Conte, boa noite, Roberto.
0: Boa
3: Estou
0: noite.
3: Estou rezando o terço com vocês. Peço saúde para minha família, para todos que estão rezando o terço conosco, para os falecidos da família Bissolotti e também De Conte. E também desejo a todos uma ótima noite. Reza conosco a Marluze Bertoldi, por mais um ano de vida da sua mãe, a Mari. Que Deus a abençoe, Roberto.
0: Parabéns.
3: Também está rezando conosco, boa noite. Sou o Valdir Radavelli, ele é lá do Fátima. Também está rezando o terço, né?
0: Amém.
3: O Santo Terço, Boa Vista do Sul. Reza pela sua família, todos que precisam de orações. E para nós aqui da Rádio Garibaldi.
0: Obrigado, amigo. Então, trazendo presente estas intenções, a que cada um traz no seu coração o pedido com fé aqui nesse segundo mistério glorioso, onde contemplamos
4: a ascensão de Jesus ao céu.
0: Pai nosso, que estás no céu, santificado seja vosso nome. Venha a nós o vosso reino. Seja feita a vossa vontade, assim na terra como no céu.
1: O pão nosso de cada dia nos dai hoje. Perdoai as nossas ofensas, assim como nós perdoamos a quem nos tem ofendido. E não deixeis cair em tentação, mas livrai do mal. Amém.
0: Ave Maria, cheia de graça, o Senhor é convosco. Bendita sois vós entre as mulheres. E bendito o fruto do vosso ventre, Jesus.
1: Santa Maria, Mãe de Deus, rogai por nós, pecadores, agora e na hora de nossa morte. Amém.
0: Ave Maria, cheia de graça, o Senhor é convosco. Bendita sois vós entre as mulheres. E bendito o fruto do vosso ventre, Jesus.
1: Santa Maria, Mãe de Deus, rogai por nós, pecadores, agora e na hora de nossa morte. Amém.
0: Ave Maria, cheia de graça, o Senhor é convosco. Bendita sois vós entre as mulheres. E bendito o fruto do vosso ventre, Jesus.
1: Santa Maria, Mãe de Deus, rogai por nós, pecadores, agora e na hora de nossa morte. Amém.
0: Ave Maria, cheia de graça, o Senhor é convosco. Bendita sois vós entre as mulheres. E bendito o fruto do vosso ventre, Jesus.
1: Santa Maria, Mãe de Deus, rogai por nós, pecadores, agora e na hora de nossa morte. Amém.
0: Ave Maria, cheia de graça, o Senhor é convosco. Bendita sois vós entre as mulheres. E bendito o fruto do vosso ventre, Jesus.
1: Santa Maria, Mãe de Deus, rogai por nós, pecadores, agora e na hora de nossa morte. Amém.
0: Ave Maria, cheia de graça, o Senhor é convosco. Bendita sois vós entre as mulheres. E bendito o fruto do vosso ventre, Jesus.
1: Santa Maria, Mãe de Deus, rogai por nós, pecadores, agora e na hora de nossa morte. Amém.
0: Ave Maria, cheia de graça, o Senhor é convosco, bendita sois vós entre as mulheres, e bendito é o fruto do vosso ventre, Jesus.
1: Santa Maria, Mãe de Deus, rogai por nós, pecadores, agora e na hora de nossa morte. Amém.
0: Ave Maria, cheia de graça, o Senhor é convosco, bendita sois vós entre as mulheres, e bendito é o fruto do vosso ventre, Jesus.
1: Santa Maria, Mãe de Deus, rogai por nós, pecadores, agora e na hora de nossa morte. Amém.
0: Ave Maria, cheia de graça, o Senhor é convosco, bendita sois vós entre as mulheres, e bendito é o fruto do vosso ventre, Jesus.
1: Santa Maria, Mãe de Deus, rogai por nós, pecadores, agora e na hora de nossa morte. Amém.
0: Ave Maria, cheia de graça, o Senhor é convosco, bendita sois vós entre as mulheres, e bendito é o fruto do vosso ventre, Jesus.
1: Santa Maria, Mãe de Deus, rogai por nós, pecadores, agora e na hora de nossa morte. Amém.
0: Glória ao Pai, ao Filho e ao Espírito Santo.
1: Como era no princípio, agora e sempre. Amém.
0: Ó meu bom Jesus, perdoai-nos e livrai-nos do fogo do inferno. Levai as almas todas para o céu e socorrei principalmente as que mais precisarem. Nossa Senhora de Fátima e Santo Antônio,
5: rogai por nós.
0: Divino Pai Eterno,
5: abençoai-nos.
0: Obrigado, Alice. Conosco sempre reze o terço, que a paz de Jesus e o amor da mãe, que Santo Antônio interceda por todos vocês. Paz e bem.
1: Paz e bem, boa noite, muito obrigado.
0: Boa noite.

0: Bênçãos de Deus. Continuando aqui, 34647508. Você quer rezar com a gente? Faça parte desse momento do Santo Terço. Liga, em seguida já peço as intenções. 34647508. Volto lá com a Dulce Helena. Algumas intenções a mais, Dulce Helena.
1: Por todos os doentes e cuidadores dos doentes, para que encontrem sempre a fé e a esperança no nosso padroeiro, para que nunca percam a esperança. Aos festeiros, sim. Osório, Jacinta de Mari, Antônio e Anita de Mari, e André e Patrícia da Silvia, e equipe administrativa e demais pessoas que estão organizando esta festa no próximo domingo, a todos os que irão trabalhar, aos doadores que fazem suas ofertas, para que Santo Antônio interceda a Jesus, com suas graças e bênçãos, e muita gratidão a todos.
0: Trazendo presente agora a Maria de Lourdes. A Maria Guzata, a Maria? Dona Maria vai rezar conosco, boa noite.
2: Vamos torcer que a festa de domingo seja um sucesso, né?
0: Amém.
2: Que seja muito, um dia muito especial, que Santa Antônia proteja todos os moradores e todos que vão lá na festa, que abençoe sempre a todos. A minha mãe era muito, muito devota a Santo Antônio, ela sempre colaborava nas festas. E eu quero rezar também pelos falecidos da minha família, por vocês da rádio, por essa turma toda que está empenhada na organização da festa. Tudo vai dar certo, sempre deu, né?
0: Amém.
2: E por paz no mundo, pelo amor de Deus, né? Que haja paz, que os homens parem de brigar, né? E que tudo dê certo, tá bom?
0: Perfeito. Um abraço, mãe. Ok, obrigado, Maria. Orlando também conosco. Vamos trazer presente aqui. Eu quero rezar, pedir pelo Marcos Antônio Rumil e a Lorena Rumil, que estão comemorando hoje 37 anos de vida matrimonial, e também aniversário do Marcos Antônio. Que Santo Antônio também te proteja, viu? Proteja este casal. Eu quero trazer presente também a Assunta Trevisol, que ela reza pela comunidade de Santo Antônio de Castro. Ela que pediu assim, ó, Roberto, reza para aquela comunidade que tão bem trabalha, organiza e celebra Santo Antônio. Que bonito isso. Reza também pelo descanso eterno de todos os falecidos da família, em especial o tio Orlando Trevisol, que está junto de Deus, era da comunidade lá de Santo Antônio de Castro, e reza também pela família e por todos os ouvintes e que rezam conosco esse Santo Terço. Só vou dar um pulinho no painel. Tem alguma intenção a mais, Flávio, lá?
3: Tem, Roberto. A nossa ouvinte aí é da Botega, rezando conosco pelas pessoas doentes, todos que estão acompanhando o Santo Terço pela Rádio Garibaldi. A Maria Guzato também mandou a intenção aqui, logo vai rezar conosco. Agradece por mais um dia, pela saúde da sua família, pelos falecidos da família Trojan, Guzato e também Sareto, pelo bom êxito da festa de Santo Antônio, por todos que estão rezando o terço e também as pessoas que estão organizando esse evento, essa festa. Quem está rezando conosco também é a Maria. Boa noite, quero rezar.
0: Boa noite.
3: Para todos que estão na Rádio Garibaldi.
0: Obrigado.
3: Que tenhamos uma boa festa domingo em Santo Antônio. Em Santo Antônio, rogai por nós, Roberto.
0: Amém. Trazendo presente todas essas intenções, aqui cada um no coração a tem, no seu pedido, na sua prece, rezamos esse terceiro mistério glorioso, onde contemplamos
4: a vinda do Espírito Santo sobre a Virgem Maria e os apóstolos.
0: Pai nosso, que estás no céu, santificado seja vosso nome, venha a nós o vosso reino, seja feita a vossa vontade, assim na terra como no céu.
5: O pão nosso de cada dia nos dai hoje, perdoai as nossas ofensas, assim como nós perdoamos a quem nos tem ofendido, e não nos deixeis cair em tentação, mas livrai-nos do mal.
0: Ave Maria, cheia de graça, o Senhor é convosco, bendita sois vós entre as mulheres, e bendito é o fruto do vosso ventre, Jesus.
5: Santa Maria, Mãe de Deus, rogai por nós, pecadores, agora e na hora de nossa morte. Amém.
0: Ave Maria, cheia de graça, o Senhor é convosco, bendita sois vós entre as mulheres, e bendito é o fruto do vosso ventre, Jesus.
5: Santa Maria, Mãe de Deus, rogai por nós, pecadores, agora e na hora de nossa morte. Amém.
0: Ave Maria, cheia de graça, o Senhor é convosco, bendita sois vós entre as mulheres, e bendito é o fruto do vosso ventre, Jesus.
5: Santa Maria, Mãe de Deus, rogai por nós, pecadores, agora e na hora de nossa morte. Amém.
6: Ave Maria, cheia de graça, o Senhor é convosco, bendita sois vós entre as mulheres, e bendito é o fruto do vosso ventre, Jesus.
5: Santa Maria, Mãe de Deus, rogai por nós, pecadores, agora e na hora de nossa morte. Amém.
6: Ave Maria, cheia de graça, o Senhor é convosco. Bendita sois vós entre as mulheres, e bendito é o fruto do vosso ventre, Jesus.
5: Santa Maria, Mãe de Deus, rogai por nós, pecadores, agora e na hora de nossa morte. Amém.
6: Ave Maria, cheia de graça, o Senhor é convosco. Bendita sois vós entre as mulheres, e bendito é o fruto do vosso ventre, Jesus.
5: Santa Maria, Mãe de Deus, rogai por nós, pecadores, agora e na hora de nossa morte. Amém.
6: Ave Maria, cheia de graça, o Senhor é convosco. Bendita sois vós entre as mulheres, e bendito é o fruto do vosso ventre, Jesus.
5: Santa Maria, Mãe de Deus, rogai por nós, pecadores, agora e na hora de nossa morte. Amém.
6: Ave Maria, cheia de graça, o Senhor é convosco. Bendita sois vós entre as mulheres, e bendito é o fruto do vosso ventre, Jesus.
5: Santa Maria, Mãe de Deus, rogai por nós, pecadores, agora e na hora de nossa morte. Amém.
6: Ave Maria, cheia de graça, o Senhor é convosco. Bendita sois vós entre as mulheres, e bendito é o fruto do vosso ventre, Jesus.
5: Santa Maria, Mãe de Deus, rogai por nós, pecadores, agora e na hora de nossa morte. Amém.
6: Ave Maria, cheia de graça, o Senhor é convosco. Bendita sois vós entre as mulheres, e bendito é o fruto do vosso ventre, Jesus.
5: Santa Maria, Mãe de Deus, rogai por nós, pecadores, agora e na hora de nossa morte. Amém.
0: Glória ao Pai, ao Filho e ao Espírito Santo.
5: Como era no princípio, agora e sempre. Amém.
0: Ó meu bom Jesus,
6: perdoai-nos e livrai-nos do fogo do inferno, levai as almas todas para o céu, e socorrei principalmente as que mais precisarem.
0: Nossa Senhora de Fátima e Santo Antônio,
6: rogai por nós.
0: Divino Pai Eterno,
6: abençoai-nos.
0: Orlando, Maria, obrigado por rezarem conosco. Que a paz de Jesus e o amor da Mãe esteja com vocês. Que Santo Antônio interceda pelos seus pedidos. Paz e bem.
5: Paz e bem.
2: Uma boa noite, muito obrigado. E um abraço a todos.
0: Boa noite.

0: Vamos anunciar este reino, vamos anunciar que Santo Antônio, nas bênçãos que é intercedido por cada um de nós, pelas necessidades, pelo nosso trabalho, pela nossa família, que abençoe e proteja Santo Antônio, os casais, os namorados, e que possa cada vez mais evidenciar e fortalecer principalmente o casamento, que tem muitos desafios, mas quem tem fé supera todos eles. Quarto mistério, Dona Helena, intenções.
1: A todos os falecidos da comunidade que sempre contribuíram para a construção com a nossa comunidade e para com o seu trabalho e dedicação nos serviços, gozem agora junto a Deus Pai do seu descanso eterno. Por todos os casais e namorados, para que Santo Antônio renove sempre o fortalecimento do amor e da cumplicidade entre os casais.
0: Trazendo presente também lá no painel. Alguma intenção ainda, Flávio?
2: Não, Roberto.
0: Tá bem. Vamos pro telefone.
2: Lourdes.
0: Lourdes, boa noite, Lourdes.
3: Boa noite.
0: Lourdes.
3: Bem,
0: Lourdes. Marcorama, para quem vamos rezar, Lourdes?
3: Para que São Cristóvão proteja os motoristas, para que Santo Antônio ele dê saúde para minha família e para todos vocês da rádio também que estão rezando todos ali conosco e para as vocações sacerdotais e os nossos vigário, o padre Jusimar e todos quem reza o terço conosco.
0: Amém. Só peço para a Lourdes rezar mais pertinho do telefone, tá, Lourdes?
3: Sim.
0: Então vamos unir a estas intenções e juntos aqui vamos pedir nesse quarto mistério glorioso, onde contemplamos
4: ascensão de Nossa Senhora aos céus.
0: Pai nosso, que estás no céu, santificado seja vosso nome.
5: Venha a nós o vosso reino. Seja feita a vossa vontade, assim na terra como no céu.
3: O pão nosso de cada dia nos dai hoje, perdoai as nossas ofensas, assim como nós perdoamos a quem nos tem ofendido, e não nos deixeis cair em tentação, mas livrai-nos do mal. Amém.
5: Ave Maria, cheia de graça, o Senhor é convosco, bendita sois vós entre as mulheres, e bendito o fruto do vosso ventre, Jesus.
3: Santa Maria, Mãe de Deus, rogai por nós, pecadores, agora e na hora de nossa morte. Amém.
5: Ave Maria, cheia de graça, o Senhor é convosco, bendita sois vós entre as mulheres, e bendito o fruto do vosso ventre, Jesus.
3: Santa Maria, Mãe de Deus, rogai por nós, pecadores, agora e na hora de nossa morte. Amém.
5: Ave Maria, cheia de graça, o Senhor é convosco, bendita sois vós entre as mulheres, e bendito o fruto do vosso ventre, Jesus.
3: Santa Maria, Mãe de Deus, rogai por nós, pecadores, agora e na hora de nossa morte. Amém.
5: Ave Maria, cheia de graça, o Senhor é convosco, bendita sois vós entre as mulheres, e bendito o fruto do vosso ventre, Jesus.
3: Santa Maria, Mãe de Deus, rogai por nós, pecadores, agora e na hora de nossa morte. Amém.
5: Ave Maria, cheia de graça, o Senhor é convosco, bendita sois vós entre as mulheres, e bendito o fruto do vosso ventre, Jesus.
3: Santa Maria, Mãe de Deus, rogai por nós, pecadores, agora e na hora de nossa morte. Amém.
5: Ave Maria, cheia de graça, o Senhor é convosco, bendita sois vós entre as mulheres, e bendito o fruto do vosso ventre, Jesus.
3: Santa Maria, Mãe de Deus, rogai por nós, pecadores, agora e na hora de nossa morte. Amém.
5: Ave Maria, cheia de graça, o Senhor é convosco, bendita sois vós entre as mulheres, e bendito o fruto do vosso ventre, Jesus.
3: Santa Maria, Mãe de Deus, rogai por nós, pecadores, agora e na hora de nossa morte. Amém.
5: Ave Maria, cheia de graça, o Senhor é convosco, bendita sois vós entre as mulheres, e bendito o fruto do vosso ventre, Jesus.
3: Santa Maria, Mãe de Deus, rogai por nós, pecadores, agora e na hora de nossa morte. Amém.
5: Ave Maria, cheia de graça, o Senhor é convosco, bendita sois vós entre as mulheres, e bendita o fruto do vosso ventre, Jesus.
3: Santa Maria, Mãe de Deus, rogai por nós, pecadores, agora e na hora de nossa morte. Amém.
5: Ave Maria, cheia de graça, o Senhor é convosco, bendita sois vós entre as mulheres, e bendita o fruto do vosso ventre, Jesus.
3: Santa Maria, Mãe de Deus, rogai por nós, pecadores, agora e na hora de nossa morte. Amém.
5: Glória ao Pai, ao Filho e ao Espírito Santo.
3: Como era no princípio, agora e sempre. Amém.
0: Ó meu bom Jesus,
3: perdoai-nos e livrai-nos do fogo do inferno.
2: Levai as almas todas para o céu. E socorrei principalmente as que mais precisarem.
0: Nossa Senhora de Fátima e Santo Antônio,
2: rogai por nós.
0: Divino Pai Eterno,
2: abençoai-nos.
0: Obrigado, Lourdes, que a paz de Jesus e o amor da Mãe esteja com todos vocês, que Santo Antônio interceda pelos seus pedidos. Paz e bem.
3: Paz e bem e uma boa noite.
0: Boa noite.

0: E chegamos na quinta e última dezena desse santo texto. Tem alguém ali, Flávio? Não?
1: Não, Roberto.
0: Não tem? Então vamos combinar o seguinte, nessa última dezena, vamos fazer assim, a Juliana, a Anitta e a Dulcilena vão rezar a primeira parte e nós todos aqui, o Antônio, eu, o Flávio, o Tita, o Ayrton, vamos responder. Pode ser assim, então? Ah, e alguma intenção querem colocar ainda para finalizar?
2: A todas as pessoas que irão nos visitar e participar da nossa festa, que se sintam acolhidos e abençoados pelo nosso padroeiro Santo Antônio, e a todos que acompanham o Santo Texto todos os dias, que Santo Antônio abençoe a todos.
0: Amém. Flávio, para fechar, alguma intenção por lá ainda?
1: Não, Roberto.
0: Amém. Então vamos unir a todas estas intenções, a que você está em casa, onde estiver, o seu pedido. Pai do céu, olhe por cada um, olhe para as pessoas doentes. Olhe para as pessoas que estão sofrendo. Olhe para as pessoas que têm, é portador de doenças difíceis de serem curadas. Mas todos nós sabemos que para Deus nada é impossível. Nunca perca a fé. Esteja presente, não importa o tempo que você está tentando se recuperar. Acredite, essa recuperação no momento certo ela vem. Eu sempre digo assim. O tempo de Deus não é o nosso, mas no momento certo a graça chega. Então vamos unir a todas essas intenções que cada um traz no coração. Pedimos neste quinto mistério glorioso, onde contemplamos
3: a coração de Maria como rainha do céu e da terra.
4: Pai nosso que estais no céu, santificado seja o vosso nome, venha a nós o vosso reino, seja feita a vossa vontade, assim na terra como no céu.
5: O pão nosso de cada dia nos dai hoje, perdoai as nossas ofensas, assim como nós perdoamos a quem nos tem ofendido, e não nos deixeis cair em tentação, mas livrai-nos do mal. Amém.
4: Ave Maria, cheia de graça, o Senhor é convosco. Bendita sois vós entre as mulheres, e bendito é o fruto do vosso ventre, Jesus.
5: Santa Maria, Mãe de Deus, rogai por nós, pecadores, agora e na hora de nossa morte. Amém.
4: Ave Maria, cheia de graça, o Senhor é convosco. Bendita sois vós entre as mulheres, e bendito é o fruto do vosso ventre, Jesus.
5: Santa Maria, Mãe de Deus, rogai por nós, pecadores, agora e na hora de nossa morte. Amém.
4: Ave Maria, cheia de graça, o Senhor é convosco. Bendita sois vós entre as mulheres, e bendito é o fruto do vosso ventre, Jesus.
5: Santa Maria, Mãe de Deus, rogai por nós, pecadores, agora e na hora de nossa morte. Amém.
4: Ave Maria, cheia de graça, o Senhor é convosco. Bendita sois vós entre as mulheres, e bendito é o fruto do vosso ventre, Jesus.
5: Santa Maria, Mãe de Deus, rogai por nós, pecadores, agora e na hora de nossa morte. Amém.
4: Ave Maria, cheia de graça, o Senhor é convosco. Bendita sois vós entre as mulheres, e bendito é o fruto do vosso ventre, Jesus.
5: Santa Maria, Mãe de Deus, rogai por nós, pecadores, agora e na hora de nossa morte. Amém.
4: Ave Maria, cheia de graça, o Senhor é convosco. Bendita sois vós entre as mulheres, e bendito é o fruto do vosso ventre, Jesus.
5: Santa Maria, Mãe de Deus, rogai por nós, pecadores, agora e na hora de nossa morte. Amém.
4: Ave Maria, cheia de graça, o Senhor é convosco. Bendita sois vós entre as mulheres, e bendito é o fruto do vosso ventre, Jesus.
5: Santa Maria, Mãe de Deus, rogai por nós, pecadores, agora e na hora de nossa morte. Amém.
4: Ave Maria, cheia de graça, o Senhor é convosco. Bendita sois vós entre as mulheres, e bendito é o fruto do vosso ventre, Jesus.
5: Santa Maria, Mãe de Deus, rogai por nós, pecadores, agora e na hora de nossa morte. Amém.
4: Ave Maria, cheia de graça, o Senhor é convosco. Bendita sois vós entre as mulheres, e bendito é o fruto do vosso ventre, Jesus.
5: Santa Maria, Mãe de Deus, rogai por nós, pecadores, agora e na hora de nossa morte. Amém.
4: Ave Maria, cheia de graça, o Senhor é convosco. Bendita sois vós entre as mulheres, e bendito é o fruto do vosso ventre, Jesus.
5: Santa Maria, Mãe de Deus, rogai por nós, pecadores, agora e na hora de nossa morte. Amém.
4: Glória ao Pai, ao Filho e ao Espírito Santo.
5: Como era no princípio, agora e sempre. Amém. Ó meu bom Jesus,
4: perdoai-nos e livrai-nos do fogo e do inferno, levai as almas todas para o céu e socorrei principalmente as que mais precisarem.
0: Nossa Senhora de Fátima e Santo Antônio,
4: rogai por nós.
0: Divino Pai Eterno,
4: abençoai-nos.

0: humanas. Ea, pois, advogada nossa, estes vossos olhos misericordiosos a nós volveis. E depois desse desterro, mostrai-nos Jesus, bendita o fruto do vosso ventre. Ó clemente, ó piedosa, ó doce sempre Virgem Maria,
1: rogai por nós, Santa Mãe de Deus,
2: para que sejamos dignos das promessas de Cristo.
1: Momento das ladainhas de Santo Antônio. Vamos com fé rezar e pedir a bênção e a sua intercessão.
3: A cada pedido rezamos, rogai por nós. Santo Antônio de Pádua,
4: rogai por nós.
3: Santo Antônio, santuário de sabedoria,
4: rogai por nós.
3: Santo Antônio, prodígio de penitência,
4: rogai por nós.
3: Santo Antônio, homem de obediência,
4: rogai por nós.
3: Santo Antônio, vencedor do pecado,
4: rogai por nós.
3: Santo Antônio, verdadeiro apóstolo do evangelho,
4: rogai por nós.
3: Santo Antônio, modelo de perfeição cristã,
4: rogai por nós.
3: Santo Antônio, defensor da inocência,
4: rogai por nós.
3: Santo Antônio, apoio dos que lutam pela justiça,
4: rogai por nós.
3: Santo Antônio, verdadeiro exemplo de humildade,
4: rogai por nós.
3: Santo Antônio, missionário da caridade,
4: rogai por nós.
3: Santo Antônio, protetor da família,
4: rogai por nós.
3: Santo Antônio, intercessor dos que se amam,
4: rogai por nós.
3: Santo Antônio, padroeiro do nosso povo,
4: rogai por nós.
3: Rogai por nós, ó glorioso Santo Antônio,
4: para que sejamos dignos das promessas de Cristo.
1: Amém. E assim agora, só vamos lembrar, sexta-feira, depois da manhã, dia 12, vamos ter um terço especial lá na capela, Antônio?
3: Sim, na Igreja Velha.
1: Na Igreja Restaurada, né?
3: Isso aí. Às 6h45. Toda a comunidade está convidada a participar. E quem quiser vir juntos também de outras comunidades, rezar o terço, nós vamos assim rezar nesta igreja.
1: Amém. E lembrar que domingo, então, às 10h15, vamos ter a Santa Missa, animada por essas vozes bonitas que cantaram aqui hoje também, né? E também rezamos com Santo Antônio, com a comunidade, na Santa Missa. E após o almoço, ingresso na reta final, hein? Menos de 100 ingressos ainda. Então, vamos se apressar. Alguém pode mandar o telefone aí para quem quer reservar os últimos?
3: É. O Adriano está organizando, né? Os ingressos são numerados. E o seu telefone é 999922252.
1: Aí, pode ligar que são os últimos, tá bom? Valeu, gente, obrigado a todos que rezaram conosco o Santo Terço. Flávio, hoje o Antônio vai dar bênção, tá bem? O seu Antônio aqui vai dar bênção a todos nós que aqui rezamos esse Santo Terço. Antônio, abençoe, interceda por todos nós, você que é ministro.
3: O Senhor esteja conosco.
4: Ele está no meio de nós.
3: Deus Pai, que é fonte de toda a bênção, e pela intercessão do bem-aventurado Santo Antônio, que sempre ouviu a voz de Deus, ouviu a voz do Pai, ele ilumine nosso caminhar e nossa vida, e abençoe a todos nós que estamos aqui no caminho para o Pai. Ele que é Pai, o Filho e o Espírito Santo.
4: Amém.
3: Louvado seja nosso Senhor Jesus Cristo.
1: Para sempre seja louvado. Obrigado a todos que rezaram conosco. Obrigado, Juliana, Ayrton, Tita. Obrigado, Rogério. Ou melhor, Osório. Obrigado, doce Helena. Obrigado, Anitta, Antônio. Obrigado a você que rezou conosco. Boa noite, paz e bem.
4: Boa noite, paz e bem.
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6: Olá, boa noite.
7: Boa noite para você que nos acompanha em todo o país.
6: Quarta-feira, 10 de junho de 2026.
7: Vamos ao destaque do dia: desenvolvimento ambiental.
6: Presidente Lula assina a nova política nacional de recuperação da Caatinga para, entre outras coisas, enfrentar a desertificação na região Nordeste.
7: E destina 2 bilhões de reais para ações do IBAMA e do ICMBio na bacia do Rio Doce, onde houve o desastre de Mariana.
6: Ações também incluem ampliação de parques nacionais no Piauí, Tocantins, Pará e Rondônia.
7: O presidente destaca que desenvolvimento econômico tem que estar aliado à preservação ambiental.
8: Aprender a ser capitalistas civilizados e não capitalistas destruidores da nossa floresta.
6: E ainda, o presidente recebeu hoje o resultado do trabalho do Conselho de Desenvolvimento Econômico Social Sustentável no último semestre.
7: O conselhão é formado por representantes dos setores empresarial, sociedade civil e membros do governo.
6: Pacto contra o feminicídio, mudança na escala de trabalho e transição ecológica estiveram entre os temas.
7: Você vai ouvir também investimento em pesquisa e inovação.
6: A gente conversa hoje com Luiz Antônio Elias, presidente da FINEP, a financiadora de estudos e projetos do governo do Brasil.
7: Ele vai falar do papel estratégico que a criação de novas tecnologias tem para o desenvolvimento do país e no posicionamento internacional do Brasil.
6: Hoje, na apresentação da Voz do Brasil, eu, Mariana Jungmann e Luciano Seixas.
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6: Pacto contra o feminicídio, mapa do caminho para a transição ecológica, mudanças na escala semanal dos trabalhadores brasileiros.
7: Temas que foram tratados hoje na reunião do Conselho de Desenvolvimento Econômico Social Sustentável, o Conselhão.
6: O órgão consultivo reúne autoridades, pesquisadores, empresários, representantes de federações e de organizações da sociedade civil.
7: E eles apresentaram ao presidente Lula o resultado do trabalho ao longo do último semestre.
9: Da soberania nacional ao protagonismo global. Este foi o tema do encontro do Conselho de Desenvolvimento Econômico, Social e Sustentável, o Conselhão, que discutiu temas como enfrentamento ao feminicídio, segurança pública, desenvolvimento sustentável e economia. O presidente Lula agradeceu o trabalho dos cerca de 200 conselheiros e reforçou a importância deles em temas que impactam em todo o país.
8: Eu queria agradecer a dedicação de cada mulher, de cada homem que assumiram a responsabilidade de participar desse conselho, de preparar propostas para ajudar o governo a fazer coisas diferentes, a fazer coisas apresentadas pela sociedade civil.
9: No tema de combate à violência contra a mulher, foi apresentado um balanço dos primeiros 4 meses do Pacto contra o Feminicídio, assinado pelos poderes Executivo, Legislativo e Judiciário. A primeira-dama, Janja Lula da Silva, destacou os resultados.
10: O tempo médio para análise das medidas protetivas de urgência caiu de 16 dias para cerca de 3 dias. Isso está acontecendo até com o mínimo de 2 horas a gente tem medida protetiva sendo emitida. E mais da metade das decisões, 53, já são proferidas no mesmo dia. Isso é o que importa. E a gente precisa falar muito sobre isso. As mulheres precisam ter essa informação.
9: Na área da economia, o ministro da Fazenda, Dario Durigan, ressaltou os avanços. Ele afirmou que o Brasil tem demonstrado estabilidade econômica, além de crescimento acima da expectativa, e defendeu o fim da escala 6x1, que aguarda a aprovação no Senado, como passo importante no combate às desigualdades.
11: Quem hoje já está na escala 5x2 é quem ganha mais, é quem teve tempo e muitas vezes oportunidade familiar de estudar por mais tempo. E quem está na escala 6x1 são os trabalhadores mais mal remunerados, trabalhadores negros, mulheres. Portanto, é um tema de desigualdade do mundo do trabalho encarar o tema da 6x1.
9: Durante o evento, foram destacadas várias políticas públicas recentes, que partiram de recomendações do Conselhão, como o programa Acredita, o Pacto pela Igualdade Racial e a Lei do Mercado de Carbono. Na área de meio ambiente, o conselheiro Matheus Silva, que é coordenador do Conselho Nacional das Populações Extrativistas e membro mais jovem do Conselhão, apresentou os resultados e disse que é preciso continuar avançando.
12: Sabemos reconhecer os nossos avanços, mas também sabemos que precisamos avançar muito mais, especialmente no acesso à terra e a crédito com o PRONAF, ainda muito distante dos nossos territórios, porque fortalecer a Amazônia é fortalecer o Brasil.
9: O Conselhão é um fórum consultivo que reúne centenas de representantes da sociedade civil, empresários, acadêmicos e movimentos sociais para debater e propor políticas públicas e estratégias de desenvolvimento para o país. Ele foi retomado em 2023 e está em sua 7ª plenária. Reportagem Luciana Colares de Holanda.
6: Recursos para o meio ambiente, criação de novas áreas de proteção ambiental e uma nova iniciativa para a recuperação da Caatinga brasileira.
7: São algumas das medidas anunciadas pelo governo do Brasil nas comemorações pelo Dia Mundial do Meio Ambiente, celebrado em 5 de junho.
6: A repórter Gabriela Noronha acompanhou e traz os detalhes.
13: Recuperação da vegetação nativa aliada à valorização das comunidades tradicionais da Caatinga. Isso é o que propõe o novo programa Recaatingar. A iniciativa do Ministério do Meio Ambiente e Mudança do Clima foi lançada nesta quarta-feira e conta com um aporte inicial de 60 milhões de reais do Banco Nacional de Desenvolvimento Econômico e Social e do Banco do Nordeste. Dentre as ações previstas está o enfrentamento da desertificação no bioma, que está presente em 10 estados e ocupa 11% do território nacional. Outras ações de preservação da Caatinga também fazem parte da Lei da Política Nacional para a Recuperação do Bioma, sancionada nesta quarta-feira pelo presidente Lula, durante a cerimônia em alusão ao Dia Mundial do Meio Ambiente. O presidente lembrou que a sociedade brasileira está mais consciente para a proteção ambiental.
8: Houve uma evolução daqueles que defendem os quilombos, daqueles que defendem a remarcação da terra indígena. Houve uma evolução dos empresários que sabem que hoje eles pagarão com preço muito caro se eles não respeitarem regras mínimas de defesa da questão ambiental. E é uma evolução. aprender a ser capitalistas civilizados e não capitalistas destruidores da nossa floresta.
13: O pacote de medidas anunciado nesta quarta-feira também incluiu recursos para a Agenda Ambiental Brasileira. São 2 bilhões de reais para investimentos na bacia do Rio Doce, importante região hidrográfica do Sudeste brasileiro e fundamental para o abastecimento, economia e biodiversidade dos estados de Minas Gerais e Espírito Santo. Além disso, 834 milhões de reais do Fundo Clima serão investidos em projetos de restauração da vegetação nativa. Segundo o ministro do Meio Ambiente e Mudança do Clima, João Paulo Capobianco, o objetivo das novas medidas inclui não apenas a conservação do meio ambiente, mas também o fortalecimento da economia nas regiões afetadas.
14: Proteger o meio ambiente não é olhar apenas para as próximas gerações, é cuidar das condições de vida das populações brasileiras no presente.
13: Já o Fundo Amazônia, mecanismo financeiro de captação de doações internacionais para preservação e combate ao desmatamento na Amazônia, recebeu a doação de 270 milhões de reais do Reino Unido. E o número de doadores vem aumentando, como detalhou a diretora socioambiental do BNDES, Tereza Campelo.
15: Passamos assim, nesse seu mandato, presidente, de 2 doadores para 9 doadores, mostrando que o Brasil tem compromisso com essa agenda para ajudar a salvar o planeta.
13: No campo da conservação ambiental, foram assinados atos que ampliam os parques nacionais da Serra das Confusões e de 7 cidades no Piauí e criam o Parque Nacional do Tanaru, em Rondônia, e a Área de Proteção Ambiental do Paleocanal do Rio Tocantins, no Pará. Reportagem Gabriela Noronha.
7: Talvez você ainda não conheça a FINEP, empresa financiadora de estudos e projetos.
16: Ela é ligada ao Ministério da Ciência, Tecnologia e Inovação e tem o papel de transformar o potencial científico e tecnológico brasileiro em projetos de inovação.
7: E essa inovação científica vai se converter depois em novos produtos, serviços, medicamentos, tecnologias que você usa no seu dia a dia.
16: Hoje nós conversamos com o presidente da FINEP, Luiz Antônio Elias, para saber mais sobre esse trabalho e sobre o novo momento da empresa, com o apoio de projetos de maior complexidade. Boa noite, presidente.
17: Boa noite, agradeço o convite. É muito importante para a FINEP estar aqui presente e apresentar os projetos que nós estamos fazendo nesse imenso Brasil.
16: Então, vamos justamente começar explicando melhor para o nosso ouvinte, para quem não conhece, que tipo de projetos a FINEP financia, qual que é o papel da empresa nesse desenvolvimento tecnológico do país.
17: A FINEP se consolida nessas últimas 5 décadas, ela foi fundada em 1967. Como a instituição mais importante no fomento à infraestrutura científica, portanto, aos laboratórios, à geração do conhecimento, à capacidade de desenvolvimento tecnológico, portanto, as startups, as ICTs, e a capacidade de inovação no Brasil, oferecer crédito às empresas para que elas possam impulsionar as suas cadeias de valor e aumentar o valor agregado dos seus produtos. Mas ainda no momento de um risco geopolítico intenso, ou seja, nós vivemos um momento muito difuso a nível internacional. A ideia do multilateralismo se esgota e a percepção de que as políticas industriais devem estar cada vez mais retomadas. A FINEP também exerce um papel central na retomada da política industrial no Brasil.
7: Bem, para isso, a empresa recebeu um aporte de 3 bilhões e meio de reais para o financiamento de novos projetos, né? De onde vieram esses recursos e quais são as prioridades?
17: Os recursos que de 3,5 bilhões, na verdade, eles advêm para a capitalização da FINEP. A FINEP, na verdade, esse ano deverá receber 17,7 bilhões de reais do FNDCT. O FNDCT é criado em 1969, é o maior fundo de desenvolvimento da América Latina para a área científica e para a área tecnológica e de inovação. Esse ano é um ano histórico, são 17,7. Além disso, nós teremos acesso, por determinação do presidente Lula, que colocou esta agenda na centralidade do processo de desenvolvimento brasileiro, mais 25 bilhões de reais para o crédito. Subentende que a FINEP deverá estar operando em processos de crédito direto e nas operações indiretas, mais na infraestrutura científica, quase 40 bilhões de reais esse ano.
16: Agora, o senhor mencionou na sua primeira resposta todo o contexto geopolítico que a gente vem vivendo, e existe um posicionamento estratégico da FINEP quando a gente fala da inserção internacional do Brasil, né? Porque a empresa acaba ajudando aí a definir onde o país vai apostar em desenvolver as suas pesquisas, seu desenvolvimento. Quais são essas áreas? Qual é a escolha estratégica nesse momento para o desenvolvimento de inovação no Brasil?
17: Nós estamos muito condicionados àquilo que se chama da Nova Indústria Brasil. No processo de reconstrução e transformação com o presidente Lula, nós entendemos que era necessário construir, por missões, uma nova estrutura industrial baseada em capacidade científica, orientando a parte de inovação para a agroindústria, para a defesa, para a transformação digital, para a descarbonização, para perceber a mobilidade urbana, é necessário que a gente dê mais qualidade de vida à população e saneamento, e olhar também a base de infraestrutura para toda a parte de genética, ou seja, bioinsumos e biotecnologia. Isso acompanha a fronteira do conhecimento no mundo, que cada vez mais, pela emergência climática ou pelo olhar da introdução da inteligência artificial e pela robótica avançada, precisa ser alterado. Um dado importante para os ouvintes: 60% da pauta de exportação hoje brasileira ainda se condiciona a recursos naturais. Nós temos que ser protagonistas. Se queremos ser protagonistas, temos que cada vez mais incentivar a capacidade científica e olhar a fronteira do conhecimento, agregando valor ao produto nacional.
7: Presidente, a partir do desenvolvimento dessas novas tecnologias nesses setores, como fazer, como converter isso em desenvolvimento na melhora da vida das pessoas?
17: Isso melhora porque nós estamos apoiando projetos na área de vacinas, por exemplo. Nós estamos apoiando projetos na área de bioinsumos, que é necessário para a questão de alimentos. Nós estamos apoiando projetos na área de fertilizantes. Estamos apoiando projetos relacionados à descarbonização. Portanto, isso, como o presidente Lula colocou muito claramente, nós estamos num momento de estabilidade e precisamos avançar em áreas que são estratégicas para o conhecimento brasileiro. Temos uma matriz energética extremamente limpa. Aproveitar isso nessa transição energética no mundo é colocar o Brasil naquilo que eu chamei, no protagonismo social e no protagonismo internacional.
16: Pois é, e a FINEP vem recebendo mais recursos ao longo dos últimos anos, e isso também se converteu em projetos de maior complexidade que vêm sendo apoiados por
17: ela,
16: né?
17: Com certeza, com certeza. A subvenção econômica que lançamos recentemente, são 3,3 bilhões de reais na gestão da ministra Luciana Santos, são em áreas justamente que são o núcleo duro do conhecimento, para que a gente possa fazer a diferença. Em quê? Na agroindústria, na mobilidade. E uma questão importante, olhamos o social na agricultura familiar e na diferença, ou seja, nas assimetrias territoriais que a gente precisa corrigir, olhando a dimensão do Brasil, que é continental. Portanto, na subvenção econômica tem uma proposta de 300 milhões de reais para o Norte, Nordeste e Centro-Oeste impulsionar suas cadeias locais.
7: E como é que a FINEP atua em diferentes regiões do país para diminuir essa desigualdade?
17: Ela atua, na verdade, nesses segmentos que eu acabei de mencionar e percebendo também o local. Mais ainda, ela atua de forma vertical na estruturação de políticas com as fundações de amparo à pesquisa, nos programas que nós chamamos de Centelha e Tecnova, olhando o empreendedorismo local, olhando as startups locais, olhando as ICTs locais. Também impulsiona pela via do que eu chamei da infraestrutura, com as universidades. O hub do conhecimento está nas universidades. É preciso que a gente cada vez mais impulsione laboratórios de conhecimento que gerem capacidade e resultado para a sociedade brasileira.
16: Toda uma cadeia, né, presidente?
17: Toda uma cadeia.
16: Muito bem, nós conversamos com Luiz Antônio Elias, presidente da FINEP, a financiadora de estudos e projetos do governo federal. Muito obrigada pela sua entrevista à Voz do Brasil.
17: Eu que agradeço essa oportunidade para a FINEP e para o momento tão importante que essa instituição está vivendo hoje.
7: O novo PAC, Programa de Aceleração do Crescimento, já executou 90% dos recursos previstos até 2026.
16: São obras, programas e planos de governo que estão com andamento adiantado.
7: O programa prioriza as regiões mais vulneráveis do país e com menos acesso a serviços públicos.
18: Estradas, moradias, escolas, hospitais, obras de saneamento, energia e mobilidade urbana. Os investimentos em infraestrutura avançam em todo o país. Já foram executados praticamente 90% dos recursos previstos para o novo PAC até o final deste ano, o que corresponde a 1 trilhão e 200 bilhões de reais. Quase 11 mil empreendimentos contratados já foram concluídos. Entregas que ajudam a gerar emprego e renda no país, de acordo com Roberto Nami Garibe Filho, secretário especial do Programa de Aceleração do Crescimento.
19: Nós estamos batendo um recorde esse ano de investimento em infraestrutura. Isso fez sentir tanto no, na menor taxa de desemprego da história, que atingimos 5,4 se você pegar os 12 anos, e temos também a maior massa salarial. Nesses dados você consegue ver a presença do PAC, porque ele tem um efeito multiplicador sobre a economia bastante forte e isso impacta na vida cotidiana das pessoas.
18: Na área de habitação, por exemplo, foram entregues quase 2 milhões de moradias por meio do programa Minha Casa Minha Vida até março deste ano. Na educação, foram criados 111 institutos federais e 100 mil escolas em todo o país passaram a contar com rede Wi-Fi. Na área de concessões, foram realizados 57 leilões federais de rodovias, ferrovias, portos e aeroportos em 3 anos. O novo PAC também investe em obras de prevenção de desastres e adaptação às mudanças climáticas, para aumentar a proteção da população, como explica o secretário Roberto Nami Garibe Filho.
19: Nós estamos investindo quase 16 bilhões em prevenção ao risco. O nosso investimento, ele é distribuído, né, levando em consideração quanto cada cidade está, de alguma forma, suscetível a esse tipo de risco, tanto de alagamento como de encosta.
18: Roberto Nami ressaltou ainda os investimentos em mobilidade urbana. São quase 16 bilhões de reais destinados à renovação de frota, com a entrega de veículos menos poluentes e mais confortáveis para a população. Lançado em 2023, o novo PAC foi estruturado em torno da industrialização, da transição ecológica e da redução das desigualdades sociais e regionais. O programa estabelece critérios de seleção que priorizam regiões com menor índice de desenvolvimento humano, maior déficit de serviços públicos e menor capacidade fiscal. Reportagem Pablo Mundim.
6: Uma nova terapia desenvolvida por pesquisadores brasileiros pode mudar o cenário dos tratamentos de cânceres hematológicos, como os linfomas.
7: Segundo os resultados preliminares divulgados hoje, a terapia CAR-T-cell tem quase 90% de eficácia, com redução ou desaparecimento dos tumores.
6: O estudo contou com 100 milhões de reais do governo federal e já foi aplicado em 25 pacientes do Sistema Único de Saúde.
7: O ministro da Saúde, Alexandre Padilha, acompanhou a divulgação em São Paulo e comemorou os resultados.
20: Nós recebemos aqui os resultados preliminares, que são muito animadores, mais de 87% de resultado positivo de pacientes que já tinham passado por outras formas de tratamento, tanto quimioterapia, radioterapia, transplante, e que vem agora no CAR-T-cell uma esperança nesse tratamento.
6: Mais 81 pacientes vão receber o tratamento até o fim do ano.
7: A expectativa é que, com a confirmação dos resultados e o registro sanitário da Agência Nacional de Vigilância Sanitária, a terapia passe a ser oferecida em todo o território nacional.
6: A partir da semana que vem, o contribuinte que quiser regularizar débitos com a União vai precisar de níveis maiores de segurança ao usar a conta gov.br.
7: A mudança acontece a partir do dia 15 de junho, quando passará a ser exigidos os níveis prata ou ouro no aplicativo ou site.
6: Saiba como elevar a segurança da sua conta gov.br na reportagem de Márcia Fernandes.
21: Na Procuradoria-Geral da Fazenda Nacional, é possível consultar dívidas com a União, negociar e parcelar débitos, emitir guias de pagamento e certidões de regularidade fiscal. A partir de 15 de junho, pessoas físicas só poderão acessar o portal Regularize da Procuradoria utilizando contas gov.br com nível prata ou ouro. Usuários com conta bronze serão alertados sobre a necessidade de elevar o nível de segurança. E depois do dia 15, se mantiverem a conta bronze, terão acesso bloqueado. A coordenadora nacional de atendimento da Procuradoria-Geral da Fazenda Nacional, Raquel de Carvalho, explica que a medida busca aumentar a segurança de quem procura o órgão.
22: Essa medida foi uma medida de segurança para a proteção dos dados do cidadão e das transações que ele realiza dentro do portal.
21: A conta gov.br funciona como uma identidade digital. Ela dá acesso a mais de 4.600 serviços federais. Atualmente, existem 176 milhões de contas ativas no gov.br. Mais de 118 milhões já estão nos níveis prata e ouro, mais seguros. O nível bronze tem segurança básica, com autenticação apenas pelo CPF e senha cadastrada. Raquel de Carvalho, da Procuradoria, explica como aumentar o nível de segurança e mudar a conta gov.br para prata ou ouro.
22: Ele pode fazer isso por meio da autenticação bancária, ou então ele pode fazer um reconhecimento facial, muito simples o procedimento. Ele pode fazer sem sair de casa.
21: Para regularizar a situação de dívidas com a União, acesse o site regularize.com.br pgfn.gov.br. Reportagem Márcia Fernandes.
7: O Pix, sistema de pagamento instantâneo criado pelo Banco Central, que já virou queridinho dos brasileiros, será reconhecido como marca de alto renome.
0: A principal característica desse reconhecimento é a proteção da marca em todos os ramos da atividade econômica.
7: Isso impede que qualquer outra empresa utilize o mesmo nome ou termo semelhante, mesmo que seja para vender um produto ou serviço diferente do original.
0: Trata-se da primeira marca vinculada ao governo federal a contar com o reconhecimento pelo INPI, Instituto Nacional de Propriedade Industrial.
7: Atenção, estudantes que ainda não fizeram a inscrição para participar do Exame Nacional do Ensino Médio.
0: O prazo está terminando, vai só até sexta-feira, dia 12.
7: Alunos de escolas públicas e beneficiários do PEDMEIA contam com a inscrição pré-preenchida esse ano. Mas ainda assim precisam entrar na página do participante e confirmar a participação.
0: Lembrando que as provas estão marcadas para os dias 8 e 15 de novembro desse ano.
7: A taxa de inscrição é de R$ 85,00 e pode ser paga até 17 de junho.
0: E essas foram as notícias do Governo do Brasil.
7: Uma realização da Secretaria de Comunicação Social da Presidência da República.
0: Com produção da empresa Brasil de Comunicação.
7: Fique agora com o Minuto do TCU. Em seguida, as notícias do Poder Judiciário e do Congresso Nacional. Boa noite.
0: Boa noite para você e até amanhã.
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2: Minuto do TCU.
23: O Tribunal de Contas da União analisou as contas do presidente da República referentes ao exercício de 2025. Durante a sessão de hoje, o relator do processo, ministro Benjamin Zimler, apresentou a conclusão da avaliação técnica que verifica se os recursos do governo federal foram aplicados corretamente.
24: O Tribunal de Contas da União é de parecer que as contas atinentes ao exercício de 2025 de responsabilidade do excelentíssimo senhor presidente da República, Luiz Inácio Lula da Silva, estão em condições de serem aprovadas pelo Congresso Nacional com ressalvas.
23: Segundo a análise, as contas estão de acordo com os princípios constitucionais e legais. Apesar disso, o documento apresenta, além das ressalvas, alertas ao governo federal. Saiba mais em tcu.gov.br.
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26: STF começa a julgar recursos contra a responsabilidade de redes sociais.
27: TSE aprova nova política de segurança da informação.
26: STJ define que pena por crime cometido sob livramento condicional começa após o fim do benefício.
27: Boa noite, eu sou o Arthur Filho.
26: E eu sou Walter Lima.
27: Plenário do Supremo Tribunal Federal começa a analisar recursos contra a tese do julgamento do Marco Civil da Internet.
26: O julgamento vai continuar na sessão de amanhã. Marta Ferreira.
28: O ministro Dias Toffoli começou o voto explicando que a tese fixada pela corte deve ser analisada a partir de uma posição institucional do Supremo Tribunal Federal e não considerando os votos individuais dos ministros. Sobre a questão da responsabilidade solidária, ele esclareceu que após a notificação, a responsabilidade do provedor de aplicações por omissão injustificada deve ser tratada como solidária. Já sobre o ponto da tese fixada pelo Supremo, que trata dos crimes contra a honra, Toffoli propôs um ajuste para substituir a expressão crime contra a honra por violação à honra por crime ou ilícito civil. O ministro vai continuar o voto na sessão plenária de amanhã.
27: Tribunal Superior Eleitoral aprova nova política de segurança da informação.
26: A ideia é reforçar a proteção dos sistemas eleitorais, das urnas eletrônicas e dos dados da Justiça Eleitoral. Estevam Furtado.
29: A medida reúne regras de segurança cibernética em todo o país. Já começa a valer após a publicação da resolução. Entre as mudanças estão a adoção de procedimentos padronizados para gestão de riscos, proteção de dados, controle de acesso, monitoramento de vulnerabilidades e resposta a ataques cibernéticos. A política também prevê uso seguro de tecnologias como inteligência artificial e computação em nuvem.
27: A pena por crime cometido durante o livramento condicional só começa a ser cumprida no dia seguinte ao fim desse benefício.
3: O entendimento é do Superior Tribunal de Justiça, Fátima Uchoa.
4: A tese definida pela terceira sessão deve ser observada por juízes e tribunais de todo o país. Um preso cometeu novo crime durante o livramento condicional e mesmo sem revogar o benefício, o Tribunal de Justiça do Rio de Janeiro contabilizou simultaneamente como pena cumprida o período entre a prisão preventiva e o fim do livramento condicional. Mas o STJ considerou não ser possível contar o mesmo período de prisão em duas execuções penais diferentes. Segundo o relator ministro Sebastião Reis Júnior, o STJ entende que se o livramento condicional não foi suspenso ou revogado até o fim do período de prova, a nova execução penal só deve começar no dia seguinte ao fim do benefício.
27: A Justiça do Trabalho itinerante chega este mês no Oiapoque, no Amapá.
3: Uma variedade de serviços de graça para a população. Marla Lacerda.
5: Todo mundo que mora nas aldeias de Manga e Espírito Santo, no estado do Amapá, pode aproveitar. Essa é a oportunidade para quem precisa colocar em dia a documentação jurídica, receber orientações sobre problemas trabalhistas e previdenciários, emitir documentos e até mesmo receber atendimento fisioterapêutico e psicológico. Informações sobre serviços, locais e datas no site do TST.
27: Ministério Público Federal solicita que a União defina regras para garantir acessibilidade em sites públicos e privados.
3: A obrigação prevista na Lei Brasileira de Inclusão há mais de 10 anos ainda não é cumprida devido à falta de regulamentação. Vanessa Pereira.
8: Em agosto de 2025, o MPF expediu recomendação para que as diretrizes de acessibilidade digital fossem finalmente definidas. Mas passados mais de 9 meses, os pedidos do órgão não foram acatados. Agora, na ação, o MPF pede que o governo federal regulamente em até 2 meses o artigo 63 da Lei Brasileira de Inclusão, que torna obrigatória a acessibilidade na internet, e apresente em até 4 meses um plano de transição para adaptar os sites.
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27: A você, uma boa noite.
3: E até amanhã.
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1: Eu sou Paula Groba.
2: E eu sou Humberto Pinheiro.
1: E estes são os destaques de hoje do Jornal do Senado, que começa agora.
2: Aprovada a proposta que permite renegociação de dívidas rurais.
1: PEC que dá ampla autonomia ao Banco Central segue para o plenário.
2: Senado aprova piso de R$13.600 para médicos e dentistas. Proposta vai à Câmara.
1: Boa noite.
2: Boa noite.
1: O Senado aprovou a proposta que cria uma linha de financiamento com recursos do Fundo Social do Pré-Sal para a renegociação de dívidas de produtores rurais. O texto, vindo da Câmara dos Deputados, previa inicialmente que os recursos desse fundo deveriam beneficiar os produtores rurais prejudicados por calamidades públicas.
2: No Senado, o relator, senador Renan Calheiros, do MDB de Alagoas, alterou a proposta para ampliar os casos em que os produtores podem ser beneficiados. A senadora Tereza Cristina, do Progressistas de Mato Grosso, defendeu a busca do entendimento com a equipe do governo antes da votação. Mas, diante da falta de acordo, a votação foi mantida pelo presidente Davi Alcolumbre. A votação em plenário foi simbólica e a proposta retorna à Câmara dos Deputados, já que foi alterada no Senado.
1: E agentes de saúde e de combate às endemias, profissionais que atuam em comunidades urbanas, rurais e indígenas, podem ganhar o direito a uma aposentadoria diferenciada. Uma proposta aprovada pela Comissão de Constituição e Justiça prevê o benefício para quem comprovar 25 anos de contribuição e de exercício da atividade, com idade mínima de 57 anos para mulheres e 60 para homens.
2: O texto também estabelece regras de transição e prevê apoio financeiro da União para ajudar estados e municípios a custear a medida. A PEC segue agora para o plenário com pedido de tramitação especial. Repórter Bruno Lourenço.
3: A proposta de emenda à Constituição diz que esses profissionais poderão se aposentar com idade mínima de 57 anos para mulheres e 60 anos para homens, desde que comprovem 25 anos de contribuição e de efetivo exercício na atividade. O senador Irajá, do PSD do Tocantins, destacou o papel indispensável desses profissionais na ponta da saúde, especialmente nas comunidades mais carentes.
4: Um reconhecimento de um trabalho histórico dedicado por toda uma vida a essas pessoas que são brasileiros e brasileiras, que são, como eu costumo dizer, o SUS do Brasil de carne e osso. Eles são sim o SUS de carne e osso no Brasil e que nos representam em todos os lares brasileiros.
3: A proposta também cria regras de transição para quem já está na atividade. Além disso, considera a carreira como essencial e exclusiva de Estado, proibindo a contratação terceirizada ou temporária, salvo em casos de emergência em saúde pública. Para evitar o sufoco nas contas dos municípios e estados, a proposta determina que a União prestará assistência financeira complementar para compensar o aumento das despesas decorrentes das novas aposentadorias.
1: Ontem, o presidente do Senado, Davi Alcolumbre, alertou em plenário para a dificuldade de avançar com propostas que criam pisos salariais e novas despesas obrigatórias. Segundo ele, mais de 30 projetos em tramitação tratam de remuneração ou jornada de trabalho de diferentes categorias profissionais.
2: Davi Alcolumbre afirmou que reconhece a importância das reivindicações, mas defende que o impacto nas contas públicas precisa ser avaliado com cautela. O senador argumentou que a aprovação de um piso pode gerar pressão para a votação de outras propostas semelhantes e questionou se a União, os estados e os municípios teriam condições de absorver esses custos.
5: No ano de eleição, isso aqui é muito complexo, porque o que botar para votar isso aqui, todo mundo vai votar sim, por conta da eleição, e vai ter que arrumar 10 Brasil para pagar. E aí fica sendo eu o culpado que não quer dar um piso para o médico. Um piso para o médico que salva a vida das pessoas no pronto atendimento. Um piso para o enfermeiro. Meu Deus, bora dar. Mas o Brasil comporta isso? O Brasil vai resistir? As finanças públicas vão resistir? Na marcha dos prefeitos eles solicitaram que não votasse, porque o orçamento do Brasil não cabe.
1: Profissionais responsáveis pela confecção e adaptação de próteses e órteses ortopédicas podem passar a ter atividade regulamentada em todo o país.
2: O plenário do Senado aprovou o projeto que define as atribuições e estabelece os requisitos de formação para o exercício da profissão. Repórter Douglas Castilho.
6: O projeto voltou à análise a pedido da senadora Mara Gabrilli, do PSD de São Paulo, e define que protesistas e ortesistas são todos aqueles especialistas que profissionalmente tomam as medidas e confeccionam próteses, mas também aqueles que confeccionam palmilhas e calçados ortopédicos, mesmo que em oficina própria. Para além disso, há a exigência de que os profissionais participem de atualizações constantes a respeito das melhores práticas e modelos disponíveis. A senadora ressaltou os efeitos práticos da aprovação do projeto.
7: A gente está falando da regulamentação de uma profissão que vai mudar o destino do nosso país, que hoje demora 5 anos para entregar uma cadeira de rodas, entregar uma prótese, uma órtese, porque a gente não tem a regulamentação dessa profissão.
6: O processo de capacitação dos especialistas deverá ocorrer em escolas e cursos de educação técnica de nível médio e conteúdo multiprofissional de áreas como psicologia, biomecânica, fisioterapia e anatomia. O texto garante o ofício aos que estão no mercado há pelo menos 5 anos, comprovando curso de atualização. O projeto vai à sanção presidencial.
1: E avançou no Senado a proposta que cria a Universidade Federal do Esporte.
2: Aprovado pela Comissão de Esporte, o projeto prevê uma instituição voltada à formação acadêmica e à pesquisa no setor. O texto segue agora para votação no plenário. Repórter Rodrigo Rezende.
8: Com sede em Brasília, a Universidade Federal do Esporte, UFSport, terá por objetivo promover o ensino, a pesquisa, a extensão e a inovação no campo da ciência esportiva. Também terá foco na formação e aperfeiçoamento de gestores da área e preocupação na inclusão de pessoas com deficiência. A senadora Leila Barros, do PDT do Distrito Federal, relatora da proposta, ressalta que essa é uma demanda antiga dos profissionais da área e que a expectativa é que a instituição auxilie na obtenção de bons resultados pelos atletas brasileiros.
9: A Universidade de Esporte já era uma demanda do setor, né? A gente tem um potencial enorme. Então a gente sentia falta nesse setor, na área da ciência e da inovação, um espaço, um local em que a gente pudesse fazer essas atualizações e rapidamente chegar ao setor esportivo brasileiro.
8: Os recursos financeiros para a implantação e manutenção da UFSport virão do Orçamento Geral da União, mas com a possibilidade de auxílios e subvenções por entidades públicas e particulares. Também poderão ser feitos convênios para obtenção de recursos com instituições internacionais. Os cargos técnicos e docentes serão preenchidos por concurso público.
1: A Comissão de Constituição e Justiça aprovou a proposta que garante orçamento próprio e autonomia operacional ao Banco Central.
2: A PEC segue para o plenário, mas a liderança do governo pediu que a votação seja adiada por algumas semanas. As informações com o repórter Bruno Lourenço.
3: A proposta de emenda à Constituição aprovada na Comissão de Constituição e Justiça transforma o Banco Central de autarquia para entidade pública de natureza especial, com autonomia técnica, administrativa, orçamentária e financeira. Retira o Banco Central de vinculação a ministério ou a qualquer órgão ou sistema da administração pública e de tutela ou subordinação hierárquica. O relator, senador Plínio Valério, do PSDB do Amazonas, chegou a fazer um apelo para que a PEC, há mais de 2 anos sendo discutida, fosse votada.
10: O Banco Central precisa, essa autonomia, ela fortalece não só o sistema financeiro brasileiro, traz segurança, traz muita segurança para todos nós, cidadãos comuns.
3: O líder do governo, senador Jacques Wagner, do PT da Bahia, manifestou algumas discordâncias em relação ao texto, mas disse que não criaria obstáculo para a votação na CCJ.
11: Eu só estou dizendo que eu preciso responder ao meu ministro da Fazenda, que seja 1 semana, 2 semanas, porque ele construiu um texto, eu apresentei na forma de emenda, a Vossa Excelência rejeitou.
3: Por se tratar de emenda à Constituição, a proposta ainda precisa passar por 2 turnos de votação no plenário, onde terá que receber a aprovação de 49 dos 81 senadores.
1: E o Senado aprovou a indicação do ministro do Superior Tribunal de Justiça, Benedito Gonçalves, para o cargo de Corregedor Nacional de Justiça até 2028. Entre as atribuições do corregedor estão a apuração de denúncias e reclamações disciplinares contra magistrados e a fiscalização de atividades do judiciário.
2: Música. edição de Paula Groba e trabalhos técnicos de Eliseu Caires, o Jornal do Senado fica por aqui. Acompanhe agora as notícias da Câmara dos Deputados. Boa noite.
1: Boa noite e até amanhã.
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13: Comissão da Câmara aprova a redução da maioridade penal para 16 anos.
14: O plenário ratifica acordos comerciais com Singapura e nações europeias.
13: Parlamentares lançam agenda com pautas prioritárias para as mulheres.
15: Boa noite. Congresso Nacional apresenta a agenda legislativa Mulheres do Brasil. O repórter Luiz Cláudio Canuto acompanhou o evento e tem mais informações.
16: A criação de cotas femininas em vagas no Poder Legislativo é uma das prioridades apresentadas por deputadas e senadoras para este ano. O projeto faz parte da agenda legislativa Mulheres do Brasil, que foi lançada em sessão solene do Congresso Nacional nesta quarta-feira. A agenda destaca leis já aprovadas e que precisam de apoio para implementação e também projetos que estão sendo analisados na Câmara e no Senado, considerados mais relevantes para desenvolvimento de ações com impacto na vida da mulher na sociedade. A mudança que cria cotas de 20% para mulheres nos legislativos federal, estaduais e municipais está no projeto que institui um novo Código Eleitoral no Brasil e consolida leis e resoluções do Tribunal Superior Eleitoral em um único texto para simplificar as normas eleitorais e processuais do país. A coordenadora dos Direitos da Mulher na Câmara, deputada Jaque Rocha, do PT do Espírito Santo, afirma que apenas por meio da elaboração de leis, do aperfeiçoamento das políticas públicas e da fiscalização das ações do Estado, ocorre o aumento das oportunidades para os brasileiros.
17: A democracia só se fortalece quando mais mulheres participam da vida pública e têm as suas vozes representadas nas instituições. Mas a presença não se resume a números ou a estatísticas, porque quando uma mulher ocupa a política, não é apenas uma cadeira que se preenche, é a democracia que se amplia.
16: A deputada Tabata Amaral, do PSB de São Paulo, é coordenadora do Eixo de Atuação Partidária e Processos Eleitorais do Observatório Nacional da Mulher na Política, da Câmara dos Deputados, e destacou como conquistas recentes o aumento da licença paternidade a partir do ano que vem. Ela também lembrou a lei da distribuição de absorventes em farmácias populares e a lei que estabelece a referência em escolas das mulheres importantes na história do Brasil. Também se referiu à lei que cria cotas para a presença de mulheres em conselhos de empresas públicas e mistas.
18: A gente precisa ter nesses conselhos pelo menos um terço de mulheres e dentro desse um terço reservado para mulheres negras e para mulheres com deficiência. Como a senadora Dorinha trouxe, não dá para travar a luta por igualdade sem olhar para as mulheres negras, sem olhar para as mulheres com deficiência. Então essa é uma grande vitória que nós tivemos.
16: A agenda legislativa do Grupo Mulheres do Brasil foi elaborado pela Secretaria da Mulher numa parceria entre deputadas e senadoras. A agenda legislativa apresentada neste ano tem 7 eixos: enfrentamento à violência contra a mulher, participação política e representatividade, autonomia econômica e trabalho, saúde da mulher, orçamento sensível ao gênero, educação e formação e violência digital, além de inteligência artificial e ambiente online. Da Rádio Câmara de Brasília, Luiz Cláudio Canuto.
12: Economia. Luiz Lima, do Novo do Rio de Janeiro, menciona editoriais da imprensa que criticam a condução econômica do governo federal e o aumento dos gastos públicos. Ele alerta que a redução da jornada de trabalho pode agravar o desequilíbrio fiscal do país.
15: Na opinião de Luiz Lima, a redução da jornada afeta trabalhadores comissionados, como garçons e vendedores, e força pequenos comércios a aumentarem suas despesas com contratações. Ele avalia que a inflação dos alimentos vai corroer ainda mais o valor real do salário mínimo.
12: Tadeu Venneri, do PT do Paraná, rebate as propostas de privatizar os Correios e Telégrafos diante do déficit financeiro. O parlamentar argumenta que a lógica puramente comercial para a estatal prejudicaria o atendimento a pequenos municípios e regiões isoladas.
15: De acordo com Tadeu Venneri, os Correios exercem um papel social indispensável na distribuição de benefícios e na integração nacional, que não pode ser medido apenas pelo lucro. Ele cobra apoio do parlamento e do governo para valorizar os trabalhadores e recuperar o caixa da empresa.
12: Trabalho. Denise Pessoa, do PT do Rio Grande do Sul, apresentou projeto que institui medidas para o acolhimento de trabalhadoras após o fim da licença maternidade. A deputada justifica que o período de retorno ao trabalho costuma ser marcado por demissões e exclusão profissional.
15: O projeto de Denise Pessoa estabelece que empresas com mais de 20 funcionários adotem programas de atualização e preservação de cargos para as mães. Segundo ela, o mercado de trabalho não pode obrigar que elas escolham entre a carreira profissional e a maternidade.
12: Política. O Conselho de Ética aprovou nova suspensão por 60 dias do deputado Marcos Polon. A repórter Noelle Nobre acompanhou a votação.
19: O Conselho de Ética e Decoro Parlamentar da Câmara dos Deputados aprovou a suspensão do mandato do deputado Marcos Polon, do PL de Mato Grosso do Sul, por 60 dias. A punição foi recomendada pelo relator do caso, deputado Ricardo Maia, do MDB da Bahia. Marcos Polon é alvo de uma representação apresentada pela mesa diretora da Câmara. Ele é acusado de ter feito declarações de cunho ofensivo e depreciativo contra o presidente da Câmara, Hugo Mota, durante manifestação em Campo Grande, em agosto do ano passado. Marcos Polon disse que recorrerá da decisão à Comissão de Constituição e Justiça. A decisão final será do plenário da Câmara.
20: Estamos caminhando para um novo tipo de, abre aspas, democracia, onde o judiciário modula as leis e acaba punindo as pessoas por emitir opiniões. E isso jamais poderia adentrar nesse recinto. É que nessa casa aqui se encontram 100% dos votos válidos.
19: Em maio, o deputado Marcos Polon já teve outra decisão pela suspensão do mandato por 60 dias, aprovada pelo Conselho de Ética por ter ocupado a mesa diretora da Câmara em uma sessão do plenário de agosto de 2025. Polon recorreu à CCJ da decisão. Da Rádio Câmara de Brasília, Noelle Nobre.
12: Eleições.
15: Hildo Rocha, do MDB do Maranhão, analisa pesquisas de intenção de voto para o governo estadual e cita estudos sobre comportamento eleitoral para defender que governos bem avaliados tendem a influenciar a escolha de sucessores.
12: Hildo Rocha afirma que o cenário no Maranhão ainda pode mudar até as eleições, apesar dos levantamentos divulgados nos últimos meses. Ele avalia que a presença dos pré-candidatos na capital e no interior do estado deve pesar na formação do voto.
15: Valdir Trindade, do Republicanos da Paraíba, assume uma cadeira na Câmara e em seu discurso de posse afirma seu compromisso em priorizar a justiça social e a defesa da Constituição. Segundo ele, seu mandato vai focar no amparo às famílias e pessoas mais vulneráveis de seu estado.
12: Defensor de políticas públicas voltadas à dignidade humana, Valdir Trindade afirma que o desenvolvimento do país deve ser medido pelo cuidado com as pessoas. Ele agradeceu o apoio de lideranças paraibanas e prometeu atuar firmemente para deixar a marca de trabalho no legislativo.
21: Segurança Pública.
15: A Comissão de Constituição e Justiça da Câmara deu aval à proposta que reduz a maioridade penal de 18 para 16 anos. Rodrigo Dazaeli, do PL de Mato Grosso, celebra a mudança porque acredita que os jovens nessa faixa etária já possuem plena consciência de seus atos.
12: Nas palavras de Rodrigo Dazaeli, a medida atende ao anseio das famílias brasileiras por leis mais rígidas e combate à impunidade. O parlamentar assinala ainda que a redução penal abre espaço para discutir também novos direitos aos jovens, como a permissão para dirigir.
15: A repórter Paula Bittar acompanhou a votação na CCJ e tem mais informações sobre as discussões em torno da proposta.
22: A Comissão de Constituição e Justiça da Câmara aprovou por 44 votos a 18 a proposta que reduz a maioridade penal dos atuais 18 para 16 anos de idade. Atualmente, jovens que cometem infrações graves cumprem medidas socioeducativas de internação por no máximo 3 anos. A proposta principal previa originalmente a plena maioridade civil e penal aos 16 anos. Isso significa que, além de responderem por crimes como adultos, os jovens passariam a ter todos os direitos da vida adulta, como casar, celebrar contratos e dirigir. O texto tornava ainda o voto obrigatório aos 16 anos e reduzia a idade mínima para se candidatar a cargos como de vereador. Mas o relator da medida na CCJ, deputado Coronel Assis, do PL de Mato Grosso, retirou as modificações na esfera civil, prevendo exclusivamente a punição criminal de jovens acima de 16 anos. Assis explicou que retirou a parte dos direitos civis para garantir que o texto tratasse de apenas um assunto, evitando, segundo ele, confusão jurídica. Além da proposta principal, ele também apresentou parecer favorável a outras duas propostas que estavam sendo analisadas em conjunto. Uma delas sugere a redução da maioridade penal apenas em casos excepcionais, como crimes hediondos ou crueldade extrema, após a avaliação técnica do jovem. Já a outra propõe a redução geral para 16 anos em todos os crimes e estabelece que adolescentes de 12 a 16 anos também respondam criminalmente se cometerem crimes com violência, grave ameaça ou contra a vida. Segundo o Coronel Assis, a aprovação das propostas atende à vontade da população.
0: Representantes do povo não querem fazer a vontade do povo. Qual que é a lógica? A lógica do sentimento, né, de clamar por justiça que a pessoa tem em ter um ente querido sendo vítima de homicídio por uma pessoa de 18, 19 anos ou de uma pessoa de 17 ou 16 anos.
22: A deputada Sâmia Bonfim, do PSOL de São Paulo, por outro lado, criticou as mudanças feitas por Coronel Assis. Segundo ela, o texto original era menos pior.
4: Porque ao menos nele tinha uma redução da maioridade, não só do ponto de vista penal, mas também do ponto de vista eleitoral. Nessa, ele restringiu somente para penal. E por que que é uma aberração? Porque ele vai ser tratado como adulto do ponto de vista penal, mas do ponto de vista civil, ele vai seguir sendo lido, tratado pela justiça brasileira como um adolescente que ele é.
22: O deputado Tadeu Venere, do PT do Paraná, citou dados de um levantamento nacional de 2023 para explicar que a minoria dos jovens infratores, 12%, cometem assassinatos. Segundo ele, a justificativa de que é a população quem pede a mudança não é suficiente.
5: A população pede muitas vezes que o Congresso e aqueles que roubam aqui dentro, inclusive no Congresso, também sejam presos e nem por isso são presos. A população pede que nós não tenhamos mais emenda parlamentar, que o povo quer, nessa hora não vale.
22: O deputado Mendonça Filho, do PL de Pernambuco, lembrou que uma outra proposta de mesmo teor já foi aprovada na Câmara, mas arquivada no Senado.
23: E eu, mais uma vez, defendo a PEC da redução da maioridade penal. A sociedade brasileira hoje se vê sitiada pelo crescimento da violência. 25% da população brasileira hoje vive sob a influência direta de milícias, do tráfico de drogas e das organizações criminosas que dominam territórios. E, infelizmente, boa parte do exercício do comando dessas organizações criminosas se faz, inclusive, com aliciamento de menores de 18 anos.
22: A análise da proposta que reduz a maioridade penal pela Comissão de Constituição e Justiça é apenas o primeiro passo da análise do tema na Câmara. A proposta ainda precisa passar por uma comissão especial e pelo plenário em dois turnos de votação. Da Rádio Câmara, de Brasília, Paula Bittar.
21: Turismo.
24: Bacelar do PV da Bahia.

0: Entrega da nova Praça de Nossa Senhora de Guadalupe, em Fonte Boa, no Amazonas. A obra de revitalização do espaço público foi realizada com recursos de emenda do deputado no valor de R$1 milhão.
1: Atila Lins registra a emoção de entregar uma obra em sua região de origem. Saúda a população e as lideranças presentes à festa ocorrida no dia 6 de junho e anuncia novos projetos, como a construção de uma maternidade e de um balneário público para melhorar a vida das pessoas de Fonte Boa.
0: A cidade de Guarabira, localizada na região do Brejo, na Paraíba, vai ganhar um centro da Fundação de Apoio às Pessoas com Deficiência. É o que promete Ranieri Paulino, do Republicanos, que atuou na mobilização popular para eleger a obra como prioridade no orçamento estadual.
1: Segundo o congressista, o novo polo da FUNAD vai evitar que pacientes de cidades vizinhas viajem até 5 horas para fazer terapia na capital paraibana. Ranieri Paulino reforça que a medida garante mais qualidade de vida e saúde para as pessoas com deficiência.
2: Relações Exteriores.
0: A Câmara aprovou acordos comerciais do Mercosul com Singapura e 4 países europeus. O repórter Antônio Vital acompanhou a votação.
3: A Câmara dos Deputados aprovou 2 acordos comerciais assinados pelos países do Mercosul, um deles com Singapura e outro com 4 países europeus: Islândia, Liechtenstein, Noruega e Suíça. Os 2 acordos abrem mercado para produtos e serviços brasileiros na Ásia e Europa. O acordo com Singapura cria uma área de livre comércio entre o país asiático e a Argentina, o Brasil, o Paraguai e o Uruguai. É o primeiro acordo comercial do bloco com o país da Ásia. De acordo com o texto, Singapura se compromete a conceder isenção tarifária imediata e integral sobre a totalidade dos produtos exportados pelo Mercosul. Já o Mercosul se compromete a eliminar tarifas sobre 95% de seus produtos e serviços, de maneira escalonada e o prazo de 15 anos. Ficam fora da isenção tarifária as máquinas, plásticos e aparelhos óticos, fotográficos e cinematográficos produzidos em Singapura. Singapura é o 8º destino das exportações brasileiras no mundo e 2º maior na Ásia, atrás apenas da China. Ao mesmo tempo, tem investimentos no Brasil em setores como construção naval e transportes, serviços financeiros e comunicações. O relator da proposta na Câmara, deputado Kim Kataguiri, do Missão de São Paulo, defendeu o aumento da relação comercial do Mercosul com Singapura.
4: Um país que é exemplo, o Sudeste Asiático é a região hoje do mundo, uma das regiões que mais crescem, exemplo de desenvolvimento. O Brasil tem muito a aprender com isso. Esse é um acordo extremamente benéfico, inclusive mais benéfico para nós do que para Singapura. A gente precisa se libertar da dependência que nós temos de determinados polos econômicos e nos relacionarmos com a maior parte de atores políticos e econômicos possível do mundo. Portanto, maior número de parceiros comerciais que a gente puder, melhor.
3: A Câmara também aprovou o texto do acordo de livre comércio entre o Mercosul e 4 países da Associação Europeia de Livre Comércio: Islândia, Liechtenstein, Noruega e Suíça. O texto complementa o acordo firmado entre o Mercosul e a União Europeia e abre um mercado de 15 milhões de pessoas com comércio de quase US$500 bilhões por ano. O acordo permite redução tarifária sobre 97% de toda a exportação entre os 2 blocos econômicos. O relator do texto da Câmara, deputado Davi Soares, do Podemos de São Paulo, reforçou a importância do acordo.
5: Um projeto tão importante dessa envergadura que venha complementar o que já se iniciou com o acordo Mercosul e União Europeia. Com a aprovação do mesmo, nós fechamos aquela área e abrimos zonas para o exportador brasileiro continuar a ter um desempenho brilhante.
3: Os 2 acordos prevêem salvaguardas, como a suspensão temporária das isenções no caso de aumento súbito de importações ou ameaças à indústria nacional. Tratam ainda de normas de defesa sanitária para evitar a adoção de barreiras comerciais injustificadas. Também regulam o comércio de serviços, regras para o comércio eletrônico, acesso a compras governamentais e tratamento diferenciado para micros, pequenas e médias empresas. Os textos dos acordos do Mercosul com Singapura e os 4 países europeus seguiram para análise do Senado. Da Rádio Câmara de Brasília, Antônio Vital.
2: Educação.
1: Paulo Marinho Júnior, do PL do Maranhão, cobra explicações da Prefeitura de Caxias, no leste do estado, sobre a aplicação de recursos federais para a educação. O deputado afirma que escolas e creches continuam em más condições, mesmo após repasses do Fundeb e de pagamentos de precatórios.
0: Paulo Marinho Júnior relata falhas em serviços essenciais da rede municipal, como merenda escolar e transporte de alunos. Ele pede atuação de órgãos de controle para verificar as condições das unidades e a aplicação do dinheiro reservado às reformas.
2: Direitos Humanos.
1: Carla Dixon, do PL do Rio Grande do Norte, pede urgência.

0: na aprovação de projeto que institui o Auxílio Mãe Atípica, destinado a apoiar mães ou responsáveis por crianças e adolescentes com deficiência severa ou transtorno do espectro autista.
1: Carla Dixon afirma que muitas mães têm de abandonar o trabalho para acompanhar filhos que dependem de atenção permanente, prejudicando a renda familiar. Ela ressalta que a proposta combina apoio financeiro e atendimento psicossocial para quem assume a rotina de cuidado.
0: Luiz Couto, do PT da Paraíba, apoia projeto que determina a simplificação das informações nos rótulos dos alimentos para facilitar a compreensão dos consumidores. Para ele, a medida está diretamente ligada ao direito constitucional à informação, garantindo também a liberdade de escolha.
1: O texto, segundo Luiz Couto, é amplamente respaldado por evidências científicas que associam a clareza de informação à saúde pública. O parlamentar destaca ainda que a matéria aborda a necessidade de uma transição sobre a forma como o país lida com a segurança alimentar.
0: Termina agora o Jornal Câmara dos Deputados, produzido pela Rádio Câmara, com trabalhos técnicos de Everson Urani e apresentação de José Carlos Andrade e Márcio Aquilissardi. Uma boa noite para você.
1: Uma ótima noite. A Voz do Brasil volta amanhã.
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0: Gilmar Ferreira.
1: Olá, boa noite. 8:03, chegamos nesta quarta, 10 de junho. Paz e bem, uma ótima noite de quarta-feira. E vamos aqui na Rede Tua Rádio, eu aqui, você aí do outro lado, sempre é um prazer ter você, ter a sua companhia aqui com a gente. Hoje começando com Charlie Brown Jr., Ela Vai Voltar.

Elton John aqui na seleção musical da tua rádio na noite desta quarta. Paz e bem aí pra você, uma ótima noite, 8h25 e pra fechar a primeira meia hora de sucessos, Raul Seixas, meu amigo Pedro.

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4: 8:31. Temperatura 11 graus.
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1: E seguimos até a meia-noite via satélite aqui nas emissoras da Rede Tua Rádio 27, agora para as 9. Paz e bem, boa noite para você. Lembrar aqui o nosso WhatsApp, né, para tua participação aqui no programa, 999-530616.
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1: O vento do tempo, Mano Lima.

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0: Olha, Senado aprova renegociações de dívidas de produtores rurais. Governo é contra e vê projeto como pauta bomba. Ministro da Fazenda afirmou que o impacto na dívida pública pode chegar a 140 bilhões de reais. Renan Calheiros, relator do projeto no Senado, diz que será menor de 120 bilhões. Estados Unidos bombardeiam o Irã pelo segundo dia seguido. Teerã diz que Hormuz está fechado e ataca navios. Estados Unidos voltaram a atacar regiões iranianas próximas a Hormuz. Trump diz ter conversado diretamente com autoridades iranianas, o que Teerã nega. Nova escalada põe em xeque o cessar-fogo em vigor desde abril. 9 da noite, intervalo, e eu já volto com mais músicas. Tua Rádio.
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4: 9 horas, 1 minuto. Temperatura 11 graus.
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1: 9:04, né? Eu ia 19:03, mas aí já 10 segundos, né? É isso aí, pronto. Agora virou para 9:04. essa é a típica, o tempo não para, né? Já dizia a Cazuza, né? É isso mesmo.